0: pois que tais aperfeiçoamentos ajudarão a evitar excessos e abusos das partes, conferindo maior credibilidade à Lei Maria da Penha e maior prestígio à verdade real, ampliando a proteção de todas nós mulheres brasileiras.
1: Os danos processuais já estão previstos no Código de Processo Civil e ocorrem quando uma das partes, autor ou réu, não age de forma correta. Para essas condutas, o Código prevê penas como multa e indenização à parte contrária pelos prejuízos que sofreu. Agora, o projeto que aplica punições para quem agir de má fé em casos de violência doméstica e familiar contra a mulher segue para análise do Senado. Da Rádio Câmara de Brasília, Sofia Peçanha.
2: Agricultura. Heitor Xu, do PSD do Rio Grande do Sul, comemora a formatura da primeira turma do projeto Conexão Mulher em Santa Cruz do Sul. A iniciativa reuniu 48 agricultores familiares em atividades voltadas à formação de lideranças femininas e ao fortalecimento da atuação das mulheres no meio rural.
3: Segundo Heitor Xu, o projeto ofereceu capacitação em áreas como cooperativismo, educação financeira e políticas públicas. Para ele, a qualificação e o incentivo à participação feminina contribuem para o desenvolvimento das propriedades rurais, das famílias e das comunidades.
2: Anderson Pinto, do União do Pará, critica operações de fiscalização ambiental realizadas por órgãos federais no estado. De acordo com o parlamentar, pendências fundiárias e burocracia atrapalham os produtores rurais, que, segundo ele, sofrem com a insegurança jurídica.
3: Anderson Pinto defende a ampliação das ações de regularização fundiária e ambiental na Amazônia. Ele argumenta que a definição das propriedades pode reduzir conflitos, garantir segurança jurídica e contribuir para a preservação ambiental e o desenvolvimento da região.
2: Desenvolvimento regional. Ricardo Maia, do MDB, destaca a assinatura de mais de 2 bilhões de reais em convênios entre o governo da Bahia e os municípios para execução de obras. Segundo ele, os recursos serão destinados a áreas como pavimentação, saúde, educação e recuperação de estradas.
3: Ricardo Maia afirma que a transferência de recursos e a realização de convênios fortalecem o municipalismo e ampliam a capacidade de investimento das prefeituras. Ele sustenta que a execução de obras contribui para levar desenvolvimento à população do interior baiano.
2: Pompeu de Matos, do PDT, defende o avanço de investimentos da indústria da celulose no Rio Grande do Sul, com previsão de 27 bilhões de reais. Ele afirma que o empreendimento pode gerar 12 mil empregos, fortalecendo a economia de Barra do Ribeiro, Guaíba, Tapes, Camaquã e Charqueadas.
3: Pompeu de Matos cobra equilíbrio no licenciamento ambiental para que exigências técnicas não impeçam a realização da obra. Ele acredita que o desenvolvimento econômico e proteção ambiental podem caminhar juntos, desde que os órgãos responsáveis adotem critérios razoáveis.
2: Eduardo Veloso, do Solidariedade, lamenta que, em vez de comemorar os 64 anos de emancipação do Acre, seu discurso seja para denunciar o isolamento e o descaso do governo federal com o Estado. Ele cita as estradas intransitáveis e a pobreza da população, que segue sem apoio para crescer.
3: Segundo Eduardo Veloso, o Estado já respondeu por 30% do PIB nacional durante o ciclo da borracha e hoje sofre com as restrições ambientais. Ele defende a abertura de uma rota ligando o Acre ao Peru para encurtar o caminho das exportações brasileiras rumo ao mercado asiático.
2: Homero Rodrigues, do Podemos, homenageia os 100 anos de nascimento de José Carlos da Silva Júnior, apontado como referência empresarial e pública na Paraíba. Ele afirma que o legado do empresário inspira novas gerações pelo compromisso com o desenvolvimento do Estado.
4: Habitação.
3: Charles Fernandes, do PSD da Bahia, comemora a destinação de moradias do programa Minha Casa Minha Vida para Guanambi e cidades vizinhas. Entre os municípios atendidos, ele destaca Pindaí, Malhada, Piripá, Feira da Mata, Ibiaçucê, Sebastião Laranjeiras e Condeúba.
2: Charles Fernandes ressalta que levou ao governo federal a demanda por unidades habitacionais em cidades que ainda não tinham sido contempladas. O deputado assinala que a expansão do programa para cidades do interior contribui para a redução das desigualdades regionais.
4: Economia.
3: Luiz Lima, do Novo do Rio de Janeiro, alega que o Brasil atravessa uma crise econômica marcada pelo aumento do custo de vida, pela alta dos juros e pelo crescimento do endividamento das famílias. Ele afirma que a perda do poder de compra tem afetado diretamente o cotidiano dos brasileiros.
2: Luiz Lima também critica medidas relacionadas às mudanças na jornada de trabalho e argumenta que elas podem ampliar a informalidade. Para ele, o debate econômico deve priorizar ações voltadas à geração de empregos e à recuperação da atividade produtiva.
3: Paulo Guedes, do PT de Minas Gerais, Gerais rebate críticas da oposição à política econômica do governo federal. O deputado explica que a taxa básica de juros é definida pelo Banco Central e reforça que o Executivo defende a redução dos juros.
2: Paulo Guedes cita indicadores econômicos e sociais para sustentar a avaliação positiva do governo. Segundo ele, o país registra queda do desemprego, retomada de obras públicas, ampliação de programas sociais e aumento dos investimentos em educação e infraestrutura.
4: Meio ambiente.
3: Os deputados aprovaram proposta que inclui abrigos de animais entre os locais de cumprimento da pena de serviços comunitários. O repórter José Carlos Oliveira explica como será a medida.
5: A Câmara dos Deputados aprovou o projeto de lei que inclui os abrigos de proteção animal entre os locais onde poderá ser cumprida a pena de prestação de serviços à comunidade. Esse tipo de punição é previsto no Código Penal como alternativa à prisão para condenações inferiores a 4 anos em crimes de menor impacto, como explica a relatora do texto na Comissão de Constituição e Justiça, deputada Júlia Zanatta, do PL de Santa Catarina.
6: Código Penal, né, que fala de prestação em hospitais, escolas, orfanatos e outros estabelecimentos. Então, essa lei, ela vem para alterar e colocar também os abrigos de animais, que são uma realidade da nossa sociedade, inclusive uma realidade de falta de apoio, de mão de obra, porque não é somente uma questão de defesa da proteção animal, é uma questão também de saúde pública, esse cuidado com os animais, né, foram abandonados, animais de rua.
5: Júlia Zanatta prevê dupla vantagem na medida.
6: Isso vai contribuir com a defesa animal, mas também com a ressocialização dessas pessoas que cometeram crimes de menor potencial ofensivo.
5: A proposta original é do deputado Célio Studart, do PSD do Ceará. Da Rádio Câmara de Brasília, José Carlos Oliveira.
4: Segurança Pública.
2: Aloysio Mendes, do Republicanos do Maranhão, registra a prisão de 3 suspeitos de envolvimento no homicídio de um empresário em Imperatriz. O deputado elogia a atuação das forças de segurança do Maranhão, com o apoio de órgãos federais no avanço das investigações.
3: Aloysio Mendes manifesta solidariedade à família da vítima e afirma que a resposta policial ajuda a enfrentar a sensação de impunidade na cidade. Ele espera que as circunstâncias do crime sejam esclarecidas e que os investigados respondam perante a justiça.
4: Justiça.
2: Marcelo Nilo, do Republicanos, critica a condução da compra de respiradores realizada pelo governo da Bahia durante a pandemia. O deputado cobra ainda esclarecimentos sobre os recursos empregados na aquisição desses equipamentos.
3: Marcelo Nilo levanta questionamentos sobre a evolução patrimonial de agentes públicos e faz críticas à condução política do grupo que administra o Estado. Ele defende que as suspeitas sejam apuradas com transparência e responsabilização, caso sejam confirmadas irregularidades.
2: Diante das dificuldades para instaurar a CPMI do Banco Master no Congresso, Carlos Jordi, do PL do Rio de Janeiro, defende a abertura de uma CPI municipal para investigar contratos firmados pelo governo local sem licitações e o envolvimento entre as lideranças políticas e executivos da instituição financeira.
3: Na avaliação do parlamentar, haveria um esquema destinado a encobrir supostos pagamentos de propinas. Carlos Jordi afirma ainda que as fraudes envolvendo empréstimos consignados começaram na Bahia, seguindo para o Rio de Janeiro. Ele defende investigações imediatas e a responsabilização dos envolvidos.
4: Relações Exteriores.
2: Sérgio Turra, do PP do Rio Grande do Sul, manifesta preocupação com a segurança jurídica no país. O deputado observa que a parcialidade do judiciário fere o princípio fundamental do Estado Democrático de Direito.
3: Sérgio Turra cita a decisão da justiça italiana relacionada à extradição da ex-deputada Carla Zambelli para apontar possíveis julgamentos parciais. O parlamentar ressalta que a confiança nas instituições é essencial para a garantia da justiça e da democracia.
4: Política.
2: A Câmara pode votar projeto que aumenta a proteção de mulheres contra a violência política. A ideia é combater a violência quando praticada também contra mulheres que exercem liderança social e política fora de cargos eletivos. Confira na reportagem de Antônio Vital.
7: Está pronto para ser votado no plenário da Câmara projeto que amplia a proteção às mulheres contra a violência política. A proposta inclui na lei que combate a violência política contra a mulher aquelas que exercem liderança social e política fora dos cargos eletivos. De acordo com a proposta, passam a ser abrangidas pela lei mulheres que atuam como defensoras de direitos humanos, líderes comunitárias, dirigentes partidárias, líderes sindicais e integrantes de movimentos sociais. O objetivo é reconhecer que a violência política contra mulheres também ocorre fora do ambiente eleitoral e do exercício de mandatos. O projeto, apresentado pela deputada Dayana Santos, do PCdoB do Rio Grande do Sul, recebeu parecer favorável da relatora, deputada Natália Bonavides, do PT do Rio Grande do Norte, para quem a violência política também atinge mulheres que atuam como lideranças, mesmo sem cargos eletivos. A proposta também altera o Código Eleitoral para considerar crime a prática de assédio, humilhação, perseguição ou ameaça voltadas para impedir ou dificultar a campanha eleitoral ou mandato de mulheres. Serão considerados crimes atitudes que configurem menosprezo ou discriminação relacionada à condição da mulher, à cor, raça, etnia, orientação sexual ou identidade de gênero. O projeto ganhou regime de urgência, o que permite que seja votado diretamente no plenário, sem passar pela análise das comissões permanentes da Câmara, mas foi criticado pelo deputado Kim Kataguiri, do Missão de São Paulo, que considerou as medidas protetivas um privilégio.
8: Você vê que na realidade tem alguns jabutis ali de inclusão para proteção especial e privilégios de realidade lideranças que vão ser colocadas acima de cidadãos comuns. Então, líderes de ONGs de direitos humanos, dirigentes partidários, vão ter um atendimento especial da polícia, né? Muitas vezes garantido escolta policial e atenção do Ministério Público mais do que um cidadão comum.
7: O texto também altera a lei dos partidos políticos para obrigar as legendas a adotarem medidas de prevenção e combate à violência política contra a mulher. Entre essas medidas estão a criação de canais de denúncia e a aplicação de sanções a filiados que praticarem esse tipo de violência. O regime de urgência foi defendido pela deputada Laura Carneiro, do PSD do Rio de Janeiro.
9: O projeto trata apenas de auxiliar nós, mulheres políticas, na nossa luta diária, para que não soframos violência política como sofremos. Talvez os homens não consigam perceber a importância disso para as políticas brasileiras.
7: Ainda não há data para a votação no plenário da Câmara do projeto que amplia a proteção às mulheres contra a violência política. Rádio Câmara de Brasília, Antônio Vital.
3: General Girão, do PL do Rio Grande do Norte, defende o endurecimento da legislação para crimes com motivação política. Para ele, é necessário fortalecer as ações de combate ao crime organizado e garantir mais segurança à população e aos agentes públicos.
2: O deputado manifesta preocupação com o avanço da violência no Rio Grande do Norte e destaca o atentado ocorrido em Mossoró contra um vereador e pré-candidato a deputado federal. General Girão também lamenta a morte de um cinegrafista que acompanhava a atividade política.
3: Marcos Polon, do PL de Mato Grosso do Sul, critica a condução do julgamento do ex-deputado Eduardo Bolsonaro, afirmando que o caso representa uma afronta ao devido processo legal. Segundo ele, o processo teria motivações políticas e não observaria princípios fundamentais da justiça.
2: Além disso, Marcos Polon questiona a atuação do STF e alega que integrantes da corte estariam comprometendo a imparcialidade necessária ao julgamento. O deputado defende que é preciso assegurar segurança jurídica e respeito às regras previstas na Constituição.
4: Cultura.
3: Benedita da Silva, do PT do Rio de Janeiro, exalta a participação das mulheres na construção da cultura brasileira. A deputada cita relatório do ECAD, que aponta crescimento no número de mulheres cadastradas e no valor distribuído em direitos autorais.
2: Benedita da Silva observa, no entanto, que a desigualdade de gênero ainda persiste no setor musical. A parlamentar defende políticas públicas voltadas à ampliação da participação feminina e à garantia de mais transparência e justiça na distribuição dos direitos autorais.
4: Educação.
3: Inácio Arruda, do PCdoB do Ceará, apresentou o projeto que autoriza o uso de veículos do transporte escolar por estudantes da educação profissional, tecnológica e superior. Ele afirma que a proposta busca reduzir a evasão de alunos que têm que percorrer longas distâncias diariamente.
2: Inácio Arruda sustenta que o custo diário do transporte prejudica a permanência de estudantes em cursos superiores nos estados do Nordeste. Ele pede apoio dos parlamentares para acelerar a tramitação e informa que a matéria já foi discutida com entidades estudantis.
4: Trabalho.
3: Luiz Carlos Raul, do Podemos do Paraná, defende que a redução da jornada semanal de trabalho seja acompanhada de regras específicas para micro e pequenas empresas. Ele acredita que o segmento precisa de apoio para se adaptar às mudanças.
2: Luiz Carlos Raul propõe, então, mecanismos de compensação como redução de encargos e acesso facilitado ao crédito para minimizar os impactos financeiros da medida. Para ele, a adoção dessas iniciativas é fundamental para preservar empresas e manter postos de trabalho.
3: Luiz Couto, do PT da Paraíba, Paraíba defende gratificação de atividades de combate e controle de endemias para servidores da FUNASA admitidos antes da descentralização das ações do órgão. O parlamentar afirma que a medida reconhece profissionais que atuam em áreas de difícil acesso.
2: Luiz Couto argumenta que o combate a endemias depende também de equipes técnicas, administrativas, laboratoriais, de transporte e de logística. Ele considera que a ampliação da gratificação

0: E dignidade.
1: Welter, do PT do Paraná, quer que o SUS use mais plantas medicinais produzidas no país para tratar da saúde da população. A ideia é criar cadeias produtivas locais para fortalecer pequenos produtores e diminuir a importação de insumos, que hoje ultrapassa os 98%.
0: Welter reforça que o uso de plantas medicinais faz parte da cultura popular e conta com a validação científica da Anvisa, a exemplo do que ocorre no Paraná, onde em mais de 30 municípios são prescritos fitoterápicos a pacientes do SUS.
1: Termina agora o Jornal Câmara dos Deputados, produzido pela Rádio Câmara, com trabalhos técnicos de Everson Urani e apresentação de José Carlos Andrade e Márcio Aquilissardi. Uma boa noite para você.
0: Ótima noite. A Voz do Brasil está de volta amanhã.
2: Você ouviu A Voz do Brasil. 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
1: Atenção, produtor! A FAESC alerta para as normas e procedimentos da Declaração do Imposto de Renda à Pessoa Física 2026, referente ao ano calendário 2025. Conforme a Receita Federal, o prazo de entrega vai até 29 de maio. A FAESC reforça a importância de realizar a declaração o quanto antes e de acompanhar o cronograma de restituições. A entrega dentro do prazo, aliada ao uso correto das ferramentas da Receita, contribui para a segurança do processo. A entidade também destaca que a entrega fora do prazo ou a não apresentação, quando obrigatória, está sujeita à multa de 1% ao mês calendário ou fração de atraso. Em caso de dúvidas, procure um contador de sua confiança ou sindicato rural de sua região. 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
2: Excelente terça-feira, você ouvinte da Rádio Araranguá. Hoje, dia 16 de junho de 2026, eu sou Juliana Oliveira, vou com você até a meia-noite no Música com Notícia. Você sabe, canções e informação só aqui na Rádio Araranguá. E eu inicio com um clássico de Belchior, Alucinação.
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0: Zé Augusto com Aguenta Coração, sucesso que você só confere na Rádio Araranguá. E vamos de informação. A confirmação da atuação do fenômeno El Niño reacendeu o alerta das autoridades para possíveis eventos climáticos extremos no sul do Brasil. Em Araranguá, a preocupação é ainda maior devido às características da bacia hidrográfica do rio Araranguá, que recebe grande volume de água proveniente de municípios da região. Em entrevista à Rádio Araranguá, o comandante do Corpo de Bombeiros Militar de Araranguá, Major Diógenes Luciano Borges, explicou que a cidade possui uma particularidade que exige atenção constante da população e dos órgãos de resposta. Mais detalhes no radioararanguá.com.br.
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0: Adriana Calcanhoto, metade. Vamos de informação, cerca de 33 alunos dos nonos anos, matutino e vespertino da Escola de Educação Básica, professora Dolvina Leite de Medeiros, de Araranguá, desenvolveram o projeto Jovens Guardiões. O levantamento, através de formulário direcionado aos alunos da escola, buscou identificar a percepção deles sobre temas como bullying, cyberbullying, violência física, psicológica, segurança no ambiente escolar e situações que impactam o bem-estar e a convivência entre os membros da comunidade escolar.
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Você está ligado na Rádio Araranguá e no Música com Notícia tocou ao Seu Valença, Sete Desejos. E a inadimplência entre as famílias catarinenses voltou a registrar alta em maio de 2026, marcando o segundo aumento seguido e alcançando o maior patamar para o mês desde 2023. Segundo a pesquisa de endividamento e inadimplência do consumidor da Fecomércio, a parcela de famílias com contas em atraso chegou a 27,4%, levemente acima dos 27,3% verificados em abril. Matéria completa no radioararanguá.com.br.

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Quantos você ainda vê todo dia? Quantos você já não encontra mais? 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

0: terça-feira, 16 de junho, você está na programação da Rádio Araranguá e conferiu Mariene de Castro, Vim Mamãe na Areia. E a produção brasileira de grãos tem previsão de chegar a 358,6 milhões de toneladas na safra 25-26. Caso o resultado se confirme, o Brasil baterá novo recorde com uma alta de 1,8% na comparação com a safra anterior.
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0: Jorge Benjoa com Chove Chuva e vamos de informação que está no nosso portal radioararanguá.com.br. Empresas de Araranguá e de toda a região terão uma grande oportunidade para divulgar vagas e encontrar profissionais qualificados durante o Feirão do Emprego, promovido pelo Sistema Nacional de Emprego de Santa Catarina, o SINE-SC. O evento será realizado no dia 18 de junho na Praça Ercílio Luz, em frente à Igreja Matriz, e tem como objetivo aproximar empregadores e trabalhadores que buscam uma oportunidade no mercado de trabalho. Então, é dia 18 de junho, na Praça Ercílio Luz, em frente à Igreja Matriz.
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0: Saudosa Rita Lee com Reza, encerrando Música com Notícia desta terça-feira. Desejo a todos uma ótima noite e volto amanhã às 14 horas com Atualidades.
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0: Rádio Araranguá FM, a hora certa, 12:16.
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1: Olá a todos, muito bom dia. Está no ar a edição desta quarta-feira, dia 17 de junho de 2026, do programa Força do Campo. Eu sou o Diego Macan e vamos juntos até as 7 horas, trazendo os principais destaques do agro em Santa Catarina e em todo o Brasil. Mas antes, deixa eu te perguntar, você já se informou hoje? Ainda não? Então acesse o portal radioararanguá.com.br e fique por dentro de tudo que está acontecendo aqui na região. Dito isso, vamos ao programa Força do Campo desta quarta-feira. Calça as botas, vista o chapéu e bora trabalhar. Está no ar a Força do Campo. Quarta-feira, metade da semana já, iniciamos o dia com um tempo mais estável aqui pela região. Na parte da manhã os termômetros registram mínimas de 7 graus, uma manhã com temperaturas amenas, bastante friozinho agora na manhã. Já à tarde pode chegar a 20 graus, então sobe os termômetros aqui na nossa região, teremos sol entre algumas nuvens, umidade relativa do ar a 64% e ventos que sopram aí a 8 km por hora. Para hoje, baixa chance de chuva, podendo até mesmo passar sem. Dando sequência à programação, vamos ver como o programa monitora a ferrugem. Rio Grande do Sul pode prevenir prejuízos na soja.
2: A ferrugem asiática é uma das principais ameaças à produção de soja. Causada por um fungo biotrófico obrigatório, que depende da planta viva para sobreviver, a doença se desenvolve quando há esporos no ambiente e condições climáticas favoráveis, como temperaturas entre 15 e 25 graus e umidade elevada. Se não for controlada, compromete a colheita e provoca prejuízos significativos aos agricultores.
3: Bom, então quando esse controle não é eficiente, né, o que acontece? O primeiro ponto é que a planta vai usar parte de sua energia para se defender da doença, né? O segundo ponto também, ela vai causar lesões nas folhas, né, que vão diminuir a área fotossintética das flores, das plantas, né? Então, com menor área para fazer fotossíntese, a planta vai produzir menos fotoassimilados, né, que são sua substância de reserva de multiplicação. Então, ela vai ter menos substâncias para encher o grão. Em consequência disso, nós vamos ter grãos menores com menor peso, né? E esse é um dos pontos que vai levar a perdas de produtividade. Um segundo ponto também é que na parte, no terço inferior das plantas, quando a doença é muito, muito severa, a planta acaba perdendo as folhas, elas amarelam muito mais rápido que o normal e acaba abortando essas flores, essas folhas. Com o abortamento dessas folhas também pode causar o abortamento de vagens. Então fica aquela soja caneluda, como o produtor fala, né? A inserção das primeiras vagens vão acontecer quase que do meio da planta para cima. Então ela perde praticamente um terço do potencial produtivo em casos mais severos, só no bacheiro. Fora o restante de perdas, né? Pela perda, né, pelo peso de grãos ser menor.
2: As estratégias de prevenção e controle da ferrugem asiática passam pelo manejo integrado, que inclui a aplicação associada de fungicidas.
3: Então, no mercado, nós temos ingredientes ativos: triazóis, estrobirulinas, carboxamidas e os fungicidas protetores, chamados multicídios, né? Então, muitos produtos comerciais já vêm com a formulação de mistura desses produtos, associações. Então, para o melhor controle da ferrugem, a gente deve usar sempre fungicidas associados. Um triazol com uma estrobirulina ou um triazol com uma carboxamida. E é muito importante que a gente use também o chamado reforço, né, que é esse fungicida multissítio, que eles são fungicidas protetores. Eles vão formar uma, dá para se dizer que uma película sobre a planta, dificultando a germinação do fungo sobre a folha e evitando assim a infecção.
2: Nesta safra, as chuvas no início do plantio da soja em Soledade favoreceram o crescimento das plantas, mas atrasaram a aplicação dos fungicidas contra a ferrugem. A solução foi iniciar o uso de produtos com maior eficácia no controle logo nas primeiras aplicações.
3: Na grande maioria das lavouras já foram feitas as primeiras aplicações, né, e os produtores estão trazendo aquelas aplicações que seriam lá para a segunda ou para a terceira para a primeira aplicação. Quer dizer, trazendo fungicidas com maior potencial de controle, justamente porque o clima favorável para a soja que felizmente está acontecendo, ele também é favorável para a doença. Então é muito importante ficar claro que nós precisamos, desde cedo, fazer o uso dos melhores produtos para que nós tenhamos uma lavoura limpa desde o início. Porque depois da doença instalada na lavoura, soja é bastante fechada, tem bastante área foliar, a nossa tecnologia de aplicação ainda ela não nos permite chegar e fazer uma cobertura perfeita da planta, né, do primeiro, do segundo e do terceiro terço. Por isso precisamos manter aquelas folhas de baixo, né, bem cobertas, bem sadias, para quando fechar o dossel de plantas, a gente já está na frente da cultura.
2: Além dos fungicidas, os agricultores podem adotar estratégias complementares para prevenir a ferrugem na soja.
3: A primeira delas é o vazio sanitário, que é muito importante, né? Que a gente não tenha soja no inverno, né? Que vai ali já vai ser uma reprodução inicial do inóculo para já começar, quando a planta comercial estiver na lavoura, já vai ter um inóculo em bastante volume. Então é muito importante o vazio sanitário. Segundo ponto, o produtor também pode optar por usar variedades de ciclos mais curtos. Então, mais rapidamente essa lavoura vai chegar ao fim do seu ciclo, ele vai ter menos interferência pela doença. Um terceiro ponto também muito importante, uma ferramenta muito importante que nós temos, são as variedades ditas resistentes, né? Ou tolerantes, seria o termo mais correto. Então, são variedades de soja que tem uma tecnologia onde ela é tolerante, né, aos efeitos da doença, vamos dizer assim. Então são estratégias que o produtor pode usar, né, juntamente com o controle químico para que nós tenhamos aí melhores produtividades.
2: Outro aliado dos produtores é o programa Monitora Ferrugem RS, do governo do estado em parceria com a Emater Ascar e outras instituições. Com coletores instalados em 94 municípios gaúchos, o monitoramento permite identificar a presença de esporos e indicar as áreas com maior risco para a incidência de ferrugem.
4: A gente tem semanalmente a coleta, né? São distribuídos então coletores de esporos nas lavouras. A gente semanalmente, a Emater, através de seus técnicos, né, coletam esse material, trocam essas lâminas dos coletores, é enviado para os laboratórios, tanto aqui da Secretaria da Agricultura, do DPPA, né, laboratório aqui de fitopatologia, quanto de laboratórios de outras instituições que são parceiras do programa. Então, semanalmente, nós recebemos essas lâminas, fizemos a detecção do esporo e também a quantificação dele. Né, esses resultados eles são então planilhados, né, colocados em mapas, né, para que a gente consiga então visualizar qual é a distribuição dos esporos nas lavouras do estado do Rio Grande do Sul.
2: Criado em 2019, o Monitora Ferrugem RS possibilita acompanhar a evolução da doença em cada safra, auxiliando os produtores na escolha do melhor manejo a ser adotado.
4: O que se observa do ponto de vista aí técnico e da doença é que ela flutua, né? Ela tem uma relação muito grande com as condições ambientais, né? Então vai ter safras onde a gente tem uma grande quantidade de esporos distribuídos e mantendo então as condições de temperatura e umidade, a gente observa a expansão da doença, né? Nas lavouras, né? E o que tem se observado é que isso, né, essas informações que são repassadas pelo programa vai ajudar então os produtores a tomarem a decisão quanto ao início da aplicação do controle químico.
5: É um programa importante, serve para todos os agricultores do estado, independente do tamanho, né? A gente disponibiliza informações semanais da quantidade de esporos identificados em cada um desses locais e são informações que o agricultor pode utilizar para realizar, embasar a sua tomada de decisão e, como consequência, o seu manejo.
2: Os dados mais recentes do monitoramento apontam para uma redução no número de esporos presentes no ambiente. Mesmo assim, é preciso estar atento a essa ameaça que já está presente em lavouras de soja no Rio Grande do Sul.
5: As massas de esporo, elas acabam migrando muito dentro do estado em função basicamente das correntes de ar, né? Recentemente, nessas últimas coletas, nós temos algumas zonas que ainda têm uma quantidade maior de esporos, mas de forma generalista, acabamos diminuindo um pouquinho essa quantidade encontrada nessas últimas semanas, quando se comparado ao início do monitoramento, né? Isso pode deixar o produtor tranquilo? Um pouquinho, mas ele deve estar alerta, né? Isso não quer dizer que não vá ter doença no campo. Nós temos a presença de esporo. Se nós tivermos condições ambientais favoráveis, essa doença ela pode ocorrer. Então, tem, além disso, o agricultor deve, obviamente deve observar outros fatores, né, para também tomar essa sua decisão e, como consequência, obviamente, melhorar lá a eficácia, como falamos.
6: Soledade, o coletor do Monitora Ferrugem RS está instalado em uma área experimental da Prefeitura, coordenada pela Emater em parceria com a Secretaria Municipal de Agricultura. Além da soja, outras espécies foram cultivadas para realizar dias de campo e poder orientar os produtores da região.
3: Então nós temos essa área aqui, que 3,5 hectares são usados para soja. Nós temos aqui também um ensaio com variedades de milho, né? Porque também a nossa intenção aqui é fazer uma vitrine não apenas para grãos, mas para abranger as cadeias todas que o município tem. Então tem a soja, temos o milho voltado para grão e também para silagem, né, em função da cadeia leiteira, que é bastante forte. Temos aqui também um ensaio com 20 variedades e espécies de pastagens de verão. E também temos um experimento com olericultura, né, para incentivar o crescimento dessa cadeia no município. Então é um trabalho que a gente espera que renda bastante frutos e vai ser apenas o primeiro ano, né? Então a gente vai colher agora essa soja, já vai ter os primeiros dados, e ao longo do tempo a gente vai aí aplicando o máximo do que a Embrapa recomenda para ver, né, a campo em escala de lavoura os resultados acontecendo e divulgar para os nossos agricultores.
6: Mais informação e orientação para todos os produtores de Soledade e região.
3: Nós somos um município de pequenas propriedades, de grandes, mas também de muitas propriedades que são pequenas. Então, a soja ela é uma realidade para alguns produtores, mas não são para todos. E nós temos que encontrar aí e mostrar a viabilidade de atividades que se encaixem em pequenas propriedades. E esse também é um dos objetivos da nossa área experimental.
1: Seguindo com o programa, vamos aprender uma receita deliciosa, é o arroz doce.
7: Hoje estamos aqui na residência da Ana Paula para trazer uma receita de arroz doce, com arroz produzido na propriedade dela. Hoje ela tem a Arroz Crote, que é uma agroindústria de beneficiamento de arroz, foi criada com o apoio da Emater, aqui no interior de Santa Cruz do Sul. Conta um pouquinho para nós a história de vocês aqui na propriedade, Ana Paula.
8: Sempre fomos plantador de arroz. E tínhamos um sonho de fazer uma agroindústria de beneficiamento de arroz. E com a enchente que veio, que a gente perdeu quase toda a lavoura e equipamentos e máquinas, potencializou a nossa vontade de colocar em prática a agroindústria. E foi isso que acho que foi que motivou a gente a abrir a agroindústria. Então, hoje a gente diminuiu as plantas e estamos trabalhando na agroindústria junto. E é familiar, né? É o meu marido, eu e meu filho, que ainda estuda, mas que está sempre ajudando nós.
7: E como é que funciona o trabalho de vocês de beneficiamento de arroz aqui na agroindústria familiar de vocês? Com esse arroz que já tem até a marca criada, como é que é o trabalho de vocês no dia a dia?
8: A gente anda, agora a gente descasca, embala e vende nossa própria marca.
7: Bacana. Então vamos à receita do arroz doce. Primeiro para nós, vamos passar aqui para os telespectadores os ingredientes.
8: É uma xícara de arroz, meia xícara de açúcar, ...300 gramas de leite condensado, 100 gramas de creme de leite, 500 ml de leite.
7: agora o arroz já está preparado. Ana Paula, explica para nós se esse arroz é preparado de maneira diferente do que aquele que a gente come no almoço, no dia a dia, com feijão, por exemplo. Tem algum item diferente na hora da preparação dele?
8: Não, ele é feito só com água, não coloca gordura, só cozinha com água.
7: E tem sal nele?
8: Só uma pitadinha.
7: Uma pitadinha de sal. Muito bem. Agora os ingredientes do arroz doce que já estão aqui, foram apresentados há pouco para o pessoal que está nos assistindo. Você vai adicionar junto ao arroz para preparar. Como é que funciona? O que vai primeiro?
8: Sim, agora vai os líquidos primeiro e depois o açúcar.
7: Encheu bastante a panela, então vai dar uma panelada bem cheia. Vai render quantas porções dessa preparação de arroz doce de hoje?
8: Em torno de 6 porções.
7: 6 porções, então esses 6 potinhos aqui ficarão cheios. Para ti, teu marido, teu filho, eu, o cinegrafista Gustavo, que tá ali, e mais o colega da Emater aqui de Santa Cruz do Sul, que vai provar do teu arroz doce. Daqui para frente, como funciona o processo?
8: Agora a gente vai cozinhar ele até ele ficar bem grossinho, bem cremoso. Depois, no final, a gente acrescenta uma canela em pó, daí é a gosto, daí na hora de servir no potinho.
7: Quanto tempo, mais ou menos, de cozimento até ele ficar no ponto ideal?
8: Agora, mais uns 20 minutos, acho que fica pronto.
7: Lembrando que hoje a receita é gravada aqui na residência da Ana Paula. Uma receita bem familiar, que ela aprendeu com os pais, com a mãe. Isso tu pode contar para nós, né? Um segredinho de família.
8: Sim, a mãe ensinou e hoje eu ainda liguei para a mãe para reforçar se a receita estava certa mesmo, para não ter erro, para ficar bem boa.
7: E é claro, logo mais nós vamos conhecer a agroindústria Crotch, onde eles trabalham com o beneficiamento de arroz. Enquanto isso, vamos seguir com o preparo do arroz doce aqui no fogão com a Ana Paula. Enquanto a Ana Paula cuida da panela preparando o arroz doce, o Carlos veio aqui nos mostrar a agroindústria Crotch, como funciona o trabalho deles. Há quanto tempo vocês estão formalizados com a ajuda da Emater e vendendo o produto, e como funciona o trabalho aqui, Carlos?
9: A gente está formalizado aí mais ou menos uns 4 meses, né? Mas a gente está comercializando uns 2 meses, né? Com o auxílio da Emater, que nos deu um grande apoio. E aqui dentro da nossa indústria a gente tem o descascador, o polidor, o separador de classes, né? O Seletron, e da Seletron vai para o pacote, terminando o processo de empacotamento.
7: Acilo, conta para nós como é que funciona o trabalho da Emater junto aos produtores.
10: Então desde que surgiu a ideia da família de montar um empreendimento, a Emater, né, foi procurada para buscar informação de equipamentos, linhas de crédito, né, fluxo de legalização, né? Então, a partir do momento que a família diz, não, nós queremos montar agroindústria e queremos legalizar. Então, aí a gente começa o processo de pesquisar de equipamento, de buscar linhas de crédito, fazer projetos de financiamento, licenciamento ambiental, né, do local aqui, né, que é necessário. Claro, com auxílio bastante grande dos departamentos da Prefeitura Municipal, né? Tivemos um apoio grande da Secretaria de Meio Ambiente, da Vigilância Sanitária, que nos deu todo o apoio para ajudar a pensar o local, né? Porque nós temos todas as questões legais, sanitárias, né, que a gente tem que cumprir. Então, a Emater faz essa ponte, né, de buscar essas parcerias para trazer para o produtor uma informação correta, né, para ele não começar um empreendimento de forma errada. Esse que é o principal, né. E para nós é uma satisfação chegar a esse momento, né, com um pacote, né, com selo sabor gaúcho, aqui tem agricultura familiar, né. E também poder contribuir para a alimentação escolar, né? Hoje está sendo bastante procurado, né, a agroindústria aí para suprir esses mercados institucionais, PA, né, cozinhas comunitárias do município, né? Então é um trabalho de várias mãos, né? Mas o principal é o produtor, né? Ele comprar a ideia, porque na verdade todo o risco é do produtor, afinal de contas, né? E a gente sabe que todo empreendimento, e isso a gente fala bastante pro produtor, quando o produtor nos procura e pergunta, bah, eu quero investir nisso, será que dá certo? E a minha resposta sempre é o seguinte: depende de ti, né? Não é eu que vou dizer para ti que o negócio vai dar certo ou não vai dar certo. Mas se partir da família, de buscar, de procurar mercados, como o Carlos está fazendo, das cooperativas que esse produtor está buscando

0: sucesso para vocês. Agora eu te pergunto, vontade de provar o arroz doce também é grande?
1: Ah, é muito grande, né? Vamos provar o arroz de leite lá agora, do nosso produto.
0: Vamos voltar para a cozinha então, ver com a Ana Paula se o arroz de leite já está pronto na panela.
2: Ana Paula,
0: como é que tá o trabalho aí? Quanto tempo demorou para cozinhar? Conta para nós o processo todo desse arroz doce, que tá ficando lindo.
3: Ele cozinhou agora de 15 a 20 minutos e agora já dá para desligar o fogo, esperar ele dar uma esfriadinha e aí só servir e se deliciar.
0: Vamos então agora para a hora boa, momento de provar esse arroz doce que deve estar maravilhoso, que a Ana Paula preparou com o arroz da propriedade deles, da agroindústria Krutt, e o Carlos vai ter que ser o primeiro a provar. É justo, né, Ana Paula?
3: Sim, é justo.
0: Vamos lá, então. Ana Paula vai servir aqui, então, para ele, a primeira. E depois vai ser a nossa vez, Asilo. Tô curioso para saber. A gente falou do resultado final do arroz servido lá no pacote 5 quilos, mas o resultado final é ele preparado, né?
4: Com certeza. É essa ideia aí, não sei quem deu desse arroz doce aí, mas foi providencial.
0: Eu acho que foi tu, viu, colega? Enquanto isso aqui, a Ana Paula serve para nós e vamos provar este arroz doce. Esse é o teu, Asilo?
4: Na verdade, a gente tem que fazer é estimular a produção, o consumo de arroz, né? E a diversificação de receita é importante, né? A gente está acostumado a arroz branco, arroz carreteiro, né? Arroz doce, né? Mas tem tanta coisa para fazer com arroz, né? E a gente tem que ajudar a produção de arroz é consumindo arroz, né? E para isso, diversificar o prato é fundamental, né?
0: Vamos então nos deliciar. Depois vai ter a tua vez aí, Gustavo, que tá atrás dessa câmera também. Mas a gente vai provando e a gente separa o teu aqui. Tem um pote bem cheio, tá? Fica tranquilo.
5: Maravilhoso.
0: Bom demais, aprovadíssimo, Ana Paula, parabéns.
3: Obrigado, que bom que gostaram.
0: Não pode falar até de boca cheia. A gente finaliza por aqui mais uma receita. Agradecemos a Ana Paula, o Carlos, por terem nos recebido na propriedade deles, na unidade de produção, Agroindústria Krutt. E agora a gente vai deixar também o nosso cinegrafista Gustavo provar o arroz doce. Obrigado, pessoal, até a próxima.
6: E com isso vamos para o intervalo, mas não sai daí. Voltamos já com destaque para o cultivo do mirtilo do Rio Grande do Sul.
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1: Estamos de volta com a Força do Campo desta quarta-feira, programa que leva você, produtor rural, informações sobre o que está acontecendo, né, no agro, não só aqui em Santa Catarina, mas em todo o Brasil. E seguindo com a programação, vamos aprender mais sobre o cultivo do mirtilo. Isso porque ele tem se mostrado promissor para a agricultura familiar.
2: O mirtilo é conhecido como o fruto da longevidade. Do grupo das pequenas frutas, é a que apresenta maior quantidade de compostos antioxidantes, se tornando um aliado da boa saúde. Em Encruzilhada do Sul, essa fruta tão rica está ganhando espaço.
3: Encruzilhada, a gente pode dizer que a produção do mirtilo está começando a se consolidar como uma cultura que tem futuro em Encruzilhada, que tem condições de produzir bem, está produzindo bem, as safras a cada ano vem melhorando. É uma cultura relativamente nova, né? Se comparar com o Brasil também, ela foi introduzida no Brasil na década de 80, e é uma cultura que vem das regiões frias da Europa e da América do Norte e se adaptou muito bem em Encruzilhada. Nós temos aqui, podia dizer, condições climatológicas, de terroir, enfim, praticamente ideais para a cultura do mirtilo, né? Um solo que drena muito bem, e é uma cultura que tem tudo

0: a despontar como uma das grandes culturas de Encruzilhada do Sul, né? Alavancando a geração de emprego, de renda, enfim, aí é bem atrativo.
1: Há um ano, o jovem Paulo adquiriu 1 hectare já com pomar de mirtilo implantado. Em 2025, nesta área, foram colhidos 700 quilos da fruta. Neste segundo ciclo, os números são bem diferentes.
2: Com relação aos dados que a gente tinha aí, como a gente pegou o pomar do antigo proprietário, que a produção primeira que teve foi de 700 quilos no ciclo do ano passado, este ano a gente já colheu 6 toneladas de fruto.
1: Paulo lembra que o principal fator para se ter sucesso na fruticultura é o planejamento.
2: No nosso cenário nacional, então a gente tem o mirtilo que os países produtores são o Peru e o Chile, então hoje grande parte e a maior parte do mirtilo comprado hoje do Brasil, ele é oriundo então de importações desses países, né? E o que a gente produz ainda no nosso país não supre a demanda interna, tá? Mas existem nichos de mercados que se tornam-se favoráveis. Claro, dentro da fruticultura a gente primeiro tem que escolher, né, para que a gente quer produzir esse fruto e para quem que a gente vai vender. Hoje no mirtilo, como é o caso de outras pequenas frutas, a gente tem o consumo dela in natura e o consumo dela para a indústria, né? Então aqui hoje, neste ciclo, a gente vendeu parte para a indústria e parte para o consumo in natura, que são dois mercados diferentes, com exigências de qualidade diferentes.
1: Atualmente, no município, há aproximadamente 5 hectares de mirtilo, sendo as variedades mais comuns Blue Jam, Climax e Flórida. A expectativa de produção pode alcançar 12 toneladas por hectare, em um pomar adulto, com um bom manejo de irrigação, nutrição e controle fitossanitário.
2: Tem-se essa de que o mirtilo ele é uma planta rústica, com certeza, rústica em alguns pontos, em outras mais sensível, então tem que investir primeiro no local, aonde que eu vou fazer esse projeto, dispõe de água, né? Então tem que ser, é um trabalho que tem que ser muito bem planejado. Hoje a gente tem uma cultura que em período de produção consome no mínimo 10 mil litros de água por dia, então tem que ter bastante água. Tenho que ter um acompanhamento técnico para fazer a condução, desde a preparação do solo em si, né, implantação do pomar, e esse desenvolvimento até a produção, um acompanhamento técnico, porque tem pontos chaves que a técnica ela tem que estar aliada com a prática para aí o produtor ter sucesso.
1: Encruzilhada do Sul tem se destacado na fruticultura e o mirtilo está ganhando a confiança dos agricultores familiares.
0: É uma boa alternativa, porque ela pode se produzir em áreas pequenas, né? A gente pode produzir tanto no solo, como temos aqui, como em vasos, né? Que vem desenvolvendo muito no Brasil. Então, Encruzilhada tem um clima perfeito para isso. E é uma cultura, por ser produzida em áreas pequenas, que poucas pessoas, uma família, cuida perfeitamente de um pomar, né? E este pomar que nós estamos aqui durante o ano, ele é cuidado por duas pessoas.
1: Essa cultura é extremamente sensível e demanda conhecimento técnico.
0: É uma planta bastante sensível, né? É uma planta que ela requer que é a exatidão da umidade, ela não pode ter nem excesso nem a escassez de umidade, né? Então ela tem esses cuidados básicos que tem que ter, e a gente sempre recomenda para as pessoas que pensam em cultivar o mirtilo, em produzir mirtilo, que procurem primeiro conhecimento técnico, né? Não se instalem, porque toda a implantação de qualquer variedade, de qualquer frutífera, ela vai ter um custo financeiro. Ela não sai de graça, né? Então, errar o menos possível na implantação é segredo de sucesso na frente. A gente vê um histórico muito grande de pomares que as pessoas não tinham conhecimento técnico de outras variedades, até mesmo de mirtilo, que acabaram não vingando, não dando certo, por não ter procurado antes assistência técnica, conhecimento técnico, enfim, experiência de outros produtores, né? Então, a gente recomenda que quem pensa em investir, o dinheiro sempre tem que pensar bem onde vai aplicar, né? Que procure conhecimento técnico antes, procure aprender sobre a cultura para poder implantar e ter o mínimo possível de erros, né?
1: A produção local é quase toda comercializada para fora do município, sendo a maior parte absorvida pelo mercado de São Paulo.
0: O mirtilo, por ser uma fruta ainda muito desconhecida do mercado, principalmente da região e do Rio Grande do Sul, ele é muito consumido pela região sudeste do país, principalmente por São Paulo. E nós estamos, neste ano, teve a primeira exportação do mirtilo de Encruzilhada, pela sua qualidade, enfim, pela sua fama já no mercado do sudeste, para Dubai, né? E isso alavanca, porque abre caminhos para Encruzilhada, né? Para que outros produtores e outros pomares possam aí produzir mirtilo Unidos para vender para o resto do mundo.
2: Hoje a gente está abrindo fronteiras. O município de Encruzilhada, nesta safra, ele já exportou, a primeira exportação que teve de mirtilo para Dubai foi 2,6 toneladas de fruto. Obviamente já existe um nicho de mercado onde a gente vende para outros estados. O estado mais consumidor, digamos assim, seria a parte de São Paulo, seria o mercado mais consumidor do nosso mirtilo. O Rio Grande do Sul hoje é o maior produtor de mirtilo, seguido ali de Santa Catarina, Paraná e São Paulo, Minas. Mas hoje eu vejo que o mercado seria ainda o gargalo, porque a gente tem o quê? Como anteriormente eu falei que o Peru e o Chile são os maiores produtores da América do Sul, automaticamente o preço deles é muito competitivo. Então fica difícil às vezes para o produtor conseguir combater o preço que chega do mercado. Porém tem uma outra coisa que está relacionada à nossa qualidade do fruto. Quando tu pega um fruto na gôndola do supermercado, que é um fruto importado, tanto do Chile quanto do Peru, o gosto de fruta, o sabor de fruta nossa, a doçura do nosso fruto é totalmente superior à doçura do fruto que a gente importa. Então muitas vezes o consumidor fica agarrado ao preço do produto em si, mas não à qualidade do produto. Se eu pegar um fruto nosso aqui hoje e provar ou fazer um teste de Brix dele, nós vamos ter um Brix muito superior ao Brix do fruto que chegou para nós via importação, tanto do Chile quanto do Peru. Mas sim, eu acho que hoje o mercado, ainda definir esse ponto estratégico do mercado, eu ter bem definido antes de começar, né, investir na cultura, eu ter definido para quem que eu vou vender, para que eu vou vender. Para o consumo in natura, um mercado mais exigente, né? Ou para o consumo indústria, que é menos exigente e comporta um volume maior de frutos, né?
3: Satisfeito?
2: Satisfeito. Bem satisfeito.
4: Dando sequência à programação, no caminho para a Serra Gaúcha, uma pequena cidade que viu um sonho realizado.
1: Localizada a 60 quilômetros de Porto Alegre, na encosta da Serra Gaúcha, Morro Reuter literalmente respira lavanda. A paixão pela planta é tanta que no final de 2025 foi oficialmente lançada a Rota da Lavanda. A rota conta com 16 empreendimentos e está movimentando a economia do município.
5: Muito legal que ela é muito diversa. A gente tem desde os lavandários, mas também empreendimentos com produtos à base da lavanda. A gente está no caminho, né? No caminho de Gramado, então a gente quer que o turista pare aqui e experimente os nossos produtos.
1: E os lavandários, além de fornecerem matéria-prima para a produção de uma infinidade de produtos à base da lavanda, se tornaram parada obrigatória para os turistas.
6: Esse aqui é um lavandário do Alexandre, um local muito especial que faz parte da Rota da Lavanda aqui em Morro Reuter. E como é que é para ti cultivar a lavanda?
7: Ah, é um prazer enorme, né? Porque da forma que essa planta nos transmite um odor que tu leva para casa, né? É muito saboroso, porque tu chega em casa, a esposa diz, nossa, como tu tá perfumado. E isso alegra o dia e alegra a família, né? E também com os registros da marca coletiva que a gente gerou esse ano e com a marca Rota da Lavanda, que fomentar mais ainda o incentivo ao plantio e também a visitação do turista, né?
6: Tá satisfeito com a lavanda?
7: Sim, muito, muito satisfeito. Porque assim, ó, a lavanda hoje, e nós sempre damos uma ênfase num agregado de renda familiar, né? Porque nem todos que plantam lavanda, que fazem parte da associação, eles vão visar turismo, né? Uns exatamente para extração de óleo, né? E também alguns fazem os plantios para comercializar a planta, a massa, né?
6: A lavanda é uma cultura que se adaptou muito fácil à região, não é, Kelly?
8: Sim, a princípio, né, ela chegou no município e não se sabia muito, né, como que ela ia se adaptar. A gente considerou o seguinte, bom, ela veio de um clima frio, né, europeu, como aqui a nossa altitude prevalece um clima mais ameno, nós imaginamos, bom, ela vai realmente se adaptar melhor aqui. Ao longo desses anos, isso já faz mais de 15 anos, quando começaram a tentar essa introdução da lavanda aqui no município, a gente foi percebendo, né, aspectos agronômicos que ela preferia mais, né? Por exemplo, a lavanda, ela não suporta solos encharcados, ela se adapta muito bem à pedregosidade, né, do nosso solo, e ela se adapta muito bem também à questão da declividade. E por ela ser uma planta perene, ela é ótima para ser cultivada em declividade, né, pela questão de manejo e conservação do solo, né, porque a gente mantém o solo sempre coberto, não precisa revolver todo ano. A lavanda, ela pode ser cultivada por até 6 anos, sendo feitas podas e adubações frequentes, né.
1: E o trabalho da Emater foi fundamental para que a produção de lavanda tenha se consolidado no município.
3: E sem o apoio da Emater em si todo, sem o apoio da prefeitura também, que sempre esteve conosco nesses 4 anos e pouco que nós estamos nesse plantio da lavanda, eu acredito que nós não estaríamos aqui onde estamos hoje. Claro, a gente precisa trabalhar muito. Graças a Deus nós temos esse foco dentro de nós, né? Trabalhar. Mas a Emater e a prefeitura, eu acho que é um ponto que a gente precisa usar como referência.
1: A lavanda aqui no município de Morro Reuter está mudando a realidade das famílias na agricultura familiar. O que está acontecendo, Kelly?
8: O que a gente tem percebido aqui, tá, nesses últimos anos? A gente tem essa questão da sucessão familiar rural, né, que ela é lenta e a gente tem tido dificuldade em manter o jovem na propriedade rural, né, e com o movimento relacionado ao turismo rural, que veio a partir da lavanda, a gente percebeu que esses jovens, eles estão tendo mais interesse em participar. Por quê? Porque o jovem é muito mais tecnológico, ele gosta muito de estar nas redes sociais, então ele consegue participar mais ativamente da atividade, né, do turismo rural dentro da sua propriedade, e é um trabalho menos dispendioso, né, porque foi um dos motivos da gente ter essa perda do jovem, né, na agricultura familiar. E hoje a gente está vendo o caminho inverso, muitos têm voltado, né, para a propriedade justamente para ajudar o pai nessa questão do turismo rural.
1: A indústria da lavanda vem ganhando força, principalmente nos últimos anos, com a criação de diversos produtos que vão desde creme para a pele até a cerveja de lavanda. Na culinária, ela também tem se mostrado um ingrediente apreciado.
9: Começamos a trabalhar com a lavanda há 4 anos atrás, inicialmente exclusivamente para a Festa Nacional da Lavanda. Foi quando eu criei a primeira torta, né, que foi sucesso na festa, né, eu imaginava que seria só para a festa, mas foi um sucesso muito grande, né, e continuou sendo sucesso, tanto é que a gente não tinha loja física, não tínhamos nenhum ponto físico, né? E logo após a Festa Nacional da Lavanda, então a gente teve que arrumar um cantinho para nós.
1: Produz lavanda também?
9: Sim, a gente hoje tem em torno de 1.000, 1.200 pés plantados, né? Que é para o meu consumo, né? Porque como a gente faz os drinks, faz o xarope, a própria torta também, né? Então alguma coisa eu tiro dali, e o demais que eu não consigo tirar dali, a gente trabalha também numa parceria com o lavandário aqui do morro, né? E eles que me fornecem também.
1: E na Casa Nili, os turistas se deliciam com as tortas, docinhos, drinks e muitos outros produtos à base de lavanda.
10: Passeio excelente, excelente mesmo, indico para grupos conhecerem esse espaço, uma cidade tão próxima nossa, e eu desconhecia totalmente isso aí. Degustei a torta de lavanda e é uma delícia.
1: O que que a lavanda representa para ti?
9: Hoje ela representa tudo, né? Porque a gente já trabalhava com doces e tortas antes da lavanda, né? Mas depois que a lavanda entrou, assim, na minha vida especialmente, né? Mudou, né? A gente hoje é conhecido no país todo, né? A torta de lavanda vem conquistando cada vez mais paladares, né? Então eu posso dizer que além de ser o ganha-pão de toda a minha família, né? Porque a gente trabalha aqui com a família, né? Então somos uma mini empresa familiar. A lavanda lavanda é tudo para nós, assim. Ela realmente mudou a percepção do que a gente era antes e do que a gente é hoje, então, né?
1: O turismo rural é uma atividade não agrícola que tem se tornado uma boa alternativa de geração de renda para a agricultura familiar. E é uma ação desenvolvida pela Emater dentro do programa Famílias e Suas Ruralidades. A Rota da Lavanda de Morro Reuter é um bom exemplo a ser seguido. E é mais uma cidade gaúcha conquistando turistas do mundo inteiro.
11: Eu realmente gosto de conhecer outras cidades. E aqui a diferença em relação a Porto Alegre é muito grande. É um lugar mais verde, com ar fresco, tudo muito calmo. Até as construções, a arquitetura, são bem diferentes. É tudo muito bonito e aconchegante.
4: E com isso vamos para o intervalo comercial, mas não cê daí. Próximo bloco vamos falar sobre o cooperativismo feminino. É um instante só.
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1: Voltamos com a Força do Campo desta quarta-feira, programa feito especialmente para você, produtor rural, você quem faz a engrenagem rural. E seguindo com a nossa programação, vamos falar agora sobre o cooperativismo feminino. Isso porque uma iniciativa tem gerado autonomia e impacto social rural.
2: As cooperativas femininas são cruciais para o fortalecimento econômico e social das mulheres, promovendo autonomia, liderança e igualdade de oportunidades. Ao mesmo tempo que oferecem um ambiente de trabalho democrático e inclusivo, fortalecendo comunidades rurais e urbanas, diversificando a gestão e gerando benefícios sociais e econômicos para todas as famílias. Assim é na cooperativa mista Potreirinho de Novo Cabrais, a Coopercab, uma agroindústria que beneficia famílias de 10 municípios.
3: É um trabalho de formiguinha, com a participação de diversos atores, onde as protagonistas são as mulheres. O município entra com a estrutura física para a agroindústria. A Emater Ascar apoia desde a produção do aipim, questões técnicas de legalização, até orientações de boas práticas.
2: São 26 mulheres associadas e 9 trabalhando diariamente, tendo a cooperativa de Novo Cabrais como nova opção de renda e de trabalho fora da lavoura.
4: O nosso objetivo principal aqui é uma renda extra na agroindústria familiar. Por quê? Porque as nossas mulheres, até muito tempo atrás, elas eram muito submissas à lavoura e ao trabalho normalmente que dependia somente do homem, né, para ter uma renda extra. Então, esse foi o principal objetivo, fazer com que as nossas mulheres tivessem uma atividade diferente, tivessem uma renda extra que pudessem contribuir também na renda familiar, mas que pudessem também se fazer, se sentir como pessoa, né, nesse sentido.
3: Quais são os objetivos para o futuro da cooperativa?
4: Bom, o nosso objetivo da nossa cooperativa, ela está se desenvolvendo a cada dia que passa. A gente está trabalhando muito, se dedicando bastante e fazendo com que a nossa cooperativa se torne cada vez mais forte, saudável. Esse é o objetivo. Para quê? Para ajudar sempre o nosso pequeno agricultor. Aquele pequeno agricultor que muitas vezes não tem nenhuma condições de ir além, procurar uma renda a mais, esse é o nosso objetivo, o nosso foco.
5: Nós, como secretaria e administração municipal, o nosso maior apoio é quanto à logística, né? Do transporte do aipim do produtor até a cooperativa, né? E também da cooperativa até os mercados, né? Que recebem esse produto.
2: As mulheres da cooperativa transformam desafios em oportunidades, abrindo caminhos para cargos de gestão e desenvolvimento pessoal e profissional focado no bem comum, combatendo a invisibilidade do trabalho feminino e promovendo a justiça social.
6: Para mim é uma renda complementar, porque eu trabalho no... A gente vem do interior, trabalha na lavoura, né? Então, e eu auxilio meu pai e minha mãe, que tem problema de saúde, e tenho mais uma filha pequena de 7 anos. Então, para mim aqui é uma renda extra que eu consigo agregar no mês.
3: E qual a importância para as mulheres da comunidade?
6: Também é uma renda extra para as mulheres da comunidade. A gente trabalha aqui com pessoas que são aposentadas, às vezes aí não tem como complementar pessoas que trabalham no interior, e aí elas conseguem aqui ter a sua renda extra, que às vezes não conseguem, né, o suficiente na lavoura, né?
3: E o teu trabalho aqui, tu também faz a gestão, a administração, qual é o teu papel?
6: Eu trabalho no escritório também, eu faço a parte de nota fiscal, de controle de estoque, de embalagem, toda essa parte que envolve a parte de escritório, de documentação, sabe? Essa parte toda eu faço também.
3: E tudo agrega conhecimento, aprendizado para vocês, novas tarefas?
6: Com certeza. Conhecimento nunca é demais.
2: A presidente da cooperativa, Mara Flores, explica como funciona o trabalho na Coopercab.
4: O EIPIM, né, nós temos um planejamento, nós temos vários associados agora, então eu faço um planejamento de normalmente 2 vezes por semana. No domingo e na quarta-feira a gente recebe o EIPIM com casca sujo, ele vem direto da lavoura do produtor, ele passa por um processo. Primeiramente ele é colocado nos tachos, aonde ele fica hidratando para que ele fique em uma melhor qualidade. Depois que ele fica hidratado, nós temos o nosso senhor lá, ou uma das meninas, que faz o processo de seleção. Ele tira todas as impurezas, as partes que estão estragadas, tira pontinhas, né? E classifica o aipim somente aquele que tem boa qualidade. Depois de ele classificado e picotado, né, que a gente já verificou que está todo ele em condições, ele passa para os descasque. No descasque ainda é feito mais uma revisão, mais uma lavagem, né, que já passou por 2 lavagens. E nessa revisão as meninas também verificam muito bem a qualidade para depois mandar aqui para a parte de processamento, de empacotamento. Onde também é feito mais uma lavagem, mais uma classificação para que ele se torne um produto de qualidade boa.
2: A extensionista rural da Emater Ascar destaca o apoio técnico dado em todo o processo da agroindústria.
7: A gente se envolve desde a orientação para as famílias lá no campo, né, na produção do aipim, no seu cultivo, no seu manejo, na colheita, seleção da matéria-prima. E aqui na agroindústria também, na orientação em relação às boas práticas de fabricação, de produção, né, no seu beneficiamento. E um apoio também na legalização, no encaminhamento das burocracias, né, das formalizações, também junto aos programas do Estado.
8: Quantas famílias são atingidas diretamente com a Cooperativa das Mulheres e qual a satisfação, teu orgulho de ter esse trabalho aqui com elas?
7: Aqui nós temos 33 famílias do município, são 68 sócios, mas envolve de outros municípios também, né? Então aqui do município são 33 famílias. E pra gente é uma satisfação trabalhar com esse trabalho, né? Com as mulheres empreendedoras, líderes, que motivam outras mulheres e mostram que é possível, através do seu exemplo, de mudar realidades, né? De buscar novos caminhos, com coragem, com inteligência, com motivação.
8: Fica essa inspiração da agroindústria Coopercab, inclusive para outras mulheres e outras agroindústrias do estado, né?
7: Com certeza.
2: As cooperativas femininas não beneficiam apenas as mulheres. Elas impulsionam o desenvolvimento sustentável, a prosperidade e a justiça social, mostrando que a equidade de gênero é fundamental para o progresso de toda a sociedade. A presença feminina traz novas visões para a governança, tornando o modelo de negócios mais diverso e preparado para desafios, sendo um agente de transformação social e econômica.
1: Dando sequência à programação, vamos conhecer a disciplina de olericultura do Colégio Agrícola Getúlio Vargas. Todas as fases de preparo do solo, mudas e plantio fazem parte da atividade prática com os estudantes.
9: Você sabia que o Colégio Agrícola Getúlio Vargas de São Miguel do Oeste tem uma disciplina chamada olericultura? Então é sobre isso que a gente vai falar hoje. Então, meus amigos, me chamo Júlio Rodrigues Apaixão. Sou servidor do Colégio Agrícola há 20 anos, trabalho junto aqui ao setor de olericultura. Falando em olericultura, matéria onde os nossos alunos estudam primeiro, segundo e terceiro ano. Esse estudo é feito junto aos professores e servidores e junto aos alunos que estão na prática. Semanalmente eles descem ao setor e tem essa matéria, olericultura, tão importante na sucessão familiar, que nós temos um ciclo completo da olericultura, onde o aluno, desde a produção do substrato, desde a semeadura, da produção de mudas e trazendo essas mesmas a campo. Então eles têm uma participação quase que total em todo o ciclo das nossas olericulturas aqui. São praticamente em torno de 16 a 18 culturas que são sempre ativas, né? Seja elas em épocas de verão, sejam elas época de inverno. Eles passam a aprender um pouquinho deste um mês que eles ficam aqui no setor. Então, praticamente, eles têm uma diversidade grande e dentro dessa diversidade, aqueles que se destacam e querem aprender um pouco mais, fazem o projeto de monitoria e daí sim, eles têm uma intimidade maior com aquela específica atividade. O aluno aqui no setor, ele participa de todo esse processo? Ele participa desde o desenvolvimento de biofertilizantes, de bioinseticida, lembrando sempre que a gente opta sempre pelo orgânico, né? Qualidade de vida, saber o que está levando para a mesa. Sempre incentivando o aluno a aprender e a despertar esse interesse por diversidade de produtos alternativos, né? Não partir tanto para o químico. Então nós temos desde transplante, coberturas de solo, seja ela em épocas de cobertura verde ou como eles estão fazendo daqui a pouco aqui no transplante de alface, cobertura morta. Eles têm esse cuidado com o solo, principalmente no revolvimento, plantio direto. Quando for necessário a intervenção de máquina, a gente faz, mas sempre opta pelo plantio direto também. Lembrando destacar que todos os produtos assim produzidos aqui no Colégio Agrícola, não diferentemente da parte da olericultura, é primeiramente colocado à disposição no refeitório para os alunos, né? E o excedente, então, é vendido na nossa cooperativa. Temos uma cooperativa aí que é a marca registrada do colégio, muito forte, e o nosso marketing maior também. Então, pessoal, falar um pouco então dessa transição, para quem não sabe ainda, a IPAGRE veio fazer parte da família aqui do CEDUPGV. CEDUPG já tem 37 anos, a IPAGRE chegando agora para fortalecer ainda mais esses laços aí, para levar o nosso jovem a fazer essa sucessão familiar, né? Para pegar na mão e literalmente ter alguém para tocar a propriedade e não deixar no abandono. Então eu acho que veio para somar. É claro que a gente tem que sempre conversar, sempre se entender cada vez mais, para saber onde que a gente está, para saber onde que é chegar, né? Mas eu vejo com bons olhos, acho que a gente tem um potencial muito grande, todo mundo trabalhando junto, é que nem a gente fala, né? Estamos tudo no mesmo barco, então vamos remar para frente. Esse foi o quadro Você Sabia, setor de olericultura, diretamente aqui de São Miguel do Oeste, do Colégio Agrícola Getúlio Vargas, para você que está em casa aí. Até a próxima. Tchau, tchau.
1: E com isso estamos finalizando a edição do programa Força do Campo desta quarta-feira, dia 17 de junho de 2026. Eu, Diego Macami, despeço de você, agricultor e agricultora. Uma excelente semana a todos e fique agora com Saulo Machado e o programa Dia a Dia.
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10: Sete horas, 1 minuto, 7:01, manhã de quarta-feira, dia 17 de junho de 2026. Uma quarta-feira que começa com tempo bom aqui na região sul do estado de Santa Catarina. Nós ainda não temos a presença do sol, mas o tempo é bom e é assim que deve ser esta nossa quarta-feira. Com tempo bom, mas com algumas nuvens nos céus, enfim, mas o sol vai aparecer. Mas é aquele sol que parece que é meio gelado, não vai subir muito a temperatura não. A máxima hoje deve ficar na casa dos 19 graus. E é uma manhã gelada, porque nós temos aí a mínima de 6 graus e a máxima de 19. Amanhã, quinta, sexta e sábado, temos a previsão, os modelos mudaram um pouco de ontem para hoje, e nós teremos aí tempo encoberto, embora não tenha lá muita previsão de chuva, mas o frio continua. Por exemplo, no sábado a mínima será de 16 graus, a máxima de 16 graus, né? e a mínima de 13. Então, temperaturas baixas e no domingo aí tem previsão de sol entre nuvens e alguma chuva prevista já para segunda-feira da próxima semana. Neste momento, 6 graus é a temperatura aqui no centro da nossa cidade das avenidas, a nossa rainha do sul catarinense. 7:03, vamos aos destaques desta edição do Dia a Dia. Começando com Jairo Silva, que nos atualiza agora os principais destaques da área policial e também do esporte. Bom dia.
12: Bom dia, Saulo. Algumas ocorrências que a gente destaca a partir de agora. A Polícia Militar recupera peças de alumínio e ferramentas furtadas no Arroio de Silva, mas o autor do crime fugiu, hein? Ele transportava tudo isso numa mochila. A polícia desconfiou, tentou dar uma batida, ele acabou escapando, pulando vários muros, mas a polícia pelo menos recuperou os objetos. Além disso...
10: Só tinha que ir para a Olimpíada, né?
12: Ah, porque é corredor, né?
10: É. Pulando barreira.
12: Pulando barreira, né? Esse é um pulador de barreiras.
10: Pulando
12: né?
10: muro.
12: Saltador de barreiras.
10: Quem pula muro com a televisão nas costas vai pular barreira aí.
12: É impressionante, né? Barbada, ele abandonou a mochila, ele abandonou aí, claro.
10: Ah, teve que largar.
12: Aí ficou levinho, aquele negócio todo, né? E acabou escapando. Né?
10: Escapou. Daqui a pouco pega ele. Mas aí não fica também, né?
12: É muito complicado, né? É difícil. Drogas e dinheiro provenientes do tráfico de drogas são apreendidos em Sombrio, num trabalho feito pela Polícia Militar em um dos bairros lá bastante conhecido pelo tráfico de drogas, que é o bairro São Pedro. Outra ocorrência que chama atenção: justiça condena grupo por esquema de licenças ambientais fraudulentas em Passo de Torres. Um esquema muito forte lá envolvia o ex-secretário municipal de meio ambiente de Passo de Torres, um engenheiro ambiental e um casal de empresários, né, entre aspas, pela participação num esquema fraudulento de licenças ambientais. As penas variam de 5 a 13 anos de prisão. É uma delas, inclusive, em regime fechado. É o caso do ex-secretário do Meio Ambiente. Em troca, eles tinham benefícios aí, né? O ex-secretário e o grupo, como imóveis, dinheiro, e uma série.
10: Legal, né?
12: É um negócio complicado.
10: Bom, né? Aí vem alguém e descobre um negócio bom desse.
12: É, exatamente.
10: E acaba com o negócio das pessoas, né?
12: Mas esse.
10: Viu no Rio Grande do Sul que aconteceu?
12: Sim.
10: A pessoa que era responsável, a secretária que era responsável pela causa animal,
12: sim,
10: ela postava os animais que ela recolhia da rua, na rede social, pedia ajuda.
12: Tão boazinha.
10: É, então. Boazinha, as pessoas davam pix, ajudar, enfim. E ela mandava para a eutanásia.
12: Que coisa séria. Meu Deus.
10: E a grana?
12: É.
10: Bolso.
12: Dinheiro
10: só
12: do bolso.
10: Só que esse povo vai até que engalha a barca, né? Alguém dá com a língua nos dentes.
12: É, alguém descobre.
10: E agora foi presa, né?
12: Alguém descobre, até a polícia chegar.
10: Pois é, esse caso aí lá de Passo Douglas também.
12: Esse aqui também é uma coisa, né?
10: É um caso. Tá fazendo coisa errada? Tenho certeza, daqui a pouco...
12: Vai pagar. Vai pagar,
10: alguém bate
12: vai
10: a
12: responder.
10: Sua porta e a notícia não vai ser boa, né?
12: Exatamente, é o caso desse esquema fraudulento lá em Passo de Torres, viu, Saulo?
10: No futebol?
12: No futebol, tivemos estreias de seleções campeãs do mundo. A França e a Argentina estrearam com vitória. A França fez 3-1 no Senegal. Iraque e Noruega se enfrentaram ontem. A Noruega goleou por 4-1. E a Argentina fez 3-0 na Nigéria com 3 gols do Messi. No início da madrugada, a Áustria também estreou com vitória. Fez 3-1 na Jordânia. Teremos estreia de campeões do mundo também hoje, né? O caso da Inglaterra. A Inglaterra estreia hoje contra a Croácia, às 17 horas, 5 horas da tarde. A Croácia chegou antes 4 na Copa passada. Portugal joga hoje contra a RD Congo, né? Contra a seleção do Congo, às 14 horas. O jogo de Portugal será às 14. O jogo da Inglaterra, às 17 horas. Tudo em horário brasileiro. Tem Gana e Panamá hoje, 20 horas. E às 23 horas, Uzbequistão e Colômbia. A Colômbia, então, pega o Uzbequistão a partir de 23 horas, horário brasileiro, então, no complemento dessa rodada da Copa do Mundo, viu, Saulo?
10: É isso, né? A Argentina ontem mostrou como é que se joga, né?
12: E o Messi mostrando mais uma vez todo o talento
10: dele. Parece fácil, né?
12: É, parece fácil.
10: Olhando ele jogar, parece que não, mas isso aí é também fácil, cara. Você chega ali, né?
12: Que a facilidade com que ele joga.
10: Tranquilo.
12: É impressionante, né?
10: Sem frescura, sem nada, vai lá e resolve, acabou. Né?
12: Joga na simplicidade, mas ao mesmo tempo com muita eficiência.
10: Aliás, tivemos 2 gols impedidos no início, né?
12: Sim,
10: na Argentina
12: no começo. Poderia ter sido mais, né? É verdade.
10: Mas eles fizeram gol também, tá? Foram impedidos também. 2 gols. A Argentina fez 1, eles fizeram gol.
12: Do lado oposto, tá certo. Poderia ter sido um pouquinho mais elástico o placar, mas de qualquer maneira é uma bela estreia, né?
10: Mas teve também bola no poste da Argentina.
12: Teve algumas reações também, né?
10: Para mim, o Messi fez a grande diferença, que a Argentina jogou como tem que se jogar, com vontade, com tesão, né?
12: Enfim. A Gera, mesmo perdendo o jogo, também jogou com muita disposição.
10: Sim.
12: Então é isso, foi um adversário.
10: Tem isso, aquela voluntariedade.
12: Exatamente. Uma característica dessas seleções, né? E eles têm mostrado isso na Copa, né, Saulo?
10: Sim, sim.
12: Tem mostrado o tempo todo.
10: Aliás, tem aprontado bastante.
12: Meu amigo. Tem seleção aí fechando o gol e botando os grandes aí para correr já na primeira rodada.
10: Dando trabalho para os grandes.
12: Verdade. Muito complicado.
10: Muito embora, claro, a qualidade acaba, no caso da França, né? Acaba aparecendo a qualidade.
12: Se sobressaiu, né? A França tem uma grande seleção, né? Já estão dizendo que a França é hoje o Brasil, né? Do passado.
10: O Mbappé fez um golaço fora da área, o goleiro estava adiantado.
12: O Mbappé é um artilheiro nato, né? A capacidade que ele tem. Não é à toa que lá atrás o Pelé disse que ele seria... Um cara fantástico, né? Que seria realmente um cara que chamaria atenção.
10: Um craque. É bom ver essa gente jogar.
12: O melhor está lá nessa Copa do Mundo, né, Salô? Os melhores talentos estão lá, né?
10: Bom, é para estar, pelo menos.
12: Né? Pelo menos para estar em campo e dar resultado, né? Mas alguns já estão mostrando aí, né?
10: Sim, alguns estão mostrando realmente. E quando você vê um craques assim, você vê que, pô, os caras não estão nem aí, eles vão lá jogar bola.
12: Não tem esse negócio.
10: Eu não vi nenhum Mbappé reclamando, porque eu estou de férias, que eu vou ter que jogar o Mundial, que eu fui convocado, que eu não queria. Tem nada disso, cara. Vão lá e jogam bola e acabou.
12: Jogaram. Na estreia mostraram. O Messi já mostrou isso, o Mbappé e outros tantos craques aí. É um estilo de craques também, né?
10: Não.
12: Os caras só se joga assim, ó. É assim que se joga
10: no
12: Brasil.
10: Não tem mimimi, não tem. Ah, porque isso, porque aquilo, porque é encravada, porque não sei o quê.
12: Não sei o quê.
10: Rapaz.
12: Não, tu tá louco. A nossa estreia, meu Deus.
10: Tu tá numa Copa do Mundo, cara, reclamando que foi convocado.
12: Tu tinha que estar lá estourando foguete, né? Comemorando e dando o teu máximo.
10: Eu queria minhas férias, estou aqui contra a vontade.
12: E o pior é que permanece no grupo, né?
10: Mas aí vai continuar sendo titular, pelo que eu vejo, né?
12: Pelas medidas aí que nós estamos vendo.
10: Vamos ver o que acontece. Mas, enfim, em princípio, é o que temos, né?
12: Olha, Brasil, olha a promessa.
10: Vamos ver se viaja.
12: Olha
10: o
12: Mbappé,
10: né?
12: Olha para essas seleções aí, olha para esses caras aí, ó. Eles estão tudo nervosos.
10: Seleção do Haiti, rapaz. Os caras estão sendo massacrados nos Estados Unidos. Enfim, cara, é um time assim meio que juntado, não é? Sabe?
12: Sim, sim. É um país.
10: E foram lá, fizeram um primeiro jogo muito competitivo. Enfim, o Brasil, o Haiti tem que fazer 4, 5.
12: É obrigação, né? É obrigação.
10: Não sei se faz.
12: Mas não sei se vai fazer. Com essa bola aí, meu amigo, que nós estamos jogando. É complicado.
10: Vamos ver se melhora.
12: Vamos torcer que dê certo, né? Eu acho que é por aí, só.
10: Tá certo. Muito bem, Jair, volto ao programa daqui a pouco. Informações de polícia, 1 da tarde, tem As Esportivas. 7h10, outros destaques desta edição do Dia a Dia. Governo do Estado, através da Secretaria de Estado da Educação, abriu as inscrições para os programas Universidade Gratuita e Fundo de Apoio à Manutenção e Desenvolvimento da Educação Superior Catarinense entre os dias 1 a 7 de julho. O plenário da Assembleia Legislativa de Santa Catarina aprovou na tarde de ontem 45 proposições entre projetos de lei e projetos de lei complementar. A maioria das matérias é de autoria do Poder Executivo, veio do governo. Na tarde desta terça-feira, ontem, né, visitei o nosso Dino Parque. Estive lá com o prefeito César e com o Sandrinho Ramos. Gente, vocês não têm noção do que vai acontecer lá. É muito show. É muito show. A gente fica acompanhando isso tudo, né? Mas não, você não tem noção, né? O dinossauro é uma coisa. Tu vai passar, passa por ele, ele tá ali, né? Paradinho, ele tem um sensor de presença. Quando você passa, cara, ele parece que te olha. E aí ele faz o som dele, enfim, né? Eu mandei pra ti aí, Marcos, um videozinho que eu editei mal ali, enfim, mas dá pra ter uma ideia aí, né? A cobra da Itopaba tá lá também. A cobra da Itopaba faz um grito, nossa, assustador, muito alto, por sinal, né? Enfim, tudo está sendo preparado, ainda não está tudo pronto, mas a inauguração será na sexta-feira para imprensa e convidados especiais e também no sábado, aberto já para a população. Isso aí é a entrada do parque, né? Tem uma cachoeira na entrada do bar. Olha a cobra de topar, velho. Tem vídeo, tem áudio aí. Tem áudio aí. Cobra, ó. Esse aí também. Olha que beleza. Cara, os detalhes, eles mexem a barriga quando respiram. É uma coisa espetacular. Não tem áudio aí? Eu não tô ouvindo áudio. Ah, agora sim. A cobra já berrou, já foi. Mas é impressionante, se mexe. Olha aí. Olha só o bichão. Pensa numa boca. É um negócio fantástico. Olha isso. É isso que a gente vai ver, entre outras coisas, no Dino Parque, que inaugura no próximo sábado, aberto já para a população acompanhar aí nessa um novo ponto de atração turística de Araranguá, que certamente vai atrair muitas pessoas para cá. O morador do estado de Santa Catarina, Jorginho Melo, estará na sexta-feira aqui em Araranguá e participa da inauguração do Dino Parque, além de outras obras que foram feitas em Araranguá, em convênio com o município. E também deve fazer a inauguração da reforma e ampliação da escola do Colégio Estadual de Araranguá. A agenda completa do governador ainda não foi liberada, não está totalmente definida pela Casa Civil. E juntamente com a inauguração do Dino Parque na sexta-feira, acontece também a programação da Semana do Meio Ambiente. Pré-candidato a vice-governador do Partido Novo, Adriano Silva, esteve na tarde de ontem em Araranguá e aqui visitando a nossa emissora. Eu gravei uma entrevista com ele, inclusive, sobre eleição, sobre a sua difícil decisão de deixar a prefeitura de Joinville com uma esmagadora aprovação do seu trabalho para ser pré-candidato a vice de Jorginho Melo. À noite de ontem ele esteve na CIVA. Vereador Márcio Macan cobrou da administração municipal do Arroio do Silva o fim da cobrança do IPTU a terrenos em áreas que estão embargadas no município. Para o vereador é preciso que as pessoas vão à justiça para não pagar IPTU. É justo mesmo, né? Você tem gente que tem escritura, tem terreno escriturado, não consegue ligar energia, não consegue ligar água, não consegue construir. Mas a prefeitura cobra o IPTU. Pois é, e daí? Como é que fica isso? E o meu direito? Então, esse foi um dos assuntos tratados na sessão de ontem na Câmara de Vereadores do Balneário Arroio do Silva. Nosso portal da Rádio Araranguá chama na sua capa, na minha coluna aqui, prefeito César anuncia a inauguração do Dino Parque, que terá a presença do governador. E insegurança no bairro Mato Alto foi assunto na sessão da última segunda-feira na Câmara de Vereadores de Araranguá. Também chama na sua capa, antes da inauguração, o Dino Parque atrai turistas estrangeiros para Araranguá. De turvo para o Brasil, a trajetória de um visionário da tecnologia catarinense. Em nível estadual, o portal NSC Total diz que votação sobre o projeto da misoginia é adiada para o fim de junho. Portal ND+, relembre as vezes em que a imparcialidade de Moraes foi questionada. Em nível nacional, Folha de São Paulo diz que Vorcaro bancou hotel em Lisboa para Mota e Ciro Nogueira, diz a Polícia Federal. É um hotelzinho assim, cara, eu acho que era uma pousada, assim, dessa, né, meia boca. Porque olha só, a diária média, 18 mil. Sabe o que é isso? A diária do hotelzinho que o Vorcaro bancou pro Mota aí, pro Ciro Nogueira, custa 18 mil reais. Que coisa, hein? Essa gente não sabe roubar pouco, não, e também não sabe ficar em hotelzinho aí de beira de estrada. Não dá, né? Esse povo tem que ter luxo, 18 mil a diária, bancada aí pelo Vorcaro. O estado de São Paulo, ninguém fez mais gols do que Messi em mundiais. Também destaca aqui, Polícia Federal detalha esquema entre Vorcaro e Ciro, pai de banqueiro, fica preso. Uma empresa do senador movimentou 20 milhões em um ano e declarou 832. Sou eu, tô preso, né? Mas aí não, né? Ai, os amiguinhos do poder. Tudo certo, o Globo Rio de Janeiro está abrindo manchete aqui. Eduardo Bolsonaro é condenado por coagir STF. Ex-deputado fica inelegível e tem a pena de 4 anos e 2 meses por articular sanções dos Estados Unidos a ministros durante julgamento da trama golpista. O Globo também traz aqui, Vorcaro bancou luxo de Ciro e Mota, aponta a Polícia Federal. E André Mendonça vê setores que tentam criar vícios no caso Master. Já o jornal Zero Hora estampa Messi com os braços abertos na sua capa e diz: o recital de Messi. Vendo esse cara jogar, parece que é tão fácil, parece que eu entro lá e consigo fazer, né? Consegue não, meu. Tem que ter talento como ele tem, né? Decisão unânime, Eduardo Bolsonaro é condenado a 4 anos de prisão por atuar nos Estados Unidos contra o Supremo. São os principais destaques desta quarta-feira, que está apenas começando. 7:18, 7:18. 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Tem muitas pessoas com a gente por aqui. A Ana Glória Della Vecchia deixou um bom dia. A Júlia Terezinha Guizio, Iago Borges. Bom dia, Salo. O que acha do Grêmio dispensar o Arthur? Não, o Grêmio não tem nem condições de ficar com o Arthur, não. Ah, o cara quer 3 milhões por mês. Ó. Da onde? Quem é que vai pagar isso? Não tem como. Ah, porque eu sou gremista, eu amo o Grêmio. Ah, desse jeito eu também amo o Grêmio. Ah, não, ó, como é que é? Com 3 milhões na conta todo mês jogando quem está jogando? Ah, não, eu amo o Grêmio. O Lucas, aquele que nós temos de volta também, amava o Grêmio. Chegou aqui, estava com problema de coração e o Grêmio, ó, sentou na graxa, né? Pois é, ele não sabia que estava com esse problema. Vai mentir pro tio que não sabia. Ah, tanto sacanagem, rapaz. A gente traz esses caras já na Europa, eles não conseguem bater salário nem de 1 milhão. Ninguém mais quer. Aí o Grêmio ainda tem que pagar 3 milhões por mês para o Arthur e ainda pagar o que a Juventus deve para ele. Mas assim, eu sou gremista, né? Tá louco. Não, tem que mandar embora mesmo. Deu? Não tem que pagar 2 milhões para perna de pau jogar futebol. Ó. Que isso, a Copa do Mundo tá mostrando aí. O goleirinho lá, né? O vozinho, né? Vozinha. Era de 40 anos, rapaz. Não tem tatuagem, não tem patrocínio, não tem porcaria nenhuma. Treina ali na várzea. Olha o que ele fez. Parou a Espanha. Aí os nossos, ah não, porque tem que ver a minha tatuagem, como é que vai aparecer. Tem que fazer maquiagem antes de entrar em campo. Ah, que te falar. E querem o quê? 2 milhões por mês? O Inter paga 1.800.000 para o Borré perder gol. O Grêmio paga 2 milhões e pouco para o Bright White. Ah, tão de sacanagem, rapaz. Vamos quebrar os clubes mesmo. Desculpa, Arthur. Valeu mesmo. Pode ir embora. Jair Cândido, bom dia. Bom dia para o Patrick Rodrigues Oliveira, Pato Branco, no Paraná. O Zé Pura também deixou uma ótima quarta-feira para todos. A Zélia Crescêncio, o Gerson Cruz também. A Gorete Amaral, o João Viana Matheus, que legal. Parabéns à administração. Lúcia da Silva Matheus, bom dia. A Rose Guimarães, bom dia, Saulo. Os dinos são muito legais. É, mas é assustador, viu? Cara, mas é, dá a impressão que ele está te olhando assim, quer dizer, eu vou te pegar. Negócio fantástico, muito bom mesmo. O Assis João Maciel, bom dia, Saulo. Pessoal do restaurante da Cleusa, o pessoal do Macamotos também com a gente, a Benita Gomes, a Terezinha Santana Maia, a Luciana Freitas Pereira, a Cida Alves, também aqui a Tânia Luzia Guimarães, o Valdeci Batista de Carvalho, Claudinei Ribeiro Fagundes, muito frio e gelado aqui no Jacaré, Sapiranga, Meleiro, aqui também, cara, tá frio pra caramba hoje, acho que hoje tá mais frio que ontem, né? O Claudinei Ribeiro Fagundes, bom dia, Juscelia Estevão também com a gente, Bento Bittencourt, Sandra da Silva, Marcela e a Rosana, mas tá gelado, tá dizendo Marcela aqui, a Rosana. E muitas pessoas chegando conosco, o Thiago Spindler entrou aqui também, a Lourdes de Souza, o Lauro Gonçalves Machado, Dilnei Antunes, Ana Glória Della Vecchia, enfim, pessoas que estão chegando aqui conosco, entrou agora a Ronete Zedegger Ferreira, enfim, as pessoas vão chegando por aqui. Outra opção, nosso WhatsApp, 489-8808-4667, também tem muitas mensagens por aqui. O nosso Guilherme Emerim, bom dia. Bom dia para o mundo. Ah, para o mundo que eu quero descer. Tá bom, Guilherme, vamos lá. Você é do Raul Seixas, né? Bom dia, meu amigo. Só falta colocar o Zé Pura no Dino Parque com aquele pescoço. Que coisa séria. Calma, Tucaué. Não, ele tem que trabalhar na prefeitura, não dá, né? O vereador Júnior Bailão, direto de Araranguá hoje. Hoje não viajou, né? Tá por aqui. O Fabiano Belletini, como sempre, lá nos Estados Unidos, nos acompanhando aqui nas manhãs da Rádio Araranguá. Bom dia, pessoal da Oficina Mecânica Urbano, Patrick Cardoso Urbano e o povo todo aí. Vamos lá, vamos meter a mão na graxa, vamos trabalhar, meu povo. Bom dia, meu amigo Saulo Machado, tá frio, mas tá gostoso, parece na serra. Não, cara, sobe lá o João Batista, sobe lá a serra pra tu ver. Tá muito menos lá, cara. O frio corta, viu? Uma vez, eu tava na Eldorado, a gente subiu para transmitir Criciúma Inter de Lages, lá em Lages, né? E na volta, cara, narrei o jogo lá, terminou, voltamos, né? Furou o pneu, no inverno. Cara, é de doer. Chega a avermelhar e rachar, assim, sabe? É um negócio... A serra é diferente, é diferenciada, é muito diferente. Bom dia, Saulo. Somos vice-campeões estaduais por equipe, segunda etapa do Campeonato Catarinense de Taekwondo 2026. Equipe Combate Taekwondo, representante do município de Araranguá e filiada à Associação Sul Catarinense de Taekwondo, participou da segunda etapa do Campeonato Catarinense de Taekwondo, realizada entre os dias 12 e 14 de junho de 2026, na Arena Jaraguá, em Jaraguá do Sul. Que bom, cara. Um abraço aí, né, para todo esse povo que faz um grande trabalho. O Gabriel, que já esteve aqui também, mandou essa mensagem aqui. Parabéns pelo grande trabalho.

programa eu trago o boletim com todas as informações sobre a sessão da Câmara de Vereadores de Aranaguá da última segunda-feira, porque ontem nós trouxemos aqui, abrimos um espaço para o prefeito César estar aqui conosco para falar sobre a inauguração do Dino Parque e outros assuntos, e já estava agendado o Xavier do Departamento de Trânsito que esteve aqui. Então hoje eu trago as informações da sessão, complementares da sessão da última segunda-feira da Câmara de Aranaguá e também as informações da sessão de ontem na Câmara de Vereadores do Balneário Arroio do Silva, que teve discussões, né, sobre a questão de terrenos, mas teve também o vereador Maicon Oliveira fazendo um desabafo em relação a Alice Luciano, que seria a próxima presidente da Câmara, tem um acordo lá, mas esse que ela anda dizendo por aí que não, que o Maicon vendeu o seu voto, o vereador estava, né, foi desabafar na tribuna, a Maria Alice depois foi à tribuna e disse, não, não é bem assim, eu recebi informações, mas eu não falei nada, minha boca não saiu nada. A vereadora Grace Copete foi à tribuna cobrar do presidente, né, providência em relação ao que ela se sentiu ofendida com uma fala do vereador Vandrei, o presidente que está encaminhando isso. Ela também tinha dito anteriormente que iria à polícia, ao Ministério Público, foi, mas por enquanto não vai caminhar isso no âmbito da polícia nem do Ministério Público, mas ela quer que na Câmara este processo ande. O presidente Pedrinho disse que sim, esse processo vai andar. Aqui no programa você ainda tem o comentário do jornalista Alexandre Garcia em nível nacional, o comentário do jornalista Piara Bosque em nível estadual, o Ronaldo Coutinho nos traz as informações sobre o tempo, o Jairo Silva as informações de polícia, o Lucas Casagrande as informações do Notícia da Hora. Martin Martins está na mesa de áudio, então vamos lá, vamos de novo, eu aqui nessa bancada, você do outro lado, bora, vem comigo, vamos trabalhar. 7:26. O dia começa com a informação de que o governo de Santa Catarina, através da Secretaria de Estado da Educação, abre inscrições para os programas Universidade Gratuita e Fundo de Apoio e à Manutenção e ao Desenvolvimento da Educação Superior Catarinense entre os dias 1º e 7 de julho. Os estudantes interessados em ingressar nos programas deverão realizar o cadastro no sistema da secretaria e entregar a documentação comprobatória à instituição universitária participante. O edital do processo seletivo para o segundo semestre de 2026 está disponível no site da secretaria. O governador do estado, Jorginho Melo, diz que a universidade gratuita oportuniza para que milhares de estudantes realizem um sonho da graduação e construam um futuro melhor para as famílias sem precisar sair do estado. Esse processo seletivo será realizado em diferentes etapas, incluindo análise documental, período para ajustes cadastrais, recursos e publicação do resultado final. Após o período de inscrições, as instituições universitárias realizarão a análise e validação das informações cadastrais socioeconômicas e acadêmicas apresentadas pelos candidatos. A relação preliminar dos candidatos classificados para a etapa de concessão do benefício será publicada em 13 de agosto. O período de concessões está previsto para ocorrer entre os dias 10 e 13 de agosto. Já o resultado final do processo seletivo deve ser divulgado em 14 de agosto. Conforme previsto no edital e também na legislação, o programa a classificação preliminar não garante a concessão automática do benefício. A definição dos estudantes beneficiados considera os critérios estabelecidos no edital, o índice de carência e a disponibilidade de recursos financeiros das instituições universitárias. O plenário da Assembleia Legislativa de Santa Catarina aprovou na tarde de ontem 45 proposições entre projetos de lei e projetos de lei complementar. A maioria das matérias é de autoria do Poder Executivo, mas também foram aprovadas propostas do Tribunal de Justiça de Santa Catarina, Ministério Público Estadual, Tribunal de Contas do Estado e Defensoria Pública Estadual. Todas seguem para a sanção do governador. A relação completa das votações pode ser conferida no site da Assembleia Legislativa de Santa Catarina. A maior parte dos projetos do governo estadual trata da doação, cessão de uso ou cessão de direitos concessionários de imóveis do estado para municípios. Cerca de 30 cidades catarinenses serão beneficiadas com as proposições. No Executivo, também foram aprovadas matérias relativas ao funcionalismo público. O projeto de lei 385/2026, por exemplo, cria 220 vagas em cargos efetivos no quadro técnico da Secretaria de Estado da Justiça e Reintegração.

0: Integração Social. Pela proposta, serão ampliadas as vagas de assistente social, cirurgião, dentista, farmacêutico, instrutor, pedagogo, psicólogo, técnico de atividades administrativa e técnico de enfermagem. O objetivo é dar conta do crescimento da população carcerária nas unidades mantidas pela Sejuri, que em 10 anos passou de 18 mil para 31 mil internos. Tarde de ontem, visitei o Parque dos Dinossauros na companhia do prefeito César e do chefe de gabinete, Sandrinho Ramos. É impressionante a riqueza de detalhes que passam pela cobertura da base de concreto onde eles foram fixados, né? Os arbustos que foram colocados, passando pela iluminação e os retoques finais que estão sendo ultimados por uma grande equipe de trabalhadores. A finalização dos banheiros, bem como o portal de acesso, que terá uma cachoeira, tudo deve estar pronto até a próxima sexta-feira. Muito trabalho ainda será feito para deixar tudo pronto para esta inauguração. Os sensores de presença instalados nos dinossauros fazem com que, com a aproximação das pessoas, eles se mexam e emitam sons. Os olhos abrem e fecham, barrigas que imitam a respiração e o rabo que balança, enfim, dão um tom de realidade aos animais. Sem dúvidas, será um momento ímpar a ser vivido por Araranguá e pela região a abertura do Parque dos Dinossauros no próximo sábado. O governador do estado, Jorginho Melo, participa da inauguração na sexta-feira e ainda vai inaugurar a reforma e ampliação do Colégio Estadual de Araranguá. O restante da agenda do governador aqui na nossa região ainda deverá ser confirmada na totalidade pela Casa Civil. E juntamente com a inauguração do Dino Parque, acontece a programação da Semana do Meio Ambiente. Maurício Rodrigues, diretor da Fama, divulgou a programação que será lá mesmo, no Dino Parque, na sexta-feira, e que tem tudo a ver com o meio ambiente e sua preservação. A programação tem às 8 horas a abertura do local para as entidades e equipes de voluntários, que é a preparação dos estandes, enfim, né? 9h15 liberada ao público, e aí também o acolhimento às autoridades e convidados, prefeito César, o vice-tano, e a inauguração oficial do Dino Parque. A segunda parte, após o cerimonial, será oferecido cachorro-quente pelo Lions Clubes, algodão, doce, pipoca e, claro, água do Samai. Secretaria da Saúde terá atendimento de vacinas no local, doação de 500 mudas de árvores nativas pela Fama e Rotary Clube. 11 horas, o plantio pelo prefeito César e pelo vice-tano de uma muda de pau-brasil, árvore símbolo brasileira, e uma de ipê amarelo, que é a árvore símbolo do município. E das 9h15 às 16 horas, estandes de todas as entidades e parceiros, conforme divulgado, né, nas mídias sociais, aí estarão atendendo ao público presente com seus trabalhos expostos no evento que encerra às 16 horas. O pré-candidato ao vice-governador do Partido Novo, Adriano Silva, esteve na tarde de ontem aqui na Rádio Araranguá. Ele gravou entrevista falando sobre sua difícil missão de deixar a Prefeitura de Joinville e assumir a condição de estar ao lado do governador Jorginho Melo na próxima eleição. Segundo ele, primeiro sua família foi consultada, depois a população de Joinville. A exemplo da família, ele recebeu muito bem a população de Joinville, a sua condição de pré-candidato a vice-governador na chapa de Jorginho Melo. Mas se foi difícil tomar a decisão, ele também avalia que na condição de pré-candidato a vice-governador, ele está tendo a oportunidade de andar pelo estado formando o Partido Novo. Vindo do setor empresarial, ele admira a capacidade de Jorginho Melo em dar celeridade ao governo do estado, mesmo sendo uma administração pública. À noite de ontem, ele participou de evento na sede da Aciva. E o vereador Márcio Macan cobrou da administração municipal do Arroio de Silva o fim da cobrança do IPTU a terrenos em áreas que estão embargadas. Para o vereador, é preciso que haja reação das pessoas que estão nessa situação, porque não é justo o município continuar cobrando IPTU de um pagador de imposto que não consegue nem ligar água, nem ligar energia, né? E que também não pode construir, mesmo tendo escritura em seu nome totalmente legalizada. Macan cobrou a atitude do prefeito que, segundo ele, abre aspas, tem que tirar a bunda da cadeira e ir ao Ministério Público buscar uma solução, fecha aspas. O vereador disse que, se for preciso, a Câmara também precisa apoiar o prefeito para resolver as questões nesse sentido. Também defende chamar o dono da terra, quando houver, o posseiro, a prefeitura, a câmara, a promotoria, para tentar resolver essas questões. Macan incitou a quem tem terrenos nessa situação que entrem na justiça para requerer o seu direito de não pagar IPTU enquanto a área não for liberada. Abre aspas. Hoje os cidadãos estão sendo lesados por ter escritura legalizada e nem assim conseguir domínio sobre o que é seu por direito e ainda ter que pagar imposto. Se não pode ligar água, energia, não pode construir, não é justo que se pague imposto, fecha aspas, afirmou o vereador Macan, que participou de uma conversa e que estava sendo encaminhada no mesmo sentido pelo vereador Clailton Oliveira. O problema, esse problema vem de muito tempo, né? Quando loteamentos foram feitos sem qualquer regularização, sem licença ambiental, entre outras exigências. E aí, devido a muitas invasões que aconteciam no Arroio do Silva, né, tinha esses problemas, medidas mais enérgicas foram tomadas visando impedir ações de invasores e pessoas que vendiam o que não lhes pertencia, né? Mas hoje, tem pessoas que compraram, têm escritura e estão sendo prejudicados e tendo tolhidos os seus direitos, né? Até agora, não houve interesse das administrações do Arroio do Silva em sequer tentar resolver essas questões que impedem até mesmo o crescimento do município. Claro que lá atrás houve erros de loteadores, mas amparar quem tem direitos legais sobre o que é seu deveria pelo menos importar a quem comanda o município, o que até agora não foi assim, não aconteceu. Quem sabe muda, né? Pensem nisso. Enquanto lhes desejo um bom dia.
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0: 7h48. Bom dia, Ronaldo Coutinho.
31: Bom dia. O tempo segue bom. Nessa quarta e quinta-feira, frio.
2: Hoje deve ter entre 1 e 4 de temperatura em boa parte da região. Não duvido que alguns pontos tenham ficado até perto de zero negativo, como a região de Azambuja, interior de Orleans, interior de Grão-Pará, São Ludigero, Braço do Norte, ali Timbé. Então, muitas áreas aí do litoral sul vão ter pontos com geada. Até mesmo Araranguá também vai ter algum ponto com geada nos arredores. Mínimas, na maior parte, entre 0 e 4 graus. E durante a tarde, não passa muito dos 18, 19. Mantém também tempo bom e frio na quinta, pode ter alguma geada isolada de 2 a 5 graus. E à tarde, perto dos 20, e tempo bom com variação de nuvens, hoje e amanhã. Na sexta, começa com tempo bom e frio e pode ter alguma chuva entre a tarde ou a noite. Sábado, mais para tempo bom, frio também. Domingo, faz frio, pode ficar abaixo dos 5, 6 graus e volta a ter chuva na segunda. Semana que vem, uma semana bem fria. Da Climatea, Ronaldo Coutinho.
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0: dia, Piara.
1: Bom dia, Saulo. Bom dia a todos os ouvintes da Rádio Araranguá. Prazer falar com vocês mais uma vez. Bom, depois de toda aquela confusão entre Novo e PL nível nacional, que terminou com o desconvite que o Novo de Santa Catarina fez ao presidenciável Romeu Zema, porque não tem se comportado na relação com Flávio Bolsonaro, né, do PL, sempre aquela troca de farpas, o Novo desconvidou Romeu Zema, porque aqui são aliados, né? E no meio dessa crise, eu entrevistei Adriano Silva, fiz uma longa conversa com ele no meu podcast, tá no meu YouTube, @piara, a conversa com Adriano Silva, pré-candidato a vice-governador, ex-prefeito de Joinville, e com Arão Josino, que também renunciou à prefeitura em abril desse ano. Ele era prefeito de Ascurra, uma pequena cidade no Médio Vale, também do Novo, e que assumiu um cargo no governo do Jorginho Mello, Secretaria de Planejamento. Ou seja, o Adriano Silva representa a aliança, né, a aliança eleitoral, e o Arão Josino virou o representante do Novo no primeiro escalão do governo Jorginho, para mostrar esse entrelaçamento dos projetos. E os dois tentam mostrar que aqui em Santa Catarina essa aliança está blindada, né? Então, boa parte da conversa, o Adriano Silva falou que aqui está sólido, que a relação com o Jorginho Mello é muito boa e que ele lamenta muito quando, para falar sobre as frases sobre o Zema, toda vez que o Zema alfineta o Flávio Bolsonaro sobre a relação com o Daniel Vorkaro, o banqueiro do Master, investigado nesse caso todo, o Adriano Silva está dizendo que lamenta que em nível nacional a direita não esteja conseguindo se unir como se uniu em Santa Catarina em torno do projeto do governador Jorginho Mello da reeleição. Que é, e quando ele fala direita, ele fala do PL e do Novo, né? Não está falando de outros partidos, mas dessas duas expressões, dois partidos que têm pré-candidato à presidência. Não tá incluído aí o PSD, que tem o seu pré-candidato também, o João Rodrigues, ao governo, e a presidência, Ronaldo Caiado, buscando um eleitorado muito semelhante. Mas o Adriano Silva reiterou isso muitas vezes, que está muito afinado com o governador Jorginho Mello, que o Novo e o PL em Santa Catarina não são problema, que o Novo e o PL também estão bem no Rio Grande do Sul, estão bem no Paraná, e que essa questão do Zema ele lamenta. E, por enquanto, fica aí o desconvite. Mas a questão deve avançar bastante. Por enquanto, não há nenhum sinal de ruptura nessa questão. Até porque os times estão sendo montados, né? O MDB alinhado cada vez mais com o João Rodrigues na sua esfera decisória, digamos assim, na base, prefeituras, muitos prefeitos declaram apoio ao governador Jorginho Mello. No Progressistas é a mesma coisa, né? E aconteceu uma história inusitada ontem, que chamou atenção, até botei no está no portal Piara, no meu site, na coluna da Maga Stopassoli. Ela revela que o secretário-geral do PP, o Aldo Rosa, mandou uma mensagem para os correligionários, e a gente sabe que o Aldo Rosa é do grupo do PP que defende o apoio à reeleição do Jorginho Mello. O Espírito de Amin está fazendo eventos com o João Rodrigues, já está completamente alinhado, mas o Aldo Rosa mantém a tese, inclusive com o apoio de prefeitos, também do deputado estadual Pepe Colasso e do deputado estadual Zé Milton. Mas o que me chamou a atenção é que ele na mensagem aos filiados e aos vereadores, especialmente vereadores e prefeitos do partido, ele disse que o partido, que é para privilegiar apoio a candidatos do partido, mesmo que o partido esteja em federação com a União Progressista. Não é para tratar o União Progressista e como uma coisa só, que o PP é o PP, União é União, e que é para puxar voto, pedir voto para deputado federal do PP, pedir voto para deputado estadual do PP e, claro, para o senador Espírito de Homem, mesmo que ele esteja numa coligação. Ele disse, o Aldo Rosa, assim, não é para pedir voto para outro partido, só para progressistas. Eu quero saber como é que o União Progressista nacionalmente vê essa questão, porque é uma federação que também é uma espécie de alinhamento futuro para uma grande composição. Mas Aldo Rosa também é secretário-geral do partido nacionalmente, deve saber o que está falando. E a gente vai levando aqui. Até a próxima.
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0: 7h56, bom dia, Alexandre Garcia.
4: Bom dia, gente. A Polícia Federal já está divulgando aí o que está encontrando nos celulares do Vorkaro. Ainda falta muito, muito. Mas já descobri que o Vorkaro sustentava uma dupla o atual presidente da Câmara, Hugo Mota, e o ex-ministro de Bolsonaro e presidente do Progressista, senador pelo Piauí, Ciro Nogueira. Vejam só, viagens de Ciro Nogueira para Nova York, Lisboa, Paris, Courchevel. Courchevel é uma das mais atraentes estações de esqui da França, nos Alpes, para onde vão aqueles milionários russos. Tem 19 hotéis 5 estrelas, tem meia dúzia de restaurantes com estrelas Michelin. É caríssimo. Imagina o Ciro Nogueira no calor de 33 graus de Teresina e depois vai para Courchevel. Hoje, por exemplo, em Courchevel, em pleno verão, estava 16 graus no meio da tarde. Mas, em geral, né, agora no fim da semana, está prevista neve. 200 metros acima da última Courchevel, que é a 1850. Neve. É um senhor contraste entre o Piauí e Courchevel. Mas o Hugo Mota também está. O Hugo Mota foi companheiro de Ciro Nogueira num hotel patrocinado pelo Vorkaro, o Ritz Four Seasons, de Lisboa, que tem também um restaurante com estrela Michelin. Que maravilha. O que será que eles fizeram para merecer, né? Até anotei aqui para a diária. Deve ter sido só uns 2 dias, 18 mil. Bom, e a irmã do sicário que morreu, o sicário tem o sobrenome Mourão, né? Luiz Felipe Mourão, a Joana Mourão, disse que ameaçou a família Vorkaro se não resolvesse lá grana para ela, a Joana Mourão, que ela ia por fantástico contar tudo e acabar com a família. Acabou que um sujeito lá chamado Manolo, que era da turma, a turma é aqueles que davam aperto nos dissidentes, é o que ia quebrar o Lauro Jardim. O Manolo foi falar com a mãe dela, dona Denise, para fazer um acerto. Parece que aí ela virou sócia de uma empresa com 1 milhão. A empresa chamava JM Consultoria. Ora, JM são as iniciais da Joana Mourão. Não. Eu acho que essa história ainda está mal contada, porque se a Polícia Federal sabia disso e que ela tinha provas para acabar com a família Vorkaro, como ela disse, já devia ter sido feita anteontem uma busca e apreensão na casa dela para procurar as provas, não é? Bom, enquanto isso, o ministro relator André Mendonça chegou a comentar a audácia da defesa de Vorkaro de propor uma delação selecionada, filtrada. Como assim? Não, a gente deixa fora isso, aquilo. Gente, ele não está entendendo. A régua moral dele, ele acha que não fez nada de mal. Que ele fez tudo certo, que o país é assim mesmo, ele foi apenas mais um que fez esse tipo de vigarice. Claro que a gente tem histórias aí. Hoje eu estava lendo numa velha realidade o caso do Carnê Fartura, que ele copiou, ele deve ter lido o livro do Peter Kellerman, Brasil para Principiantes, dizendo que esse é o país da vigarice, o país do jeitinho, com dinheiro se compra tudo. Né? E ele fez exatamente a mesma coisa que o Peter Kellerman fez lá atrás, nos anos 60, né? Nos golpes que ele deu. Só que o Peter Kellerman conseguiu fugir para o Paraguai. Né? Hoje quem foge para o Paraguai são empresas brasileiras. De Brasília, Alexandre Garcia.
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7: Oito horas e 15 minutos, 8:15. Vamos em frente nas informações e discussões do dia a dia. Manhã de quarta-feira, de sol brilhando lá fora, mas de muito frio aqui na região, né, gente? Mas não vamos reclamar, né? Vamos agradecer a Deus aí, porque a gente está passando frio, depois vem o calor, depois vem a meia estação, e é isso mesmo, faz parte da vida. Eu acabo de receber informação de que o governador Jorginho Melo não vai participar da inauguração do Dinoparque, como eu havia anunciado. Era o que estava previsto pela Casa Civil ontem ainda, mas agora pela manhã a informação é de que ele não vai participar na sexta-feira da inauguração do Dinoparque. Mas ele vai estar aqui em Araranguá na sexta-feira. O horário ainda também não está definido pela Casa Civil, mas deve inaugurar a reforma e ampliação da escola do Colégio Estadual de Araranguá. Também vai inaugurar algumas obras, várias obras aqui, que foram feitas, inclusive a Caetano Lumbres aqui, né? E que foram feitas em convênio, governo do estado com a prefeitura de Araranguá. Por exemplo, pavimentação da rua Orlando Turati, 1.049.000, do governo do estado e 79.000 de contrapartida do município. Também a rodovia Emídio Copete, área 224, que recebeu R$ 2.778.890 com 58 centavos de recursos do estado e 100 mil de contrapartida do município. E ainda a rua Caetano Lumbres, aqui que eu falei, 2 milhões do governo do estado e 92 mil recursos do município. No total das três obras, representa um investimento de R$ 6.098.890 com 58 centavos, sendo R$ 5.827.890 com 58 centavos oriundos do governo do estado e mais R$ 271 mil de contrapartida do município. Então, à medida em que a gente vai recebendo as informações da Casa Civil, as confirmações, tipo horário e essas coisas, a gente vai repassando em termos de informações. 7:17. Ontem foi noite de sessão na Câmara de Vereadores do Balneário Arroio do Silva. Ontem, na ordem do dia, uma moção de aplausos do vereador Michael Campos Oliveira. Essa moção de aplausos é em relação ao grupo Café Entre Elas, que reúne empresárias, né, e, enfim, e pessoas que discutem moções e também promoções de eventos no Balneário Arroio do Silva. Portanto, uma iniciativa, né, de empresárias do Balneário Arroio do Silva que fazem esse tipo de incursão. Acho bastante interessante, ela falou, inclusive, a representante, que foi a Cíntia Bisol, do quiosque do Los Gringos, né? Falando das dificuldades, inclusive, porque no verão flui normalmente o comércio, no inverno é bem mais complicado. Então, foi uma moção de reconhecimento do vereador Michael Campos Oliveira, mas a Cíntia Bisol, que acabou representando as demais que participam deste grupo, fazendo o seu agradecimento.
8: E desse grupo venho crescendo e venho agregando, e a gente foi fazendo conexões com outras pessoas e projetos foram nascendo. Porque é assim que funciona. Quando todos se unem, as coisas acontecem. Independente de A ou B, mas as coisas acontecem quando todos são unânimes, né? Então, assim, é de muita gratidão hoje que eu estou aqui, assumo essa tribuna para agradecer a vocês, né? Pela votação unânime, para agradecer ao grupo do Café Entre Elas, que são parceiras. Qualquer evento, qualquer coisa que a gente fala com elas, prontamente elas estão ali para nos ajudar a fazer essa movimentação. Como o nosso presidente falou, não é fácil, né? O nosso comércio, ele flui muito bem no verão, é tudo muito bom, mas no inverno a gente encontra várias dificuldades. Então, por que não se juntar, se unir e começar a criar projetos para que a gente venha começar a movimentar a nossa cidade, não somente no verão, mas, enfim, no inverno também.
7: Um anteprojeto de lei de autoria do vereador Clayton Oliveira, também assinado pela Grace Copete, pelo Márcio Macan e Pedro Eugênio Coelho, dispõe sobre a proibição do descarte irregular de resíduos sólidos em bens e áreas públicas ou privadas não autorizadas no município do Balneário Arroio do Silva e estabelece outras sanções, inclusive administrativas e da outras providências. Tem muita gente jogando lixo em tudo que é lugar, né? Somente na estrada ali do CTG, enfim. E essa proposta que os vereadores fazem é de que, se além de identificar, também se tenha punição a respeito dessa situação. Também foi aprovada uma moção de apoio ao projeto de lei em tramitação da Assembleia Legislativa do Estado de Santa Catarina, de autoria do deputado estadual Sérgio Mota, que dispõe sobre o fornecimento gratuito de medicamento tirezapatida para pacientes diagnosticados com obesidade grau 3. Este anteprojeto, essa moção de apoio, perdão, do vereador Michael Campos Oliveira. Indicação do vereador Clayton Oliveira, também assinado pelo Márcio Macan, Grace Copete e Pedro Eugênio Coelho, solicita ao Poder Executivo Municipal avaliação para implantação de ciclovia na Avenida Florianópolis em toda a extensão até a beira-mar, dando assim continuidade à ciclovia que está sendo realizada pelo Governo do Estado na SC-447. Outra indicação, assinada pelos vereadores Clayton Oliveira e Pedro Eugênio Coelho, pede que o Poder Executivo realize estudos de viabilidade técnica e financeira para a instalação de câmeras de vídeo monitoramento em pontos estratégicos do município, com integração direta aos sistemas de monitoramento da Polícia Civil no município do Arroio de Silva. Outra indicação do vereador Clayton Oliveira, também da Grace Copete e também do Márcio Macan, solicita à Prefeitura que, através da Secretaria de Saúde, providencie a aquisição e instalação de macas acessíveis, trocadores para adultos e adolescentes nas unidades básicas de saúde da rede pública municipal. Uma indicação do vereador Michael Campos Oliveira pediu ao Poder Executivo que determine, por meio da Secretaria competente, a pavimentação com lajotas sextavadas da Rua Madre Nostra, no trecho compreendido entre a Avenida Santa Catarina e a Rua Roseno Pereira, no bairro Golfinhos. O vereador Vado pediu ao Executivo Municipal sobre o cercamento de madeira ao redor dos parquinhos infantis recém-implantados no município. Sugere ainda que a pintura seja feita nas cores do parquinho. O vereador Vado justificou a sua indicação.
9: Então, isso aí, eu vi ali que colocaram os parquinhos, ele ficou bacana, ficou bem bacana mesmo. Até aqui no centro, aquele parquinho já estava bem assim feio, a pintura feia, as correntes bem enferrujadas, né? Então, mas aquele parquinho ali, aqui na Avenida Florianópolis, ficou muito perto da estrada. Então, né, a gente vê que aquilo ali é um perigo para as crianças. Porque criança é assim, é igual galinha, né? Qualquer coisa, corre para um lado, corre para o outro e ninguém segura. Então, eu tenho certeza que o nosso prefeito Jorge já viu isso ali também, a gente já conversou. E com certeza ele vai fazer aquele cercamento ali. Eu quero dar os parabéns também para o nosso prefeito, candidato, pré-candidato a deputado Evandro, né, que fez essa demanda desse parquinho ali. E quero agradecer também ao prefeito por contribuir para colocar esse parquinho onde a gente pediu. Então, só tenho a agradecer, muito obrigado.
7: Uma indicação do vereador Everton Senne e do Maicon Viana dos Santos pediu ao Poder Executivo Municipal que realize a devida notificação à Celesc e às empresas de telecomunicações que operam no município para que promovam a remoção de cabos e fios obsoletos, bem como a organização.

0: Informações do vereador Clailton Oliveira, da Grace Copete e do Márcio Macan, pedindo informações sobre a destinação de recursos públicos, emenda parlamentar, números 1427 de 2021, sobre parques infantis. Mas os vereadores também discutiram, tiveram outras discussões no horário da palavra livre. Por exemplo, a vereadora Grace Copete voltou a falar sobre aquele caso, né, em que ela entendeu que foi desacatada pelo vereador Vandrei numa das sessões da Câmara, né? E ela disse ontem que foi ao Ministério Público e à polícia, mas acabou recuando inicialmente dessa questão. Mas cobrou do presidente Pedrinho o andamento deste processo dentro da Câmara. O próprio presidente pediu uma parte e explicou que a Câmara está, sim, examinando esse processo.
1: Presidente, hoje na sala das comissões eu perguntei para o nosso advogado sobre a situação que está em relação àquele ofício que eu entreguei no dia 26 de maio, sobre o colega vereador que me desrespeitou aqui nesse plenário. E eu estou bem descontente, presidente. Eu tenho que falar isso na tribuna, porque semana que vem é a última sessão, uma sessão mais, né, que vai ter participação aí de dois deputados, enfim. Depois a gente entra em recesso. Eu lembro uma vez que aconteceu uma situação muito chata com a minha colega, a vereadora Alice, aqui, que foi um voto errado aqui. Todo mundo abraçou, comprou a briga, comprei a briga, era um colega meu de partido, fiquei uns 6 meses sem falar com ele, não concordei com o que ele fez, mas eu também não concordo que seja jogado dessa forma assim. Eu, inclusive, quando eu estive na delegacia e no Ministério Público, eu fui, conversei, aí eu, infelizmente ou felizmente, eu não quero ferrar com a tua vida, Vandrei, mas assim, tu já tens um passado com medida protetiva em relação à mulher. E se eu colocasse a minha digital lá, ia abalar muito a amizade que meu pai, eu não tenho amizade contigo, mas meu pai com o teu pai tem. Então, presidente, lá na delegacia, no Ministério Público, por enquanto, eu recuei. Tá? Mas aqui eu gostaria que o senhor desse um andamento, sem olhar partido A, partido B, para que se realmente se faça, não estou dizendo aqui que é para perder mandato, isso nem é caso para isso, mas que se converse, que se, né, que pare com essa rixa.
2: Senhora, me dá uma parte, vereadora?
1: Claro.
2: Vereadora, hoje eu estive conversando juntamente com o vereador Maicon, que é presidente das comissões, e com o nosso jurídico, está aqui ele que não me deixa mentir, a respeito da tramitação. Eu pedi explicações, até porque eu sou o que mais quero que resolva isso aí, porque eu sempre prego a paz dentro do plenário e que a gente, né, tenha boa convivência. Então, o Henrique já me deu os esclarecimentos que nessa mesma semana agora vocês já vão ser citados para que a gente já comece a tramitar esse processo, né? Mas a casa, já vou te aqui adiantar, não vai se acovardar, vai fazer o que tem que ser feito, não olhando placa partidária.
0: Bem, o vereador Clailton Oliveira, entre outros assuntos, falou sobre a questão da paralisação da obra do Acesso Sul e também sobre loteamentos embargados no município.
3: Hoje também estive lá na Secretaria de Infraestrutura, juntamente com o deputado Gessé Lopes, que a gente foi falar daquele valor de 4 milhões que liga da Praia da Caçamba ao Arpoador. Como trocou o prefeito, teve que trocar também lá essa questão lá, que ainda era o antigo, né, e agora é o Jorge ali. Aí voltou para o município, agora chegou dia 11, agora do mês 6, lá na infraestrutura. Então, tomara que chegue, né, a tempo, antes do período eleitoral. Eles estão trabalhando, a gente foi pedir agilidade, até para dar condições para aquele pessoal lá do lado sul também. Ontem estive também na prefeitura conversando com o secretário de planejamento, o Carlos, e volto a falar nessa questão aqui, pessoal, do acesso norte. Simplesmente a empresa foi lá, começou o asfalto, fez. Quem transita por ali, eu acho que o vereador Pedro, não sei, o Maicon, não sei se outros vereadores passaram lá. Tu começa com o asfalto, depois eles fizeram ali, deixaram um pedaço sem asfaltar. É uma falta de respeito com o povo, né? Pelo amor de Deus. Aí o que o Carlos me falou, que a empresa foi trabalhar em outro lugar. Termina o serviço primeiro aqui. aí depois ali começa a soltar pedra, aí vai ter que passar de novo todo um trabalho. Então, assim, ó, termina o

0: Serviço vai para outro. Não pode, o que não pode é ir ali, sair, ficar quase um mês e depois voltar. Então vamos cobrar agilidade nessa questão aqui. Agora eu vou levantar uma questão que eu acho que isso aqui é de todos os vereadores também, pessoal. A questão da regularização fundiária. Tá? Nosso arroio não gera emprego. Nosso arroio está difícil no turismo. E nosso arroio não consegue regularizar a questão fundiária. Se a gente não tomar atitude nessa questão, pessoal, a gente vai. Aí eu volto a falar que a gente vai ver os outros municípios prosperar e a gente regredir cada vez mais. Ninguém mais quer investir no arroio. Tem pessoas que vieram aqui, eu sei de famílias que vieram de Itapema, compraram terreno, foram na prefeitura, tal. Não, está tudo certo, bora lá. Na hora de construir, não, está embargado. Então, assim, ó, temos que, o Poder Executivo, o senhor Jorge está aí, assumiu agora, chamar o Ministério Público, chama a Câmara de Vereadores, temos que sentar e conversar agora. A gente precisa regularizar. Temos mais de 3 mil terrenos para regularizar no Arroio do Silva, temos vários loteamentos para ser regularizado no Arroio do Silva, não podemos ficar embargando, e o Ministério Público tem que vir aqui no Arroio.
1: Bem, o vereador Macan fez uma parte a Clayton Oliveira e incitou os proprietários de terrenos que têm escritura, mas que não conseguem ligar água nem luz e que também não conseguem, por óbvio, construir, que não paguem mais IPTU.
2: Não é o Ministério Público. O prefeito tem que tirar a bunda da cadeira e ir lá no Ministério Público. O Ministério Público não vem aqui. O Ministério acata qualquer denúncia. Deixa eu te chamar de feio aqui, vereador. Ir lá no Ministério Público, ele vai acatar.
3: Está me elogiando?
2: Entendeu? Então, assim, ó, então todas as denúncias que teve lá, ele acatou. Então, o prefeito tem que ir lá resolver o problema. Isso tem que resolver junto conosco, a gente vai também ajudar. Em 2015, teve problema de água até a caçamba. Chegou a água lá, e não sei quem estava comigo ali na época, estava... Eu convidei o pessoal da caçamba, até foi o Pedroso e a custódia. O promotor era tão bom, o presidente, que o promotor chegou, sabe o que ele falou para nós? O que vocês querem que eu faça por vocês? Entendesse? Faz isso. Na época o Evandro disse, não, deixa que eu pôr, depois eu falo. Não. Não tem depois, ele falou. Agora. Foi lá, digitou um texto e fizeram. Quem tinha, até 2015 tinha aluno no colégio, que tinha luz ligada, podia ligar água. Já foi um TAC bem feito. Então, esse problema de loteamento aqui vai se arrastar se nós não chamar todos os envolvidos. O dono da terra, o poceiro, a prefeitura e a promotoria para liberar. Se nós não conseguir fazer isso aí, o Arroio de Silva está morto. E eu também sugiro que quem tem bastante terreno entrasse na justiça e não pagar com a liminar para não pagar mais o IPTU. Se tu não pode ter o terreno, para que tu vai pagar o IPTU? Eu acho que os moradores estão sendo lesados, aí é lesado. Não pague mais o IPTU. Entre lá na justiça com uma liminar e não pague. Só vai pagar a hora que tiver liberado o terreno. Porque ele comprou, tem escritura e não pode fazer. É uma vergonha. Então hoje virou bagunça. Eu espero que o prefeito tenha diálogo, o senhor Jorge tem bastante diálogo. É um cara que tenta resolver o problema e acho que não tem rixa política nenhuma com ele. E acho que ele quer que o Arroio do Silva cresça e possa chamar todo mundo para uma coisa importante para nós resolver esse problema.
1: O vereador Macan também voltou a falar sobre o edital da água e disse que a água chegar na Lagoinha só daqui a 12 anos.
2: Outra coisa é a licitação da água, tá? A concessão. Ali tem um cronograma de chegar a água até a Lagoinha daqui a 10, 12 anos. Já foi feito de novo errado. Primeiro tinha que chegar a água lá, para depois começar a fazer o esgoto aqui. Então o povo de lá vai ter daqui a 20 anos ter água? Porque a empresa tem data para botar água até lá. Eu acho que tem que mudar. Primeiro levar água, primeiro a empresa assumiu, leve água até a Lagoinha. Depois começa a fazer o nosso saneamento básico, que vai terminar o contrato e não vai estar pronto. Tá? Eu acho que essa casa, o senhor prefeito, ou o senhor presidente, acho que nós tínhamos que tomar essa ponta, porque vai levar, daqui a 20 anos vai ter água lá, potável na Lagoinha. Primeiro, água lá. Depois começa o saneamento aqui.
1: Bem, outro assunto da sessão de ontem levou o vereador Michael Oliveira à tribuna da Câmara para dizer que não vendeu o seu voto. Ele estava falando sobre a próxima eleição para a presidência da Câmara de Vereadores. Há um acordo para que a vereadora Maria Alice Luciana seja a sucessora do vereador Pedrinho na presidência da Câmara. Mas ele disse que ouviu dizer que ela está dizendo que o vereador estaria vendendo o seu voto. Enfim, ele foi à tribuna fazer essa cobrança.
3: Quero falar aqui sobre a respeito da presidência dessa casa. Nós estamos aqui com o Pedrinho, nosso presidente. Ontem estava na televisão com ele, falei que votei nele, né, como presidente. Votaria nele de novo, porque ele tem tomado as atitudes corretas para regir essa casa. E a gente tinha, quando assumimos, antes de assumir, um acordo para que, né, tivesse dois presidentes, primeiro ano, segundo ano. Eu não tenho problema nenhum em cumprir esse acordo. Agora, eu tenho problema é com a pessoa que quer ser a presidente não caminhar, não fazer o caminho para ser presidente. Para ser presidente tem que se construir. Tem que mostrar que tem capacidade. Não falar na rua que o Maico estava querendo ser o presidente e já está negociando para ser o presidente, que foi o que aconteceu ano passado. Isso é triste. Eu não estava negociando para ser presidente. E a pessoa botou que eu tive que sentar com o prefeito Evandro na época para dizer para ele que isso não vinha de mim. Não era eu. Se a pessoa tinha escutado isso, não era de mim. Essa semana, novamente, chegou para mim, né, que eu já estou com meu voto vendido para outro vereador. Poxa, eu tenho família, eu tenho a minha esposa, eu tenho a minha filha, eu tenho caráter. Eu não vou vender o meu voto para ninguém. Então, pessoal, eu peço, se quer ser presidente, constrói, se tem um acordo, vamos conversar com o grupo, vamos conversar com o prefeito, vamos ver qual é a melhor forma, mas não fique passando. Se tem algum medo, se não está conseguindo dormir de noite, vem, conversa com o vereador, tem todo o direito de conversar, cobrar, agora não passar informações que não são corretas. Eu não estou fazendo isso.
4: Dá licença, Maico.
3: Não quero dar a palavra, tá? Quero falar aqui o meu sentimento, eu tenho a minha família, tenho a minha filha, eu quero só assim, ó, respeito. Eu não queria falar isso na tribuna, mas é difícil. É difícil para o vereador, porque assim, ó, veio pela minha esposa essa informação. Pô, a Grace está aqui. Em 2020, eu queria ser candidato, eu não fui para apoiar ela. E ela sabe o que eu passei. Vieram me oferecer, eu aceitei? Não, eu tinha um compromisso com ela. Então, não aceitei. Então, não é assim. Esse vereador tem caráter. Ele tem caráter e gosta de respeito. Então, quer ser presidente? Constrói. Não tem nenhum problema. A gente tem que construir aquilo que a gente quer. Tem que ir atrás daquilo que quer. Então, só quero deixar aqui esse sentimento, porque eu não iria falar. Ano passado aconteceu a mesma coisa. Eu engoli sozinho, fiquei quieto, tudo certo. Mas agora, novamente, a mesma situação. Então, vamos construir aquilo que a gente quer. Vamos lutar. Tudo certo. Uma boa noite, muito obrigado.
1: A vereadora Alice Luciano foi à tribuna depois e negou que tenha dito qualquer coisa nesse sentido, mas disse que sim, recebeu várias informações e mensagens dizendo que estaria acontecendo.
4: E, né, às vezes fala o que a boca do outro fala. Tu ouviu isso da minha boca? Tenho certeza que não. Então vem um, por intermédio, fala uma coisa, outro vem, outro fala outra coisa. Se eu fosse falar aqui, quantos áudios eu escutei, tá? Já ia dar uma bronca bem grande, mas capaz. Vou deixar por isso como está. Tá? Se alguém te passou essa informação, tá? Eu estou aqui, né? É para ser a próxima presidente? Se der certo, gente, deu. Agora, eu perder o meu sono? Jamais. Não perco o meu sono. Eu trabalho, eu tenho a minha vida, tá? A Câmara para mim é importante? É, tá? Mas também, tá? Eu não perco meu sono por situações, principalmente de fofoca. Porque se eu fosse perder meu sono por fofoca, pena que esses áudios, hoje a pessoa te manda e apaga. Hoje te manda e apaga o áudio. Ninguém mais escreve mais nada, ninguém mais deixa o áudio ali, senão eu dava para passar. Quantos áudios eu recebi? Tá? Então, se alguém te passou essa informação que foi da minha boca, te peço desculpa que não foi de mim que tu ouviu. Tá? Eu ouvi vários áudios. Se se eu fosse passar para frente, Deus defenda. Ainda bem que apaga. Ainda bem que apaga, Diane. Senão, com certeza, chegaria.
1: E, por fim, o presidente da Câmara, entre outros assuntos, Pedro Eugênio Coelho, fez um apelo, né, para que Câmara, Prefeitura, todos se unam em torno do mesmo ideal que seria o município.
5: Quero também agradecer o Maicon, né, pela moção que o Maicon fez aí durante a sessão. A senhora que falou aqui na tribuna, Miriam, né, se eu não me engano, ela falou muito bem. O Marcelino acabou se retirando, mas eu quero fazer um pedido para o Marcelino, não como o vereador, o presidente Pedrinho, mas sim como um morador, né, um comerciante aqui da cidade do Balneário Arroio do Silva, que a gente estreite os laços, que a gente aproxime o comércio local do Poder Executivo, que a gente trabalhe junto para que o nosso comércio não morra. Nós temos que incentivar o nosso comércio, nós temos que tirar do papel o tão sonhado parque industrial. Falando em regularização fundiária, eu acho que a administração vai entrar para a história, como o vereador Maicon diz. Eu acho que é o ato mais importante que a administração possa fazer nesses 2 anos que faltam de gestão, é trazer pelo menos esse debate para dentro da prefeitura e para dentro da nossa Câmara, que dê oportunidade. Muita gente falava que não podia ligar a luz, a água, porque dava a garantia do endereço do morador, mas hoje as redes de internet também dão, o cartão de crédito também dá a garantia do endereço. Ali a pessoa sabe onde está morando, a rua tal, e acaba ficando sem energia. E eu sempre digo, quando o poceiro ou o dono da escritura ganhar, quem ganhar na justiça, quem tem os seus méritos, a água e a luz não vai atrapalhar em momento algum. Então nós temos que trabalhar. Eu não estou aqui a favor da coisa errada, eu estou aqui para a gente regularizar. Nós temos gente com mais de 20 anos pagando IPTU no contrato e não consegue regularizar a casa. Outra coisa, como o vereador Sargento Cleito falou, tem gente com escritura que não consegue, tem que mentir para poder ter uma horta no seu terreno que tu paga imposto. Então, assim, está invertido as coisas.
1: É um resumo dos principais acontecimentos da sessão de ontem na Câmara de Vereadores do Balneário Arroio do Silva. 8h42, agora vamos para o intervalo. Depois do intervalo tem informação de polícia com Jairo Silva, tem notícia da hora com Lucas Casagrande. No último bloco do programa, as informações sobre a sessão da última segunda-feira da Câmara de Vereadores de Araranguá.
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23: Oito e 56, vamos à informação de polícia, Jairo Silva.
24: Olha, pois não, Salo PM recupera bicicleta, peças de alumínio e ferramentas furtadas no Arroio de Silva. Mas o autor do crime fugiu, hein? é a ocorrência de desobediência e recuperação de objetos suspeitos. Mobilizou então a Polícia Militar. Durante a noite de ontem, terça-feira, dia 16, a ação ocorreu por volta de 20 horas e 45 minutos durante um patrulhamento ostensivo por ruas do bairro Jardim Atlântico, em Balneário Rotilva. Uma guarnição da PM viu um homem de 22 anos transitando de bicicleta, transportando peças de alumínio recortadas e uma mochila. Situação que despertou então a suspeita dos policiais. Ao receber a ordem para ser submetido à abordagem, o suspeito demonstrou nervosismo e fugiu a pé, pulando muros de diversas residências. O homem não foi localizado, mesmo após buscas realizadas nas proximidades. No local, os policiais militares então recolheram a bicicleta, os materiais de alumínio e uma mochila contendo as ferramentas, entre elas um alicate e chaves, objetos que poderão auxiliar na identificação da origem do material apreendido.
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23: Oito e 59. Oi, Saulo, teve uma famosa aqui em Araranguá com um namorado no Arroio de Silva e Araranguá ficaram conhecidos no Brasil. Só se fala nisso na internet, Araranguá ganhou na loteria de graça, né? Dona Terezinha, ela acho que ainda está aí, ela estava, ainda está aqui ainda, Ana Castela, né? Ela está num sítio que perto da casa do Tucamá, inclusive. E foi pra Praia da Caçamba ontem.
28: No passou, ranchinho.
23: É, passou na Barça ali, foi, andou por aí, Ana Castela, né? Sim. Tá por aí. E tu não vai lá atrás? Não, se ela quiser, ela que vai lá em casa, né?
28: Cinco dentes, não quer?
23: Não, se ela quiser.
28: Animais,
23: se Ana Castela quiser me conhecer, ela vai lá em casa, ué. Eu mando a localização, não tem problema. Eu não vou atrás.
28: Certamente tá ouvindo a Rádio Araranguá agora, Ana Castela.
23: Será?
28: Né?
23: Não, ouvinte número 0001. Entendeu? Mas não, é bom sim, isso divulga a cidade, né, cara?
28: Claro,
23: divulga.
28: Sim.
23: Ela tem quantos milhões de quantos seguidores?
28: Não, né? E mais do que isso, a turma tá falando aí que ela anunciou namoro com esse, o Rincon esse, né, que é, que é esse outro influenciador que é daqui, sim, realmente, que é natural daqui da cidade. É, disse que ela anunciou namoro, então assim, a coisa, né, a cidade ganhou uma visibilidade. Ah, podia ir na inauguração do Dino Park, né?
23: Ah, e sim, ótimo. Se não for inauguração, a gente abre lá e botamos os dinossauros para morder ela também, se for o caso. Tá tudo certo, tamo jeito.
28: Se não, a cobra topava pra ela.
23: Não, a cobra é outra história. Até fiquei meio decepcionado, a cobra não é tão grande assim como eu pensei, não, porque eu tinha visto ela desmontada, vi a cabeça dela, só bonita, era bonita.
28: Lustrosa.
23: Mas eu achei que era maior, cara. Não, pra cobra, daí topava. O Tita me ajuda aí, Tita louco. O Tita tem um livro que escreveu da cobra, né? Cobre Topava era um negócio. Ela atravessava o rio todo e ficava atravessada lá.
28: Mas era uma cobra ou era uma anaconda?
23: Não, ué, a cobra da Itopava era desse tamanho, querido. Ué, virou um caminhão.
28: E o povo não aumentou nada?
23: Não, teve os mais exagerados, né?
28: Alguns poucos.
23: Alguns foram comedidos, a cobra diminuiu o tamanho da cobra, essa coisa toda. Mas eu achei que a cobra da Itopava lá ia ser um pouco maior, mas ela tá enrolada assim, sacode o rabinho. E daqui a pouco ela te olha assim, bah, mas faz um barulhão.
28: Como é que ela faz?
23: Ah, não vou, não sei, não consigo. Não. Parece um latido de um cachorro.
28: Chegou a rir lá dentro.
23: É só o que ele faz ali. Ali.
28: Não, aí, e a sorte que ele não é o Kevin, que se é o quando, Kevin é bandido. Ainda.
23: Quando tem um erro aqui, daí eles riem lá, a gente não pode rir aqui, porque a coisa é séria, tu tem que ficar olhando o vídeo, mais, né? Agora podemos rir, que tá tudo certo. Não, mas eles são bandidos, eles fazem o cara rir quando não pode, daí é difícil.
28: Não, o Kevin é o mais... Não,
23: o Kevin é mais bandido. Teve uma vez que eu olhei para lá e tava só os pezinhos dele, assim... De tanto que ria.
28: Isso aconteceu uma vez com o Leonardo. Leonardo é um operador que teve. Só que daí aconteceu que ele caiu mesmo, né? A cadeira quebrou e ele só os pezinhos pra cima.
23: Ah, não. Olha essa aqui. Olha essa aqui. Vera. Não. Eu podia ficar sem essa, né? Por que eu me levantei hoje de manhã, né?
28: Não sei.
23: O Vera tá dizendo, não foi a cobra que tu viu, era eu fazendo xixi. Ah, para!
28: Nesse frio?
23: Ah, para! Não mente pro tio, fica feio. Ô,
28: Vera, nesse frio, Vera, não promete que tu não pode cumprir.
23: É, pá. Pra achar o trabalho, rapaz, tu tá louco. Não mente pro tio, né, Vera? Tu tá louco. Ó, meu primo aqui, o Enoque Pereira Machado.
28: Opa, tá dando um bom dia. Do grupo da família aqui?
23: Tá lá em Canoas. Aí, um abraço. Ele é maninha, né? E tem um cara querendo me vender um Corcel 2. O que tu acha? Compra ou não?
28: O DG?
23: Não, não.
28: Não é o DG? Tem dois malucos que tem Corcel 2, então.
23: Não, mas eu tive o igual do DG, o ketchup, eu chamava de ketchup. Era vermelho, bonito.
28: Mas teve na época.
23: Sim.
28: Não.
23: Lindo.
28: Na época tudo bem, porque era o que tinha à disposição no mercado.
23: Não, foi bem depois.
28: Ah, então já é...
23: Não, foi. Não, já não era mais isso tudo.
28: Era só o que tinha do dinheiro
23: dava. Aqui, ó,
28: era só o que o dinheiro dava, então.
23: Oh, eu fui a Florianópolis, fui a Caxias do Sul, fui... Cara, andei por tudo com ele. Espetáculo. Aí
28: tu
23: o
28: Fernando... ele ficou na garagem.
23: Não, senhor. Ele nunca me deixou a pé. Eu deixava ele. O Fernando Almeida Silva daqui. Bom dia, salve ouvintes. Tem um Corcel 2 azul pra te vender. Te interessa? É relíquia.
28: Agora vamos.
23: O que tu acha?
28: Vamos.
23: Vamos negociar?
28: Vamos
23: ou não?
28: Nessa.
23: Bom, tu já resgatou uma moto comigo uma vez, né?
28: Ah, não lembro dessa história, cara. O que esse homem pedalou pra resgatar uma moto, ele foi daqui a Porto Alegre de bicicleta e a moto não ligava.
23: E mas fiz pegar. E nós, pegou e andou.
28: Gente, não, e a gente ali, meu Deus do céu, pega, pelo amor de Deus.
23: Sair daqui.
28: Pega, vamos sair daqui, que o lugar não era muito...
23: E dele pedal e nada, ela só tossia.
28: Não ia. Nós fomos no posto buscar gasolina, cara.
23: Foi.
28: Não, fui... Não te deixei lá sozinho.
23: A bota sem espelho, ela não tinha quase nada. Aventuras.
28: Não tem o resgate do soldado Ryan. O resgate da.
23: Esses youtubers que vão buscar os carros dos depósitos e compram de leilão, né? Mais ou menos isso. Mas enfim, fiz ela funcionar, fui montado até em casa. E não podia foi tirar com... Não podia desacelerar, senão apagava.
28: Com resgate, mas foi, né?
23: E foi. Ah, tu atrás.
28: O resgate ia fazendo a blindagem aqui, a segurança.
23: O Lucas atrás. Que coisa séria, como é que... Não, mas são histórias. Ah, Mari, compra o Corcel azul e coloca adesivo do Grêmio. Não, daí também não.
28: Daí vai cair, mãe.
23: Ainda também não, né?
28: Daí vai cair.
23: Não, eu tinha um vermelho, por incrível que pareça, eu gosto mais do vermelho.
28: O vermelho é bonito, né, cara?
23: Não, eu não tenho nada contra a cor vermelha. Eu conto do Internacional, eu só não gosto, não tem jeito. Não consigo gostar.
28: Eu não falei nada Internacional.
23: Não me interessa, mas tu tá querendo me irritar e já conseguiu, tá bom.
28: Mas rápido assim?
23: Não, é. Rapaz. Tá inverno, tá frio, mas vai pegar fogo.
28: Sai daí, ô. Domingo... Sai das lareiras do.
23: Outro mentiroso.
28: Cadê a Fênix que ressurge das cinzas?
23: E tá lembrando aqui, domingo, venha participar da feijoada do Leão. Não, vou, eu tô dentro, né? Tô nessa aí, eu, Tucamai, vamos, povo aí. Nós vamos lá também. Né? A Juscelia Costa Miguel, bom dia meninos. Essa cobra. Vocês vão ver, a cobra é linda. E faz um barulho, eu acho que o barulho mais alto que faz é ela. Ela é a primeira, tu chega assim, né? Tá lá.
28: Tu chega e dá de cara com a cobra.
23: A cobra. Tá. Grande, enorme. Enorme. Eu não era nem para falar contigo hoje, quando da conversa do dia, tu me acusou de roubo.
1: Eu não,
23: prefeito,
1: cara.
23: Eu e o prefeito.
1: Não.
23: Tu não me acusou, só, sim. Não, eu e o prefeito de roubo de bergamota.
1: Eu só li uma mensagem de ouvinte.
23: Não foi roubo, foi uma apropriação indébita. Tu sabes a diferença, né? Teu pai é advogado, sabes a diferença.
1: Sim, quem tem que saber, ele não sou eu.
23: No máximo, assim, com boa intenção, eu e o prefeito fomos receptadores. Porque nós não participamos do ato, enfim, sim, de roubar. Nós só observamos. E nos locupletamos com o que foi furtado. Tá me entendendo? Ó, Tainá Valério, bora negociar o Corcel.
1: Não.
23: E no segundo encontro de antigos do DEC do Belizon, dia 28, domingo às 10 horas.
1: Já mandou foto?
23: É, porque tem inclusive esse encontro aí no DEC Belizon, que eu vou também. Hein?
1: O cara já mandou foto do Corcel aí?
23: Não mandou.
1: Não, vamos botar na live. Cadê o cara do Corcel? Manda essas fotos aí.
23: Tá, rapaz.
1: Vamos botar na live. Nós vamos vender esse Corcel agora, cara.
23: Pronto, tu vai comprar?
1: Não, eu não, vou vender.
23: Então não te mete, né?
1: Ainda quero uma comissão ainda.
23: Mas que coisa, o cara tá aqui só pra fazer notícia nova, faz meia hora que tão falando bobagem
1: aqui. Eu sentei aqui, começaram a me perguntar as coisas.
23: Eu não perguntei nada, tu te atravessou, nem bom dia te dei.
1: Bom dia.
23: Tô de mal contigo que ontem tu me chamou de ladrão. Eu e o prefeito, tu tá na minha esquerda, tu vai ver. Vai bater na tua porta o oficial
1: o
23: de justiça.
1: O quê? Vai fazer o quê lá?
23: Pra tu provar que não roubamos a melancia.
1: A melancia também? Tá se entregando?
23: A bergamota já se transformou numa melancia. Vamos parar com a conversa, daqui a pouco roubamos o muro do cara também.
1: A melancia também?
23: Não, aqui, melancia. Não tinha melancia nenhuma. Tá maluco.
1: Eu tô curioso com o Corcel, cara. Eu quero um.
23: Tá, mas o Cirilo não mandou a foto.
1: Não, não fotinho nada,
23: só me ofereceu, de que é relíquia. Sei lá quanto.
1: Tá aí, a K.
23: Pois então também não falou.
1: Não falou valores não, envolvidos na transação.
23: Mas quando ele fala relíquia, né? Tu já viu, né? Facada Tramontina.
1: Da torcidinha aquela.
23: Não é aquela faca aqui, ela entra e faz uma voltinha.
1: É de serrinha aquela que vem. Então,
23: vamos lá, qual é o seu destaque do Notícia
1: Não tem o que falar mesmo no programa.
23: Tem, rapaz, tô cheio de coisa pra fazer e tô aqui me atrapalhando. Dá o destaque do Notícia
1: Não, é que eu quero falar do Corcel porque agora assim, ó, o relator vai apresentar hoje, lá na Câmara dos Deputados, o parecer, e esse parecer vai à votação hoje, do projeto que, na Comissão Especial, do projeto que reduz a idade mínima para tirar carteira de motorista. Então hoje ele apresenta o projeto permitindo, né, que jovens de 16 anos possam ter carteira de motorista. Por isso que o interesse no Corcel.
23: Tá, e daí pode dirigir o Corcel, é isso? Daí
1: pode dirigir
23: quem
1: o Corcel.
23: Quem tem a mesma coisa que outra?
1: Ué?
23: Nada.
1: Tudo?
23: Nada.
1: Ué? Vai comprar o Corcel com 16 anos?
23: Um rapaz novo, 1, 2, 3, 4. Tem 4 camadas de roupa ali.
1: É que tu tens uma camada que eu não tenho.
23: Exatamente.
1: É a camada adiposa.
23: A de quê?
1: Adiposa.
23: Meu Deus. Vamos lá, notícia da hora com
1: o Lucas. Você que não entendeu, bote no Google.
23: Não, é gordura.
1: É?
23: Eu tenho gordura.
1: É isso aí.
23: Só que história, que não tem barriga, não tem história, meu querido. Muito chope, muita cerveja, muita costela gorda. Mas ao longo desses 66 anos, o bicho pegou.
1: Sabe por que o urso...
23: Judiei do corpinho.
1: Sabe por que o urso polar vive lá na Antártica e o pinguim aqui na...
23: Não.
1: Na praia, né? Aqui é quentinho, né, cara? Lá é frio, né?
23: Tá. E tu sabe por que a tartaruga dura 100 anos?
1: Sei.
23: Ela não se mete na vida dos outros também. Fica só na dela. Notícia da hora com o Lucas Casagrande. Intervalo, eu volto para falar sobre a sessão da segunda-feira da Câmara de Vereadores de Araranguá.
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1: Relator da proposta que altera o Código de Trânsito Brasileiro, o deputado Áureo Ribeiro, do Solidariedade do Rio de Janeiro, apresenta hoje o parecer sobre o projeto em reunião da comissão especial marcada para as 14 horas, quando também está prevista a votação do texto. Segundo Ribeiro, o relatório deve ser divulgado no site da Câmara dos Deputados. Ele afirmou que o texto passa por ajustes e correções para contemplar as demandas apresentadas. Na página da comissão, Ribeiro disponibilizou uma minuta do relatório que permite a jovens com mais de 16 anos obter uma permissão para dirigir. O texto prevê que o menor de 18 anos só poderá dirigir em perímetros urbanos entre 5 e 23 horas e 59 minutos e sempre acompanhado de um adulto habilitado. O segundo vice-presidente da comissão, o deputado Jorge Guetem, do Republicanos de Santa Catarina, elogiou a presença de representantes das escolas de trânsito e de clínicas médicas responsáveis pela concessão e renovação de carteiras. Para a Notícia da Hora, Lucas Casagrande.
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4: 9:24, 9:24, vamos em frente nas informações e discussões do dia a dia. Manhã de quarta-feira, de sol brilhando lá fora, mas de frio aqui na região sul do estado de Santa Catarina. 11 graus é a temperatura agora, neste momento, aqui no centro da nossa rainha do sul catarinense. Ontem, aqui no programa, nós recebemos o prefeito César César e aí nós não trouxemos as informações da sessão de ontem da Câmara, da sessão de segunda-feira da Câmara de Vereadores de Araranguá. Falamos aí sobre alguns assuntos que...

0: para que promovam ações voltadas à regularização e ampliação e qualificação do fornecimento de fraldas geriátricas no âmbito do SUS, assegurando atendimento digno, contínuo e adequado à população que depende desse suporte. No anteprojeto do vereador Samuca, que dispõe sobre a implantação de banheiros adaptados para pessoas ostomizadas em órgãos públicos e locais de grande circulação no nosso município. Um anteprojeto do vereador Carlos da Funerária, institui a criação de um aplicativo oficial da Prefeitura de Araranguá, com a finalidade de facilitar o acesso à população aos serviços públicos, protocolos administrativos e canais de comunicação com o Poder Executivo. Depois, algumas indicações. O vereador Carlos da Funerária pediu calçamento com lajotas e drenagem pluvial na rua Maria Rosa de Souza, no bairro Operária. O vereador Márcio Mano pediu reforma geral, manutenção estrutural e melhorias nas instalações da capela mortuária do cemitério Jardim da Paz, no bairro de Vineia. O vereador Nino Fontoura pediu elaboração de projeto e execução da construção da segunda pista da ponte sobre o Rio dos Porcos, interligando as comunidades de Rio dos Anjos e Ercílio Luz. O vereador Dedo pediu a implantação de um pátio de máquinas no terreno da antiga cooperativa de leite APLA, no bairro Sanga da Toca 1, no bairro Sanga da Toca, que fica situado ali na região das Areias, para agilizar o trabalho na manutenção das estradas, nos demais trabalhos de agricultura também. O vereador Júnior Bailão pediu a continuação da pavimentação da Avenida Capitão Pedro Fernandes, no bairro Lagoão. Douglas Michels pediu estudo técnico para implementação de trevo alemão no encontro da rua Orlando Turati com a rodovia Deputado Afonso Guizo. O vereador explicou em detalhes o porquê dessa sua indicação.
1: Falo hoje dessa indicação. Foi feito agora, recentemente, o asfalto naquela rua Orlando Turati, para ficar mais situado próximo ao posto do gás, que vai em direção ao Meleiro. E naquela rodovia, a rodovia é uma rodovia estadual, mas temos a municipal, que é Orlando Turati, então já tivemos registro de muitos acidentes. Não sei se os senhores já atenderam alguma ocorrência ali naquele local, mas o pessoal agora com asfalto, né? Então o pessoal desce em alta velocidade ou para na via para entrar na rua Orlando Turati. Então por isso que a gente está pedindo aí para o nosso departamento de trânsito um estudo para a implantação de um trevo ou algo que inibe a velocidade ali que os carros estão entrando em alta velocidade. Conversando até com o vereador Júnior Bailão antes, também já tem alguma coisa encaminhada da comunidade. Inclusive quero pedir para o vereador Júnior Bailão também assinar em conjunto essa indicação, para que também levemos ao nosso diretor de trânsito para tentar solucionar o problema que se tem apresentado ali.
0: O vereador Júnior Bailão também se manifestou a respeito do assunto, também é conhecedor desse problema que existe no local.
2: Teve algumas pessoas que nos procuraram ali, inclusive com fotos, com bastante fotos, vídeos de vários acidentes que teve ali. Infelizmente, isso a gente sabe, os policiais estão aqui, a gente sabe que tem que partir do ser humano, né? Mas infelizmente o ser humano, a placa é de 40, ele quer andar a 100, né? Então tem um quebra-mola antes ali e logo em seguida tem uma placa de 40. Mas hoje à tarde, por coincidência, eu fiquei lá e não passou um carro a menos de 80 por hora. Eles aceleram assim num espaço curto. Então a gente, conversando, tem que ver o que pode ser feito. Antigamente ali tinha uma lombada eletrônica, que vinha do Meleiro, daqui para lá também, porque se botar na descida da Orlando Turati, vereador Douglas, eu também fiquei ali olhando, os carros vêm em alta velocidade e não olham quem vem do Meleiro, porque tem um morro na frente, então eles vêm ali e vão entrando. E teve um acidente ali, inclusive com duas motos, duas mulheres de motos bateram, quase morreram ali, acho que os senhores sabem disso. Então tem que ver o que pode ser feito ali.
0: O vereador Joel Casagrande pediu substituição da iluminação pública existente por luminárias de LED na rua Edgar Rodolfo Rick, no bairro de Vineia. O vereador Samuca pediu pavimentação com lajotas e rede pluvial na rua Domingos Vieira Lano, no bairro Arapongas. Samuel Jesuíno pediu instalação de um ponto de parada de ônibus e transporte coletivo municipal com abrigo para passageiros na rua Turvo, no bairro do Sanguinha. Evandro Conceição pediu a realização de limpeza e desobstrução e manutenção preventiva dos valos e canais de drenagem da comunidade da Baixadinha, na Vila São José. O vereador justificou o seu pedido.
3: Presidente, essa indicação eu já tinha conversado com o Alexandre Pereira, que hoje está coordenando a Defesa Civil, mas eu gostaria de deixar registrado

0: registrado esse pedido, porque algumas pessoas nos cobram, né, e às vezes eles não sabem o trabalho que a gente está fazendo aqui, muitas vezes nos bastidores. E ali a Baixadinha é um local realmente que, quando começa as águas subirem nas enchentes, é o primeiro lugar a ser atingido. O Carlos, que mora ali na vila, sabe disso, né? Então a gente sempre tem que estar ali socorrendo o pessoal. Então eu gostaria de pedir uma atenção especial à Secretaria de Obras, junto com a Agricultura, né, e a Defesa Civil, que faça um trabalho que eu vejo que há algum tempo não foi feito isso aí. A gente já teve ali conversando com os moradores, semana retrasada, em 3 ou 4 locais ali, e eles não lembram de ter sido feito essas limpezas, né? Então, gostaria do voto dos colegas vereadores.
1: Também foi aprovada uma moção do vereador Samuca, uma moção de reconhecimento e aplauso ao cabo Leandro Beretta de Almeida e ao terceiro sargento Maicon Domingos Seron. Esses policiais militares que protagonizaram um ato de extrema coragem, preparo e sensibilidade ao salvarem a vida de uma criança de apenas um dia de vida no município de Cocal do Sul. O vereador Samuca foi à tribuna para falar sobre esta moção.
2: Eu fico sempre muito feliz quando recebo os agentes das forças de segurança aqui na nossa casa, porque são realmente heróis. Fora o fato desse ato de bravura que aconteceu, o salvamento dessa criança, mas diariamente eles mostram, Dr. Jorge, o seu heroísmo, né, o seu comprometimento com a população do nosso estado. Ainda que não recebam o apoio, né, que merecem, em seus postos de trabalho. Mas eu fico imaginando, no dia da ocorrência, a aflição, né, dessa mãe, que com a menina, né, a pequena Sofia, de 1 ano de idade, nos seus braços, desfalecendo, no ato de desespero, procurou, né, a polícia rodoviária na cidade de Cocal do Sul e encontrou ali 2 anjos, né, prontos para ajudar e salvar a vida da sua filha, que foi o Beretta e o Seron.
1: O cabo Leandro Beretta agradeceu a menção honrosa recebida da Câmara de Vereadores de Araranguá e disse que o mais importante foi realmente salvar a vida da criança.
3: Eu fiquei muito feliz com a menção honrosa prezada pelo meu amigo de longa data, né? Nos conhecemos muito tempo, desde a época da escola, né, Samuca? É muito louvável isso, esse reconhecimento. Fico muito feliz em receber isso. Eu entrei na caserna em 2011 e desde lá, na minha atuação, sempre prezei pela boa disciplina, disciplina consciente, espírito de corpo e a flexibilidade e a camaradagem com meus colegas e a população que a gente sempre preza e a gente vem servindo. Esse dia foi um dia típico no nosso dia de serviço, né? Até eu achei engraçado, nossa rotina de escala é 24 horas e lá pelas 18 horas a gente acaba deslocando até o posto para fazer o J4, J8, tomar um banho e depois retornar novamente ao serviço. E nesse dia eu sempre chego e vou tomar meu banho, preparar a farda novamente e ficar pronto. Esse dia eu ainda não, fica aí tranquilo, pode ir primeiro. O Seron foi primeiro e eu fiquei exposto ali na frente ali, quando eu escutei os gritos ali daquela mãe junto com aquela filha. E de ato contínuo, né? Uma coisa que eu sempre pedi no meu serviço, que nunca pegasse alguma bronca com criança pequena, né? Porque é difícil trabalhar isso aí. E graças a Deus deu tudo certo, correu tudo bem, o deslocamento também até o hospital, juntamente com o sargento Seron, não teve nenhum empecilho e logramos êxito com a vida da menina. Isso é muito bacana. Teve uma amiga minha em comum que falou uma coisa que ficou muito marcada para mim. Ô Beretta, Deus agiu naquele momento colocando você e o seu colega de serviço para que nada de mal acontecesse a ela. Meus parabéns.
1: O terceiro sargento, Maicon Domingos Seron, também agradeceu a homenagem e falou sobre o episódio que os dois puderam ser usados para salvar uma vida.
4: é gratificante, né, esse reconhecimento pela casa, traz muita felicidade, mas mais gratificante do que o reconhecimento que essa casa nos traz hoje, é saber que a gente teve a possibilidade, que Deus nos deu a presença de espírito e a capacidade de salvar uma vida de um dia. É muito bom quando dá certo, né? A gente está aqui hoje comemorando algo que deu certo, mas ao mesmo tempo é muita responsabilidade, né? Porque se por algum acaso não dá certo, a gente também leva aquela responsabilidade. Aquilo vai estar na nossa carreira, na nossa vida presente. Graças a Deus deu tudo certo, né? A gente hoje vem aqui receber essa moção de aplauso. É gratificante demais, é gratificante no dia seguinte ter a presença da mãe lá no posto agradecendo. Os avós, né, passaram no mesmo dia à noite e agradeceram a gente. E naquele momento eu indaguei o avô, por que que o senhor não levou no pronto atendimento da cidade, que ficava próximo ao nosso posto também? E a resposta dele foi muito simples: porque vocês têm experiência com isso.
1: Bem, um resumo então do que aconteceu na sessão da Câmara de Vereadores de Araranguá na última segunda-feira. A sessão tem mais uma sessão na noite de hoje, a partir das 19 horas. Marilé Guedin Dias deixou um bom dia aqui na nossa live. A Lúcia Bis, bom dia, muito bom ouvir o programa quando vocês estão juntos, falando de eu e o Lucas aqui, né? Enfim, o povo gosta dessas coisas também, né? E a gente também, vamos conferir que a gente gosta também, né? Também aqui, o bom dia do Mauro Borges Alves. Água e asfalto até a Praia do Maracujá, então vai levar 25 anos, mais ou menos, viu? O Henrique, Luiz Henrique Ramos, bom dia, Saulo, bom dia, Jairinho. O Francisco Alves, o Chico da Barranca deixou um bom dia. O Mauro Alves Borges, pescador também. O Roseli Simone Lourenço, o Luiz Antônio dos Santos, o Iago Silva, o Dr. Fábio Estevão Machado com a gente também, o Siegfried Germano Wegner, bom dia, Saulo. Frio e show de futebol da Argentina, será que o Brasil vai nos mostrar um pouco desse lindo futebol? Pois é, vamos esperar, né? Ada Gigi, como sempre lá em Boston, Massachusetts, nos acompanhando. O Richard Evel também com a gente, a Marta Goretti Guimarães, bom dia a todos. O Pedro Roberto Anacleto também deixou um bom dia. Pessoas que estão interagindo conosco nesta manhã de quarta-feira. Muito bem, nós vamos agora para o intervalo. Depois do intervalo tem informação de polícia com o Jairo Silva e tem a transição para o Estúdio 95 com o Lucas Casagrande. Voltaremos em seguida.
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18: 9h53, informação de polícia, Jairo Silva.
19: Olha, pois não, Saulo. Justiça condena grupo por esquema de licenças ambientais fraudulentas e lavagem de dinheiro em Passo de Torres, hein? Após denúncia e atuação do Ministério Público aqui do Estado, 4 pessoas foram condenadas pelos crimes de organização criminosa e lavagem de dinheiro em Passo de Torres, no extremo sul aqui do Estado. Entre os condenados estão um secretário municipal de meio ambiente, um engenheiro ambiental e um casal de empresários do ramo imobiliário. As penas fixadas variam de 4 a 13 anos de reclusão. A ação penal foi ajuizada pela terceira promotoria de justiça de Sombrio, com atribuição regional na área do meio ambiente. Conforme apurado, inclusive, pelo Ministério Público, os crimes foram praticados entre os anos de 2014 e 2016 e tinham como objetivo viabilizar a concessão irregular de licenças ambientais e autorizações para empreendimentos imobiliários naquele município. De acordo com a denúncia, o então secretário municipal do meio ambiente era responsável pela emissão das licenças e autorizações relacionadas à implantação e ao desmembramento de loteamentos em Passo de Torres. Em troca da concessão irregular desses documentos, ele recebia vantagens indevidas que incluíam valores em dinheiro, lotes e imóveis. Vale lembrar que após a atuação do Ministério Público, a Justiça então expediu a sentença condenando o ex-secretário municipal do meio ambiente a 13 anos e 3 meses de reclusão em regime fechado. O engenheiro ambiental recebeu uma pena de 4 anos, 4 meses e 15 dias em regime semiaberto. Já os dois empresários, entre aspas, foram condenados, cada um, a 9 anos e 10 dias de reclusão, também em regime semiaberto.
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0: 9:58, 9:58, Lucas Casagrande está ao meu lado, trazendo agora a pauta para o Estúdio 95 de hoje.
1: Então, Saulo, no programa de hoje vou conversar com a professora Melissa Negro Dell'Acqua, a diretora do Campus da Universidade Federal aqui em Araranguá. A gente vai falar sobre possibilidade. Ela entregou um ofício pedindo um master plan, que é uma espécie de um documento pedindo, né, para que a universidade tenha uma autonomia financeira, e a ideia é que realmente isso caminhe, né? Que a Universidade Federal aqui em Araranguá tenha essa autonomia orçamentária e financeira sem depender, né, da sede em Florianópolis. E também vamos trazer as informações da sessão de ontem da Câmara de Vereadores de Maracajá.
0: Muito bem, Lucas assume a partir de agora. Eu volto às 18h30 na conversa do dia. Bom trabalho.
1: Dando sequência então à nossa programação, nós vamos agora ao Notícia da Hora com o Gregório Silveira. Qual será o seu destaque, Gregório? Bom dia.
2: Olá, Lucas, muito bom dia. Governo de Santa Catarina lança edital de inscrições do programa Universidade Gratuita para o segundo semestre de 2026.
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2: O governo de Santa Catarina, por meio da Secretaria de Estado da Educação, abre as inscrições para os programas Universidade Gratuita e Fundo de Apoio à Manutenção e ao Desenvolvimento da Educação Superior Catarinense entre os dias 1º e 7 de julho. Os estudantes interessados em ingressar nos programas deverão realizar o cadastro no sistema da Secretaria de Estado da Educação e entregar a documentação comprobatória à instituição universitária participante. O edital do processo seletivo para o segundo semestre de 2026 está disponível no site da própria Secretaria. Eu sou Gregório Silveira e esse foi o Notícia da Hora.
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7: Quando se fala em Mundial de Futebol, nós pensamos em cidades decoradas, muita movimentação nos entornos dos estádios, mas isso aqui nos Estados Unidos não é a realidade. Eu encontrei a Mariana, ela é brasileira, uma gaúcha que tem uma família em Itapema, e ela nos contou sobre como foi receber essa informação de que a Copa viria pra cá.
8: Foi uma mistura de sentimentos, assim, pra nós brasileiros, foi muito bom e de uma certa forma ajuda a gente a demonstrar pros americanos, pras pessoas que não gostam do futebol, o porquê que a gente gosta tanto desse esporte, porquê que a gente acompanha, porquê que a gente torce, e tá sendo muito bom ver eles abraçarem os times, abraçarem tudo isso que tá acontecendo e participando, então isso tá sendo muito bom, trazer um pouquinho da nossa cultura pra cá.
7: Eu sou Melina Calduro, diretamente de Morriston, para o Acaerte em Campo.
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0: Agora são 10 horas e 15 minutos, 10 e 15, 13 graus é a temperatura. Bom dia! Nós estamos começando o programa na manhã desta quarta-feira, dia 17 de junho de 2026. Muito obrigado pelo carinho da sua companhia, muito obrigado pela sua audiência. Já de forma antecipada, muito obrigado também a você que vai participar aqui do programa. Lembrando sempre que você acompanha a nossa programação pelo FM 95,5. Aí no rádio do seu carro, na sua casa, no seu local de trabalho, onde você estiver sempre acompanhando aqui a programação da Rádio Araranguá. 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Lá no nosso portal você nos acompanha ao vivo e em qualquer lugar do mundo e fica sempre bem informado sobre tudo aquilo que acontece aqui em Araranguá e em toda a nossa região. 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Pelas duas plataformas você nos acompanha, pode interagir também com a nossa programação, assim como você pode interagir conosco pelo nosso WhatsApp, que é o 98808-4667, 98808-4667, é o nosso WhatsApp. Adicionei os seus contatos para participar aqui do programa. Os trabalhos técnicos nesta manhã de quarta-feira estão a cargo de Martin Martins. Está registrando o pedido de ouvinte aqui. Bom dia, Top Motos deseja uma excelente quarta-feira para todos. Queria fazer um pedido, precisava com urgência o calçamento da Avenida Dorival Ferreira, na Coloninha, atrás do campo de futebol da Gama. Muito movimento naquela rua, já estamos pedindo ao tempo. Limpeza nunca mais foi feita naquela rua e o mato está tomando conta. É o pedido aí do pessoal lá da Top Motos de pavimentação na Avenida Dorival Ferreira, aqui no bairro Coloninha. Bem, para a gente começar, então, de fato, o programa, eu estou recebendo aqui nos nossos estúdios a diretora da Universidade Federal de Santa Catarina, campus Araranguá, a professora Melissa Negro Dell'Acqua. Bom dia, professora, tudo bem?
1: Bom dia, Lucas, tudo bem? Mais uma vez, agradeço o convite para vir aqui falar um pouco da nossa universidade e bom dia também a todos os nossos ouvintes e telespectadores.
0: O senhor encaminhou para a sede, né, para a reitoria em Florianópolis, que é, na verdade, quem detém a administração da universidade.
1: Exatamente.
0: Né? Um pedido de master plan. O que é isso?
1: Sim.
0: Traduzir que documento é esse que foi encaminhado e qual a importância dele para a gente ter autonomia aqui em Araranguá.
1: Sim. O master plan, na verdade, é um projeto arquitetônico de uma sede própria do campus Araranguá, que deve se localizar todo na unidade Mato Alto. Então, o que acontece hoje? Hoje nós temos o aluguel no Jardim das Avenidas, que abarcam todos os nossos cursos de graduação e de pós-graduação. Temos um prédio próprio da UFSC, no Mato Alto. Este prédio, ele abarca principalmente os cursos de pós-graduação e alguns laboratórios de projeto de extensão que fazem atendimento à comunidade, por exemplo, o segmento de prematuros e o atendimento aos pacientes de Parkinson aqui da região. E temos o prédio inacabado.
0: Sim.
1: Da saúde, que vai ali acoplar medicina, parte da fisioterapia, futuramente enfermagem, talvez física médica, e a parte alugada, onde fica a maior parte. Então, o master plan é um projeto arquitetônico para que seja implantada uma sede própria do campus Araranguá na unidade Mato Alto.
0: Hoje vocês estão correndo, então, de um lado para o outro.
1: Sim. Corremos de um lado para o outro e, por sinal, temos muita dificuldade, porque, por exemplo, é difícil deslocar os nossos alunos que precisam fazer pesquisa para a unidade Mato Alto. Uma situação que até o próprio restaurante universitário só fica no Jardim das Avenidas. Então, temos todas essas dificuldades, além de dificuldades práticas, por exemplo, de não termos um ônibus próprio, um transporte próprio, para poder fazer esse deslocamento e facilitar. Então, é uma série de dificuldades hoje que nós dependemos da sede e que não conseguimos resolver, não temos autonomia enquanto campus. Então, esse pedido enviado à reitoria é para que o nosso atual reitor e o nosso próximo reitor pensem...
0: O atual ainda é o Ineu?
1: Isso, o professor Irineu está no finalzinho.
0: Está trocando o mandato, né?
1: Finalzinho da gestão, o professor Amir e a professora Filipa, eles assumem a partir do dia 6, segunda-feira. Então, é um pedido especial para que, na abertura de um próximo PAC, eles coloquem a sede de Araranguá, a sede própria, como prioridade. Uhum. Por quê, Lucas? Por que que é um assunto extremamente importante para nós? Se for pensar, o último PAC, nós ganhamos 4 milhões e meio para que desse início na finalização do prédio da saúde, uhum, lá no Mato Alto. Porém, esse dinheiro foi perdido.
0: Não veio?
1: Não, veio. Uhum. Veio, mas nós não tínhamos projeto para abrir a licitação. Sim. Projeto finalizado. Entra outro problema. Por quê? Porque os projetos não dependem do campus de Araranguá. Os projetos dependem da sede, uhum, em Florianópolis. Então, como no ano passado a prioridade ainda não era o prédio da saúde de Araranguá, agora sim, como já colocaram o CFM de Florianópolis e o CBS-02 de Curitibanos, que foram contemplados e vão ser finalizados, agora somos a prioridade. Mas perdemos os 4 milhões e meio que chegaram.
0: Já poderiam tá em obras.
1: Exatamente, já poderia estar em obra. Então, mais um quesito que afeta, porque não temos autonomia enquanto campus, uhum, para dizer para o departamento de engenharia, olha, é a prioridade, porque já temos o dinheiro.
0: Sim, sim. Para a gente ter essa autonomia, o que que precisa?
1: Essa autonomia é algo que nós lutamos há vários, uhum, anos. Inclusive, a última direção já passava por esse processo, que era pedir para a sede dar autonomia financeira para, uhum, o campus. Nunca conseguimos abrir essa discussão com a reitoria. Uhum. Nesse um ano e meio de gestão, enquanto direção, também não foram aberta a discussão de como dar autonomia para os campi fora de sede. Quando a gente fala em autonomia, é autonomia de gestão, autonomia financeira.
0: De orçamento, de dinheiro.
1: Exatamente. E também tem a questão da autonomia didático-pedagógica. Porque é outra questão que nos entristece muito. Por exemplo, já temos o curso de Física Médica aprovado desde 2018. Precisávamos de 5 vagas para ter iniciado esse curso. Desde 2018, não vieram 5 vagas para a gente abrir o curso de Física Médica em Araranguá. Temos o projeto pedagógico do curso de enfermagem, que eu, sim, falo aqui várias vezes que eu vim, sim, aqui, finalizado desde 2022. Enviado para os trâmites superiores da reitoria em Florianópolis. Esse projeto está parado no departamento de ensino, na sede em Florianópolis, desde 2023, Lucas. 2 anos.
0: Parado.
1: Parado que um projeto pedagógico ele não foi analisado, não foi aprovado na Câmara de Graduação. E enquanto não aprovado na Câmara de Graduação, não temos como registrar o pedido no MEC. Por isso que até o momento, a deputada Ana Paula Lima, que é quem nos ajuda nesse processo, uhum, já que ela é enfermeira, uhum, de formação, não teve como solicitar para o ministro as vagas para que nós instalássemos o curso aqui. Então, quando nós falamos de autonomia, uhum, de tornar o campus Araranguá uma universidade aqui da região, é autonomia financeira, autonomia de gestão e também autonomia didático-pedagógica. Uhum. Por quê? Porque se tivéssemos uma reitoria, com certeza já teríamos, claro, física médica, já teríamos ali a aproximação da chegada do curso de enfermagem. E agora o curso de bacharelado interdisciplinar em inteligência artificial, que conseguimos incluir com muito custo, pedindo muito para a nossa reitoria, o cadastramento do curso até 18 de maio, para entrar dentro do PEBIA, que é o Plano Brasileiro de Inteligência Artificial do Governo Federal. Seriam todas as coisas possíveis de ser feita aqui se nós tivéssemos toda essa autonomia.
0: Pelo que eu estou entendendo, a reitoria está... O fato de a universidade... Não vou dizer que não... Acho que é pesado colocar na conta da reitoria, mas não deixa de ser, né? Mas o fato de Araranguá não ter essa autonomia sobre essas decisões está barrando o crescimento do campus.
1: barra o crescimento do campus. Nós entendemos que a reitoria tem as suas prioridades.
2: Sim.
1: Porque tem vários campus fora de sede, tem vários centros.
2: Mas nós também somos um.
1: Também somos um. E parece que há muito tempo...

0: a fazer pequenas reformas, pequenos reparos, que eu tenho um corpo docente de mais de 120 professores, que eu tenho mais de 1.500 alunos, são 14 mil reais. 14 mil reais que a gente precisa dividir entre diárias, entre passagens, entre alguns pequenos serviços e ainda material de escritório. E nos cortaram vários meses no ano passado e nesse ano esse valor. Então, por exemplo, é muito triste quando chegou essa semana e ontem eu tive que cancelar a ida de alunos e servidores para a feira de cursos que acontece em Florianópolis para divulgação dos nossos cursos lá em Florianópolis, porque eu não tinha dinheiro para pagar a diária do motorista que é terceirizado. E naturalmente, dentro da lei, a empresa que presta o serviço terceirizado não vai deixar esse motorista
1: Claro,
0: viajar sem a diária.
1: claro.
0: Pedi o dinheiro da diária
1: Quanto
0: para a
1: seria essa
0: reitoria.
1: diária?
0: Essa diária é 200,
1: Meu
0: R$ 250. Pedi essa diária para a reitoria, a Secretaria de Planejamento, que é o órgão
1: Sim.
0: da reitoria que cuida da administração, me negaram. A semana que vem, consegui um ônibus com o setor de transporte para levar os professores de fisioterapia e os alunos para um congresso muito importante de atualização em Florianópolis. Só que, como não me repassaram todo o dinheiro que era direito do campus esse ano, também não tenho dinheiro para pagar a diária do motorista.
1: Vai pedir de novo.
0: Não, já pedi e já fui negada. Tive que cancelar. Com muita dor no coração,
1: Mas é o fim da
0: o
1: feira, né?
0: pedido do ônibus para levar esses alunos para Florianópolis e esses professores para um congresso que é uma vez ao ano, um congresso de atualização que os nossos alunos depois aplicam aqui nos
1: Sim.
0: estágios do município, da região e os nossos professores. Então, é muito. Como profissional, eu fico muito chateada e eu entendo a chateação do meu professor, do meu aluno, quando ele vem e fala para a direção, que está decepcionado com a direção. Mas, assim, é algo que vai muito além da direção. Por quê? Porque nós não temos autonomia. Não temos autonomia financeira. Não temos autonomia didático-pedagógica. Não temos autonomia para comprar um ônibus e trazer para o campus. Para que eu possa levar esses alunos? Então, quando a gente fala em emancipação aqui da universidade para a região, às vezes as pessoas confundem porque pensam, ai, é privatização. Não é. Não, não é nem perto de privatização. Então, é algo que eu quero deixar claro. É nós conseguirmos, dentro aqui do campus, em consulta pública, a aprovação para a emancipação do campus. A aprovação no nosso conselho universitário, junto com o apoio da sociedade civil da região, para que consigamos no MEC entrar com um processo e pedir a transformação do campus de Araranguá numa Universidade Federal da região. Aí o nome a gente não sabe.
1: Sim,
0: Pode ser Universidade Federal do Extremo Sul Catarinense, Universidade Federal, como o pessoal já falou, do Atlântico Sul. Aí não sei, a gente vai ter que escolher um nome para representar. Então é isso. E é as coisas que as pessoas confundem, que acham que pode ser privatização. Não é. Outra coisa também que as pessoas confundem, que é importante esclarecer, é as parcerias privadas. Universidade pública pode ter parcerias privadas. E nós temos aqui no campus Araranguá, por exemplo, o professor doutor Tiago Dutra, que é um pesquisador do mestrado, do doutorado, do curso de engenharia e sustentabilidade, ele tem projetos financiados pela Renault na parte de combustíveis. Então, quando você faz parcerias privadas, não é dizer que você está
1: Tá se vendendo?
0: privatizando.
1: Sim,
0: Na
1: claro.
0: verdade, é uma empresa privada investindo dentro da pesquisa numa universidade federal. Então, é importante esclarecer para a população que isso não é privatizar de forma nenhuma. É só ter uma universidade federal nossa, com autonomia financeira, autonomia gestora e autonomia didático-pedagógica.
1: Como é que funciona esse processo de emancipação da universidade?
0: Sim, tem algumas etapas
1: Sim.
0: para passar nesse processo. Então, a primeira
1: É só
0: etapa.
1: cumprir etapa burocrática, tipo assim, ó, marcar xizinho lá, tem que fazer uma

0: fazer um xizinho, fazer ou tem que vai chegar num momento que a gente vai precisar, não, agora o Ministério vai ter que tomar a decisão porque vai ter que vir mais dinheiro.
1: Isso, e para isso precisamos de força política para conseguir fazer essa aprovação. Então, a emancipação de uma universidade requer um investimento, porque a equipe que eu tenho hoje não seria suficiente para trabalhar, por exemplo, em projetos para finalizar um prédio ou para fazer os projetos de master plan para sediar a nossa sede própria no Mato Alto. Então, precisa de investimento, além de dinheiro, de pessoas, para que a gente tenha o cumprimento dessas funções. Então, são algumas etapas. A primeira etapa é a aprovação interna, aqui no campus de Araranguá. Já passamos essa discussão a umas 3 ou 4 reuniões do nosso Conselho de Unidade, que é o órgão máximo deliberativo aqui do campus Araranguá. E o Conselho aprovou, por unanimidade, o início da discussão. Então, já podemos iniciar essa discussão. Qual que é o próximo passo? Agora, a direção vai montar uma comissão para iniciar a discussão interna. A composição dessa comissão vai ser votada também no nosso Conselho Superior, que é o Conselho de Unidade. Formada essa comissão, que vai ser composta naturalmente por membros da sociedade, por servidores professores, servidores técnicos, alunos de graduação e de pós-graduação. Uhum. Vai ser feito todo um estudo de tudo o que precisa, de como que é toda essa tramitação, para explicar para a comunidade universitária como é esse processo e colocar em votação em consulta pública. Eu acredito que na situação especialmente financeira que nós estamos, eu acredito que seja aprovado.
0: Pior que tá, não fica, né?
1: Não por unanimidade, porque...
0: É mesmo?
1: Eu acredito que não, porque sempre tem servidores, principalmente professores, que a gente percebe que tem um certo medo de perder, entre aspas, o status UFSC. Uhum. Porque, querendo ou não, a UFSC é uma das... Está sempre no ranking entre a quarta e quinta melhor do país. Então, tem essa questão. Ah, será que vamos perder o status UFSC? Mas, gente,
0: A qualidade dos cursos é o que vai determinar isso.
1: Todos os nossos cursos têm nota máxima no MEC. Como que nós vamos perder a qualidade? Temos 4 programas de mestrados, temos uma residência multiprofissional, temos 2 doutorados. Como que vamos perder a qualidade?
0: Imagina isso com dinheiro.
1: Imagina isso com dinheiro.
0: Né? Com possibilidade de fazer investimento, possibilidade
1: Exatamente.
0: De fazer...
1: Exatamente. Né? Então, é um processo de avaliação. Eu acredito que seja aprovada pela ampla maioria. Após essa aprovação, precisa de aprovação no Conselho Universitário da UFSC, que eu acredito que quando um campus inteiro quer se emancipar, por que que o restante negaria?
0: Mas, mas quando um campus inteiro que é bom de propaganda quer se emancipar, eu acho
1: tem que enfrentar.
0: A sede vai.
1: Entre aspas, tem que enfrentar esses leões.
0: Tem que enfrentar resistência.
1: Mas para isso, nós precisamos demonstrar essa insatisfação para o nosso novo reitor e pedir com que a reitoria nos apoie nesse processo.
0: Aí é o seguinte, ou apoia no processo ou muda o comportamento com Araranguá.
1: Ou nos dê a autonomia de campus enquanto UFSC.
0: Sim, e com a capacidade de fazer aquilo que é necessário para desenvolver os cursos.
1: Exatamente, que são 2 possibilidades. Após uma possível aprovação no conselho universitário, que seria o superior de toda a UFSC, aí sim. É entrada no ministério, com pedido no ministério, e é isso que exige força política e força da sociedade, apoio da sociedade. Para fazer essa discussão no ministério, planejar todo o orçamento financeiro e o orçamento de pessoas também que serão necessárias para compor a nova universidade.
0: Não é algo de hoje para amanhã?
1: Não, com certeza não.
0: O que fazer enquanto isso? Porque não dá para deixar os cursos perderem qualidade enquanto essa discussão toda acontece.
1: Exatamente. Enquanto isso, a direção vai continuar lutando pela autonomia financeira do campus, enquanto UFSC, dentro da UFSC. É algo que a gente discutiu. existiu na gestão anterior, a gestão atual agora, uhum, do professor Irineu, mas que não tivemos sucesso, que é um processo que nós chamamos de institucionalização de fase 2, que se discute a autonomia dos campi fora de sede, porém, não se chegou a nenhuma conclusão. É, foi um processo que não nos deu nenhum tipo de autonomia, pelo contrário, chegou até a causar um pouco de confusão em serviços que tinham que ser feitos pela sede, aí a sede já queria transferir para os campi fora de sede sem a gente ter o suporte.
0: Aí é pior.
1: Exatamente.
0: Aí é pior, porque tu transferiu o serviço, transferiu o dinheiro.
1: Chegou num ponto que embolou de um jeito que piorou para a gente, mas enfim, a portaria ela foi revogada e essa discussão tende a continuar na próxima gestão da reitoria. Enquanto direção de campus, é isso que nós podemos fazer nesse momento.
0: Para entender, hoje vocês não têm um orçamento
1: próprio, não.
0: Vocês têm esses 14 mil reais, que dividido pelos 1.500 alunos, eu fiz a conta, sou ruim de matemática, eu usei a calculadora, né?
1: Muito pouco.
0: É, um pouco mais de 9 reais.
1: É.
0: Não dá nada, né?
1: Para manter diárias, passagens, serviços, material de escritório.
0: Não é nada. É, e ainda assim vocês estão recebendo mais serviços ao invés de mais recursos. Aí, por exemplo, ganhei uma emenda de um deputado. O deputado veio aqui e tal, deixou uma emenda. Não, vem para cá, vai para Florianópolis.
1: Bom, agora nós já orientamos bem os deputados que essa emenda tem que vir com carimbada para o campus Araranguá. Porque se a emenda não vir carimbada para o campus de Araranguá, existe o que se chama de autonomia dentro da universidade. Tipo, o reitor, a reitoria, ele pode escolher onde gastar esse dinheiro.
0: Ah, que bom.
1: E aí...
0: Nunca era Araranguá.
1: Aí, nessa situação, provavelmente não chegaria. Então, sempre quando os deputados eles nos passam emendas... deputado Pedro Kizai, que passou recentemente, a deputada, uhum, Ana Paula Lima, para apoiar projetos na região, elas já vêm com o nome do projeto, com a destinação para aquele determinado projeto do campus Araranguá. Aí chega.
0: Uhum.
1: Então, é essa orientação que nós trabalhamos agora com os deputados. Tem que ser a emenda carimbada.
0: Senão, fica lá.
1: Senão, corre o risco de não chegar. Exatamente. Então, é isso. Outra situação que nós tivemos recentemente é que nós temos o direito de receber um dinheiro da medicina, que chama IFES sem HU. Cursos de medicina de instituição federal de ensino superior, que não tem hospital universitário. Nós nos enquadramos dentro deste quesito, porque usamos o Regional de Araranguá, que é estadual, e não temos ainda hospital universitário, que seria uma outra demanda, sim, que a gente também tem aqui para a região. Já foi até feito o pedido para o ministro Padilha, que eu entreguei em mãos, uhum, para ele lá em Brasília. Esse dinheiro ele vinha pingadinho nos outros anos. 10 mil reais por mês, tal, tal, tal. Mas sempre tinha um teto de 400 mil reais que nunca chegaram de Brasília para cá. Nessas idas que eu fiz a Brasília, eu fui lá conhecer bem o processo e aí a Secretaria de Ensino Superior me falou que para esse ano eles iam tentar consertar isso e fazer um aporte maior. Enfim, recebemos 850 mil.
0: Opa!
1: Que é para curso de medicina sem hospital universitário e que tem aluno matriculado no internato.
0: Uhum.
1: Tá? Esse dinheiro fica de posse da reitoria. Eles
0: não... nós recebemos, mas não recebemos?
1: E não passaram esse dinheiro para a carteira, para a rubrica que nós temos no campus, que é uma carteira chamada, acho que é P3 Medicina. Uhum. Não foi transferido. Então, aí já começa o problema. Porque o dinheiro é de direito nosso. Por exemplo, eu preciso pedir material de laboratório. Eu tenho que... Assinar um documento, despachar um processo, pedir autorização para Florianópolis para usar o dinheiro que é de Araranguá. Sim, por que que não coloca o dinheiro na nossa carteira? Porque eu já tenho as atas prontas, precisa comprar, pronto.
0: Compra.
1: Eu sou ordenadora de despesas, já assino, já compro, o processo é mais rápido. Então, ontem e anteontem recebemos a visita da CAMEM, que é a Comissão de Acompanhamento das Escolas Médicas do MEC. Um dos questionamentos da CAMEM ontem na reunião da direção, coordenação, CAMEM e reitoria foi que esse dinheiro fosse transferido para a rubrica, aqui para a carteira que nós temos aqui no campus de medicina. O que que a nossa reitoria explicou? Que o reitor tem essa autonomia, que a Secretaria de Planejamento tem essa autonomia de fazer essas transferências para pagar as contas da universidade e tal. Enfim, muito sutilmente eu cheguei à conclusão que usaram o dinheiro do IFE sem HU da medicina
0: com outras coisas
1: para pagar outras contas, mas o que que acontece agora? Esse dinheiro a gente vai comprar um ônibus para levar os alunos para os estágios. Já tinha sido um pedido anterior da nossa direção para a reitoria que nos desse um ônibus, porque a Procuradoria Federal da própria UFES que emitiu um parecer dizendo que é obrigação da universidade dar o transporte para o aluno quando esse transporte é fora da cidade. Temos, por exemplo, o Hospital de Sombrio, que os nossos alunos fazem internato lá. Enfim, não tinha o ônibus. Nos negaram um ônibus. Então, agora que esse dinheiro da medicina, vamos comprar um ônibus. Consegui carona numa ata do Ministério da Saúde para comprar esse ônibus. Ontem tive a anuência do da Volkswagen, para pegar carona nessa ata e comprar o ônibus. Hoje vou fazer o pedido para a administração superior em Florianópolis, para que troque, acho que é por volta de 590 mil, esse dinheiro de custeio, peça a troca para Brasília para material permanente, para que a gente possa comprar o ônibus. Então, aí, vou saber se esse dinheiro...
0: foi ou não foi gasto.
1: Exatamente. Então, assim, é uma situação que enquanto direção, a gente se chateia muito. E a cobrança do aluno, campus, né, vem para a gente.
0: Claro.
1: Só que as pessoas não entendem todos esses trâmites que, pela falta de autonomia, a direção precisa passar.
0: Só para a gente fechar aqui, o Edmir Terra está dizendo que esse processo de libertação aconteceu na Universidade UFMS e hoje é o UFGD. O propósito de libertar é importante. Parabéns, professor Edmir Terra, de Araranguá.
1: Olha, obrigada pelo comentário. E assim como aconteceu no exemplo que ele falou, muitos campi fora de sede se emanciparam. Na região centro-oeste tem vários exemplos, no nordeste tem inúmeros exemplos. Então eu penso, por que não aqui? Nós estamos no meio de duas capitais, exatamente no meio. Por que não uma universidade própria aqui, com a possibilidade de sede própria e, num futuro, inclusive, com a possibilidade de um hospital universitário, já que a área da saúde está crescendo, já estaria maior se nós tivéssemos a gestão pedagógica coisa, provavelmente já teríamos enfermagem.
0: Sim.
1: Então, tá, é importante. É importante que a sociedade se conscientize que nós estamos pensando nesse processo e precisaremos, depois dessa consulta pública interna, do apoio da sociedade e também dos nossos parlamentares.
0: Uma boa luta.
1: Uma excelente luta, que não vai ser fácil, mas nós estamos dispostos a lutar.
0: É isso. Professora Melissa, obrigado. Um abraço.
1: Obrigada, Lucas. Obrigada a todos os ouvintes e telespectadores. Abraço para todo mundo.
0: Muito bem, são 10 horas e 45 minutos. A gente vai fazer um intervalo. A gente volta já.
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0: bem, agora são 10 horas e 58 minutos, 10h58. Vamos em frente com o programa na manhã desta quarta-feira aqui na programação da Rádio Araranguá. Daqui a pouquinho a gente vai trazer as informações da sessão de ontem da Câmara de Vereadores de Maracajá. Antes, deixa eu destacar aqui que o SAMAI, o Serviço Autônomo Municipal de Água e Esgoto de Araranguá, está com um processo seletivo simplificado para a formação de cadastro de reserva em 4 funções operacionais. As inscrições iniciaram na última sexta-feira e seguem até o próximo dia 25 de junho. Os interessados devem procurar presencialmente a sede administrativa da autarquia de segunda a sexta, das 10 às 16 horas. As oportunidades são para os cargos de encanador de água e esgoto e motorista, jardineiro e motorista, operador de máquina e motorista, pedreiro e calceteiro. Todos com carga horária de 40 horas semanais. Os salários variam de R$ 2.148,24 e R$ 2.675,82, além do vale alimentação, no valor de R$ 456,77 e vale transporte. Para participar, os candidatos devem atender os requisitos estabelecidos no edital, que incluem, né, escolaridade de ensino fundamental, carteira nacional de habilitação, nas categorias B ou C, de acordo com o cargo pretendido. O processo seletivo tem como objetivo formar um cadastro de reserva para futuras contratações conforme a necessidade, é o que afirma o diretor-geral do SAMAI, o Jairo do Canto Costa. Estamos com este processo seletivo simplificado aberto para formar um cadastro de reserva em funções essenciais para o funcionamento e a manutenção dos serviços prestados pelo SAMAI, é o que afirma o Jairo Costa. Os interessados devem consultar o edital completo para conhecer todos os requisitos através do site do SAMAI. 11 horas em ponto, nós vamos agora ao Notícia da Hora. Gregório Silveira, qual será o seu destaque?
1: Olá, Lucas, novamente muito bom dia. Governo do Estado aciona a Justiça Federal para derrubar cotas da pesca artesanal da Tainha em Santa Catarina.
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1: O governo de Santa Catarina, por meio da Procuradoria-Geral do Estado, ajuizou uma ação civil pública contra a União para suspender as cotas da pesca artesanal da tainha no estado. O pedido busca anular os dispositivos da Portaria Interministerial, documento que estabelece limites exclusivos para a modalidade de arrasto de praia, método tradicional no litoral catarinense. No entendimento da Secretaria Executiva de Aquicultura e Pesca de Santa Catarina, a medida impõe um mecanismo interventivo discriminatório que viola o Pacto Federativo, uma vez que a restrição é aplicada apenas a Santa Catarina. Eu sou Gregório Silveira e esse foi o Notícia da Hora.
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0: Muito bem, agora são 11 horas e 15 minutos, 11 e 15. Nos em frente com o programa na manhã desta quarta-feira aqui na programação da Rádio Araranguá. Ontem foi noite de sessão na Câmara de Vereadores de Maracajá. Sessão de ontem foi marcada, logo no início, né, pela presença do coordenador municipal de Proteção e Defesa Civil, o Ivo Pedro Farias, que fez uma explanação e na sequência respondeu também perguntas dos vereadores sobre os trabalhos que estão sendo realizados pela Defesa Civil Municipal.
1: Porque Defesa Civil é uma integração nacional. A Defesa Civil, desde o CEMADEM, né, que é um centro de monitoramento, de alerta, de desastre, dentro do Sistema Nacional, ele é integrado com o Estado. A Defesa Civil Nacional, ela parte do Ministério da Integração, e aí vem a Secretaria da Defesa Civil do Estado, ela é muito bem organizada, muito bem estruturada, e ela procurou a cobrar muito do município. Nós prestamos conta todos os meses, né? Eu tenho muita coisa a falar aqui, mas como o tempo é curto, eu estou abreviando muitas coisas, né? Agradecer mais também todo o corpo operativo que a gente faz na prefeitura. Volto sempre, chego lá no meio e digo: Defesa Civil somos todos nós, vocês me ajudam que eu sou sozinho. E está indo bem, graças a Deus, né? Porque quando eu peguei em 2022, não digo que ela estava largada, mas ela não estava bem, os documentos estavam meio deixados de lado, também não estou culpando ninguém. E hoje, nós temos desde o sistema integrado, o S2ID, é um sistema integrado, né, de monitoramento de desastre, aliás, de monitoramento, um sistema de informação de desastre, um sistema integrado de informação de desastre, o S2ID. Na hora que está acontecendo qualquer acidente, qualquer catástrofe, alagamento, vendaval, ou que a gente que faz o decreto de calamidade pública ou de situação de emergência, na hora o governo estadual está sabendo, a secretaria está sabendo e a nível federal também está sabendo, é integrado, é tudo digital. Hoje as assinaturas é tudo digital, né? Então, hoje a Maracajá já tem o FUNPENDEC. O que é o FUNPENDEC? É o fundo, né? É o Fundo Municipal de Defesa Civil. É uma conta bancária que está lá zerada. Você não pensa que tem dinheiro. Né? Aquela conta está esperando, está preparado. Qualquer catástrofe que tiver, qualquer ação assim, anormal que tiver no município, desastre, vendaval, alagamento, etc., a gente faz o gabinete de crise, que já temos local para isso tudo, que é na prefeitura, e aí na hora já, se precisar pedir doação, já tem a conta, tem quem recebe, todos os nomes de quem recebe, aonde vai ficar, como funciona, tudo legalmente. Se você ler o plano de contingência que eu mandei para essa casa, o plano de contingência nós tem mais ou menos, tem umas 50 e pouco, quase 60 páginas. Tudo que vocês pensar que tem no município, tem no plano de contingência, em termos de tipo de solo, longitude, latitude, os morros, a população, tudo atualizado do IBGE de 2017 para cá, o último censo que teve, 2020. Né? Então, tudo que você pensar de documento tem. O último documento importante que nós fizemos atualizado foi o segundo simulado, que a presidente também participou no início, que ela tinha outros compromissos. Então, esse simulado detalha tudo que vocês pensarem, imaginar, se vocês me perguntarem aqui, nós temos preparado para qualquer situação anormal que vim, tomara que não.
0: Muito bem, está aí um trecho da manifestação ontem do Ivo Pedro Farias, que é o coordenador municipal de Defesa Civil, e aí ele seguiu discorrendo, né, sobre ações da Defesa Civil. Falou também sobre limpeza de valas, né, em virtude da proximidade com o El Niño. Então tudo isso foi questionado também por vereadores, né, sobre essas limpezas, sobre tubulação dessas valas, e trouxe aí vários esclarecimentos numa participação bastante interessante da Defesa Civil do município de Maracajá na sessão de ontem da Câmara de Vereadores. Mas ontem, um dos assuntos que tramitou e que passou pela discussão da Câmara de Vereadores foi a questão do prédio da antiga Prefeitura Municipal, e esse assunto ele esteve presente em duas ocasiões. Primeiro, na discussão, né, da indicação número 34. É uma indicação de autoria dos vereadores da bancada do PSD, do vereador Daniel Borges Mendonça, do Jusemar Pedro Gonçalves, o Má, do Presalino Ramos Neto, da Diane Martins Bosa, com a vereadora Gislaine de Ben Rocha, que é do MDB. Eles pedem, através dessa indicação, que o chefe do Poder Executivo Municipal encaminhe, no prazo de 60 dias, a esta Casa Legislativa, o projeto da nova unidade básica de saúde a ser construída no centro do município de Maracajá, contendo definição da fonte de recursos e contendo aqui outras solicitações, né, fonte de recursos que serão utilizados para a execução da obra. A ideia é, onde funcionava a prefeitura no centro do município, se transformar nesta nova unidade básica de saúde municipal. O vereador Presalino Ramos Neto foi o primeiro vereador que discursou e que defendeu, né, a indicação.
2: Cumprimentos, mas agora eu cumprimento todos, dou uma boa noite a todos. Essa indicação feita pela bancada do PSD, ela visa esclarecer e dar um fim justo e adequado à ex-prefeitura municipal. O prefeito reuniu os vereadores, explanou a ideia, a bancada do PSD, e eu acho que vai conversar com todos os vereadores. A ideia do prefeito é transformar a antiga prefeitura, sem descaracterizar a fachada principal dela, mas ampliar, reformar ela toda, as instalações de luz, as instalações antigas que estavam lá, que é um prédio antigo, e transformá-la numa unidade de saúde moderna, com equipamentos modernos, trazer equipamentos modernos para a saúde básica da população, atender melhor a população. O prefeito quer dar mobilidade também, construindo o elevador, construindo rampas de acesso e transformando. A ideia dele é a parte da frente, a fachada inicial da frente, mantê-la igual, construir, ampliar atrás, construir garagem, estacionamento amplo para os usuários da unidade de saúde, construir garagens para os automóveis da saúde, são bastante usados, e nós temos bastante veículos de saúde, ambulâncias, carros do Departamento de Saúde. Enfim, dá um fim justo e adequado para aquele prédio, presidente e vereadores. Por isso, o meu entendimento, que se nós tombarmos aquilo, e eu já visitei grandes cidades, e nas grandes cidades tem muitos prédios tombados. Está lá, muito bonito, bonito tombado, mas tu entra dentro daqueles prédios, tudo abandonado. Então, caso aquele prédio fique tombado, vai dificultar o investimento do Poder Municipal, vai dificultar a construção e a ampliação daquele prédio, e vai ficar lá, tombado, muito bonito tombado, mas vai ficar lá. E daí? O que vai se fazer com aquilo ali? Então, já está definido, a prefeitura é no novo prédio municipal, o passo municipal já está instalado. Então, a gente tem que olhar lá para frente. Eu espero, e junto com os vereadores, que a gente dê um fim justo e dê uma utilidade àquele prédio, àquele imóvel da prefeitura, que é o imóvel público.
0: Está então também a manifestação, um trecho, né, da manifestação ontem do vereador Presalino com relação a esta indicação. A discussão ela continuou, outros vereadores também se posicionaram. A vereadora Diane Martins Bosa também, né, destacou essa conversa com o prefeito municipal na justificativa desta indicação.
3: A gente procurou o prefeito para saber o que seria feito daquele prédio, né? E ele veio com essa notícia, que a gente achava de ser construído, né, uma unidade de saúde. Eu vou falar bem a verdade para vocês. É legal ter alguma coisa histórica? É bonito, sim, mas hoje no nosso município a gente tem que ser bem ciente que saúde em primeiro lugar. E nada mais, né, do que uma unidade de saúde nova, completa, né, no centro da nossa cidade, que tanto se fala o centro e está sendo esquecido. Não, gente, já está aqui, a gente já está em cima, nós da bancada do PSD, e vai ser sim construído uma linda e uma nova unidade de saúde básica no centro. Então eu fui a favor, já de primeira, né, que, e com certeza vai ser um lindo projeto. E esperamos, né, contar com o apoio de todos.
0: Muito bem, essa foi a manifestação, né, as justificativas apresentadas pela vereadora Diane Martins, né, Diane Martins Bosa, com relação a esta indicação. Já a vereadora Lani da Soler, ela também utilizou, também discutiu, né, essa indicação e falou sobre a questão de projetos para unidades básicas de saúde, né, de projetos padrão do Ministério para Unidades Básicas de Saúde, que na concepção dela não se enquadrariam o prédio da antiga Prefeitura Municipal.
4: Eu sou a pessoa que mais sou a favor da unidade básica de saúde, até porque a unidade básica de saúde ela não pode ser daquele tamanho do SEMASAS, e eu acredito que não vai ser um outro modelo como o do SEMASA, todos numa única estrutura. A unidade básica de saúde ela precisa ser dividida por equipes e territórios.

0: algo que foi construído pelos antigos gestores, ser uma unidade de saúde, se não existe acessibilidade, nem para ser prefeitura, né, que é o que alegam, nem para ser unidade de saúde, a não ser que coloque um elevador ou que abaixe aquilo ali. Então, assim, ó, eu serei com certeza a favor a várias unidades de saúde no município, inclusive em todas as regiões, às nossas comunidades. Porque se a gente fizer a pontuação e se as agentes comunitárias, e se nós realmente seguirmos o um modelo do que é uma atenção primária à saúde, que eu acho que está longe, nós vamos receber bastante recurso. Porque antigamente, quando eu me formei, nós não recebia, no teu tempo, vereador Presalino, não compensava ter uma equipe de saúde, porque a prefeitura tinha que ter uma contrapartida muito maior. Hoje não. Hoje, se tu fizer a visita, se tu fizer o curativo, se tudo tu anotar ali no sistema do APS ou do PEC, que é o prontuário eletrônico, vai subir para o ESUS e eles vão te mandar recurso de dinheiro. E, trabalhando direitinho, vem recurso. Então, o que mais me preocupa é centralizar isso de novo, vereadora, em apenas um local. E com certeza eu vou ser a favor a várias unidades de saúde redivididos com um médico, com uma equipe, ou seja, que contém um médico, um dentista, um técnico, dois, e agente comunitário para atender ao território que precisa ser.
1: Então, também a fala, né, ontem da vereadora Lani sobre esta indicação. Quem também utilizou a palavra foi o vereador Jucemar Pedro Gonçalves, o vereador Má, que também defendeu a aprovação da indicação.
2: Indicação aqui da bancada do PSD. Por que essa indicação? Porque fica aqueles na rua perguntando o que é que vai acontecer com a prefeitura. Estão falando que vão derrubar. Estão dizendo que vão fazer isso, vão fazer aquilo. O prefeito quer fazer unidade de saúde. Por isso que essa indicação aqui, que ele apresente o projeto em 60 dias. Como você falou, vereadora, vê se tem espaço, se o ambiente vai agregar para fazer a unidade de saúde. E alguma coisa que o PSD e a bancada pediu muito, que preservasse a prefeitura, a fachada, a estrutura dela. O que nós não podemos é deixar aquilo assim, ou trancar tudo, ficar 2 anos e meio, que é o mandato do Brambila, todo prefeito chegar, ficar 3 anos e meio lá. Isso não pode acontecer. Na minha visão, não pode acontecer. E aqui, ó, tudo que eu faço aqui, ou voto aqui, eu não engano ninguém. Aí eu voto aqui por minha consciência, por meu coração. Se eu votar errado, se alguém não gostou, mas eu não engano ninguém. Na minha vida, eu nunca fiz isso na minha vida. Não gosto disso, sou um vereador assim. Sou simples, sou. Mas fui eleito pelo povo. E sobre a saúde, Maracajá também, eu quando uso a saúde, mas o que eu vejo na rua, muitas pessoas agradecer a saúde, que o Maracajá nunca teve uma saúde assim. Maracajá nunca distribuiu tanto remédio assim. E por que que isso acontece? Isso acontece por causa da União. Não é só por causa do prefeito, por causa do vice-prefeito ali que tem dado a corporação dele, é os vereadores que vão buscar emenda. Eu gosto quando tiver uma coisa que fala assim, ah, porque a saúde não presta, não presta, não presta. Eu, para mim, é boa. É o que eu vejo falar na rua. Eu fico.
1: Então, também o vereador Jucemar, né, também justificando a indicação. E o vereador Daniel Borges Mendonça também discutiu, né, a indicação que foi apresentada pela bancada do PSD e pela vereadora Gisa Rocha.
3: Uma conversa com o prefeito na semana passada, nós da bancada do PSD. O prefeito conversou com nós sobre a ideia da nova unidade de saúde no centro da cidade. Então, essa indicação é que ele, num prazo aí de 60 dias, ele apresente a todos os vereadores, chame os vereadores para mostrar o projeto da nova unidade de saúde para nós vereadores, para a população Ele conversou sobre acessibilidade, vai ter elevador na nova unidade de saúde, tá?

0: Isso aí ele falou para nós da bancada do PSD. E outra coisa, igual alguns vereadores falaram, que o Maracajá está... O Maracajá não, desculpa, o centro está morto. Eu vou falar uma verdade que vai doer a muitos, mas não é de hoje que o centro do Maracajá morreu. Morreu já há 10, 15 anos atrás, que deixaram o centro do Maracajá morrer. Então não é porque agora a prefeitura saiu do centro da cidade que veio para a Vila Beatriz, que o centro da cidade morreu. Infelizmente, essa é a verdade. Nós não estamos aqui, como o vereador Má falou, para mentir, para enganar ninguém. Nós queremos, sim, fazer o centro crescer, investir no centro da cidade, não só na unidade de saúde, mas como o vereador Presalino falou, em quadras de beach tennis, aumentar os centros esportivos, fazer que o nosso centro do Maracajá desenvolva. Então, está aí, conto com a colaboração de todos os vereadores na nossa...
1: Está aí também o vereador pedindo, né, ao apoio dos vereadores na indicação que foi apresentada e foi aprovada pela maioria dos votos. O tema antigo prédio da Prefeitura de Maracajá, ele voltou a ser discutido ainda na sessão durante a apreciação de um projeto de lei, de emenda à lei orgânica, perdão, de autoria dos vereadores Alacide Luiz Rocha, Wellington Júnior de Farias e Gisele Garcia Dal Ponte, que é a presidente da Câmara. Este projeto de lei que trata do tombamento, né, do antigo prédio da Prefeitura Municipal, né? Fica acrescido que a lei orgânica, né, com o artigo 105, com a seguinte redação: o município promoverá a proteção, preservação e valorização das edificações públicas relevantes para o histórico, cultural, arquitetônico, administrativo ou institucional, especialmente aquelas vinculadas à memória política, social e cultural da comunidade maracajaense. E aí trata aqui da questão, né, especialmente do antigo prédio do município que fica localizado no centro. Esse projeto de emenda à lei orgânica, ele recebeu duas emendas, né, uma emenda modificativa e uma emenda aditiva. Na votação das emendas, a votação ela ficou no plenário empatada, em 4 votos favoráveis e 4 votos contrários. Nas votações, a presidente, né, até numa delas, ela acabou se manifestando porque houve ali uma pequena confusão, ela acabou votando pela aprovação das emendas, mas como exigiria uma maioria qualificada, exigiriam 2/3, né, então as emendas foram rejeitadas. Sem as emendas, o projeto foi posto também em discussão. A própria presidente da casa, a vereadora Gisele Garcia Dal Ponte, discutiu o projeto, justificando, né, a apresentação deste projeto.
2: Em discussão. Antes da votação, eu gostaria de discutir um pouquinho mais a respeito desta emenda modificativa, né? Lembrando que o objetivo é, sim, preservar de pé o prédio da prefeitura e deixar ciência de que, se um dia, seja nesta gestão ou noutras gestões que virão, o prédio construído lá em 1980 for derrubado, esta responsabilidade será nossa. Um patrimônio cultural, a gente precisa preservar e usar. Não é porque a gente vai fazer essa modificação na lei orgânica que não será permitido a utilização ou modificação em partes do atual prédio, né, onde abrigava a prefeitura. Simplesmente, nós, enquanto vereadores, seremos ouvidos nestas alterações que serão realizadas lá no prédio da prefeitura. Em discussão?
1: Bom, depois dessa discussão, né, o projeto foi colocado aí em votação. Votaram favoráveis ao projeto e às emendas os vereadores Alacide Luiz Rocha, Gislaine de Ben Rocha, Wellington Júnior de Farias e Rosilane da Soler da Silva Valério. Votaram contrários os vereadores Presalino Ramos Neto, Jucimar Pedro Gonçalves, Diane Martins Bosa e Daniel Borges Mendonça. Com a votação empatada, o projeto foi então... O projeto não foi, né, aprovado, né? Sem a maioria qualificada, o projeto então não foi aprovado e o prédio então não foi considerado tombado. A gente ainda teve a palavra livre, né, durante a sessão de ontem. Aliás, antes ainda a gente teve a apreciação e votação aqui de três pedidos de informação de autoria do vereador Wellington Júnior de Farias. O pedido de informação de número 7, ele pede informações aqui sobre a questão da COSIP, né? Que é a contribuição para o custeio do serviço de iluminação pública. Então faz vários questionamentos aqui sobre a COSIP. Também pedido de informação número 8, de autoria do vereador Wellington Júnior de Farias, que faz questionamentos aqui também com relação à regularização fundiária urbana, ao REURB. Pergunta quantos projetos já foram aprovados, enfim, outras perguntas com relação ao REURB. E ainda foi aprovado o pedido de informação número 10, que é sobre a questão de estágio probatório, né, no município de Maracajá. Então, faz também várias perguntas aqui sobre os estágios probatórios. Ele alega, né, que foi questionado na rua por pessoas, enfim, por isso, né, realizou a apresentação deste pedido de informação. Já durante o período da palavra livre, a vereadora Lani da Soler, ela fez uma espécie de um desabafo, né? Ela reclamou de ter sido aí acusada de ter promovido uma denúncia que instaurou depois a operação do GAECO, que aconteceu, e ela ontem negou de forma veemente, né, essa denúncia. Disse que não foi ela a denunciante, que inclusive a denúncia é de conhecimento público e qualquer pessoa pode acessar, né, o site do Tribunal de Justiça para buscar quem foram os denunciantes, né, e que não foi a vereadora Lani, embora ela mesma falou assim: olha, estão pegando um vídeo da época, de outra época, em que subi na tribuna e falei, enfim, mas não quer dizer que tenha ido a vereadora Lani ao Ministério Público. E também o vereador Wellington Júnior de Farias foi à tribuna falar sobre vários assuntos, falou sobre os seus pedidos de informação, falou sobre a questão, né, do antigo prédio da Prefeitura Municipal de Maracajá e fez um relato de que teria sido expulso do atual prédio da Prefeitura pelo próprio prefeito municipal. Foi o relato que fez ontem o vereador Wellington Júnior de Farias. E assim transcorreu a sessão de ontem da Câmara de Vereadores de Maracajá, que volta a se reunir em sessão ordinária na próxima terça-feira. São 11 horas e 39 minutos, nós vamos ao intervalo, a gente volta já.
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16: A seleção brasileira treinou nesta terça-feira, porém com os acessos fechados para a imprensa. Desde o começo, todos os treinos, pelo menos um pedaço, eles foram abertos para nós, como na segunda-feira que tivemos acesso a 15 minutos do treinamento da seleção. Então isso aumenta, né, a expectativa sobre as possíveis definições de Carlo Ancelotti, mas lá nos gramados foi a primeira vez que o Neymar, o nosso craque, participou de atividades no campo desde a chegada da seleção brasileira aqui no Mundial de futebol. Ele segue em recuperação de uma lesão na panturrilha direita e realizou apenas exercícios físicos leves. Apesar da evolução dele no processo, né, de melhoria, ele ainda segue em dúvida para o próximo jogo que acontece na sexta-feira contra o Haiti. Eu sou Melina Calduro, diretamente de Nova York, para o Acaerte em Campo.
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3: Horas e 52 minutos, vamos agora à informação de polícia aqui no programa. Drogas e dinheiro provenientes do tráfico são apreendidos em Sombrio. Informação completa com Jairo Silva, bom dia.
4: Bom dia, Lucas. De acordo com a Polícia Militar, o fato ocorreu por volta de 23 horas e 50 minutos de ontem, terça-feira, dia 16, em Sombrio. A Polícia Militar apreendeu drogas e dinheiro durante o atendimento de uma ocorrência relacionada ao tráfico de drogas no bairro São Pedro, em Sombrio. Após denúncia sobre intensa movimentação de usuários em uma residência da localidade, as guarnições intensificaram então o patrulhamento na região e realizaram a abordagem de um homem de 21 anos que estava em frente a um imóvel suspeito. Durante a ação foram localizados R$ 140 em cédulas de pequeno valor e nas buscas realizadas no local encontrados 2,2 gramas de crack fracionados em 13 porções prontas para venda. Diante dos indícios de tráfico de drogas, o entorpecente e o dinheiro foram apreendidos pela polícia. Um boletim de ocorrência foi confeccionado pela guarnição para que os fatos sejam apurados.
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3: Tudo bem, agora são 11 horas e 57 minutos. 11 e 57. Assim nós vamos encerrando então o programa nesta manhã de quarta-feira aqui na programação da Rádio Araranguá, agradecendo por aqui o carinho da sua companhia, da sua audiência e também da sua participação conosco, lembrando que nós nos encontramos hoje às 18h30 lá na Conversa do Dia. Obrigado pela companhia, pela audiência, um abraço, bom dia!
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27: Com certeza, às 12 horas e 5 minutos desta tarde de quarta-feira. Hoje, dia 17 de junho de 2026. O tempo é bom em Araranguá, temperatura na casa dos 19 graus. Temos previsão aí de tempo bom durante todo o dia de hoje, podendo chegar a 20 graus hoje em Araranguá. Amanhã, quinta-feira, já temos um tempo um pouco mais fechado, com pequenas aberturas de sol e as temperaturas se mantendo na casa dos 20 graus. Já sexta-feira se mostra aí com pequena possibilidade de pancada de chuva no final da tarde de sexta-feira, com temperaturas chegando a 19 graus. O sábado esfria bastante, temperaturas de 15 graus em Araranguá, com pequena possibilidade também de pancada de chuva no início da tarde de sábado. Já o domingo se mostra com temperaturas chegando a 20 graus, com aberturas de sol. A segunda-feira se mostra aí com aí as temperaturas na casa dos 19 graus a máxima, com possibilidade de pancada de chuva na tarde de segunda-feira. A terça-feira já inicia com chuva em Araranguá e já melhorando o tempo durante o dia, com aberturas de sol já na tarde de terça-feira e as temperaturas máximas de 16 graus. Assim se repete a temperatura para quarta-feira que vem na casa dos 16 graus com sol em Araranguá. Mesa de áudio a cargo de Martim Martins. Eu estou aqui até as 12 horas e 55 minutos desta tarde de quarta-feira. Tudo bem com vocês? Mesmo? Eu sou Reinaldo Pereira e é com grande alegria que estamos aqui de volta aos microfones da Rádio Araranguá, depois de 2 dias de férias. Longas férias, né? Fui dar um passeio. Quero agradecer aí o nosso colega Jairo César Silva por estar à frente do nosso programa. Jairinho, muito obrigado pelo carinho, tá? Muito obrigado por sempre nos atender, sempre que a gente precisa aqui na Rádio Araranguá. Sempre muito prestativo. É aqui, é no futebol, é na política, é na polícia. Jairo Silva, essa pessoa querida que a gente tem grande carinho aqui como colega de Rádio Araranguá. E nós queremos atender você. Se você está vendendo, se você quer comprar, quem sabe você quer alugar alguma coisa ou quem sabe pedir emprego, você empresário que está nos acompanhando, quer oferecer vagas de emprego aqui neste programa, também pode. Então fique à vontade para interagir com a nossa programação, mandando a sua mensagem aqui para o nosso telefone WhatsApp no 988-084667. 988-084667. E também você pode participar conosco pelo Facebook da rádio, no facebook.com/radioararanguá. Por essas duas plataformas, pelo Face ou pelo WhatsApp, você manda sua mensagem de texto e nós vamos ler o seu recado aqui durante o nosso programa. Agradeço também já quem nos acompanha pelo youtube.com/radioararanguá, nos assistindo e nos ouvindo, e principalmente você que já está com a rádio ligada aí no seu trabalho, na sua casa, almoçando, para quem já almoçou também, muito obrigado, um bom descanso a você. E quem está no trânsito de Araranguá, calma, para, paciência, respira. Para você que está saindo de casa para o trabalho para casa, indo buscar as crianças na escola, tenha um pouquinho de paciência. A gente sabe que esse horário do meio-dia, o trânsito fica um pouquinho mais chato, mas vamos ter um pouquinho de respeito com as pessoas para poder chegar ao seu destino tranquilamente. Agradeço de coração a sua audiência por já estar com o seu rádio ligado aqui na Rádio Araranguá. E eu quero agradecer a você que todos os dias fazem a diferença aqui nessa programação, mandando o seu recado, mas também este seleto grupo de patrocinadores, estas empresas, essas pessoas que apoiam o programa Hora do Recado, apostam nesse programa, trazendo dica e informação no nosso bloco comercial. 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
27: 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Deixa eu ver aqui. O pessoal tá mandando mensagens e eu quero atender aqui. Ah, mandar um abraço à Bruna, a Bruna Roque. Oi, Bruna, boa tarde, tudo bem? A Bruna que atua aí na intervenção de crianças, adolescentes e adultos. A Bruna, ela é psicopedagoga e ela cuida aí, né, dentro de crianças, adolescentes e adultos, nas áreas de atuação dela, TA, né, autismo, TDAH e outras mais. Então, se você quer conversar com a Bruna, está aqui nos ouvindo, o telefone WhatsApp dela é o 489-9677-3998. 99677-3998. Então, procura aí mais informações com a Bruna Roque, que ela é uma pessoa muito querida, que eu tenho um grande carinho. E ela está então trabalhando, né, Bruna? Valeu, um abraço. Muito obrigado pela audiência, tá, Bruna? São 12 horas e 14 minutos agora. Eu vou colocar a casa em dia, fazer aquele intervalo bem rapidinho, tomar um café e logo após o intervalo retorno aqui com a sequência do programa Hora do Recado, edição desta quarta-feira. Vamos lá.
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Estamos de volta com o programa Hora do Recado, às 12 horas e 26 minutos desta tarde de quarta-feira de sol em Araranguá. Deixa eu ver o povo que está conosco aqui. Sim, Reinaldo? Sim. No WhatsApp o pessoal mandando mensagem. Quem está aqui é o Tita, né? Oi, Tita, boa tarde. Quem também está por aqui no nosso Facebook é a Sandra da Silva. Já dando uma boa tarde, Reinaldo. Boa tarde, Sandra. O Eduardo Viola, todos os dias no bairro Santa Luzia, também ligado conosco. O Diego Ulisses. Olá, Reinaldo. A Dona Santa continua vendendo um pop tank da marca Vank. 10 quilos, seminova, por apenas R$400. Quem tiver interesse em negociar com a Dona Santa essa pop tank, vai tratar pelo telefone 99600-6544. 99600-6544. A Zélia Crescêncio também está por aqui dando uma boa tarde, Reinaldo. Boa tarde, Zélia. Jonatas Arigoni. Bom dia, meu grande amigo. Bora trabalhar, homem. Claro. Voltamos com tudo, né? Um abraço, Jonatas. Um abraço, Lani. Um abraço, José. João. Um abraço pro Joãozinho. E um abraço para Gabi. O José é o do Alessandro. Pra Gabi.

está sempre acompanhando aqui a programação da Rádio Araranguá, o Túlio é parceiro ali do Realiza, né? Muito obrigado, Túlio, pela audiência. Um abraço também a todo o pessoal aí da Autoelétrica Pinheiro, tá bom? Um abraço a vocês aí, um bom trabalho. Muito obrigado pelo carinho da audiência. Claudete Leandro, oi Reinaldo, meu gato desapareceu ontem à noite. Peço para alguém se encontrou. Claudete, tens que botar aqui como ele era, né? O seu gatinho, a cor dele, nas proximidades que ele também fugiu, que ele desapareceu. Se tu puderes colocar, tá bom? Aí a gente pode anunciar melhor aqui. Mas ela colocou o telefone de contato. Coloca mais informação pra gente ali, tá bom, Claudete? Pra gente poder fazer o anúncio do seu gatinho aqui que está desaparecido. Até já posso passar o telefone de contato, né? Caso alguém queira ligar pra você que tenha encontrado um gatinho. É o 996187330. 99618-7330. A Maria Pereira Andrade está aqui dando uma boa tarde pra gente. Boa tarde, Maria, também. Claudete Lendo disse que foi na Coloninha que ele desapareceu, tá? Esse gatinho desapareceu no bairro Coloninha. Um abraço ao Jair da Rosa, também está aqui dando uma boa tarde pra gente. Djalma Oliveira também dando uma boa tarde, Reinaldo. Deus te abençoe. Muito obrigado, Djalma, você também. Luiz Alberto também está ligadinho conosco, dizendo bom dia, Reinaldo. Tenho alguns filhotes de cachorro da raça Pastor Alemão Capa Preta. Luiz Alberto está doando alguns cães da raça Pastor Alemão Capa Preta. Ele quer doar. Quem tiver interesse, trata com ele pelo telefone 99656-5743. 996-56-5743. O pessoal vai mandando as mensagens aqui e nós vamos atendendo conforme vão chegando. Deixa eu ver aqui, o pessoal vai mandando os recados, a gente já vai respondendo aqui também, né? Oi, Reinaldo, tudo bem? Vendo um guarda-roupas casal. Vendo guarda-roupas casal no valor de R$500. Quem tiver interesse em negociar, vai tratar com a Elis. Telefone 99821-3141. 99821-3141 é o telefone de contato da Elis, caso você tenha interesse em negociar este guarda-roupas casal. Jair da Rosa, né? Ligadinho aqui conosco. Deixei atualizando os recados aqui do pessoal que vai interagindo conosco aqui na programação da Hora do Recado. Deixa eu também ver aqui, ó. As pessoas que vêm até a rádio, que colocam o seu anúncio, que participam conosco. Eu vou continuar aqui com anúncios de venda para atender esse povo aqui que sempre interage com a nossa programação. Tenho para vender para você. Aqui está. O Gerson Cruz está vendendo uma moto Honda Biz 100, ano 2006, rodas de liga e partida elétrica, pneus novos, valor de R$ 2.500. Telefone 99671-2141, 99671-2141. O Amarildo também está vendendo. Ele vende uma máquina de lavar roupas 15 quilos e também vende aipim descascado. Quem tiver interesse em negociar, vai tratar aqui com o Amarildo pelo telefone 99143-5849. 99143-5849. O Miguel está vendendo uma casa no bairro Vila São José, na rua Vereador Manuel Gomes. Uma casa com 2 quartos, sala e cozinha conjugada, e o valor é de R$ 110.000. Quem tiver interesse em negociar, vai tratar pelo telefone código 489-9618-1769. 99618-1769. Ariel Estevam Gomes está vendendo um terreno rural. Ariel vende um terreno na próxima lagoa e à praia, 20 metros de largura por 27 de profundidade. Quem tiver interesse em negociar com a Ariel, vai tratar pelo telefone 99901-9624. 99901-9624. O senhor Mário, ele está vendendo uma

0: casa de alvenaria com 123 metros quadrados de área construída. Fica no bairro Sanga da Toca, no loteamento Sanga da Toca. O terreno mede 15 por 20, próximo da Avan, valor abaixo do mercado. Quem tiver interesse em negociar vai tratar aqui com o seu Mário pelo telefone 98854-4359. 98854-4359. O José, ele está vendendo ou trocando uma casa de alvenaria. Casa com dois quartos, sala, cozinha e dois banheiros. E também é uma casa que tem garagem. Fica no bairro Polícia Rodoviária. Quem tiver interesse em negociar com o José, vai tratar com ele pelo telefone 99928-1421. 99928-1421. Tenho para você aqui também, nossos ouvintes, uma kitnet para alugar. O Miguel está alugando uma kitnet no bairro Uruçanguinha, próximo à panificadora do Mano. Quem tiver interesse em negociar vai tratar com a Nadir. Telefone 99937-7938. 99937-7938. O Ganso quer comprar uma casinha de criança de madeira para dar para sua neta. Essas casinhas de jardim, né, de madeira, para a menina brincar de boneca. Quem tiver aí uma casinha que quiser vender, fala com o Ganso. Telefone 99632-4241. 99632-4241. E a Dolvina da Silva Rosa perdeu sua carteira com seus documentos no centro de Araranguá e pede para quem encontrou entregar aqui na rádio ou ligar para o telefone 99968-6915. 99968-6915. São 12 horas e 35 minutos. 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Intervalo e já voltamos.
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3: 12 horas e 47 minutos, estamos sim de volta com o programa Hora do Recado aqui pela Rádio Araranguá 95.5 FM. Muito obrigado a você que saiu do outro lado do rádio nos acompanhando, senhor Luiz Antônio Santos. Também a Fátima Paladini, já dando uma boa tarde, estão aqui na escuta do programa. Jair da Rosa também dando uma boa tarde pra gente. Tantas pessoas sintonizadas. Luana Quarte Gomes também está aqui dando uma boa tarde. Estou aqui na escuta no bairro de Vinéia. Um abraço, Luana. Muito obrigado também pelo carinho da audiência. Deixa eu ver aqui. Me mandaram uma foto de um gato aqui. Quem foi que mandou uma foto do gato? Foi a Claudete. O gato dela é um gato marrom com a pata branca e peito branco. Então, se você viu um gato branco, acho que ele é meio peludão, né? Vai falar com a Claudete, o telefone é o 99618-7330, 99618-7330, é o telefone de contato da Claudete, caso você tenha encontrado um gato com essas características no bairro Coloninha. Boa tarde, meu amigo, boa tarde, Jorge, como é que você está? Tudo bem? Uma boa tarde para você também, muito obrigado aí pelo carinho da sua audiência. As pessoas vão interagindo conosco, vão participando e eu vou mandando os recadinhos aqui durante o programa. Então, vão sempre interagindo aqui com a gente. Deixa eu ver. Atualizando os nossos recados. Aqui está. Ó. Quero pegar as novas ofertas de emprego para passar para vocês, ouvintes. Tenho aqui vagas de trabalho para... Aqui está. Vaga para motorista, para a Contempla. A Contempla contrata motorista que tenha carteira de habilitação C ou superior, experiência na função de motorista, conhecimento das leis de trânsito, responsabilidade e atenção, e comprometimento e pontualidade. Então, se você tem interesse nessa vaga de motorista, para a Contempla, vai tratar pelo telefone 99624-7014, 99624-7014. Tem vaga aqui para Araranguá para vendedor interno, vaga também para a nossa cidade, para vendedor de equipamentos de segurança. Também tem uma outra vaga para vendedor balconista, para o bairro do Sanguinha, aqui para Araranguá. Uma outra para assistente administrativo, outra para recepcionista, uma outra vaga para consultora de vendas, vaga para farmacêutico ou farmacêutica. Também tem uma outra para chefe de departamento pessoal. Tenho também vaga para assistente fiscal, auxiliar contábil, analista contábil, auxiliar de marketing. E são estas. Quem tiver interesse, vai tratar pelo telefone 99633-2952. 99633-2952. A empresa Radar contrata servente de limpeza para a cidade de Meleiro. Então, quem tiver interesse, vai tratar pelo telefone 48-3461-6377. Tenho vaga para a cidade de Araranguá também para assistente financeiro. secretária de clínica médica, analista de compras. E o telefone para contato é o 489-9106-1340. 99106-1340. Deixa eu ver o que eu tenho mais aqui para oferecer para vocês. Vaga para Sombrio, para analista de marketing, para a cidade de Sombrio. Telefone 99106-1340 também. Tenho vaga para a GD Logística. Eles estão contratando motorista carreteiro. O telefone para contato é o 48-3997-0978. 48-3997-0978. A DK Terraplanagem está com vaga para motorista de caçamba e também tem vaga para operador de retroescavadeira. Quem tiver interesse, vai tratar pelo telefone código 489-9145-6519. 99145-6519, o telefone para contato. 12 horas e 52 minutos. 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Boa tarde, meu querido. Sábado, todos os convidados para a inauguração do Belinzone Dino Park. Me mandaram um vídeo aqui muito bacana. Um abraço ao Sandrinho, Sandro Ramos. Ele está fazendo esse convite, né, para todos participarem, então, neste sábado, da inauguração do Belinzone Dino Park. Um abraço ao prefeito César Antônio César, que está fazendo realmente a diferença aqui na cidade de Araranguá, junto com seus secretários, com todos, né, trabalhando unidos aí para que Araranguá volte a ser referência no cenário aqui na nossa região, né? Então, realmente vai ser algo extraordinário para Araranguá a inauguração do Belinzone Dino Park. Então, neste sábado, a inauguração. E um abraço ao meu querido, grande amigo Sandrinho Ramos, aqui ouvindo a programação da Rádio Araranguá. Muito obrigado, Gabriel, na mesa de áudio. Está chegando em Jairo César Silva. Muito obrigado, Jairinho, aí pela parceria de sempre, né? O Jair esteve à frente do programa na segunda e na terça-feira. Estava viajando e agradeço sempre essa parceria fantástica, né? Esse coleguismo que o Jair tem conosco, um baita de um profissional, e esteve à frente do programa Hora do Recado aí por 2 dias. Muito obrigado, Jairinho. Deus abençoe a sua vida. Muito obrigado pelo carinho e pela disponibilidade. E eu volto amanhã, ao meio-dia, com mais uma edição do programa Hora do Recado. Muito obrigado, Gabriel, na mesa de áudio. Fiquem com Deus. Uma ótima tarde de quarta-feira para vocês. A gente se fala por aí. Tchau, tchau.
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12: A primeira rodada da fase de grupos será encerrada nesta quarta-feira com os últimos confrontos envolvendo seleções tradicionais como Inglaterra, Portugal e Colômbia. Até aqui, o torneio tem sido marcado pelo equilíbrio e também por resultados inesperados. O Brasil estreou com empate diante do Marrocos e viu o grupo C ficar completamente aberto para a sequência da competição. Outras seleções, apontadas como favoritas, também estão encontrando dificuldades, como Espanha, Bélgica e Uruguai, que ficaram na igualdade nas estreias, reforçando a impressão de que a Copa de 2026 começou mais equilibrada do que esperado. Com o fechamento da rodada inicial, as atenções se voltam para a segunda rodada da fase de grupos. Eu sou Melina Calduro, diretamente de Morriston, nos Estados Unidos, para o Acaerte em Campo.
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0: Opa! Muito bem, muito boa tarde. Estão chegando turma boa do esporte a partir de agora com mais uma edição das esportivas. É desta quarta-feira, já estamos no meio da semana, é céu de brigadeiro mesmo, hein? Tá um céu lindo, né? Um céu azul. É, não se vê nuvens, uma maravilha. É céu de aviador, é céu de piloto, meu amigo, minha amiga. E nós vamos juntos até as 2 da tarde com você interagindo aí pelo Facebook da Suararanguá, pelo WhatsApp. Estamos também no YouTube, eu mais o Jair Inácio, com a mesa de áudio entregue ao nosso competente Gabriel Moraes Rocha. 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Para falar um pouco mais dessa questão de registro de marcas, nós vamos realmente diluir esse assunto aí, explicar para a população que nos acompanha, né, Deja? Boa tarde, Deja, boa tarde, convidados.
1: Boa tarde, rapazes.
2: Boa tarde.
1: Tudo certo?
2: Tudo certinho.
3: Tudo ótimo.
0: Tá certo. Vamos falar de marcas, então?
3: Falar de marca, contrato, Copa do Mundo.
0: Pois é, Copa do Mundo.
3: Muita polêmica que está tendo.
0: Você fala muito em marca também, Copa do Mundo, né, porque...
1: Marcas que eles tampam,
3: marcas que eles mostram. FIFA, tem estádio aí tampando logomarca de patrocinador.
1: Do nome, né?
3: Chuteira
1: do...
3: rosa aparecendo, o que, que será que está aparecendo?
1: Pois é, essa é a chuteira rosa, Júnior. Conta para nós aí da chuteira rosa. Tá todas as marcas de chuteira rosa, tá? Vamos até lá. O New Balance, né?
3: Não se existe ainda informações se são contratos da FIFA. O que se tem é o que a gente conhece, que é FIFA, Nike, Puma, essas fornecedoras de materiais esportivos, quando elas vão lançar em período de Copa do Mundo, elas lançam um pack para edição limitada para aquele evento, Copa do Mundo. E geralmente as chuteiras é uma cor mais chamativa para chamar a atenção de quem está vendo. O cara que vai fazer o gol, o mestre no gol, sai a foto com a chuteira patrocinadora dele.
1: Certo.
3: E por coincidência, essa é até então a tese, porque nenhuma das empresas esportivas trouxe um viés político. A FIFA não se manifestou sobre isso, então não tem uma parte contratual obrigando ser aquela cor. Certo. Mas talvez tenha sido coincidência
1: uma moda,
3: todas elas escolherem a mesma cor. Equivocadamente.
1: Certo.
3: Nessa, para se destacar.
4: Nessa semana eu estava lendo uma reportagem, inclusive foi na Argentina, que existe uma pesquisa de mercado a nível mundial que o jogador amador ele se sente na obrigação de jogar mais quando está com uma chuteira mais chamativa. Então todo mundo fala que se o cara entrou com a chuteira preta, ele é o raiz, o clássico. Se o cara entrar com uma chuteira colorida, ele tem que jogar bem, porque senão alguém vai falar. Existe uma pesquisa de mercado que na venda as chuteiras coloridas elas têm maior valor agregado. Então talvez seja isso que eles levaram para os jogadores ter a chuteira rosa, que é uma cor que vai
0: chamativa,
4: né? E aí ela vai ter uma venda muito boa.
1: Teve uma época que era verde e limão, né?
3: Amarelo, laranja.
1: A Copa de 2002 foi a branca, prata,
4: que era a prata clássica do Ronaldo e a branca da Mizuno do Rivaldo.
1: Do Rivaldo em 2002, nossa, era. E depois de 2006, 2010, ali vem as douradas, né? Que daí
4: do Ronaldo Gaúcho. A dourada do Ronaldo Gaúcho, 2006.
1: Agora só. Tá sendo Ronaldo também.
0: Impressionante, né?
3: Independente disso.
0: Nós que vimos a chuteira de prego, com trava de prego lá atrás, uma bola pesando, uma barbaridade. Os campos ruins aqui, melhorou muito. Mas olha como é que eram as chuteiras da época. Meu pai era sapateiro, trabalhava com calçados, ele levava serviço para casa, serão. E dentro dos concertos estava. Bolas para consertar, bola de futebol de campo e também a chuteira de trava de prego, cara. Tu sabe lá o que é isso?
1: Absurdo, né?
0: É, agora só. É,
3: hoje a tecnologia...
0: Ainda os caras dizendo, pois é, eu acho que o Pelé não seria isso hoje. Mas o Garrincha também não. Imagina, os caras jogavam enormidade com aquela bola pesada, com aquela chuteira daquele tipo. Tu imagina com essa chuteira.
4: Puxando o gancho que você falou do Pelé e chuteira, né?
0: É.
4: O primeiro patrocínio de uma chuteira que existe registrado...
0: Sim.
4: É o Pelé.
0: Opa.
4: Na Copa de 70, ele ganha $100,000 para amarrar a chuteira da Puma no apito inicial.
0: Beleza. Ali começou o marketing mais forte.
4: Ali começa. O Pelé dá o início no marketing e muito mal explorado pelo Santos, que é o detentor de boas partes das marcas, foi. E pela família, ele foi muito explorado fora do Brasil. Tanto que as duas lojas do Pelé é uma em Nova York e uma em Paris.
0: Certo.
4: Loja do Pelé não existe no Brasil. E quem adquiriu a marca Pelé foi a família Neymar.
3: Uhum. O Neymar comprou os direitos, ele pode utilizar, ele é empresa, né? Neymar Júnior pode utilizar a marca Pelé, as logomarcas todas.
0: Não sei como é que o Neymar comprou, né?
1: E provavelmente que agora será um
4: melhor barato, advogado, né? Comprou e comprou barato.
3: Milhões, 80, 90 milhões de reais, um encerramento por um período, vai ser alguns anos, não sei exatamente quanto.
4: 30 anos.
3: 30 anos.
0: Certo.
3: É bastante tempo. É. Para trabalhar com a marca, criar produto, vender, criar loja.
0: É explorada, né?
1: Camisas retrôs do Pelé, enfim.
3: Porque não, ela é mal explorada. É. Você não vê lojas do Pelé ou uma enormidade
0: muito, de produtos. Muito mal explorada. Na verdade, o rei do futebol, cara.
4: É isso, verdade. Isso já fez parte da decisão do Neymar quando ele sai da Nike. A escolha da Puma já era pensada. Eu vi o pai dele falando num documentário.
0: Sim.
4: Que de talvez ligar a marca do Neymar com a marca Pelé. E os dois terem sido patrocinados por parte da carreira pela Puma, né?
0: Uhum.
4: Então, quando eles assumiram a Puma como patrocinadora, parte do dinheiro que a Puma pagou para patrocinar o Neymar, eles já focaram em fazer esse novo negócio.
0: Sim.
4: E, quer sim, quer não, eu, Douglas, acredito que em algum momento a família Neymar vai ser dona do Santos. Assim que sair a SAF do Santos, quem vai ser proprietário é a família Neymar.
0: Bem provável. É isso, você tem razão.
1: Tem mais dinheiro hoje que o Santos.
4: Sim.
1: Exatamente.
0: O Neymar ganha muito dinheiro no futebol, continua ganhando, né?
4: Continua ganhando.
0: O próprio Santos está pagando para ele. Quer dizer, então,
1: ele vai ser um Ronaldo da vida, né? O Ronaldo não faz isso. Não dá de comerciais, Brahma, enfim.
4: Os dois.
1: Várias empresas.
4: Eles são atores mundiais. É uma cara conhecida no mundo inteiro.
1: Contrato vitalício com os fornecedores de materiais esportivos.
3: Puxando esse gancho do Neymar, quando saiu a convocação dele, teve o primeiro jogo e apareceu em campo com a chuteira da Nike. Um monte de gente ficou perguntando:
4: tênis
3: da Nike, exatamente.
0: Tênis.
3: E as pessoas ficaram perguntando: será que trocou a Puma pela Nike? Mas não. Ele tem que utilizar o material esportivo da CBF. Quem patrocina a CBF é a Nike.
0: Certo.
3: Então não pode entrar em campo com a Puma.
0: Claro.
3: A não ser em jogos, a chuteira eles permitem, mas o material esportivo, a jaqueta, tudo, tem que ser Nike.
1: Porque uma vez a chuteira o jogador só usava da marca dele, né?
4: Não, a chuteira sim. Na hora do jogo ele pode. Mas
1: antes
4: na concentração, tudo da
1: Nike. Mas antigamente ele usava somente o material da empresa dele, né? Agora que começou, acho que essa obrigação de ter que usar somente a Nike no caso da seleção.
4: O contrato que a Nike renovou, né? Com a CBF.
1: O novo contrato exige isso, né?
3: Vai lá, a Nike bota $100 milhões, por exemplo, na CBF.
0: Certo.
3: Para patrocínio. Ela vai querer, todos os jogadores, todas as estrelas, eu quero que utilizem a minha marca.
0: Claro.
1: E em 74, por exemplo, o Cruyff fez uma camisa fora das três listrinhas da Adidas, que ele não acertou com a Adidas, ele usava duas, né?
4: Porque a Adidas patrocinava só a seleção holandesa e não quis pagar por ele.
1: Não quis pagar
4: por ele
1: separado.
4: E aí ele tirou das
0: listas. Que era o principal jogador da Holanda, né? Que já faleceu, né?
1: A camisa dele era diferente.
4: Principal jogador do mundo na época.
0: Na 74, época, eu acho que foi considerado
4: um... Com a não ida do Pelé para a Copa de 74. Ele era o principal jogador da época.
1: Ele foi o craque daquela Copa, inclusive.
4: Foi.
0: Não, jogava demais, né? Francisco Alves, o nosso Chico da Barranca, tá por aqui. Boa tarde, Chico. Filho do seu Radinor José Alves. Obrigado pela audiência, Chico. E você pode interagir com a gente, mandando seu recado aí, pelo Facebook da Suaranaguá, pelo WhatsApp. Estamos também no YouTube. Quer dizer, então, o Cruyff, a gente viu aquele famoso, o famoso carrossel holandês, que foi final contra a Alemanha, foi a final, perdeu. Em 74 na Alemanha, em 78 na final perdeu para a Argentina, em 2010 perdeu para a Espanha. Três finais de Copa do Mundo, três vices, e o maior time da Holanda, sem dúvida alguma, foi aquele de time de
4: Cruyff,
0: Neskens,
4: Pep,
0: enfim, era fantástica, né?
1: Também poderia ser um dos maiores vencedores de Copa do Mundo.
4: Poderia ser. Verdade. A beleza contra a eficiência, né? A eficiência alemã faz uma retranca, faz um gol, acabou o jogo.
0: A eficiência é a disciplina do alemão, é algo assim, né? Continua até hoje, né?
1: E a Alemanha saiu na frente naquele jogo. Aliás, a Holanda saiu na frente,
0: gol de pênalti. É que a Alemanha virou, né?
1: A Alemanha virou
4: e
1: depois.
4: É por isso que eles têm sete finais de Copa, né?
0: Não é à toa. E empurraram sete nós, né? 7 a 1 em nós. Ai, minha nossa.
4: Esse é um pecado.
0: Ai, minha nossa senhora.
4: Esse é um pecado de um cara
1: mais que eu acho... semana.
4: Esse é um pecado de um cara que eu acho um dos gênios da bola, que é o Felipão.
0: Felipão, claro.
4: Mas sim, infelizmente.
0: Ele amargou isso, não merecia.
4: Assim como ele tem no cravado que ele é o maior técnico brasileiro, e acredito eu, mais vencedor, no mínimo. E ele é campeão mundial, né?
0: É.
4: Então, mas o 7x1 ficou na conta dele também.
0: É.
4: Mas eu não. Tomar 7 é de jogador.
0: É, não, é complicado.
4: Você tomou, né, o segundo gol parado, alguém cai no chão, faz uma falta, para o jogo.
0: É, os caras não tomou tiveram nem cabeça para fazer isso. Porque aí, se é um argentino ou um uruguai, faz.
3: Faz, puxa a camisa.
0: Faz ou não falta. Faz?
4: Faz, para o jogo.
0: Não é?
3: Carrinho.
0: É porque faltou. Os caras vão para a segunda estratégia. Nós não temos um plano B, essa seleção é louca. O que ela jogou o primeiro tempo foi uma vergonha. Eu ainda estou envergonhado do primeiro tempo do Brasil, como brasileiro de uma seleção pentacampeão do mundo, que nem time amador não faz isso. O que os caras fizeram no primeiro tempo foi vergonhoso. Os caras falando, porque o nervosismo, porque a ansiedade. Vê se a Alemanha, se a Holanda, é quem for, a Argentina. Quem é que entrou com isso, gente? Os caras entrando, dando pancada na bola com convicção.
4: Foi o Brasil e a Espanha. O salto alto. A Espanha teve um salto alto maior que o do Brasil, porque o time que a Espanha jogou era muito inferior.
0: Muito inferior.
4: E a Espanha achou que ia ganhar a qualquer momento.
0: Achou que seria o natural, né?
4: E aí, a hora que a bola começa a não entrar, começa a pesar. Como é que é? Os coringas estavam todos no banco. Vamos botar tudo eles pra jogar. Os caras entram, tem que resolver. E vem o peso de ter que resolver. E uma tarde maravilhosa de um goleiro.
0: Ah, não, o cara fechou o gol.
4: O Vozinha
0: tá sendo homenageado.
1: O Vozinha que já tem 10 milhões.
3: Tem mais de 10 milhões.
0: Cara, 10 milhões quantos que o narrador tava pronunciando o nome? Eu achei que era Rosinha. Mas eu disse, não, mas é Vozinha. Lá pela
1: e o nome dele é Jussemar, né? Homenagem ao lateral
0: da seleção. Da Copa de 86, né?
4: Que vai no lugar no quarto do Leandro.
0: É.
4: Que o Leandro não vai cortar, né? O Leandro decide não viajar.
0: É, e aí vai o Jussemar.
4: E daí vai.
1: Os caras se imploram, choram na frente da
4: Josimar.
1: Na época
0: eles abandonavam. Fez dois belos gols, eu acho, o Jussemar na época.
1: Dois golaços.
0: Eu me lembro bem do Josimar, quer dizer, então foi a consagração dele, né? Um lateral que era desconhecido, né?
4: E essa Copa de 86 é o pecado do Tele também, né?
0: Ah, é, do Tele.
4: Ele ter deixado o Renato de fora, ter levado o Zico e o Valdo machucado.
0: É.
4: Os dois machucados.
0: Não, colocado o Serginho como 9, né? Roberto, que é...
1: Tinha 82, né?
4: Daí foi 82. O pecado de 82 ele não ter botado o Dinamite. 86 é o Gareca, Dinamite, né?
0: É. Claro, o cara voando, né?
4: Mas o Dinamite nunca... Enquanto o Zico jogou na seleção, ele não conseguiu jogar.
0: É.
4: Não sei porquê. Não,
1: e os dois eram muito amigos.
4: E os dois tinham um bom relacionamento, mas não conseguiu jogar. É. Acho que tinha outros... Sim. Ali tinha outros poréns que não era só bola.
1: Como sempre, né?
0: Alguma coisa.
1: Por falar nisso, esses poréns... Não entrada do Hendrick na seleção? Não é estranho?
3: Aí tá uma polêmica.
1: Tá polêmico da Nike, a esquerda dele da New Balance.
3: Só que por causa de patrocínio,
0: né?
3: Como ele é patrocinado pela New Balance, o pessoal acha que talvez isso tenha interferido na escalação dele pro jogo.
0: Foi um pecado deixar no banco, né?
4: Mas o Hendrick ele tem algum problema. Porque em todo lugar. O Abel Ferreira jogou uma semifinal de Libertadores com o Boca sem ele.
0: Uhum.
4: No Palmeiras. Sim. Ele vai no Real Madrid, ele não consegue jogar e os caras que jogam muito menos que ele jogam.
0: Uhum.
4: Agora foi pra França, agora na França andou e tá fazendo gol. E se obrigou a ser convocado, né? Convocaram ele por pressão popular, veio, jogou, resolveu.
0: É.
4: Mas quando ele entra com o Dorival, os dois primeiros amistosos, ele faz o gol contra a Espanha, ele faz o gol no jogo seguinte. É. E não é mais chamado.
0: É
4: alguma coisa
1: fora. Ele entra, decide e fica fora.
4: Mas tem alguma coisa fora de futebol. E você vê que, por exemplo, no Real Madrid, os jogadores brasileiros não saíram em defesa dele em nenhum momento.
0: Não. E outra coisa, o Vampeta também estava falando que tem algum problema com ele, que não sei o que lá e tal, e muitos falando a respeito e tal, que o Hendrick deve ter algum problema, Mas o único cara que defendeu ele foi o Marcelinho Carioca. Em rede nacional aí, nas redes sociais, defendeu ele. Disse, eu vou defender. Porque o Casemiro tinha que conversar com ele, se é que há algum problema. E o único cara que defendeu ele foi o Marcelinho Carioca.
1: Será que é porque ele é fã da bolha? Porque ele é tudo certinho.
4: Eu acho que é esse negócio. Ele não é.
1: Mistura.
4: Eu brinco, tá?
1: Não é disparça, né?
4: Quem joga bola, sempre tem o cara que joga bem, termina o jogo e vai embora.
0: Tem.
4: E esse cara muitas vezes não é convidado.
0: Não.
4: Ele joga bem, mas ele não fica, ele não tem a resenha depois.
0: Não tá na resenha, os caras vão meio que vão alijando ele.
4: Uhum.
0: Olha, pode ser.
3: Mas o caso do Hendrick é curioso, cara. Se ele joga a bola, foi convocado, E talvez algo extra-campo que está atrapalhando, por que, que não seria talvez a questão de patrocínio? Porque a Nike, como eu disse, bota dinheiro lá, o jogador tem que usar a Nike.
0: Pode.
3: O Neymar é da Puma, já entrou na pressão da população brasileira como um todo. O Hendrick, porque nos últimos jogos mostrou que estava fazendo gol.
0: É.
3: Mas está lá como quarta opção do ataque. Não,
0: é complicado.
3: Não entra.
1: É, tem umas coisas aí que não deu para entender, né? Ele botou o time que ele não treinou.
0: Enfim. Não. O Túlio Fernandes, nosso Túlio do Drinks TF, faz a melhor caipirinha da região, né? E o peixinho do Túlio é show de bola. 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Boa tarde, Túlio. Abraço aos amigos. Nervoso, o Messi ontem, hein? Imagina, o Messi. Cracaço de bola, né? É isso aí, Túlio. Quem sabe, sabe. Não desaprende, né, meu amigo? Gonzaga Ketlin. É, tá por aqui? Boa tarde, Jairo, e para o meu amigo Jair.
1: Opa.
0: E para os convidados da mesa. Uma ótima transmissão com vocês na Rádio Aranaguá. Aqui é o Gonzaga, o filho do Chapa. Um abraço, Gonzaga. Tá ligado com a gente também, né? Muito obrigado pela audiência. Aliás, um abraço pro Mazinho também. O Mazinho esteve aqui na segunda contigo, né, Deja?
1: Isso,
0: tava fazendo um recado pro Reinaldo, segunda e terça. Aí o Mazinho esteve por aqui, enfim, acompanhei parte do programa, não deu para acompanhar tudo ali. Mas enfim, nosso Mazinho, um abraço para ele.
1: O seu Paulinho também tá acompanhando nós.
0: O seu Paulinho, gente boa.
1: Lá do estádio Paulo Cesário.
0: Seu Paulinho.
1: Da pista Paulo Cesário
0: do estádio. Isso, né?
1: Do estádio também. O seu Jorge, João, ali da Coloninha, a galera daquelas bandas ali nos acompanhando forte. O seu Jorge tá em casa, nos acompanhando no YouTube. Grande, seu Jorge. Muito bom programa de vocês. O seu Jorge que faz mesas de sinuca, né? Há 40 anos.
0: É, o homem tem uma mão que é espetacular, né? Um abraço, seu Jorge.
1: Mandou
0: irmão do Cabloro, né?
1: É, irmão do Cabloro. Mandou aqui um videozinho também. Aqui do neto dele mais novo, né? Tá com mesinhos aí, né? Dois meses no máximo.
0: Um bebezinho dele?
1: Bebezinho.
0: É, show. Um abraço pro seu Jorge, grande cara. É, enfim, nós temos tradição, né, em mesa de sinucas, né? Há muito tempo Aranguá produz isso, né? Tivemos outros no passado que já partiram, mas o seu Jorge aí é uma das maiores referências hoje, né? Vamos fazer mesa e vende no estado inteiro, né? Um espetáculo. Um abraço, seu Jorge.
1: Só para a Serra direto. Ô, Júnior, outra questão é ali das transmissões.
3: Transmissões.
1: Vamos falar das transmissões, que o pessoal está. Agora dá para ver. Né? Dá até para escolher o canal para assistir agora. Tem a Cazé, tem a SBT, tem a Globo, enfim, não quer nenhuma das três, vai pro Globo Esporte, que é outra alternativa.
3: Por muitas décadas, na verdade, quem transmitia exclusivamente era a Globo.
1: No Brasil, a Globo.
0: Mas agora está mais aberto, né?
3: Em 2020, quando veio a pandemia, ela tentou renegociar o contrato com a FIFA para enxugar custos, né, na época.
0: Uhum.
3: E uma das cláusulas que foram reajustadas no contrato com a FIFA é transmissão em streams em outras plataformas. A FIFA poderia fechar contrato com outras empresas.
0: Uhum.
3: Ela deixou essa brecha no contrato.
0: Claro.
3: E aí teve ali as transmissões.
0: Entrou a Cazé, né?
3: Entrou a Cazé.
0: Está transmitindo todos os jogos.
3: De forma gratuita. Qualquer pessoa pode acessar de qualquer telefone, notebook, televisão.
0: Sim.
3: E ela perdeu espaço. Hoje a Globo tem transmissões, o SBT tem transmissões, só que não todos os jogos.
0: Uhum.
3: É metade, acho que 50% a Globo tem.
0: Isso.
3: E a SBT 30%. Uhum. E quem tem 100% é a Cazé.
0: É a Cazé.
3: Transmitir jogos, não pode. O cara que é influenciador, sai daqui para ir para os Estados Unidos. Transmitir ao vivo? Não pode.
0: Não vai botar imagem.
3: Cai, né? Conta, cai canal de YouTube.
0: Cai tudo, né?
4: Você não pode fazer uma imagem lá.
0: Não pode, né? Tem os direitos, né?
1: Igual aqui no Brasileirão, mesma coisa. Fazer uma imagem do Brasileirão.
3: Não pode.
1: Por exemplo, as rádios que transmitem, né, o Campeonato Brasileiro. Eles transmitem, fazem as lives, só que a câmera é virada para dentro das cabines.
0: Sim.
3: É a pessoa se filmando com a sensação de reagindo.
0: Nunca para o lado do campo, né?
3: É,
0: exatamente.
3: Isso.
0: Essa questão dos direitos é importante, né? Porque, afinal de contas, também as transmissões em si, sejam canais abertos ou canais por assinatura, ou um streaming, enfim, era importante porque, afinal de contas, são empresas que vivem disso, mas que trazem até as transmissões, por exemplo, de um brasileiro, de uma Copa do Brasil, de uma Libertadores, de um Mundial, né?
3: Sim.
0: Enfim, de uma Olimpíada. E porque senão aí vai ficar como é que fica?
1: Eu só achei um absurdo ontem, né? Isso
0: precisa ser preservado mesmo.
3: Porque quando tem esse evento, vamos pegar a Copa do Mundo, tem contratos com o país que vai receber, contrato com o estádio que vai receber logomarca, que não pode ter nenhuma propaganda em volta do estádio, tanto é que estão tapando ali a logomarca da Levi, logomarca da Mercedes, que é patrocínio dos estádios, tapando tudo. É, se fecha o contrato com televisão, é exclusivo daquela televisão fazer a transmissão, fecha o contrato com a rádio, só aquela rádio pode transmitir. Porque a rádio não vai fechar um contrato para pagar para a FIFA, para transmitir ali exclusivamente a transmissão na região, se outra rádio também na região pode ir lá e copiar ou fazer a transmissão clandestina.
0: Exato.
3: Então a FIFA tem que cuidar dos contratos, que é o quê? Exclusivamente seus. Se alguém interferir, alguém
0: transmissor ali,
3: eu vou processar a pessoa. Sim. Certo. E aí, se a rádio, a televisão, o canal de YouTube tem essa segurança.
0: Eu acho que é isso, eu acho que é por aí, né? Tem que ser, os direitos têm que ser.
4: Eles promovem eventos, né? E respeitados.
0: É, e respeitados, acima de tudo, né? Eu acho que é.
1: Hoje é bem fechado, né? É. Eu só achei ontem um absurdo, né? O SBT e a Globo não transmitirem a estreia da atual campeã na Copa. Né?
3: Não pode, por causa do contrato.
1: O contrato prevê só
3: a Gazeta transmitir as principais seleções de Portugal,
1: certo.
3: Brasil, as principais seleções, quem transmitir o primeiro jogo é a Gazeta.
1: Uhum.
3: A Globo perdeu o direito, acabou.
4: A Globo tem exclusividade do dobro jogo do Brasil.
3: A Gazeta fechou 11 cotas de patrocínio nessa Copa, maior de 2 bilhões de reais, que é o maior que a Globo, maior do que o contrato da Globo na última Copa.
1: Uhum.
0: Então, 2 bilhões. Já passou
3: 2 bi.

0: É importante.
1: Claro que se meterem na Fórmula 1.
2: Nossa. É. Nós que estamos ali acima dos 40, eles fazem o que o Luciano Duvalli fez com a Bandeirantes.
0: Claro,
2: no início dos anos 90.
0: É, Luciano Duvalli, é verdade.
2: O Luciano Duvalli fez a Band e o canal de esporte e um domingo inteiro era só esporte.
0: Era só esporte. Virou o canal.
1: E era vôlei, era Fórmula 1, era
2: tudo. Ele transmitiu o Google campeão, um jogo de 5 horas na TV.
0: É.
2: Não, aberta.
0: Foi fantástico ele. Realmente um cara aqui.
3: Handball. E a Globo fez o quê? GE TV.
1: GE TV.
3: Aí o pessoal não gosta às vezes do time que tá narrando. E prefere a Cazé.
2: Mas acaba tendo um bom resultado. Os dois têm um bom resultado. A Globo tem um bom trabalho, tá?
0: Sim.
2: E o faturamento da Globo é.
0: Ainda mais TV aberta, profissional, né? A maior televisão do país, né?
2: É.
0: Muito bem. Pessoal, 1h29, vamos fazer um pequeno intervalo.
2: Bora.
0: Pedir licença aos nossos convidados aí. E a gente já volta falando um pouco mais dessa questão de marcas, direitos.
1: E da Dubai também.
0: E da Dubai. É, a Dubai, que é uma grande empresa que está aí com a gente tem anunciado diariamente, né? Acho que vocês têm acompanhado lá, tem citado bem bastante o trabalho, né? E a empresa de vocês, né? Falando, principalmente difundindo essa questão da proteção das marcas, dos registros, enfim, é por aí. 1h29, fazer um pequeno intervalo e a gente já volta.
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0: Opa, muito bem, estamos de volta, minha gente boa, falando de Filipão, falando de marcas, falando de registros, porque a Dubai é especialista em registros e marcas. 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
1: O Megalvo Júnior está por aqui. Grande Menguinha, boa tarde. Desde Jairo, a Leves usou a proibição de exibir a marca em marketing, lançou a logo toda em branco, assim como ficou no estádio. Isso gerou vários comentários nas redes sociais, ou seja, deu um drible, né?
2: Isso, aí eles fizeram do limão a limonada.
1: Foi uma curva, né?
2: Porque como é que funciona? Quando tem esse name rights, que você coloca o nome da sua marca no estádio e fecha um contrato, tem aqui o Morumbis, por exemplo, fechou com o Morumbis. Muito provavelmente esse contrato já tem ali uma previsão de suspensão em período de Copa, que é o quê? A FIFA entra na Copa.
0: Claro.
2: Vai tirar aquela logomarca, vai tampar, vai cobrir.
0: Então aquilo já tem uma cláusula.
2: Já.
1: Por exemplo, a Copa 2014 aqui do Brasil tampou todos os estádios. Eu fui no Beira-Rio, o Beira-Rio estava mais azul do que vermelho. Que aí era o símbolo da Copa, era azul, o fundo estava todo azul.
2: Porque é o estádio como empresa, o que ele quer? Sim. Ele quer sediar o evento da Copa. Sim. Só que para fazer isso ele tem que ter o contrato com a FIFA, e a FIFA quer exclusividade. Então ele tem que ver muito bem esse contrato que ele faz antes do name rights, de patrocínio, que é o que? Ó, em período de Copa, se eu for sediar um jogo, o contrato de vocês vai ser suspenso e a FIFA entra com as marcas deles.
0: Sim.
2: E aí a Leves fez o quê? Tamparam minha logomarca? Então pega essa logomarca tampada, eu vou botar no meu perfil, vou divulgar ela. E gerou a maior repercussão.
1: O cara foi muito inteligente, né?
2: Foi inteligente.
0: Foi uma sacada.
2: Uma sacada.
0: Esperta, né?
2: E o legal é que a marca da Leves, ela tem um símbolo, uma silhueta muito específica, que mesmo tampada as pessoas sabem que é da Leves. Então tudo isso também é protegível. Ou seja, a silhueta de uma marca, mais que não tenha o nome, não tenha a cor explícita.
0: A Leves, qual é o produto?
2: É vestuário.
0: O vestuário, eu estava lembrando da calça Leves, será?
2: É o jeans mais famoso do mundo.
0: Mais famoso. Mais difundida foi a calça, né?
2: Sim.
0: É o jeans é mais famoso. Leves, jeans como Leves, Booms, Westopper, enfim. Mas a Leves era um negócio, enfim. Aí eu fiquei na dúvida, será que a calça, eu já lembrei da confecção, né? Será que a calça Leves? Então, na dúvida, então.
1: Rapaz, e agora falando de marca em geral, isso é um dos trabalhos que vocês fazem no dia a dia, que a Dubai oferece para pessoas de todo o Brasil, ou até mesmo daqui a pouco fora do Brasil também,
3: né? Fora do Brasil, fora já do trabalhamos Brasil, fora do Brasil. Essa semana teve um cliente da França, né?
1: Olha só,
3: empresa francesa.
2: Muito chinês a gente tem.
1: Um brasileiro que fez contato com vocês?
3: Francês.
1: Um francês mesmo?
3: É. Isso. Sim. A gente tem um projeto, eu até estava em reunião através de um apoio do governo estadual e com o PEX, para a gente estar levando a empresa para a Argentina, inclusive, tem já começar a trabalhar com produtos que são importados de lá para cá, para a gente fazer a proteção da marca tanto aqui quanto lá, e também trabalhar com o combate à pirataria desses produtos, né? Hoje a gente vê o vinho, é um produto que tem muita pirataria. Na nossa região sul. E
0: prejudica
3: sul.
0: A Argentina, né? Porque sim. É um grande produtor, né?
3: E prejudica quem vende, né? Eu sempre falo.
0: Quem vende, é verdade.
3: O cara que produz, o cara que vende, o cara que construiu uma marca, ele está sendo prejudicado, porque ele investiu.
0: Ele não está sendo respeitado.
1: Né? Os perigos de não registrar uma marca.
2: Sim. Vamos lá, não registrar a marca. Alguém pode copiar? No caso da Leves ali, eu posso lá utilizar o nome da Leves?
0: Claro.
2: Eu sempre digo o seguinte, você vai abrir uma hamburgueria, botar lá a hamburgueria do Edio, é uma coisa. É. Agora já estampo lá McDonald's com uma estrutura legal, é muito mais fácil de vender, porque já foi construída uma marca.
0: Claro.
2: Remoção de conteúdo, meu cliente tem a marca registrada, alguém está utilizando a marca dele em site, redes sociais, qualquer outro canal, a gente derruba o conteúdo em questão de poucas horas ou dias, então cai. Essa questão das transmissões, a mesma coisa. Por que cai a transmissão? Estão usando de forma indevida as imagens, as marcas registradas da FIFA. A taça da Copa é uma marca da FIFA.
0: Sim.
2: Eu não posso fazer uma campanha publicitária ali do nosso escritório, por exemplo, e utilizar a taça da FIFA ou a logomarca.
0: Porque é uma
2: FIFA
0: marca já protegida, né?
2: Uma marca registrada, só que tem direitos. E cai publicação, cai anúncio. E claro, processo judicial, paga indenização.
0: Sim.
2: Pelo uso da marca, pela violação.
3: E uma das principais é quem tem a fabricação de um produto e tem a sua marca protegida, trabalha com ela. Tu tem a liberdade de conseguir aprender um produto que te copie, né? Hoje a gente está vendo em época de Copa do Mundo as camisetas falsificadas.
0: Sim.
3: A apreensão é o uso indevido de uma marca registrada. Quando a gente vê lá o pessoal fechando o braço porque camiseta de seleção brasileira, é um trabalho da CBF com a Nike, que as duas só não pode ter camiseta de seleção que não tem um faturamento nosso. Eu sou muito claro de falar.
0: Sim.
3: Basicamente, o que infringe? Aonde infringe o faturamento de quem tem a marca registrada, tem que agir. Você trabalha você certo, produz, você cria a marca.
0: Você gera impostos.
3: Cria reputação no teu negócio.
0: Sim,
3: e aí,
0: é o mais difícil.
3: Que é o mais difícil.
0: E aí você encontra a pirataria.
3: Exato.
0: Aí é complicado.
3: Se você não está devidamente protegido, você fica de mãos atadas.
0: Sim.
3: E acontece muito, tá? Do empreendedor fazer tudo certo e no final, por falta de informação, ele acabar sendo...
0: Pecando nesse aspecto.
3: Pecando nisso.
0: O Valdeci Batista de Carvalho, meus amigos, está dando boa tarde a todos aqui da bancada das esportivas da Subaranaguá FM e demais convidados especiais. Um forte abraço a todos. Fiquem todos na santa paz de Deus. Você também, Valdeci. Valdeci está meio desaparecido, né, Valdeci? Que diariamente está mandava o seu recado aqui todos os dias, né, Deja? Mas ele voltou.
1: Voltou, flamenguista, Valdeci.
0: É, grande flamenguista, mais um torcedor do Flamengo. Enfim, nós somos torcedores de todas as grandes equipes brasileiras, das médias, das pequenas. Enfim, nós temos ouvintes de todas as agremiações. Isso que é mais importante, e todos aqui são bem-vindos. Né? Eu acho que esse é o caminho.
1: E essa questão, quando a pessoa, por exemplo, assim, ó, tem uma oficina, essa oficina é famosa, e tem uma outra oficina, por exemplo, no estado, com o mesmo nome, com a rede social, enfim, tudo mais. É notificada essa empresa? Vocês encaminham a notificação, ó, vocês estão usando, isso aqui já é registrada e tal, ou simplesmente vão lá e é derrubada a conta?
2: Vamos lá. Identificou que alguém está usando a sua marca, o que faz? Pode entrar direto com ação judicial, não precisa notificar, mas geralmente a gente aconselha o quê? Notifica.
1: Notifica primeiro.
2: Deixa a pessoa ciente que ela está cometendo um crime, às vezes ela não está... Nem sente disso, às vezes você não tem noção
0: que tem esse detalhe que tá fazendo.
2: Aí você entra em contato e avisa, amigão, essa marca registrada ela é minha, quer que você pare de utilizar para evitar um problema maior. Geralmente consegue um acordo, a pessoa para de usar e resolve por ali.
0: Claro.
2: Se ela tomar essa ciência. Se a pessoa não ter essa ciência, fala, vem tirar a fachada aqui. Aí você entra com a via judicial. E aí, além de obrigar a pessoa a remover, ainda paga uma indenização pelo uso indevido da marca.
1: Teve um problema parecido da Bali, né?
2: A Bali
1: High.
2: A Bali tinha aqui na nossa região a balada Bali High e a Bali Energéticos. E aí começou a disputa judicial entre as duas. Porque a Bali Energéticos que a gente tem hoje é só Bali, né? Na época também era Bali High.
0: Certo.
2: E como era na mesma cidade, mesma região, era muito próximo, era talvez comum ou fácil de ter uma confusão no sentido de que você vai na balada, pede um energético e vem escrito Bali High. Você acha que o energético é da balada. Você acha que é um produto da própria balada, mas não. Tem essa confusão de marcas.
0: Sim.
2: A balada tinha a marca registrada, a Bali teve que se readequar, teve que trocar de marca, pagou a indenização, teve processo judicial e virou só Bali.
0: Certo.
2: E ela virou Bali porque ela comprou já uma marca que era registrada antigamente. Porque ela viu, opa, se eu ter que mudar totalmente o meu nome, vou ter que começar do zero.
0: É mais fácil eu comprar, né?
2: Aí encontrou uma Bali que já estava registrada
3: com Y.
2: Desde 2002, com Y.
0: Claro.
2: Comprou a marca, adquiriu, só fez essa mudança.
1: Sim. Foi o que alavancou mais ainda. Foi o
2: que alavancou.
0: Eu acho que
1: além dos produtos,
0: algo
1: claro,
0: que aconteceu que ajudou a própria empresa, talvez.
3: E esse é um processo que começou lá em 2006, se eu não me engano.
1: Foi. Quando... No início das baladas aqui.
3: É, porque o Bali High já existia desde 97, 96, lá no norte de Santa Catarina, que essa marca pertence ao Júlio Olsen, né?
0: Sim.
3: Que ele era o proprietário do Bali High, que tinha, na época, tinha em Pissarras, depois Porto Belo, aí veio o Balsu, veio, teve Garopaba e teve aqui no Rincão, né? As quatro baladas, ele tem uma que ainda é ativa em Ibiza, na Espanha.
0: Certo.
3: Então, era o mesmo proprietário desses cinco locais. E aí, ele que tomou essa medida com o trabalho.
0: É. A Bali, cuja fábrica vai se instalar também em Araranguá, né?
3: Sim.
0: Começou em Tubarão, naquela região ali, né? E adquiriu aquela empresa que era de uma fumageira, né?
3: Sim.
0: E
3: que seja muito bem-vinda.
0: Que seja muito bem-vinda. Eu acho que é um produto aí. Hoje é a principal marca de energético
2: do país. É a marca de energético do setor, né? Que mais vende no Brasil hoje.
0: Mais vende
2: passou
0: no Brasil.
2: A Red Bull e passou a Monster.
0: Até a Red Bull, né?
1: Qual é
0: a Monster? A Monster?
3: Passou as
0: principais aí, né?
2: Passou em volume, estão disparados maiores.
0: É, olha só, e uma empresa catarinense, né?
2: Nada
3: catarinense.
0: É.
3: DNA catarinense aí.
0: DNA aqui do estado.
3: E muita inovação de produtos, né? Isso eu acho muito bacana.
1: Tem um mix muito grande, né?
3: Vários um mix de aí, produtos e distribuição.
0: É, porque é muita coisa.
1: Quanto é sabor, né?
2: Está no mercado que tem uma sessão inteira de...
1: Yes. Agora tem da Copa também, pode da Copa, né? Claro, é. Só a latinha é verde e amarelo. Isso pode, né, Ed?
2: Pode. Utilizar as cores da bandeira não tem problema.
0: Não.
2: Tem problema de usar o escudo da CBF,
1: que é uma empresa privada. Ou o escudo da Copa, né?
2: Escudo da Copa, tá? Essas coisas, agora eu posso criar da Dubai um uniforme verde, amarelo e azul. Não tem problema nenhum.
0: Certo.
2: Porque é as cores da nação.
0: As cores
2: da bandeira.
0: Sem problema. Não
2: posso usar a bandeira do Brasil? Posso usar? Não tem problema.
0: Sim. Certo.
2: Então não pode, é símbolo da CBF.
1: Eu vi que nos expositores da Bali, nos supermercados aqui na nossa região, tem uma. No expositor tem um desenho da taça, da Copa do Mundo. Isso aqui é permitido, tranquilo.
2: Se tiver estilizada, pode. Que daí
1: ela tá estilizada.
2: Ele redesenhou, isso. Quase que um desenho novo. Agora a taça oficial.
1: A é foto sim, mesmo da taça oficial?
2: É, marca registrada da.
0: Aí da FIFA.
2: Da FIFA.
0: Já não pode.
2: Não pode.
0: É. Tem isso também. Nós estamos mostrando a nossa guinadeja.
1: É, não, tem
0: até agora,
1: clássico aqui.
0: Até agora não deu
1: para ninguém aprender ela.
0: Mas isso. Vai que daqui a pouco, né?
2: Nesses intuitos, tipo, a gente está aqui com a taça agora, eu faço vídeos falando sobre isso, coloco imagens, não tem problema, porque é intuito informativo.
0: Certo.
2: Não tem problema nenhum.
3: Agora você está faturando em cima.
2: Começa a faturar, trazer isso para uma área comercial.
0: Para a área comercial, aí vai ter problema.
2: Aí você vai ter problema.
0: Certo, certo.
3: Porque assim, Carlão, hoje a gente está fazendo uma publicidade para o pessoal assistir a Copa aqui.
0: Claro, claro.
3: Então a gente está ajudando eles. A partir do momento que você começa a vender essa taça, aí vai ter problema.
0: É diferente, já vai para o outro, né? Para o outro ano.
1: Já para outra coisa, né?
0: É.
1: Um detalhe que até tu mandou aqui, alguns dizeres, algumas possíveis perguntas, e a gente já falou o dobro que tu mandou aqui já, ô Júnior. É a questão do sósia do Vini Júnior, que fechou o contrato publicitário com Esquimó.
2: Vamos lá, só o Vini Júnior se apresenta como se fosse o Vini Júnior, causa em shoppings, aquele auê todo por se parecer, né? Fechou uma parceria com a Esquimó.
0: Uhum.
2: É, trajado com uma vestimenta da seleção brasileira, não da CBF, o uniforme da Esquimó, utilizaram as cores da seleção, ficou bem legal. Só que, faço a pergunta, ele teria fechado essa publicidade se ele não fosse parecido ou não usasse a imagem do Vini Júnior? Não fecharia.
1: Não fecharia, com certeza.
2: Só fechou certeza. A parceria porque ele é parecido com o Vini Júnior. Se apresenta parecido com o Vini Júnior.
0: É.
2: E isso pode ter uma violação de direito de imagem.
0: Sim.
2: Caso o Vini Júnior não gostou dessa parceria, pô, não quero que minha imagem esteja atrelada a Esquimó. Não gosto da empresa, não quero.
0: É.
2: Pode processar o Vini Júnior e até a Esquimó por isso.
0: É, então tem isso também, né?
2: Porque tem essa associação com ele.
0: Tem que tomar cuidado, né?
2: A
0: Esquimó já tem que tomar cuidado, porque é uma empresa que cresce muito.
1: Eu cito o nome
3: maior fabricante de
0: sorvetes, né?
3: Sorvetes do Brasil.
0: Já passou
2: não...
0: Kipon e todo mundo, não?
3: Tudo. No Brasil, sim.
0: É, e o proprietário parece que é aqui da Isara.
2: Isara,
0: né? Isara. Impressionante, um cara.
2: Problema igual esse já teve no Neymar com o sócio do Neymar. Tem um sósia do Ney. O Neymar já processou o sósia por se apresentar igual a ele em alguns eventos, algumas coisas, e não gostou, falou, opa, você tem limite também, né?
0: Uhum.
2: Você quer brincar, fazer humor, fechar suas parcerias, vai. Agora, extrapolar isso.
1: Tem que se apresentar como sósia, não como pessoa, né? É falsidade ideológica, né?
0: É.
1: Aí já parte para um outro trâmite.
2: Aí já dá problema.
1: É
0: complicado.
1: Aí é crime.
0: É. Então essas questões, aliás, envolvendo direitos e marcas, é extremamente importante, esclarecedor, eu acho. Obrigado pela vinda de vocês, né?
2: Eu que agradeço.
0: Já sucesso aí, né? Quanto tempo tem a empresa?
2: 4 anos já.
0: 4 anos?
1: Tem um ciclo de Copa.
2: Tem um ciclo de Copa. 6 anos de atuação na área.
3: Eu ia falar que é mais de 4, porque outra Copa a gente já tinha empresa. Então,
0: já tinha empresa
3: na outra Copa? Já tinha empresa na outra Copa.
0: Catar, então?
2: 2022 já tinha Copa.
3: Já tinha empresa.
0: Já tinha empresa.
3: É de fevereiro de 22, né?
2: A gente trabalhou junto na área de vendas.
0: Certo.
2: Aí se conhecemos, eu sou formado em Direito, sou advogado. Aí juntamos uma coisa com a outra. A gente tem nossa equipe hoje com 6 pessoas. Atendemos o Brasil inteiro, a gente viaja o Brasil inteiro. Vamos semana que vem a São Paulo, a gente está em Goiânia direto.
0: Beleza.
2: Rio de Janeiro. Atendendo clientes do Brasil inteiro.
0: E o Douglas, qual é a formação do Douglas?
3: Eu sou formado em administração.
0: Administração.
3: Mas eu sou vendedor, tá?
0: Gestor e.
3: Eu sou vendedor.
0: Vendedor.
3: Eu sou vendedor.
0: Certo.
3: Eu sempre falo. Se me perguntar a minha profissão, eu sou vendedor.
0: Vendedor.
3: É isso aí. Sou e sempre você.
0: E não é fácil fazer um vendedor, né? Porque o vendedor é meio que parece que é nato o negócio, né?
3: Não, vendedor tem muita coisa por trás.
1: Está sempre aprendendo, né?
0: Mas aquele que é nato, a gente conhece de longe, né? É impressionante, né? É o visionário, né? É o cara que enxerga onde muita gente não vê nada.
1: O cara que vende ponteiro para relógio digital.
0: Avião pegando fogo.
2: De tudo que tiver, bem.
3: Mas já pensou, se o avião estiver pegando fogo, talvez ele seja mais barato e o fogo pode apagar.
0: É.
3: Talvez ele seja uma oportunidade.
0: É, óbvio. Tá aí o vendedor, isso.
1: Aí, aí o drible.
0: Rapaz, impressionante. É, muito bem. Tem mais um intervalo, né? Vamos ao intervalo e a gente já volta, porque em seguida a Juliana traz os seus destaques aqui.
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7: Opa, muito bem, estamos de volta, minha gente boa. E a nossa Juliana Oliveira já está por aqui, né, para trazer os seus destaques, né? Boa tarde, Juliana.
8: Boa tarde, Jairinho, pessoal da mesa e a todos os ouvintes da Rádio Araranguá. Falar um pouquinho do Atualidades. Recebo no estúdio as estudantes Maria Clara Oliveira Borges dos Santos e a Isabelle Faria dos Santos, e a diretora de uma escola, Rosilane Rocha Nazário Maciel, e a assistente social Sabrina. Elas vão falar sobre como foi participar do talk show de combate às drogas, que foi ano passado, e elas também vão divulgar, então, o evento deste ano. No estúdio, no quadro Momento Legal, vou entrevistar a advogada Letícia Emerim, que ela vai falar sobre direito criminal. Então, essas são as duas pautas de hoje.
7: Maravilha. Acompanhe a nossa Juliana Oliveira. E aí, a gente falando de futebol o tempo inteiro, o tempo todo, quem foi melhor, Maradona ou Messi?
9: Eu acho... Douglas. Maradona foi mais mágico. Messi é mais jogador de futebol.
7: É, olha só.
9: O Messi é atleta, mais completo, só que Maradona foi mágico. E o carisma dele.
7: Carismático, né? Eu ia dizer isso, cara. É porque o argentino
9: ganhou com o time
7: ainda
9: ruim,
7: é o Maradona para eles, o maior herói.
9: E eu sempre falo, o Maradona ganhou com o time ruim. Ele pegou o Napoli, fez o Napoli ser campeão.
7: Imagina.
9: Campeão da UEFA, campeão...
7: Nossa, o estádio...
10: O Napoli até então era uma equipe.
7: Nome de estádio.
10: Com ele virou um grande clube.
8: O carisma dele vinha...
7: Como é que ele chamava o Careca, o centroavante nosso, que foi do Guarani.
9: E o alemão era o...
7: E o alemão, o campo volante.
9: O alemão era o volante.
7: Ele chamava de Antônio. Sim. Antônio, eu vou te pifar, Antônio. Eu vou te botar na cara do...
9: O Careca fez também muita coisa pra isso. Era bom.
7: Imagina, naquele belo time do Napoli.
10: Tinha um alemão também, né?
9: O alemão volante. O alemão era o 5.
10: O alemão era o 5
9: do Copa de 90.
7: É um belo time, tinha o Napoli na época. Talvez um dos maiores times do Napoli da história.
9: Eram os três estrangeiros. Na época só podia três estrangeiros. E era o Maradona, o alemão e o...
7: Não, Maradona é
10: mais. Os três sul-americanos.
7: Cara, isso é fato. Pois é, e para você, quem foi melhor, Maradona ou Messi?
11: Eu não vi o Maradona, então é Messi, né?
10: Eu também.
8: Eu vi Maradona, mas eu acho o Messi. Eu acho que o Maradona, o carisma dele era... Era provocado por terceiros, né? A gente sabe o envolvimento dele com drogas, né? A gente sabe disso, assim. E ficou popular também por causa disso, né? Tem mais essa, né?
7: Claro.
8: Então eu acho o Messi mais técnico. E, bom, a gente sabe, né? Eu acho ele fabuloso, assim, realmente.
7: Não,
8: eu tive a oportunidade de ver os dois também. E eu acho que é o Messi, na minha opinião.
7: Tá certo. E pra ti, DG, qual foi melhor? Messi ou Maradona?
10: Olha, eu também não acompanhei, a reta final do Maradona, mas eu gosto de ver a história também, mas mesmo assim, eu considero faltava a Copa do Mundo pro Messi. Não falta mais, para ser meio...
7: Exato, nesse aspecto sim.
10: Porque daí ganhou Champions League, ganhou o Campeonato Mundial de Clubes, ganha uma Copa do
7: Mundo. Hoje é o maior artilheiro.
10: Copa América, maior artilheiro agora da história das Copas.
7: Inclusive,
10: ele vai se tornar o maior sozinho, né? Hoje ele divide com o Miroslavski Klose, né?
7: Com Klose.
10: Mas ele deve ser isolado, com certeza, ainda na primeira fase. E torço para isso, tá?
9: Mas quem provavelmente vai passar ele em algum momento vai ser o Mbappé.
10: Pode ser
9: Mbappé muito novo.
10: Pode ser nessa
7: outro
10: também.
7: Grande atacante, né?
10: Aí será o Mbappé. Pode ter duas, três Copas do Mundo, né? Não sabe.
9: Sim.
10: Pode conquistar o bi dele com o tri da França ainda esse ano.
7: Tudo é gosto, né? Eu brinco de vez em quando aqui no rádio, a gente fala sério, com os melhores do mundo. Em todas as épocas. Pra mim, pela ordem Pelé, segundo Garrincha, terceiro Maradona.
9: Assina embaixo.
7: Ah, então é assim, é aí uma questão de gosto, né? E cada um vê o futebol aos seus olhos, né?
10: Pelé é uma prateleira diferente, né?
7: Não, Pelé, como disse um italiano lá atrás, um jogador italiano que jogava contra ele, isso não é possível, não é possível, Pelé não é desse planeta.
8: Então o Pelé é o Michael Jackson, o Michael Jackson da era do futebol,
7: jogador,
8: gente.
7: Enfrentou ele em campo.
8: Alienígena.
10: Foi o Facchetti, né? O zagueiro foi campeão italiano,
7: Facchetti. Ah, Facchetti, então o Deja lembrou bem.
10: Então. Antes do jogo da final da Copa de 70, o Facchetti falou, não, eu vou marcar ele é um homem como nós.
7: Eu vou anular
10: ele. No primeiro lance, o Pelé foi e voltou.
7: Ele já deu uma entortada nele.
10: E cabeçou no campo e fez 1-0.
7: Meu Deus do céu.
9: E ele é um cara que jogou nas três posições de frente, né? Ele jogou de 9, de 11, de 10, né?
7: É.
9: Jogou na ponta.
7: E no mesmo jogo, hora ele era 9, hora ele era 10. No mesmo jogo, hora 10, hora 9. Olha a capacidade que ele tinha, né?
10: Lembrando que numa época que nem expulsar...
9: Não, cartão amarelo surge na Copa de 70, por causa que na Copa de 66 o Pelé foi tirado a chute.
7: Foi tirado a pontapé.
9: Quem quiser. Português quebrado. Tá lá, né? Brasil absurdo. E Portugal em 66, o Pelé sai machucado do campo, porque toda bola alguém chega e bate.
7: Tanta pancada que levou. Realmente foi um herói.
9: E ele batia também, tá?
7: Batia, ele também sabia bater.
10: O uruguaio lá da Copa de 70
7: que tirava um alemão. Ele tirava o cara também. Depois, na segunda ou terceira pancada, ele realmente foi.
10: Ele era muito forte, né? Usava os cotovelos, na época podia usar cotovelo, né?
7: Fisicamente muito forte, é verdade. Muito bem, ficamos por aqui. Muito obrigado pela audiência. Deixa você volta no Momento Esportivo.
10: Às 5h45.
7: Obrigado pela vinda, Douglas e Hélio.
9: Eu que agradeço. Sucesso. Obrigado a vocês.
7: Sucesso pra vocês aí nessa empreitada. Que, graças a Deus, se Deus quiser, com muita prosperidade, né? A mesa de áudio entrega é o nosso Gabriel Moraes Rocha, o filho da psicóloga Moramei. Obrigado, Gabrielzinho. Ficamos por aqui. Um abraço. Boa tarde.
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0: Agora são 2:15 e está no ar o Atualidades desta quarta-feira, hoje dia 17 de junho de 2026. Eu sou Juliana Oliveira, vou com você até às 16 horas na produção e na apresentação do Atualidades. Os trabalhos técnicos estão por conta de Gabriel Moraes. Simbora, moçada, meio da semana chegou. É o momento que a gente olha para trás e vê, ufa, já passou, né? E claro, tem que agradecer pelas conquistas já alcançadas e também renovar as energias para os restantes dos dias, né, que estão por vir. Então, que essa tarde de quarta-feira seja marcada por serenidade, por notícias e conquistas e encontros especiais. Também que a paz encontre espaço aí no seu coração e que a alegria esteja presente aí em cada instante. Então é isso, que seja uma tarde abençoada e que você possa ficar ligadinho na programação da Rádio Araranguá, que tenhamos bastante esperança, saúde e também bons sentimentos. Temperatura marcando na cidade das avenidas 18 graus, umidade relativa do ar em 53% e vento soprando a 13 km por hora. Que manhã fria é hoje, meus senhores. 5 graus, 5, 6 graus hoje pela manhã. E nem chegou o inverno. O inverno começa aí dia 20, né? No sábado. Então, hoje a temperatura... Estamos na temperatura máxima, que é os 18 graus, né? A mínima foi de 5 graus. Amanhã, quinta-feira, tempo nublado com máxima de 19, mínima de 7. Já na sexta-feira, máxima de 19, mínima de 13. No sábado... Pensa num dia que vai ser frio. Máxima de 14, mínima de 12 graus, gente. E no domingo, máxima de 19, mínima de 12 graus. Esta é a previsão do tempo para os próximos dias aqui na Cidade das Avenidas. 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Para ficar bem informado, fique ligadinho na 95.5 FM, mas você também pode acessar o radioararanguá.com.br, que é o nosso portal de notícias. Vamos aos destaques. Proteção e Defesa Civil, Santa Catarina lança página especial com informações e orientações sobre o El Niño. Também em destaque, coluna política de Saulo Machado, que hoje traz: governador inaugura obras em Araranguá, mas não tem presença confirmada no Dinoparque. Coluna de Upiara, crise nacional entre Novo e PL não abala aliança em Santa Catarina, diz Adriano Silva. Também em destaque, Samai de Araranguá abre processo seletivo para cadastro reserva em 4 cargos. Tudo isso está no nosso portal radioararanguá.com.br. Tem a previsão do tempo com Ronaldo Coutinho, os programas em formato de podcast e todos os nossos canais. E você também escuta a rádio online em qualquer lugar do mundo onde você estiver. WhatsApp para conversar conosco é o 489-8808-4667. Ou você liga para cá no 48-3524-0137. Esses são os canais de comunicação para você fazer a sua denúncia, deixar a sua sugestão de pauta, fazer a sua pergunta e mandar aquele alô. 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E dando sequência ao Atualidades desta quarta-feira, recebo aqui no estúdio assistente social do Álcool e Outras Drogas, o ambulatório aqui do município, a Sabrina. Sabrina, boa tarde.
1: Boa tarde, Juliana. Tudo
0: estamos,
1: certo?
0: Estamos o mês todo falando sobre esse tema que é muito importante.
1: Sim, junho branco, né? O mês de conscientização e prevenção ao uso de drogas. Então, é um mês que a gente costuma fazer algumas ações diferentes, né? A gente, durante o nosso dia a dia, a gente já faz várias ações, mas nesse mês específico a gente tenta trazer para a população em outros locais, né, informação, conhecimento, que é super importante.
0: Sim. Aqui no horário, durante o intervalo, só para a gente entender, assim, ó, o abuso do álcool e das drogas, abrange todas as classes. E a gente estava falando do Maradona, que foi um dos maiores jogadores do mundo. E ele, a gente sabe, né? Ele se entregou ao vício.
1: Foi.
0: Então, assim, atinge todas as classes, todas as profissões.
1: Todas as idades.
0: Todo mundo está sujeito.
1: Todo mundo está sujeito.
0: Quando, né, quando exposto a isso também, né? Quando decide experimentar.
1: Eu sempre falo que sempre é uma questão de escolha, né? A pessoa escolhe experimentar e daí é uma roleta russa, né? Digamos, tem gente que usa e nunca...
0: Não vicia.
1: Não fica dependente, né? E tem aquela pessoa que vai usar e vai acabar ficando dependente. Agora, como a gente vai saber, né? O ideal seria que ninguém experimentasse, né?
0: No mundo ideal seria isso.
1: Mas as drogas existem há muitos anos, né?
0: Óbvio,
1: a questão é a forma que ela é utilizada, né?
0: De fato é verdade. Bom, e dentro dessas ações que vocês estão realizando, tem alguns eventos acontecendo.
1: Sim.
0: Sim, tem. Pode detalhar eles?
1: Tá. Durante esse mês já aconteceram algumas ações, né? Tipo, roda de conversa com os adolescentes nas instituições aqui da nossa cidade. Mas assim, eu vim aqui, eu quero reforçar, na verdade, a nossa caminhada Junho Branco, né? Passos que transformam. Essa caminhada ela vai acontecer amanhã, quinta-feira, a partir das 19 horas. Então eu estou aqui convidando todos, né? Toda a população estão convidadas a participar dessa caminhada. Qual é o nosso objetivo com essa caminhada, né? É um pouco daquilo que eu falei no começo, né? Primeiro, mostrar para a população que Araranguá tem um ambulatório como referência, né, na questão da problemática do uso de drogas. Falando aqui também sobre a questão do uso patológico, né, de jogos também, que acaba entrando também.
0: Abordamos bastante esse tema. E é um problema gravíssimo e super em alta na nossa sociedade.
1: E vem aumentando, né, a demanda, infelizmente, enfim. E mostrar para a população, para a comunidade em si, que é importante, né, extremamente importante que se faça um diálogo, né, que se tenha um diálogo franco, honesto e com informações corretas, né, em relação à questão das drogas, né. E quando a gente fala drogas, Juliana, a gente também está falando daquele cigarro, a gente também está falando dos cigarros eletrônicos, a gente também está falando do álcool, né, não são só aquelas drogas que, crack, cocaína, né, enfim, a gente tem diversas outras drogas e algumas delas, né, são aceitas socialmente, mas
0: medicação?
1: A própria medicação, né, quando ela não é usada de forma correta, de acordo com a prescrição médica, né.
0: Propofol.
1: A gente tem vários pacientes, alguns pacientes que são dependentes de medicação.
0: Morfina,
1: né? Que são medicações que podem criar uma dependência, então tem que ter um acompanhamento também.
0: Sim, sim. E até tem pessoas que ficaram, tomaram esse tipo de medicação porque sofreram dores muito fortes e daí depois disso ficam
1: dependentes. O organismo fica dependente daquela substância, né? A gente tem alguns casos, assim, de pessoas que iniciaram o uso da morfina, por exemplo. Por um tratamento no hospital, enfim, numa situação específica, e depois não consegue, né? Acabaram ficando dependente daquela medicação, né? Que isso também é complicado.
0: A gente,
1: né,
0: tem que voltar o olhar também para esse tipo de situação. Tá, a caminhada acontece amanhã às 19 horas, com saída da onde?
1: Não, às 14 horas, em frente da prefeitura.
0: 19.
1: Será que eu falei errado? Agora não lembro.
0: Hã? Foi 19? Não sei.
1: Não sei,
0: lembro.
1: Mas são 14 horas.
0: Eu até achei assim. 19, que tarde, né? Tá tão frio.
1: Não é mais eu que sou friorenta aqui. Não, é às 14 horas, às 2 horas da tarde, ali em frente à prefeitura. A gente convidou o pessoal da Secretaria de Educação, tanto do município quanto do estado, né? A gente convidou também algumas instituições, colégios particulares, a gente também convidou. Né? Não sei se irão todos, mas todos foram convidados.
0: Uhum.
1: Instituições também, tipo a Casa da Fraternidade, o IF, enfim, a gente convidou todas essas pessoas nessas, né, instituições. O pessoal da saúde com certeza vai estar lá, o pessoal do ambulatório, né, da Secretaria de Saúde também, assistência social também confirmou a presença. Então a gente espera que dê bastante pessoas, né? Porque o nosso objetivo é realmente isso, é unir, né, para ter um diálogo, para ter uma informação correta, né? Porque também a gente sabe que muitas vezes as informações que as pessoas têm são informações equivocadas, né? E que acabam prejudicando quem quer, às vezes, iniciar um tratamento, tanto o dependente quanto o próprio familiar também. Então, o nosso grupo de apoio Laços que Acolhem, que é o grupo de apoio da família, também vai estar presente. A gente convidou o grupo, né? Então eles se colocaram à disposição também. Então, nosso objetivo é divulgar que essa problemática, infelizmente, ela está em todos os municípios. Araranguá não é diferente.
2: Não.
1: E não adianta a gente achar que é só essas pessoas em situação de rua que fazem uso de droga, porque não é, né? Claro que com essas pessoas que estão na rua, a população enxerga mais, né? Tem mais contato.
0: Sim, tem mais contato.
1: Mas
0: usam o álcool, crack, geralmente.
1: Álcool junto. Mas tem muita gente aí de Araranguá, e é como tu falou, é adolescente, é pessoas de idade, adultos, idosos, né? Que eu já falei aqui também. Então, a gente está à mercê mesmo, infelizmente, né?
0: Infelizmente, mas cabe ressaltar que a gente tem um ambulatório.
1: Tem um tratamento ali,
0: tem,
1: né? Tudo custeado pelo SUS, né? A prefeitura também tem um convênio com comunidades terapêuticas em caso de internações também. Então, basta a pessoa querer, né?
0: Ah, e como é que funciona o do tabaco, do cigarro?
1: A gente tem o grupo do antitabagismo, né? Quem tem interesse de parar de fumar e quer participar desse grupo, né? Porque muitas vezes parar sozinho, né? É mais difícil, é mais complicado, né?
0: Sabe que eu tô acompanhando uma brasileira que mora em Portugal. E ela meio que lançou um diário. Ela tá há 5 meses sem fumar. E daí, assim, acho que é o segundo dia, o terceiro dia, assim, ela aparece assim.
1: Acabada.
0: Não, mas assim, no chão, assim, ela tá assim, ó, com uma olheira, descabelada, ela falando assim que a sensação é horrível, que dá ânsia de vômito, porque ela disse que fumava 1 ou 2 carteiras por dia. E ela tá. Daí, o que ela fez, né? Quando você coloca isso nas redes sociais, as pessoas começam a cobrar.
1: Uhum.
0: E daí, óbvio, né? Ela tem vergonha de voltar a fumar, né? E então, assim, ela falando assim que... Daí ela tirou férias e foi pra Grécia. E na Grécia se fuma muito. E ela disse que ela foi exposta, assim, né? A muitas pessoas fumando e bebendo, que era gatilho e isso. Tal. E ela não fumou.
1: É, mas como tu falou, né? Ela se sente pressionada, né? Por um lado, foi boa essa ideia dela, né? De compartilhar isso nas redes sociais, né?
0: Uh-huh.
1: Porque os seguidores dela acabam ajudando nesse sentido.
0: E daí, né? ela fala assim, da melhora da aparência dela, do cabelo, ela fala, e do sono. Ela fala muito, muito sobre isso. Eu achei interessante. Ela abriu um diário pro mundo, sabe? Eu achei muito legal.
1: É legal porque também incentiva outras pessoas, né? A fazerem, né?
0: Sim, tem muitos relatos nos comentários dela de pessoas que foram incentivadas por ela.
1: Pra te ver como a nicotina também, né? A dependência que se cria na questão do tabaco, né? Do tabagismo ali, né? Quem faz uso, né? Mas assim, quem tem interesse em Araranguá e participar desse grupo, é só ir na unidade básica de saúde do bairro, fazer o cadastro, que provavelmente vai ser chamado para iniciar, para fazer parte do grupo. Hoje, agora já está ocorrendo 2 grupos, estão acontecendo. Então, acabando esses 2 grupos, provavelmente vão abrir mais 2 outros grupos. Então, vai ser chamado as pessoas de acordo com... E não é fila de espera, tá? É de acordo com a prioridade. Então, vai na unidade básica, faz o cadastro, a enfermeira, enfim, vai botar no...

0: O pessoal relata que é ruim.
1: Não, é porque assim, eu tentei experimentar, eu não fumo, né? Então, pra gente que não fuma, é como se estivesse botando cigarro na boca.
0: É, né? Mesmo?
1: Incrível a sensação. Mas pra quem tá no processo de tratamento, pra alguns ajuda bastante, né?
0: Olha. Bom, então tem essa ação, né? A gente aproveitou, falou o gancho aí de quais são as drogas, né? Que às vezes a gente banaliza, o cigarro é uma droga, o álcool também é. E também vai acontecer o talk nas escolas.
1: O talk show é semana que vem. Ai, tá chegando. Ai, que pena que a educação não pôde vir hoje,
0: pois
1: né?
0: A gente tava contando com eles, não sei o que aconteceu.
1: Ia vir dois adolescentes que participaram ano passado pra falar pra gente como é que eles perceberam, como é que foi a ação, né? Mas vai acontecer quinta-feira que vem. Né, sem ser nessa agora, semana que vem, dia 25, às 13 horas, o início, lá no Centro Comunitário da Vila São José. Quero agradecer à Associação de Moradores da Vila São José, que nos forneceu lá o espaço, né?
0: Sem custo,
1: né? Então, agradecer.
0: Entenderam a importância?
1: Sim. Até porque o próprio ambulatório já está na Vila São José, né? Então,
0: sim,
1: ficou...
0: de fato é verdade.
1: E eu sou moradora da Vila São José também, então.
0: Vou fazer tudo a pé, duvido.
1: Então vai ser lá as escolas municipais esse ano, né? Sétimo, oitavo e nono ano das escolas municipais, escolas públicas. Vai ser um talk show mesmo, uma tarde para falar sobre drogas, mas na linguagem dos adolescentes, de uma forma descontraída, através de brincadeiras. Esse ano vamos ter o Torta na Cara, que tanto foi pedido.
0: É a equipe de vocês?
1: Hã?
0: É a equipe de vocês que vai
1: estar? Sim, a Secretaria de Saúde vai ajudar, né? Tem a Tati também, que é a gerente, que está nos ajudando também. A própria Secretaria de Educação, né? Vai estar levando os adolescentes, vai ter lanche para esses adolescentes e vai ter diversas brincadeiras, passa, repassa, torta na cara, mito ou verdade. Então vai ser uma tarde bem bacana.
0: Vai ser uma experiência bem legal. Eu lembro que eu estava na oitava série, eu participei de um evento muito parecido com esse e eu nunca esqueci. Eu lembro que tinha, mas o tema... eu nunca esqueci disso, era o tema relacionado a... Antigamente se falava DST, mas era um tema voltado para AIDS. Aí teve uma apresentação de um teatro que o vampiro se chamava Vlides.
1: Uh-huh. Até o nome que lembra.
0: Eu lembro, porque aquilo ficou muito marcado na minha cabeça, assim, ó. Né? E a gente tá falando de 1998, né? Eu tava na oitava série faz muito tempo e eu ainda lembro daquilo e o quanto aquilo me marcou.
1: Ai, se a gente conseguir... deixar isso gravado ali na mente desses adolescentes, nossa, já vai fazer valer a pena, né? Porque esses adolescentes, eles são extremamente inteligentes, né? Só que precisam da informação correta e de acordo com a linguagem deles. Não adianta a gente ali pegar uma turma de adolescentes e querer fazer uma palestra que a gente não vai conseguir a concentração deles, né? A atenção ali deles.
0: Ou até falar de forma técnica.
1: Não. Tem que ser de acordo com uma forma que eles vão entender, né?
0: Sim.
1: E a gente se diverte também, né?
0: Não, eu ia falar, deve ser um divertimento.
1: Assim, até chegar ali na hora, né? Tudo que envolve, né? Logística, preparação, é trabalhoso, né?
0: Uhum.
1: Mas chegar ali na hora, quando acaba o mês, a gente vê que, né, tudo valeu a pena, que a gente se diverte também. E é nosso trabalho, né? A gente já tá pensando...
0: Lembra até da nossa adolescência? Às vezes eu paro assim, quando tem um adolescente perto de mim. Mas será que eu era assim? Sim, tão bobona.
1: Não, e as linguagens agora,
0: sim,
1: né?
0: Sim, farmar aura.
1: Que tu não...
0: hoje eu não entendo.
1: Não entende a metade do que os adolescentes falam.
0: Não dá. Realmente, é um dialeto.
1: É pior do que na nossa época, eu acho.
0: É pior. Eu acho muito interessante isso, sabe? Como eles estão encurtando as coisas e formando um dialeto novo.
1: É um outro idioma, parece. Si,
0: e fala tudo muito rápido. Nossa, não. Impressionante. Mas esse farmar aura, eu achei... né, farmar aura. Eu disse, meu Deus, mas o que é isso? Fui até procurar. Não sei nem explicar direito o que é o farmar aura.
1: Eu também não sei.
0: Espera aí que a gente vai...
1: vou ser bem sincera, eu também não sei.
0: Vamos procurar aqui. Farmar aura. É uma gíria viral das gerações, né, Z e Alfa. O termo junta o verbo farmar, que é repetir ações dos games, com aura, presença ou carisma. Então, na prática, significa fazer algo estiloso, engraçado ou autêntico para ganhar pontos de respeito e parecer mais descolado aos olhos dos outros. Então, farmar aura é uma pessoa descolada.

0: Começar a falar isso agora. Uhum. Ser descolado. É. Ô tia, não fala de tia.
1: Ai, gente, mas é isso, né? Que bom esse envolvimento, então, da Secretaria de Assistência, a Secretaria de Saúde, junto com a
0: Educação.
1: Com a Educação, fazendo esse evento. Ah, lembrando, amanhã, então, a partir das 14 horas, tem a caminhada. Que
0: caminhada
1: sai
0: em frente à Prefeitura Municipal.
1: E vai até onde?
0: A gente vai fazer um trajetinho. Tem um enfermeiro que trabalha comigo, Sabrina, tu gosta de caminhar, né? Ele queria fazer só numa rua. Não, vai ser da prefeitura, a gente vai passar pela frente do fórum, vai dar a volta no jardim e passar pelo calçadão. Aí acaba.
1: É uma caminhadinha?
0: É, mas é bom exercício.
1: É exercício, né? Tá certo.
0: É que a gente vai fazer a parte central, né?
1: Sim. E eu acho que é super, super válido, né? Com certeza. Sabrina, foi um prazer conversar contigo.
0: Eu também, como sempre.
1: É muito importante a gente estar levando essa informação dentro do mês de junho. Na próxima quarta-feira, vem relatos de superação. Vou trazer o pessoal do AA. Então, assim, quem tá acostumado com a live, quando vem o pessoal do AA... A gente até faz a live, só que não aparece, porque eles são anônimos.
0: Sim.
1: E eles, assim, ó, é muito interessante que eles levam isso a...
0: Sim, a gente tem contato com o pessoal de lá, sempre nos, né, receberam super bem, sempre estão dispostos a colaborar com a gente. A gente também encaminha, né, a gente sempre informa as pessoas que vão lá, que tem o AA, tem um grupo de apoio lá na Cidade Alta, né, o de Araranguá. E sempre que a gente convida para alguma ação, eles, né, não, a gente não pode, que tem um anonimato, né, então assim... Eles colocam isso muito... É como um critério, né? Ali não tem como ser diferente para eles, né?
1: Chegou uma pergunta de ouvinte bem categórica. Boa tarde a todos. Onde procurar ajuda? Minha irmã tem um vício da droga, o crack. Minha mãe é idosa, quer ajuda para internar ela à força, pois ela não vai por ela. Onde conseguir ajuda para ela, pois minha mãe não tem condições de pagar? Tem como internar ela à força?
0: Então...
1: É a compulsória, né?
0: Involuntária. A minha orientação é procurar um ambulatório. A família tem que procurar um ambulatório, conversar com a gente, né? A equipe lá, os profissionais vão fazer o acolhimento, saber da história, da situação, né? Claro que tem que ter uma avaliação médica dessa paciente, porque qualquer tipo de internação o médico precisa avaliar. Mas tem outras formas. A gente pode tentar fazer uma visita, né? Conversar com essa pessoa. Então, assim, o ideal mesmo é a família ir lá conversar com a gente.
1: Esse é o ideal.
0: É o primeiro passo. É morador de Araranguá, né? Provavelmente, né? Sendo morador de Araranguá, é só ir lá nos procurar. Se conseguir levar algum documento, ou o CPF dessa filha, né? Nos ajuda. Mas se não, só nos procure lá que a gente vai fazer as orientações.
1: Qual horário de atendimento?
0: Das 13 às 19, na Avenida 7 de Setembro, número 2790, no bairro Vila São José.
1: Certo. A Lu tá mandando um abraço para ti, mandando boa tarde.
0: Outro abraço, Lu.
1: Mulherada, mandando um alô aqui. O Jair da Rosa também tá mandando um boa tarde pra gente.
0: Boa tarde.
1: Então, eu espero ter respondido aí a pergunta da nossa ouvinte, né?
0: Sim.
1: Que ficou esse questionamento, né? E daí, pode, não pode? Vai assistente social visitar?
0: O próprio médico, né? Ele pode ir no local, né? Porque essa situação que ela descreveu aí... Ela, infelizmente, não é rara, né?
1: Não é rara essa menina.
0: A gente tem algumas... A gente faz, né, a visita uma vez por mês, né? Só assim, lembrando que o nosso serviço lá, ele não é um serviço de emergência, né? Então, tem todo um processo, né? Um protocolo, enfim, pra gente seguir. Mas é demanda espontânea. Só chega lá.
1: A Tati está mandando um abraço pra gente. Parabéns, Sabrina,
0: abraço,
1: pelo teu envolvimento e compromisso com a causa. Pessoal,
0: obrigada.
1: Se manifestando então através das nossas redes sociais e através do nosso WhatsApp 489-8808-4667. Qualquer outra dúvida, vocês podem estar perguntando, que eu virei especialista de ambulatório de álcool e outras drogas, tá? Eu mando as informações.
0: Sim, ela tá craque já.
1: Qualquer coisa,
0: tanto que eu venho aqui incomodar ela.
1: É isso. Sabrina, muito obrigada novamente.
0: Juliana. Obrigada a todos os ouvintes também.
1: Agora são 2h38, eu vou para o intervalo. Em seguida, eu volto com o Jairo Silva e o Destaque de Polícia.
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17: Agora são 2:48. Vamos ao destaque de polícia com Jairo Silva. Boa tarde.
18: Boa tarde, Juliana. Uma mulher foi presa por abandono de incapaz após não buscar os filhos em um ponto de ônibus. O fato ocorreu em Nova Veneza, na noite de ontem, terça-feira, dia 16, por volta de 18 horas. Segundo a Polícia Militar, uma menina de 2 anos e um menino de 5 anos precisaram ser levados à garagem dos ônibus da prefeitura, depois que nenhum responsável foi buscar as crianças no local de desembarque. Conforme a PM, o responsável pelo transporte relatou que a situação já havia ocorrido em outras vezes. Em uma residência, os policiais encontraram a mãe que afirmou ter dormido após ingerir medicação. Com isso, a mulher foi detida por abandono de incapaz e conduzida à delegacia de polícia civil. De acordo com a PM, o conselho tutelar foi acionado e orientou as crianças a permanecerem sob os cuidados de uma tia. Um boletim de ocorrência foi registrado na ocasião.
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17: Agora são 2:52, 18 graus é a temperatura aqui na Cidade das Avenidas. Esse é o Atualidades da Rádio Araranguá. IPRF indica 928 pontos de risco para a exploração sexual de crianças e adolescentes nas rodovias federais de Santa Catarina, um dado muito triste. O estado ocupa terceiro lugar no ranking nacional de locais com algum grau de vulnerabilidade e a segunda posição em número de pontos considerados críticos ou de alto risco, com 215. Reportagem de Cadu Reis.
4: A Polícia Rodoviária Federal identificou 928 pontos com algum grau de risco para ocorrências de exploração sexual de crianças e adolescentes nas rodovias federais de Santa Catarina. O dado foi obtido na 11ª edição do projeto Mapear, divulgada neste mês, e coloca o estado como terceiro com mais locais vulneráveis no país. O levantamento da PRF aponta ainda 215 pontos críticos ou de alto risco no território catarinense, número inferior somente ao de Minas Gerais. A chefe do Escritório de Direitos Humanos da Polícia Rodoviária Federal em Santa Catarina, Letícia Paiva, explica.
5: O projeto Mapear é uma ação premiada internacionalmente, nacionalmente, por sua ação destacada em promoção de direitos humanos, e a gente também tem um reconhecimento pela ONU. Ele constitui um estudo feito pela PRF de todos os pontos ao longo de todas as rodovias federais do Brasil, onde poderia ocorrer eventual exploração sexual de crianças e adolescentes. O fato de Santa Catarina ter um número alto de pontos não significa que Santa Catarina tenha muita ocorrência, significa que Santa Catarina é um estado onde a Polícia Rodoviária Federal está presente em um número altíssimo de pontos. Inclusive, fazendo uma verificação da série histórica, os pontos críticos onde a ocorrência do crime é mais provável tem caído ao longo dos anos. O trabalho da PRF de estar presente nesses pontos várias vezes ao ano fez com que a criticidade tenha diminuído, o que é uma notícia boa para a sociedade como um todo.
4: Entre os pontos mapeados em Santa Catarina, 20% apresentam índice de risco alto para a exploração sexual de crianças e adolescentes, e 2% são considerados críticos. Os locais mais vulneráveis se concentram nas BR-101, 282, 470 e 116. A chefe do Escritório de Direitos Humanos da Polícia Rodoviária Federal em Santa Catarina, Letícia Paiva, detalha.
5: Quando a PRF visita qualquer ponto ao longo da rodovia, podem ser postos de gasolina, restaurantes, existe uma série de perguntas que o policial responde dentro do aplicativo do Mapear. Perguntas como: o local possui iluminação? É um local onde existe oferta de serviços sexuais por pessoas adultas? Esse local tem pernoite de pessoas? Uma série de perguntas e os policiais vão marcando sim ou não, e depois o próprio aplicativo faz o tratamento desses dados, e aí esse ponto é classificado como ponto de baixo risco até ponto crítico.
4: A última edição do projeto Mapear identificou mais de 13 mil pontos de risco para a exploração sexual de crianças e adolescentes nas rodovias federais de todo o Brasil. O painel com os dados completos do mapeamento está disponível em notícia no site acaerte.com.br. De Florianópolis, da Rede de Notícias Acaerte, Cadu Reis.
17: Duas horas e 55 minutos. E a Secretaria de Estado da Proteção e Defesa Civil de Santa Catarina lançou uma página especial dedicada ao acompanhamento e à divulgação de informações sobre o fenômeno climático El Niño. A ferramenta está disponível no portal da Defesa Civil de Santa Catarina, na aba de acesso rápido, e também recebe destaque na página principal por meio de uma janela interativa, uma pop-up, né? Bom, a gente mudou o nome da Secretaria para Proteção e Defesa Civil, porque a proteção é que tem que chegar primeiro para as pessoas. Então, tudo que estiver ao nosso alcance para prevenir, preparar e orientar a nossa população, a gente vai fazer, disse o governador Jorginho Melo, que estará em Araranguá nesta sexta-feira. Com o título Fenômeno Climático El Niño, você acompanha as atualizações da Proteção e Defesa Civil de Santa Catarina. O espaço foi desenvolvido para reunir informações confiáveis e atualizadas sobre o fenômeno, seus impactos e as ações preventivas adotadas pelo governo do estado para reduzir os riscos e aumentar a resiliência das comunidades catarinenses. Para o secretário de Estado da Proteção e Defesa Civil, o coronel Fabiano de Souza, a iniciativa amplia o acesso da população a informações confiáveis e fortalece a cultura da prevenção. Estamos diante de um cenário climático que exige atenção e preparação. Esta página reúne informações técnicas, orientações práticas e ferramentas que ajudam cidadãos, gestores municipais e instituições a compreender melhor o fenômeno El Niño e se prepararem para seus possíveis impactos, destacou então o secretário. A página está organizada em diferentes seções, que permite ao cidadão acessar conteúdos técnicos, orientações de segurança e documentos oficiais de forma simples e intuitiva. Bom, isso, né, gente? Eu noto, assim, as prefeituras se organizando, se antecipando, literalmente fazendo a proteção para que o caos não aconteça, né? Então, assim, diversos canais meteorológicos do mundo inteiro estão apontando, já apontaram, né, afirmam que o fenômeno vai acontecer este ano e a probabilidade de muita chuva aqui no sul do Brasil. E é quando, né? O El Niño é quando as águas do Oceano Pacífico Equatorial apresentam um aquecimento e a atmosfera responde de forma compatível, indicando a atuação, então, desse El Niño. Devido à sua influência no aumento das chuvas e dos riscos associados no sul do Brasil, esse fenômeno é monitorado continuamente, né, pelas Secretarias de Proteção e Defesa Civil, não só de Santa Catarina, mas do Rio Grande do Sul, do Paraná, de todo o Brasil, na verdade, né? E as prefeituras estão, então, se atualizando, assim como o governo do estado, que agora lançou essa ferramenta, né, dentro da Defesa Civil, o fenômeno climático El Niño. Santa Catarina abre licitação para programa de aviação regional. Projeto prevê investimento que ultrapassa 22 milhões de reais com passagens subsidiadas para integrar o oeste ao litoral. Reportagem de Carol Denardi.
0: O governo catarinense publicou o edital de licitação do programa Voa Mais Santa Catarina, que vai selecionar a empresa responsável pelo novo sistema de aviação regional do estado. O projeto, gerenciado pela Secretaria de Portos, Aeroportos e Ferrovias, conta com um investimento inicial de até R$ 22.500.000. A ideia é subsidiar parte do custo da hora de voo para garantir passagens mais baratas na integração entre o oeste e o litoral. O secretário da pasta, Ivan Amaral, destaca que o principal objetivo é resgatar o modelo de transporte ágil para a população.
6: O primeiro objetivo é voltar a ter a aviação regional que já tivemos na década de 70 e 80. A aviação regional morreu e nós queremos reativar para possibilitar a maior integração em Santa Catarina, do oeste para o meio oeste, para o litoral. Melhorar essa mobilidade, porque aviação é desenvolvimento. A gente quer que a população se desloque com mais rapidez. E isso só é possível com subsídios, segundo nossos estudos, para que possibilite a classe média, as pessoas de menor renda, andar de avião, se deslocar do oeste até o litoral e outras partes do estado.
0: O modelo Programa Voa Mais Santa Catarina foi desenhado para que, no futuro, as rotas se sustentem sozinhas, sem a necessidade do subsídio. O secretário Ivan Amaral detalha os prazos e a previsão de início dos voos.
6: Já está na praça e a gente quer 17 de julho, a gente já quer ter a empresa vencedora. Para então, vamos ter em torno de 2 a 3 meses de mobilização, venda de passagens. A previsão é novembro, a operação está em vigor.
0: As empresas interessadas em participar do edital têm até o prazo de 17 de julho para apresentarem as propostas. Após a licitação, a frequência de voos será definida pelo Estado, conforme a demanda de voos de cada cidade. De Florianópolis, da Rede de Notícias Acaert, Carol Denardi.
17: Agora são 3 horas e 1 minuto, intervalo comercial. Em seguida tem o quadro Momento Legal em parceria com a OAB. Mas antes tem notícia da hora, Lucas Casagrande. Boa tarde.
7: Boa tarde, Juliana. O destaque diz que o governo retira o pedido de urgência para projeto sobre a redução da escala de trabalho.
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7: O líder do governo na Câmara dos Deputados, deputado Paulo Pimenta, do PT do Rio Grande do Sul, informou que o requerimento que pede a retirada de urgência constitucional do projeto de lei do Executivo que trata da escala de jornada de trabalho foi apresentado ao presidente da Câmara, Hugo Mota. Com isso, a pauta da casa fica destravada. Pimenta afirmou que, a partir de agora, o governo vai trabalhar para regulamentar a proposta. O pedido de urgência foi retirado e a pauta não está mais trancada. Já houve um diálogo e foi formalizado o requerimento e já o encaminhei ao presidente Hugo Mota. Portanto, esse tema não entrará na reunião do plenário, foi o que afirmou o líder do governo na Câmara. Para o Notícia da Hora, Lucas Casagrande.
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31: O próximo adversário no Brasil, no Mundial, vai entrar para a história da seleção. O Haiti vai ser o 50º país diferente enfrentado pela equipe brasileira em Mundiais. O Brasil é o único país presente em todas as edições do torneio. Já disputou mais de 100 partidas em toda a história e enfrentou seleções dos mais diversos continentes ao longo de todo esse período. Apesar de ser um confronto inédito em Copas, o Brasil e Haiti já se encontraram 3 vezes. A nossa seleção venceu todas elas. A seleção busca a primeira vitória no Mundial e, ao mesmo tempo, escreve mais um capítulo da longa trajetória no torneio de futebol. Eu sou Melina Calduro, falando de Morriston, nos Estados Unidos, para o Acaerte em Campo.
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0: 3:14, você está ligado na programação da Rádio Araranguá nesta quarta-feira, 17 de junho de 2026, temperatura marcando 18 graus na cidade das avenidas. Esse é o Atualidades da Rádio Araranguá. Estamos ao vivo no Facebook e ao vivo também no nosso canal do YouTube, youtube.com/Rádio Araranguá. Mas assim, só joga no Google Rádio Araranguá, vai aparecer nosso Insta, nosso portal, vai aparecer nosso canal e a nossa fanpage. E dando sequência ao Atualidades desta quarta-feira, a gente sabe, né? No primeiro bloco tem o Espaço para a Saúde de Araranguá e no segundo bloco de entrevistas a gente conta com a parceria da OAB para o quadro Momento Legal.
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0: Hoje a gente vai falar sobre o dia a dia do advogado que lida aí com direito criminal. Doutora Letícia Merim, boa tarde.
2: Boa tarde, Ju, tudo bem?
0: Tudo
2: ótimo.
0: Prazer
2: estar aqui novamente, agradeço o convite junto com a OAB.
0: Fala desse tema que, aos olhos de muito, é polêmico.
2: É polêmico, ainda mais uma mulher, né, no meio criminal, que é algo tão masculinizado ainda.
0: Sim, sim. Você costuma defender mais homens ou mulheres, assim?
2: Homens, muito mais homens.
0: É, porque o quantitativo realmente é maior?
2: É, na proporcionalidade tem muito mais homens que respondem crimes ou presos do que mulheres, né? Pelo menos aqui na região, sim.
0: Sim, sim, esse é o perfil aqui da região.
2: Tanto que aqui na região a gente só tem a penitenciária feminina, né? Aqui, o mais próximo, em Criciúma, e o restante aqui na região é tudo masculino. Depois vai ter só em Florianópolis, Joinville.
0: Olha que interessante isso. Qual é a diferença entre penitenciária e presídio?
2: Na teoria, presídios, presos provisórios e penitenciária cumpre pena. Mas, na realidade, não é isso, né?
0: Não.
2: Com a superlotação, hoje em dia, tem muitos presos aqui já condenados em Araranguá, por exemplo, que é o presídio, mas é por ausência de vaga. Então, às vezes, para alocar todo mundo, eles fazem essa... Enfim, esse manejo, né? Na penitenciária sul de Criciúma, tem presos do semiaberto. É, o preso do semiaberto já aconteceu de clientes meus perguntarem para ele se ele tem se ele gostaria de permanecer ali por conta da vaga de emprego. Porque lá na penitenciária sul eles têm convênio, então tem mais vagas de emprego, então tem presos do semiaberto lá também, por exemplo.
0: Como é que está a situação do presídio aqui de Araranguá, já que vocês visitam, assim, né?
2: É, a situação permanece a mesma, superlotação, mas vi recentemente, essa semana, que já iniciaram
0: as obras.
2: Alguma coisa
0: alguma
2: de obra.
0: Alguma movimentação, isso. E a superlotação também tem na penitenciária ou não?
2: Sim, tem.
0: Também na penitenciária sul.
2: Na verdade, é um problema aqui em Santa Catarina, acredito que no país, mas falando aqui da região, é um problema bem grande aqui na região, né? Hoje em dia, com o endurecimento das penas, agora é roubo, furto, aumentou as penas máximas ali, a progressão de regime para ir para o semiaberto, para o aberto ali, né? Para sair do presídio, também mudaram recentemente. Então, tudo isso vai contribuindo para aumentar, né? Então, as pessoas entram muito e saem pouco. Hoje em dia, está aí também a importância de um advogado criminalista, né, um especializado, porque hoje em dia, com o endurecimento das penas, a superlotação, é importante ter um advogado que entenda para evitar que tu passe por uma situação que talvez vá, enfim, dificultar, demorar a sair
0: de
2: lá.
0: Sim, sim. E como, dentro do contexto da advocacia, tá? É, como que é o dia a dia de vocês? A rotina de vocês? Como que até esse... não sei se eu vou falar certo. Como que esse criminoso chega até vocês? Porque ele já está preso, enfim, é um familiar. Como que é a rotina?
2: A rotina, nada tranquila, né? Nunca é previsível.
0: Mas de madrugada, por exemplo?
2: Sempre celular no alto.
0: Ai, meu Deus!
2: Nunca silencioso, nunca não perturbe, porque pode receber uma ligação inesperada de madrugada. Mas, geralmente, esse cliente chega na gente através de indicação.
0: Uhum.
2: Hoje em dia, por mais que as redes sociais, né? Hoje é muito importante, te dá uma visibilidade. Mas na advocacia, principalmente a criminal, tem muita indicação. Porque as pessoas não querem só um advogado criminalista, eles querem um bom advogado que já fez algo bom para alguém. Então, bom que ele, uma decisão boa ou que deu atenção. Então, muitos clientes que chegam hoje, pelo menos para mim, é por indicação. Esposa de um preso, um familiar de um preso que indicou, não, contrata ela, que ela é minha advogada, ela é boa, é sempre por indicação.
0: Sim.
2: E aí chamam, as familiares entram em contato no WhatsApp. Também acontece, às vezes, de clientes que estão presos, né? Nem todos os clientes meus estão presos, mas alguns que estão presos, às vezes indica para alguém de cela, ou estou descontente com o meu... Porque a maioria lá dentro, se... A maioria, pelo menos, já tem advogado, assim... Pelo menos ali nas celas dos meus clientes. Mas, tem um cliente que veio para cá, está sem advogado, ou não tem contato com os familiares. Aí acaba que lá dentro mesmo eles se indicam, assim. Mas, geralmente, os familiares que contratam.
0: Isso, que tem que...
2: Porque quem pode pagar, né?
0: Sim, é eles que têm esse vão ter um envolvimento maior.
2: Sim.
0: Bom, após a contratação, como que funciona? É feito visita? É o desenrolar é feito através dos familiares? Como que se dá esse meio?
2: Eu gosto muito do atendimento cara a cara com a pessoa, né?
0: Uhum.
2: Mas hoje em dia, com a tecnologia, enfim, algo que facilitou muito depois da pandemia foi a possibilidade de parlatórios virtuais, né? Então, além dos parlatórios, parlatórios é aquele atendimento que a gente tem com o preso, né? Então, no presencial, a gente tem uma salinha de parlatório, em que a gente fica de um lado, o cliente do outro, né? E no... Mas agora tem a possibilidade também do parlatório virtual, que aí é uma chamada de vídeo que a gente faz, às vezes pelo Google Meet, às vezes uma videochamada pelo WhatsApp ali, para a gente poder conversar com os presos, né? Só que daí o parlatório virtual precisa ser agendado com antecedência.
0: É, até porque tem que fornecer um celular para esse apenado.
2: Isso, eles vão para uma... Isso, eles não é entregue o celular para eles, né? Mas eles vão para uma salinha ali onde acontece o parlatório virtual, por meio de um tablet, enfim.
0: Uhum.
2: Sempre não é para não pensarem, né? Não é entregue um celular para ele e ele liga para mim. Não é assim, né? Mas tem ali os policiais fiscalizando.
0: E assim, por muitas vezes você deve se deparar com alguém que cometeu, né? Alguma ilegalidade. E eles têm vergonha de contar. Mas eles têm que ter o diálogo muito aberto com o seu advogado.
2: É, eu sempre falo, se queres que eu seja tua advogada, tu precisa ser sincera comigo. Não esconda as coisas, porque depois eu vou ser surpreendida e vai piorar a situação para o cliente, né?
0: Sim, eu fico pensando, se a pessoa omitiu uma coisa lá que não era para ter sido omitido. Aí chega na hora do julgamento, e daí? Como fica?
2: Às vezes eles acham, mas eu achei que isso nem tinha importância. Mas todo detalhe tem importância. É muito importante que a gente saiba de todos os detalhes para a gente estar preparada. Para se acontecer alguma coisa, se o Ministério Público vir com uma prova nova, a gente pelo menos está preparado para o que caminho seguir.
0: Sim.
2: Mas eu sempre falo, não escondam nada da tua advogada.
0: É, gente, porque já pensou, né? Chega lá na hora, chega no Ministério Público, enfim... É, aí daí, não sei, não sabia, enfim.
2: Às vezes acontece que a gente é surpreendida, olha para eles querendo matar, né? Como é que tu não me contou isso?
0: Ah, então pode acontecer. Ah, viu, gente? Pode acontecer. Você tem aí vontade.
2: Não é
0: de fazer
2: o ideal.
0: Não é o ideal, mas pode acontecer. Porque tem que ser uma abertura muito franca, até para você entender o problema do seu
2: tem,
0: cliente.
2: É, que seja, eu sempre falo, seja sincero, se tu realmente fez, tu fala que mesmo que a gente não vá pela linha de, enfim, tu confessar, tu vai ficar em silêncio, alguma coisa nesse sentido, mas eu preciso saber se tu, o que que aconteceu, o que que tu estava fazendo naquele dia, como foi, pra gente poder pensar em uma defesa, né?
0: Sim. Quando você falou assim, quais são as linhas que podem tomar um processo, assim? Você falou, vou ficar em silêncio, eu vou me declarar culpado, eu vou me declarar inocente. Essas são as linhas?
2: É. Sim, ali eu mencionei da audiência, né, mas pensando num flagrante, por exemplo, que nem sempre tu não é obrigatória a presença de um advogado, tu pode ficar em silêncio, tu pode confessar
0: fica
2: o crime,
0: fica a dica.
2: Pode confessar o crime, o que não é ideal, confessar nenhum crime sem a presença de um advogado, somente se for orientação dele, e até tem aquele ditado, né, delegado, não, delegacia não é confessionário, não confessem nada. E também tem a possibilidade ali de ficar em silêncio ou o silêncio parcial de tu responder somente as perguntas da tua advogada, enfim. Mas tem ali diversas possibilidades. E na audiência de instrução e julgamento, mesma situação, né? Sempre é importante sempre seguir a orientação do advogado. Se o advogado mandou ficar em silêncio, fiquem em silêncio, né? Não falem, porque provavelmente ali tem alguma situação que pode prejudicar, ou às vezes pede para ficar em silêncio quando a pessoa é muito nervosa, pode acabar colocando uma palavra mal colocada, então a gente pede para ficar em silêncio para não piorar a situação daquilo que já tem. Então a gente sempre faz uma leitura antes daquilo que a gente já vai alegar depois na alegação de sinais, né? Então a gente já tem que pensar no que ele vai falar que pode ajudar ou não, ou que vai prejudicar.
0: E quais são os passos, assim? Primeiro a pessoa é investigada ou primeiro é indiciado? Como é que funciona isso?
2: Depende. A pessoa pode ser presa em flagrante, né? Se ela tiver, como o policial, enfim, se deparar ali com um crime em flagrante, ele vai conduzir para a delegacia.
0: Drogas, porte de drogas, assim.
2: Isso, se o policial, por exemplo, a PM, se deparar com alguém vendendo drogas, alguma coisa nesse sentido, vai conduzir em flagrante para a delegacia, ali é feita a prisão em flagrante. E aí, com o delegado, se é drogas, né, e for tráfico, não ter ali indícios de que foi só para uso, né, então ele vai passar por uma... vai ficar preso aquela noite, passa por uma audiência de custódia até 24 horas, onde o judiciário decide se responde em liberdade ou responde preso, né. Mas também tem a possibilidade de uma investigação pretérita ali pela Polícia Civil. Então, a DIC pode, geralmente da DIC, né, pode estar investigando ali algum crime, tanto por tráfico também, homicídio, enfim, e depois indiciar a pessoa, intima, né, oficia ali para ir na delegacia, prestar depoimento. Depois que toda a investigação estiver concluída, independente se foi iniciada ali pela DIC, se foi prisão em flagrante, aí vai para o judiciário. Aí o Ministério Público, depois, né, de toda a investigação completa pela polícia, o promotor de justiça denuncia ou não o crime, né? Então, se tiver ali presente os indícios de materialidade, que houve aquele crime mesmo, e de autoria, que realmente foi aquela pessoa que fez algum indício, aí o Ministério Público denuncia. Aí inicia-se o processo. Então, antes de todo o processo, tem a fase ali de inquérito policial.
0: Olha que interessante. É todo um caminho a ser construído mesmo.
2: Sim, né? Na verdade, o processo ali, ele tem basicamente três fases, né? Tem a fase policial ali de investigação, tem a fase de conhecimento, que é essa fase da ação penal, e depois tem as fases recursais, né? Então, é três fases ali do processo.
0: Sim. Bom, e depois quando a pessoa passa a responder um processo criminal, como que funciona? Daí vai a júri ou depende do crime? Como é que...
2: Para ir a júri, somente processos contra a vida, né?
0: Então, que a gente é tentativa de homicídio,
2: feminicídio. Só crimes contra a vida. E para... Daí é outro tipo de procedimento, né? O tribunal do júri, ele é dividido em duas. Tem a parte em pronúncia, tem todo o processo até em pronúncia. Aí ali, se pronuncia, ele vai a júri. Se impronuncia, que daí desclassifica o crime, ele não vai a júri. E se for a júri, daí tem a parte lá do plenário, que os sete pessoas julgam, né?
0: Sim, já fui chamada, gente, mas nunca fiquei. Tenho uma vontade de ficar só para saber como é que funciona, né?
2: Eu acho muito legal, adoro júri.
0: Olha, adoro júri.
2: Nunca fui jurada. Mas como vocês advogada,
0: têm direito. E mesmo quando você não é advogado, você tem direito a assistir como advogado ou não?
2: Eu posso assistir qualquer júri. O júri é público, né? Na verdade, qualquer pessoa se
0: pode.
2: Se não for sigiloso, enfim, as pessoas podem assistir o júri, sim.
0: Ah, que interessante. Mas daí tem júri que demora.
2: Geralmente é bem demorado.
0: É, e tem júris que passa de um dia.
2: Sim. Tem júri de diversos dias aí.
0: Sim.
2: Recentemente teve um júri bem comentado do Henrique de Borel, né? Que
0: isso.
2: Durou 11 dias, salvo engano.
0: Jairinho.
2: Isso aí.
0: Onde a inclusive gerou muita repercussão, porque a mãe foi. Não sei se é inocentada.
2: Ela sofreu o perdão judicial, né?
0: Isso. E gerou um debate muito grande nas redes sociais, assim.
2: Sim. Hoje em dia, com a mídia em cima, é muito complicado, né? Porque muita gente opina, mas ninguém, de fato, tem acesso aos autos, né? Então, hoje eu até vi uma frase... Hoje não, mas essa semana eu vi uma frase sobre uma fatalidade que aconteceu da jovem que foi jogada da ponte.
0: Do bungee jump.
2: Muita gente falou... O crime vai a classificação, né, o crime que eles vão imputar vai depender do quanto a mídia vai ficar em cima, porque hoje em dia a mídia, as pessoas em geral não têm conhecimento sobre os fatos, mas fica muito em cima. Então é muito difícil a gente chegar aqui e dizer: ah, tem uma discussão muito grande, foi homicídio, foi dolo eventual.

0: digitais, que daí tem
1: Sim.
0: mais acesso, porque antes passava na TV e a pessoa não tinha como opinar. Agora não, todo mundo é especialista em direito.
1: Exatamente. Eu não falo num sentido da notícia, de tu noticiar aquilo que tu tens em mãos. É que isso gera, exatamente com as mídias digitais, né? Gera diversos comentários de pessoas que acham que entendem do direito, né? Porque hoje em dia acontece isso com frequência, né? Ah, porque eu sei a lei. A pessoa nunca estudou a lei e ela acha que ela sabe. É que
0: Sim.
1: a lei, nem nós que estudamos a lei de fato, que fizemos faculdade, que vivemos ali a lei todos os dias, a gente sabe toda a lei. Porque tá sempre mudando, sempre com novidades, então é muito difícil tu afirmar, não, porque eu sei a lei, isso aí é isso aí. Às vezes não é. Às vezes a
0: Sim.
1: pessoa, a população também tem uma visão daquilo que é certo e errado e acha que isso é lei, mas às vezes não é.
0: Sim, é porque nós, seres humanos, a gente tem senso de julgamento.
1: Sim, a gente já
0: É
1: nasce com
0: nato,
1: isso, né?
0: a gente sabe o que é certo e o que é errado. Ah, porque o cara, né, matou, violentou, porque ele tem que morrer, enfim. Mas aí vem além dizendo que ele tem que ser defendido por alguém, é direito dele.
1: Sim, e também é muito importante que as pessoas, né, que tenham um julgamento justo, que tenham um processo justo, mas também é muito importante que seja cumprida a lei, tanto para o certo quanto para o errado, né? Então, errado que eu digo, tanto aquelas pessoas que cometeram de fato aquele crime, que tem provas que eles cometeram aquele crime, a lei precisa ser seguida, não dá para condenar todo mundo a todo custo. Porque se for condenar todo mundo a todo custo, terão milhares de inocentes. E se tiver um inocente condenado e, enfim,
0: Não, já tá.
1: já tá errado,
0: Já
1: né?
0: tá literalmente errado, né?
1: Até tem um que se fala muito, né? Melhor 10 culpados inocentes do que um inocente condenado, né? É muito grave condenar um inocente. Então, por isso que a lei tem ali, né? Tem a lei para ser seguida para não correr o risco ou correr o risco menos possível de uma pessoa inocente ser condenada.
0: Bom, e quais teus clientes, em sua maioria, quais tipos de crime, assim?
1: Eu trabalho 99,9% na defesa, né? Eu não faço acusação. Tenho um processo só de acusação porque ela é uma conhecida minha, né? Uma amiga. Então, tô como assistente de acusação ali para auxiliar ela. Mas eu trabalho na defesa e eu gosto da defesa.
0: Gosta de estudar um caso, né?
1: Sim,
0: Ó.
1: tudo é sempre novo, é sempre um desafio. Nunca nenhum caso é o mesmo.
0: E tem que
1: Todo
0: ler
1: é.
0: muito, né? Ler, interpretar.
1: Sim, todo caso que a gente entra novo tem que sentar, tem que estudar aquilo como se tu não soubesse nada do processo, do início, estudar todo ele. Mas a maioria tem muitos de tráfico de drogas,
0: Eu acho que é muito
1: associação,
0: comum.
1: aqui na região é muito comum, organização criminosa, alguns, tribunal do júri, mas a grande maioria mesmo é tráfico de. É lei de drogas, né? Em geral.
0: Sim. Então, eu imaginei que fosse assim a maioria assim desses dos casos assim que procura e não tem dia nem hora.
1: Não tem. Se passar na frente da delegacia, tem gente sendo presa o tempo inteiro. Então, geralmente, assim, tráfico de drogas é muito importante. Todos os crimes, né? Claro, até os crimes. Tem o um processo também de lavagem de dinheiro, lavagem de capitais, alguma coisa nesse sentido. E, de todas as formas, como o tráfico de drogas é um crime que gera muito flagrante. Então, geralmente, o advogado que atua, pega, né, essa parte de lei de drogas, tem que estar sempre na delegacia.
0: É, porque, gente, a gente recebe informação da polícia sempre, de abordagem policial, de tráfico de drogas e de blitz. Muitas
1: Sim.
0: drogas sendo apreendidas em blitz e simulacros e revólveres, né? Por isso que é até importante ressaltar aqui, se você divulgar onde tem blitz, é crime também.
1: É crime divulgar onde tem blitz. E também é importante ter um advogado criminalista nessas abordagens. Vou defender aqui o meu, né? Mas para saber se essa abordagem, se essas revistas ocorreram dentro da legalidade, né?
0: Ah, existe isso também?
1: Existe, a lei diz, né? Tem entendimentos, legislações que indicam quando e onde e de que forma pode ser feita essas abordagens em revistas pessoais.
0: Olha, quem tem isso também, né, gente? Tem algumas polícias que têm as câmeras, né?
1: Sim, agora o Tribunal de Santa Catarina determinou, né, que os policiais voltassem a utilizar, o que eu acho ótimo, né? Não sei por que que os policiais militares, alguns, têm tanto...

0: receio,
1: Receio.
0: né, dessas câmeras, mas eu acredito que se ele age dentro da legalidade, exerce de certa forma, de forma correta ali a profissão, não teria por que temer das câmeras. Eu acho que as câmeras é um controle tanto para ele, acho que tanto para os
1: Uma
0: policiais, né?
1: defesa para
0: É uma
1: ele.
0: defesa para os policiais, para eles dizerem que, para não ocorrer de depois de prender a pessoa, como eles falam, né? O advogado vai lá e absolve, porque não é o advogado que absolve, mas o advogado vai lá e tira. Mas se eles tiverem as câmeras corporais, puderem provar que aquela abordagem ocorreu de forma legal, não tem como o advogado contestar que não foi de forma legal. Então,
1: Sim.
0: para ter esse receio, só se fazem algo na ilegalidade, eu penso.
1: Sim. Então, o governo do estado de Santa Catarina vai ter que, a Polícia Militar vai ter que usar, então,
0: É, foi determinado.
1: porque eu sei, no Rio Grande do Sul, eu sei que eles começaram a usar, eu acho que ao mesmo tempo, assim, depois Santa Catarina tirou, né? E agora eles vão ter, então, que voltar a usar.
0: Voltar
1: Eu acho bem
0: novamente.
1: interessante.
0: Eu acho que, enfim, é um serviço público ali, também pensando, enfim, como uma pessoa da sociedade, eu acho que é importante ali o serviço público ser fiscalizado, a segurança pública. Acho que é importante também para a população ver de que forma que acontece essas abordagens, essas, enfim, ilegalidade acontece em todas as profissões. Acredito que tenha muitos policiais bons e que não se importam das câmeras corporais porque fazem seu trabalho bem feito.
1: Com certeza, gente, né? Então, eu acho mais, realmente eu acho mais justo, e a tecnologia trabalhando ao nosso favor.
0: Sim, a tecnologia está aí para ser
1: Tá
0: usada, né?
1: para
0: Para
1: ser
0: nos ajudar.
1: usada. Então é isso, né? É usar a inteligência artificial, é usar também aí a tecnologia, que realmente impactam em diversos aspectos, né? A gente tá falando dessas câmeras, mas a gente também tava falando do tribunal virtual antes, anteriormente,
0: Sim, né?
1: né? Onde as pessoas comentam, enfim, e julgam. É isso. Se você, como você, aqui esse caso que você me mencionou da menina que foi jogada, né?
0: É.
1: Se você vê os comentários, é assim, é uma loucura.
0: É que a gente não pode negar que é uma tragédia. Foi uma tragédia, sinto muito pelos familiares e pela vida dessa jovem, mas não é o tamanho da tragédia que mede o crime, né?
1: Boa, não é o tamanho da tragédia que mede o crime a ser comissão.
0: Sim, a pena, enfim, ela não deve ser proporcional ao tamanho da tragédia. Realmente foi uma tragédia incontestável, mas o crime precisa ser analisado com as provas para não acontecer de alguém ser julgado por algo que realmente não fez, né? Não
1: Sim.
0: estou dizendo que eles não jogaram, estou dizendo que às vezes a pena pode ser maior do que aquilo que deveria ser, né?
1: Sim, compreendido. Letícia, onde que é o seu escritório? Onde que você atende?
0: Meu escritório é aqui no centro, tá? Inclusive hoje eu não estou atendendo nele, está em reforma, mas é na rua da prefeitura, na Virgulino de Queiroz, e logo estará aberto para todos os clientes lá.
1: Ai, que legal, que legal. Bom, foi um prazer conversar contigo nesta
0: Muito
1: tarde. Eu acho que
0: obrigada, foi um
1: te
0: prazer.
1: sanamos algumas dúvidas.
0: Espero que sim.
1: Muito obrigada e excelente resto de semana.
0: Para você também. Obrigada.
1: Bom, agora são 3 horas e 38 minutos, intervalo comercial. Em seguida, eu volto com o último bloco.
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3:46, você está na sintonia da Rádio Araranguá nesta quarta-feira, dia 17 de junho de 2026. 17 graus é a temperatura aqui na cidade das avenidas.

0: Vamos com informações da Caerte. Comissão vota hoje proposta que permite tirar CNH aos 16 anos. O projeto vai fazer uma ampla revisão no Código de Trânsito Brasileiro. Reportagem de Rita Sardi.
1: Uma comissão especial da Câmara dos Deputados analisa um pacote de 270 propostas para alterar o Código de Trânsito Brasileiro, que inclui a permissão para tirar a Carteira Nacional de Habilitação a partir dos 16 anos. A matéria está pautada para discussão e votação nesta quarta-feira. O relator da proposta, deputado Áureo Ribeiro, defende a medida com base no argumento de que jovens nessa idade já possuem o direito ao voto. O deputado catarinense Jorge Guetem, do Republicanos, que é o segundo vice-presidente do colegiado, afirma que o jovem poderá dirigir com supervisão.
2: E está avançando no projeto que o relator, o Áureo Ribeiro, está construindo, dando condições para que os jovens possam se habilitar, tirarem a sua carteira de habilitação, a partir dos 16 anos, acompanhado dos pais. Isso é importante, acompanhado dos pais, e necessariamente eles têm que passar pelas escolas de trânsito, pelas autoescolas e pelas clínicas médicas também, que daí isso nós vamos formar bons motoristas para depois eles poderem dirigir com segurança nas estradas aí de Santa Catarina e do Brasil.
1: O jovem só poderá dirigir em perímetros urbanos e no horário entre 5 da manhã até a meia-noite, e o acompanhante deve ter habilitação há pelo menos 2 anos. A habilitação será permitida nas categorias A e B. Em caso de motos, elas podem ter até 150 cilindradas. O relatório também revê o processo de obtenção da CNH, que sofreu modificações recentes em um decreto do governo federal e regulamentado pelo Conselho Nacional de Trânsito, o CONTRAN. O texto prevê a volta de uma carga horária mínima de 5 horas-aula práticas de direção, já com direito à carteira de motorista.
2: É dar condições para você procurar uma escola de trânsito e sair lá da escola de trânsito já com a sua carta de habilitação. Você não precisa ir para o DETRAN, fazer prova no DETRAN, nada. As autoescolas vão se adaptar e fazer os testes necessários online, com câmeras dentro dos seus automóveis. Esse teste é online e ele já pega a sua carta de habilitação na autoescola.
1: Vários outros temas fazem parte do relatório que, se aprovado na comissão, ainda precisará passar pelo plenário da Câmara. De Brasília, da Rede de Notícias Acaerte, repórter Rita Sardi.

0: Agora faltando 10 minutinhos para as 16 horas desta quarta-feira, 17 de junho de 2026. Vamos aos destaques do portal da Rádio Araranguá. Serviço aeromédico socorre homem ferido por arma de fogo no interior de Turvo. Coluna política de Saulo Machado, que hoje traz. Governador inaugura obras em Araranguá, mas não tem presença confirmada no Dinoparque. Também em destaque, governo de Santa Catarina lança edital de inscrições do programa Universidade Gratuita para o segundo semestre de 2026. E fogos com estampido estão proibidos em Santa Catarina. É informação que chega da Alesc.
1: Os fogos de artifício com estampido, que têm efeito de som muito alto, não podem ser vendidos ou usados em Santa Catarina. A lei, que está valendo desde março, foi aprovada na Alesc para auxiliar pessoas que têm autismo e sensibilidade aos barulhos, além dos animais. Essa legislação foi sugerida pelo ex-deputado Egídio Ferrari, do PL, e pelo presidente da Assembleia Legislativa, o deputado Júlio Garcia, do PSD, que explica que as celebrações não serão impedidas pela norma. Ele argumenta que elas vão continuar, mas cumprindo essas novas regras.
2: O projeto não prejudica as indústrias que podem continuar produzindo os fogos, desde que sejam fogos que não tenham estampido. Facilita a sua compreensão. Eu acho que é uma forma de demonstrar respeito aos autistas, respeito aos pets.
1: Para a presidente da Associação de Pais e Amigos dos Autistas de Florianópolis, Dani Stender, a proibição dos fogos de artifício com estampido representa um avanço importante para pessoas e famílias que vivem com essa hipersensibilidade auditiva.
3: Pessoas autistas com hipersensibilidade auditiva podem vivenciar um sofrimento intenso diante das explosões repentinas e imprevisíveis. Muitas entram em crise, outras apresentam desorganização sensorial, ansiedade extrema e, em alguns casos, precisam até deixar o local e buscar um atendimento. É por isso que essa lei é tão importante, né? Ela não proíbe as comemorações, ela não acaba com os eventos, pelo contrário, ela incentiva uma evolução que o próprio setor já vem construindo, a substituição dos fogos barulhentos por tecnologias mais modernas, mais seguras e muito mais inclusivas. A nossa preocupação agora é com a fiscalização, porque os grandes eventos profissionais já vêm se adequando há algum tempo. O desafio está nos fogos de estampido, vendidos e utilizados de forma irregular.
1: A fiscalização da Lei Estadual 19.764 deve ser feita pelo governo de Santa Catarina. Quem for pego descumprindo a medida terá os produtos apreendidos e terá que pagar uma multa proporcional à quantidade de fogos utilizados, valor que dobra em caso de reincidência. Os valores arrecadados com as multas serão destinados para o Fundo Estadual de Saúde e Fundo Especial de Proteção ao Meio Ambiente de Santa Catarina. Acompanhe mais informações em tempo real nas redes sociais, no @AssembleiaSC. Da Rádio Alesc, Eduarda Demenec.
0: Agora são 3 horas e 54 minutos. Gregório
4: Opa,
0: chegou no Dinoparque.
4: Fui. Cara, tá, que máximo.
0: Já foi, eu não fui ainda.
4: Olha, vai agradar todas as idades, tá? É muito, muito, muito especial.
0: Tem a cobra da Itaupava.
4: Não, e o pessoal trabalhando lá, o pessoal do Samai trabalhando, da prefeitura trabalhando, sabe? Eles pintando meio fio ali também para deixar tudo pronto. E daí eles estavam testando, né? São animatrônicos, eles se movimentam conforme tu vai passando. Ele tem um sensor no olho, ele vai te olhando assim e faz o... Eu vou até ver se eu consigo mandar pro Gabrielzinho, porque nós temos aqui um vídeo, enquanto eu vou falando, que jornalista é assim, ele vai improvisando. É assim porque é animatrônico, então a gente vai caminhando e eles vão se movimentando, Ju, e não estava ligado. Não estava ligado naquela hora, né? Uhum. Então, o que aconteceu? Eles ligaram enquanto eu estava fazendo umas filmagens ali. Foi
0: e
4: muito
0: tu
4: bacana.
0: Levou um susto.
4: Não, é bem tranquilo, tá? A cobra não cheguei a tempo de vê-la ali, mas foi muito bacana. Eles é tudo muito bem feito, né? E eles têm os decks agora bem extensos.
0: São
4: assim.
0: Quantos, mais ou menos?
4: São 12. 12 dinossauros, que é mais a cobra.
0: 12 dinossauros mais a cobra da Itaupava.
4: Isso mesmo. Não, assim, eles estão limpando lá os decks, estão... E sem contar que só o parque em si ali, né, já é um espetáculo.
0: Não, é verdade.
4: Aquela natureza...
0: Eu tô sempre falando assim, porque o parque eu acho que tem 3 entradas, tá? É a entrada da rua Turvo.
4: Na Timbé é melhor. A Turvo é aquela que vai ficar na lateral. A Timbé é que vai sair de cara pro
0: Dinos. É a rua do Bombeiro, não é?
4: Eu acho que agora não me recordo, mas
0: olha, vai ali, dar a volta. Ai, deixa eu ver se tem barulho.
4: Tem barulho. Tem barulho, eles, ó. Daqui a pouco eles já se manifestam, quando tu vai chegando perto, né, ó.
5: Deixa eu botar com som aqui pra ela ouvir.
4: Isso, bota com som aí. Eles vão se movimentando e é muito, muito, muito real, Ju. Muito real, assim, são vários, digo. Bota com som pra nós.
0: É, não tanto.
4: Não, não, não, vai se movimentar.
0: Ai, barulho.
4: É. Não, não, é cheio, daí tem outros ali que a gente mostra também. E, Ju, o que é muito legal também é porque é uma história ao ar livre, porque tu tem na lateral a placa do dinossauro, de qual o tamanho dele, qual é o tipo de dinossauro, sabe, da onde que ele vem, né? Então, é muito bacana que as crianças vão aprendendo e realmente parece que tu tá fora, né, sei lá, em outro país, porque é um parque, assim, muito caprichado, e o pessoal limpando lá, e ó, pode ver, ó. Vai se movimentando e vai. E a trilha é bem bacana, que tem um lado do outro, né?
0: Que legal!
4: Um lado do outro, assim, é muito, muito, muito, muito interessante, sabe? Digo, o pessoal vai gostar, criançada mesmo, assim, né? E todo mundo, né?
0: Todo mundo.
4: É uma trilha fácil, tá? É uma trilha fácil, uma trilha que eles deixaram preparada, como eu falei, é bem larga, então é pode suspensa, ir pessoal, né? De todas as idades.
0: É alta.
4: Fizeram suspensas porque ali se
0: mantém tipo a natureza. É tipo o Parque, né? Do Maracajá.
4: Isso, sim. Só que ela é mais larga, é o dobro, eu acho, a largura do deck ali. Porque ali, daí, como tem animal peçonhento, não sei o que, a gente viu um saguizinho lá, não sei o que, é muito legal que tu vê, eles convivendo ali no meio da natureza. E olha, a oportunidade que se tem de estar numa cidade e ver a natureza contemplar, parabéns à administração municipal, já falei, parabéns ao prefeito César, parabéns ao Jairo, né, do Samai também, que participou muito disso. E o pessoal estava na expectativa, né? Agora vai, são 12, como te falei ali. Então o pessoal vai poder. E eles estavam lavando, tá, os bichinhos. Estavam lavando para deixar eles prontos.
0: Uhum.
4: Digo assim, daí tem a textura da pele mesmo, assim, sabe? Faz a textura da pele, assim, digo assim, mas se ligar um desse aí, a hora que o cara estiver lavando, vai levar um susto, né? Mas muito bacana realmente. Então, Ju, dando sequência à nossa programação aqui, hoje nós vamos receber uma convidada que ela é da Sanga da Toca, raiz aqui de Araranguá mesmo, teve experiência em várias empresas aqui da região de Araranguá e também lá do Timbé do Sul, né? Depois ela resolveu empreender na área dela, daí fez terapia cognitivo-comportamental, vai falar um pouco sobre isso também, psicologia, fez gestão, né, e montou a DV, Saúde Mental e Segurança do Trabalho, que é muito importante isso, ela fala de liderança e de tantas outras coisas muito importantes para as empresas aqui, para o crescimento das empresas e para a longevidade das empresas. Então hoje a gente vai conversar com a Vanessa Pires, a Vanessa vai passar um pouco para a gente aí também da experiência dela e auxiliar também alguns empresários que estão querendo mudar um pouco de áreas, né? É muito bacana nesse sentido aí, eles acabam dando treinamento até para a equipe, é show de bola, vamos falar com ela hoje.
0: Bacana. Bom, pessoal, estou me despedindo por aqui, desejo a todos uma ótima tarde, Gregório, e ótimo programa.
4: Um beijo, Ju, e dando sequência à nossa programação, vamos usar o Notícia da Hora, Lucas Casagrande, muito boa tarde, qual o seu destaque?
6: Boa tarde, Gregório. Projeto Mapear indica 928 pontos de risco para exploração sexual de crianças e adolescentes em rodovias federais em Santa Catarina.
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6: A Polícia Rodoviária Federal e a Childhood Brasil, organização sem fins lucrativos, pioneira no enfrentamento do abuso e exploração sexual de crianças e adolescentes, acabam de lançar a cartilha do projeto Mapear 2025-2026 na sede nacional da PRF em Brasília. Em sua 11ª edição, foram mapeados 13.758 pontos vulneráveis em rodovias federais, que podem representar riscos às crianças e adolescentes, uma queda de 22,2% comparado ao biênio anterior, com 17.687 indicações. O índice é reflexo de uma forma mais refinada de apuração, fruto do aprimoramento metodológico e do uso do georreferenciamento de precisão, que permite um diagnóstico cada vez mais rigoroso da realidade em campo. Os dados apontam que em Santa Catarina são 928 pontos de risco para exploração sexual de crianças e adolescentes em rodovias federais. Para o Notícia da Hora, Lucas Casagrande.
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3: Muito boa tarde, amigos da sua Araranguá FM. 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
4: Boa tarde, Jair, boa tarde, ouvintes. A Copa já começou, mas acho que o Brasil ainda não...
3: Não decolou.
4: Não decolou, mas vai decolar. Se Deus quiser, sexta-feira a gente vai arrancar essa primeira vitória.
3: Isso.
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3: 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Nós vamos voltar amanhã na programação da Subaranguá FM para 95.5, repórter Jairo Silva.
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14: Olá, sejam todos muito bem-vindos. Está entrando no ar pela sua Rádio Araranguá mais uma edição do programa 95.5 Entrevista, que conta a história de pessoas que fazem a diferença em nossa região. Nossa convidada de hoje nasceu em Araranguá, foi criada no bairro Sanga da Toca e carrega consigo valores que aprendeu ainda na infância: o respeito ao próximo, a solidariedade, a fé e a importância do trabalho. Filha de caminhoneiro e de uma mãe batalhadora, ela começou a trabalhar ainda adolescente, ajudando na roça. Experiência que lhe ensinou responsabilidade, comprometimento e determinação. Ao longo de uma trajetória profissional construída com muito esforço, acumulou 24 anos de experiência nas áreas de venda, liderança e gestão de pessoas. Sempre atenta aos ensinamentos que encontrava pelo caminho, transformou cada desafio em uma oportunidade de aprendizado e de crescimento. Ela acumula passagens por empresas renomadas como a Fubra de Araranguá, Lojas Carlesse em Jacinto Machado e Olim Agro, onde ficou 12 anos como supervisora logística. Formada em gestão financeira, atualmente cursa psicologia e também possui formação em terapia cognitivo-comportamental. Uma combinação que fortaleceu ainda mais sua paixão pelo desenvolvimento humano e pela busca de ambientes de trabalho mais saudáveis, produtivos e humanizados. Recentemente, decidiu encerrar um importante ciclo profissional para abraçar novos desafios e dar vida a um propósito que acredita ser transformador: ajudar empresas e empresários a encontrarem o equilíbrio entre resultados, desempenho e valorização das pessoas. Ao lado de uma colega que compartilha dos mesmos sonhos e objetivos, fundou a DV Saúde Mental e Segurança do Trabalho, uma empresa que nasceu da coragem de empreender, da vontade de fazer diferente e da convicção de que cuidar das pessoas também é uma estratégia inteligente para o sucesso dos negócios. Hoje, vamos conhecer a história, as experiências, os aprendizados e os projetos de uma mulher que acredita que nunca é tarde para recomeçar, aprender e evoluir. É com grande satisfação que recebemos no 95.5 Entrevista a araranguaense Vanessa Pires. Vanessa, seja muito bem-vinda, boa tarde, prazer recebê-la.
15: Bom dia, Gregório, tudo bom? Bom dia, ouvintes. É uma satisfação muito grande estar aqui, né, para falar da minha história, porque realmente comecei desde nova, né, com essa batalha, e estamos aí, então, para falar um pouquinho sobre isso.
14: Bora lá, então, Vanessa. Vamos falar um pouco sobre a tua infância, né? Essa fase marcante na tua vida, na Sanga da Toca, ali, aqui em Araranguá. Fala um pouquinho para a gente sobre essa fase da tua vida, as lembranças que tu tem.
15: Então, eu, desde pequena, né, fui criada ali na Sanga da Toca. A minha família é dali, né? Minha família, meus avós, meus tios, tios dos meus pais. Então, eu me criei ali com valores, né? Uhum. Valores onde eu cresci ajudando meus tios e meus padrinhos na roça, desde pequena. Acho que eu tinha uns 10 anos. Mas sempre tinha meus momentos de brincar, tinha os meus momentos de estudar, mas tinha também a parte do trabalho. Sempre utilizava meio período para isso, né?
14: Uhum.
15: Então, ali eu aprendi muitos valores e força, determinação, e que nada na vida é fácil. Então, isso me senti... hoje me moldou muito, né?
14: Uhum.
15: Com o mercado de trabalho.
14: E a Vanessa sempre gostou de estudar? Como é que era desde novinha? Tinha que conciliar, claro, como tu falou, com o trabalho, né? Mas gostava, era curiosa? Como é que era a Vanessa nesse
15: lado? Eu sempre gostei de estudar. Sempre. Sempre me estudando, me aperfeiçoando, envolvida também na igreja,
14: uhum,
15: com essa parte de ajudar as pessoas.
14: Legal.
15: Sempre envolvida na comunidade também.
14: O que o trabalho na roça te ensinou? Eu achei legal ali as virtudes, né, que tu falou, a resiliência e tudo mais. Mas quando tu lembra dessa época do trabalho na roça, adolescente, ainda muito, muito jovem, né?
15: Uhum.
14: E as amiguinhas, claro, muitas vezes estavam fazendo algumas coisas e você tinha que trabalhar. Mas o que isso te ensinou mais tarde, assim, que tu viu, pai, eu cresci, eu tive uma maturidade um pouco mais rápido. O que foi, isso aí formou o teu caráter, em que sentido?
15: Então, hoje eu levo comigo, né, o meu valor da minha família, que é o valor, né?
14: Uhum.
15: Muito valor, respeito, a honestidade. A gente tem que trabalhar sempre com honestidade, o esforço, porque eu sempre tenho comigo que nada é fácil. Hoje, tudo depende do teu esforço e da tua dedicação. Então, isso me moldou muito, né? Eu cresci nessa dedicação, nesse esforço. Então, esse esforço, tudo na vida a gente precisa disso, né?
14: Uhum.
15: Para poder fazer algo, para poder crescer. Então, isso é os meus valores que eu trago comigo desde a minha infância.
14: Vamos falar um pouquinho, então, desse trabalho na roça. Como é que era, só para o pessoal imaginar, mais ou menos, como é que era a Vanessa trabalhando nesse sentido, assim? Como é que tu ajudava a família?
15: Então, como meu pai era caminhoneiro,
14: uhum,
15: e eu ficava em casa meio período, né? À tarde eu estudava, mas de manhã eu tinha que trabalhar. Meus tios, eu sempre fui muito trabalhadeira.
14: Uhum.
15: Então, tipo, quando a minha avó me chamava para fazer faxina, para limpar a casa, eu sempre fazia. Então, meus tios sempre me chamavam, eles iam lá em casa. Vanessa, vamos lá, tem estufa para descarregar? Eu ia.
14: Uhum.
15: Então, ali eu já comecei a ganhar o meu dinheiro. Eu era muito ambiciosa, parte boa, né?
14: Sim, claro.
15: De ganhar meu dinheirinho para ter as minhas coisas, comprar as minhas roupas, enfim. Eu lembro que o meu primeiro dinheiro, assim, que eu ganhei, que eu trabalhei na semana, eu comprei uma TV.
14: Olha
15: o meu
14: só.
15: Quarto, assim. Uma TV e um ventilador, nunca esqueci disso. Então, assim, sempre foi tudo com muito esforço, né?
14: Uhum.
15: Muita dedicação, esforço. Então, meus padrinhos e eu trabalhei muito com meus padrinhos, né? Onde eu aprendi muito também, muito ali. E então, eles me ensinaram muita coisa, né? E eu trabalhei na roça ali, na parte da lavoura, né?
14: Certo.
15: No fumo.
14: Uhum.
15: Onde eu tecia os fumos na tecedeira mesmo.
14: Não é tarefa fácil.
15: E depois, o meu tio, ele fez uma estufa de grampo.
14: Certo,
15: então,
14: certo.
15: Eu carregava sozinha aquela estufa, porque
14: nossa,
15: só podia, só cabia uma pessoa dentro,
14: uhum,
15: né? Então, também carregava sozinha. Então, era bem trabalhado, né? Mas era uma coisa boa, uma coisa gostosa, leve, porque era mais o físico,
14: sim,
15: não era
14: sim,
15: tanto mental, né?
14: E fala um pouquinho sobre as virtudes que papai e mamãe te ensinaram, né? O papai caminhoneiro, como tu falou aí.
15: Uhum.
14: Claro que devia voltar sempre com um presentinho pra filha, né? E tudo mais.
15: Sim,
14: sempre. Isso
15: sempre.
14: Aí, eu acho muito bacana, porque fica muito na estrada, mas sempre,
15: uhum,
14: sempre volta com aquela saudade, né? Fala um pouquinho sobre essa questão da tua família, teu pai, tua mãe, pro teu crescimento, né? Coisas que de vez em quando tu fecha o olho, tu pensa no pai falando, na mãe falando, que tu leva até hoje contigo, assim, e passa esses ensinamentos pra frente.
15: Uhum. Então, a minha mãe era do lar, né? Mas ela sempre teve o seu trabalho para também ajudar na casa.
14: Uhum.
15: E a minha mãe, ela tinha tear, ela tecia tapetes. Então, a minha gestão, uma das coisas assim que eu observava a gestão dela, é que a gente tecia, carregava bolsas e nós ia para Torres, que lá a minha avó mora lá, e nós levava esses tapetes para vender para os veranistas.
14: Uhum.
15: Né? Então, a minha tia morava lá e a minha mãe dava comissão para minha tia vendia para veranista. Então, essa gestão também, eu lembro, sabe?
14: Sim, sim.
15: E fui pegando para mim, né, esses valores. E o meu pai também, muito dedicado, um ótimo profissional,
14: uhum,
15: porque eu lembro que muitas pessoas vinham atrás dele para ele trabalhar, porque ele sempre fazia média no caminhão, e eu sempre tenho isso comigo, sabe? A gente por mais simples que seja o teu trabalho, seja um ótimo profissional. Então isso eu carrego comigo também, sabe? A força, a determinação e a honestidade, né? A nossa família, o caráter, né? Isso tudo é muito importante.
14: E você costuma também citar a sua madrinha como uma grande inspiração sua, né? Conta um pouquinho do porquê e como é que foi. Fala um pouquinho da madrinha.
15: Então, eu trabalhei muito com a minha madrinha e ela me ensinou muito, né? E uma das coisas também foi a parte da gestão, que eu aprendi muito com ela. E eu sempre fui muito observadora, né? Muito de pegar aquilo, observar como é que fazia. E eu lembro que quando começou a Agropires, ali na Sanga da Toca, eu peguei o comecinho ali da loja e eu lembro que a gente começou num paiol, sabe? Eu fui ajudar a atender e eu lembro que tinha um carrinho de mão, a gente conseguiu vender aquele carrinho de mão e a gente pegou o dinheiro e ela disse, vamos guardar para comprar outro, para pôr na loja. Então, assim, foi tudo muito, com muito esforço, né? E aquela dedicação toda ali da família, eu fui pegando todas as coisas boas, né? E fui me moldando e trazendo esses valores para minha vida.
14: Falar em moldar, eu queria que tu falasse um pouquinho de como é que tu entrou, né, nessa trajetória da área de vendas, liderança, e como é que você foi evoluindo nesse meio. Claro que a gente entra muitas vezes cru, né? Depois vai evoluindo, vai vendo o que fez de errado, o que fez de certo. Como é que foi essa tua trajetória, né? Para que as pessoas se inspirem, né? Que estão escutando nesse momento para pegar algumas coisas que você adaptou que deram certo. Como é que foi essa tua entrada em vendas e liderança?
15: Eu entrei no comércio com vendas, né? Primeiro. Comecei, então, o meu trajeto sempre foi atendimento de pessoas, né? E o atendimento de pessoas é tu resolver os problemas delas, né? Porque a pessoa vai ali para te resolver o problema dela. Então, geralmente, é conflitos, é várias emoções que surgem durante o atendimento, né? E através disso, eu trabalhei 12 anos. Então, daí depois eu engravidei, casei, tive minha filha e eu não queria mais as vendas. Eu disse, vou procurar, né, outra coisa. Só que eu entrei, então, fiz gestão financeira.
14: Certo.
15: Fiz faculdade para poder entrar no ramo da administração, da parte financeira. Então, eu consegui, daí foi onde que eu entrei na empresa Olim e trabalhei ali por 12 anos, onde eu aprendi muito também. E eu cheguei a ser supervisora, né, logística por 12 anos também. E ali eu fui líder, né, do setor e aprendi a liderança, a gestão. E foi muito prático, porque quando eu entrei, tanto o chefe, o líder, eles sempre me chamavam, sabe, para opiniões, para decisões, para negociar. Então, aquilo eu vi que eles enxergavam em mim que eu tinha potencial. Então, eu comecei a resolver problemas sozinha. Porque eu pensava assim, melhor eu resolver errando do que eu não resolver. Então, ali eu fui aprendendo a resolver os problemas, né, que vinham aparecendo.
14: Como é que a liderança entrou na tua vida? Porque eu acho que falar de liderança sempre vai ser muito atual. Porque a pessoa que não delega a função, a pessoa que... Existe a diferença entre chefe e líder, né? Isso aí não vai se instituir nunca, não tem como fazer. Mas assim, as principais pilares que um líder tem que ter, e como que isso entrou na tua vida também? Porque assim, claro, a gente acaba usando a liderança, não apenas no trabalho, mas no cotidiano, né? No lidar com as pessoas, né? E a liderança sempre é muito boa, e a liderança, ela auxilia os demais. Fala um pouquinho sobre esse lado de liderança, né? E as dificuldades que muitos chefes têm para conseguir virar um líder.
15: Então, o chefe, ele quer o resultado, né? Ele só quer isso, ele não quer saber o processo, ele quer o resultado. E a liderança é a parte mais difícil, porque a liderança é saber orientar, comunicar e liderar a tua equipe, né? Porque a equipe, ela tem que estar muito sintonizada. A equipe, ela precisa estar muito comunicação. Porque desde o pedido que entra até a entrega do produto, tem um processo muito grande, né?
14: Sim.
15: Tu não pode errar, não pode errar quantidade, não pode errar marca, não pode errar nada. Então, tem que ter muita comunicação. Então, a liderança é isso. É tu tá sempre envolvida na equipe e passando as orientações, né? E isso entrou na minha vida porque eu comecei a resolver os problemas e todo mundo já automaticamente vinha diretamente para mim: Vanessa, resolve isso aqui para mim. Uhum. Porque eles sabiam que se caíam na minha mão, eu resolvia. E eu fazia acontecer, porque eu sou muito objetiva naquilo que eu faço, sabe? Chegou na minha mão, o negócio é resolver o problema daquela pessoa. E rápida, sabe? Eu sempre fui muito automática, assim, muito rápida em resolver as resoluções dos problemas, né? Claro que tem coisas que nem tudo a gente consegue resolver na hora, né?
14: Sim, sim.
15: Mas o que eu podia fazer para resolver o problema daquela pessoa naquela hora, eu fazia, né? Tanto que eu lidava com motoristas, né? Então, motoristas, eles têm que ser muito rápido, porque eles estão lá, eles têm carga agendada, enfim, tu tinha que resolver o problema, né?
14: Chegou a sofrer com relação ao mercado machista? Porque é uma mulher liderando, né? Mas
15: eu sempre fui respeitada por todos. Isso. Até muitos diziam assim, porque eles não vão respeitar. Pelo contrário, eu fui muito respeitada. Nunca recebi nenhum tipo de ofensa.
14: Uhum.
15: E quando eu resolvi... E o mais engraçado é que eu ganhava muitos presentes de agradecimentos.
14: Legal.
15: Era vinho, era cestas. Porque muitos estavam carregando longe. Uhum. E diziam assim, Vanessa, eu preciso que tu faça isso. Eu não queria ficar final de semana aqui. Eu queria ir embora com a minha família. Imagina, filha de caminhoneiro. Fazia de tudo para aquele cara viesse.
14: Imagina, né?
15: Então, resolvi o problema dele. E ele vinha com vinho, com presentes, agradecendo. Ai, que bom e tal. Então, isso, o que tu faz, tu colhe.
14: Uma via de mão dupla, né, Vanessa?
15: É.
14: Não adianta, né? Tu faz pelo teu liderado e ele vai fazer por ti de uma forma que nenhum outro faz, né?
15: Nenhum outro faz.
14: É muito bacana nesse sentido. E qual é o principal erro que as empresas têm com relação à gestão de pessoas? A gente sabe que gestão de pessoas não é fácil, mas tem que administrar, tem que na verdade, melhorar o rendimento de cada um e tudo mais, né? Ver a aptidão de cada um. Fala um pouquinho de gestão de pessoas e a importância para a empresa, né? Porque a empresa é feita de pessoas, né? Processos,
15: sim,
14: mas pessoas principalmente mais importantes para tocar, né, essa engrenagem. Fala um pouquinho sobre essa gestão.
15: Então, as empresas, elas têm que entender que a gestão, ela é movida a pessoas, né? O resultado, ela vem de pessoas. Então, o mercado hoje está mudando, né? O mercado hoje, a visão dessa geração está totalmente diferente,
14: verdade.
15: Mudou. Então, as empresas, elas têm que usar as estratégias, e principalmente a estratégia de desenvolvimento humano.
14: Perfeito.
15: Isso é importante, porque é as pessoas que vão trazer resultado para a tua empresa.
14: Uhum. E a questão de se sabotar? Tem muitos profissionais que são muito bons, né? Que olham para os outros, se comparam aos outros e podem sim desenvolver uma liderança. Eu creio que cada um, como a gente falou, pode desenvolver, né? Mas eles se sabotam antes mesmo de tentar. Não, eu não vou conseguir chegar lá, eu não vou... E sempre tem aqueles que vão te dar dicas, né, que não são tão produtivas, né? De vez em quando tem que daí ter... Dois ouvidos e uma boca, né? Escuta,
15: sim,
14: analisa e vê o que é bom para ti, internaliza.
15: Isso.
14: E traz o teu perfil. Fala um pouquinho sobre a sabotagem, não só do líder, né? Mas aquele profissional também que de vez em quando se coloca muito para baixo.
15: Então, primeiramente, tu precisa acreditar muito no teu potencial, né? E saber que tu vai fazer e que tu pode errar. Isso é natural. Pode errar. Só que tu tem que tentar.
14: Uhum.
15: Né? Tentar. Claro que tem erros que pode dar um
14: problema muito grande,
15: né? Prejuízo, né? Então, tem que ter muito cuidado com isso. Então, quando você tem um negócio muito grande para resolver, é importante ter pessoas ao teu redor, pedir opinião, pedir, tem isso para fazer, o que, que eu vou fazer e tal, para ter mais segurança. Mas, em pequenas coisas, tentar se desafiar e tentar resolver, sabe?
14: Uhum. E outra questão também, agora pegando o teu gancho aí, que a gente acaba vendo isso muito no mercado de trabalho, algumas empresas que a gente passa, é a questão do dar o crédito, né? Muitas vezes o chefe, esse é o chefe, digamos assim, né? O liderado tem uma boa ideia e tudo mais que é executada e o chefe muitas vezes não dá o crédito para ele, mas o líder sim, faz questão de exaltá-lo na frente dos demais, né? Para que os outros também se motivem nesse sentido. Isso é muito importante, né? Essa questão de na frente dos outros tu elevar e se precisar chamar atenção, né? Tu vai de canto e chama atenção, né?
15: Uhum, é o tal do feedback, né?
14: Uhum.
15: É muito importante fazer isso com os colegas. Quando for positivo, na frente. Quando for negativo, é individual. Porque pode frustrar, né? E isso pode levar a outros problemas, né? Como ansiedade, estresse, enfim. Então, é muito importante ter cuidado, né, com essa gestão.
14: Uhum. E Vanessa, vamos lá, por que da psicologia e como que ela se encaixou bem nesse teu trabalho aí e tudo mais? Como é que ela foi positiva nesse sentido?
15: Então, a psicologia, ela está sendo muito positiva, uhum. porque eu preciso ser assertiva dentro das organizações, né? Então, como eu montei a empresa DV, a gente fundou a DV, que é gestão de pessoas, desenvolvimento e na parte organizacional, eu precisei entender do ser humano, certo. Mais, né? Uhum. Além, a psicologia, ela serve como ponte na parte estratégica de práticas, certo. e no científico, uhum. né, nas técnicas científicas. Então, isso engloba tanto na minha prática quanto no, nas técnicas científicas da psicologia, né? O desenvolvimento humano, essa parte humana, o porquê que o ser humano reage daquela tal forma.
14: Perfeito. E tem também a questão que assim, vai ficar sempre presente, vai ser uma coisa sempre muito atual. Eu já li até livros nesse sentido e realmente é uma coisa muito bacana quando tu consegue internalizar isso para ti, que é a inteligência emocional, né? A inteligência emocional é algo brilhante e que assim é atual, né? A gente lê livros que eles começaram a falar, até estudar as pessoas, estudar uhum. a inteligência emocional, mas ela continua muito atual e importantíssimo também trabalhar esse lado, né?
15: Então, a inteligência emocional eu pratico em mim, pratiquei e pratico todos os dias e sempre, e eu acho que é a chave para o mercado novo agora, a inteligência emocional para uhum. as pessoas. Por quê? Porque quando chega uma pessoa no teu comércio ou na tua empresa,

0: está passando por um momento difícil na vida dela. Então, acaba que acarretando e levando para outros lugares. E, então, tem que ter esse olhar, a empatia.
1: Vanessa, também uma coisa interessante, assim, que acho que ela trabalha muito com essa questão, que é o equilíbrio entre o trabalho e a família, como você falou agora, né? Uhum. Muitas vezes você não consegue resolver aquilo no trabalho, ou você está muito estressado com o trabalho e acaba descontando um lado que não deveria, né? Você acaba estragando um relacionamento ou deixando um relacionamento pior por questão de não conseguir separar, né, trabalho da família. Como fazer isso, sabe? Como internalizar isso? Como cada um pode deixar digamos assim, eu não vou levar o problema para casa hoje porque eu não vou conseguir resolver. Uhum. Mas como é que a pessoa pode fazer isso realmente, que é uma coisa muito difícil do ser humano, né?
0: Então, aí que entra a inteligência emocional também. Então, por isso que a inteligência emocional, ela tem que estar na nossa vida sempre. A respeito dessa vida, muitos dizem, vida profissional e vida pessoal. Não existe duas vidas, existe uma só, porque nós somos um. Então, a gente tem que saber lidar com esses dois setores, que é a vida profissional e a vida pessoal. Como não levar os problemas? Não tem como. Tu vai trabalhar com a cabeça, de repente, com algum problema que ficou na tua casa, e assim como tu vai levar do trabalho para casa.
1: Certo.
0: Então, tem que ter essa inteligência emocional de parar, pensar, né, fazer o que é mais urgente, ter esse controle, né, e tentar resolver as coisas aos poucos, né, o que é mais urgente na tua vida naquele momento. Então, tem que ter esse equilíbrio. Não, né? É difícil tu chegar no teu serviço e dizer que não está trazendo problemas, às vezes, em casa, um filho
1: como
0: doente.
1: Seres humanos, né?
0: Então, é isso. Não existe duas vidas. Existe uma só, e nós temos que saber controlar esses setores da nossa vida.
1: Tá certo. Nós vamos para um breve intervalo. Daqui a pouco a gente volta com mais 95.5 Entrevista. É um instante só. Já voltamos.
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2: Estamos de volta com o nosso 95.5 entrevista e hoje recebendo a empreendedora, né? A Vanessa Pires, que foi atrás de um sonho, né? Ela utilizou o conhecimento que ela tinha no mercado de trabalho, com vendas, liderança, e montou o próprio negócio, né? Montou o próprio sonho, digamos assim. Vanessa, eu queria perguntar para ti como é que surgiu a DV e fala um pouquinho sobre a DV para nós.
3: Então, a DV, ela surgiu de dois sonhos, meu e da minha colega. A minha sócia, Débora, né, ela também trabalha com logística. Uhum. Então, a gente começou a ir para a faculdade no ônibus juntas e pegamos algumas matérias juntas e começamos a conversar. E todos os dias nós conversava assuntos da empresa, de certo. Dentro da empresa, do que acontecia, o que a gente via, sabe, muita coisa. Então, foi uma sintonia e deu muito certo. Deu muito certo porque todo o olhar dela, eu também tinha o mesmo olhar. Uhum. Então, ela me ligou um dia à noite, tinha acontecido um fato com ela, e ela me ligou, ela disse, Vanessa, eu tô triste com algumas situações pessoais minha e eu quero te passar uma ideia. E quando ela falou isso, eu já imaginava.
2: Já estava até esperando,
3: já,
2: né?
3: Já estava preparada. Legal. Só esperava um ok. Daí eu disse assim, sim, eu já sei qual é a tua ideia e eu topo. Eu falei para ela. E ela nem tinha me falado, sabe? Então foi muito legal porque a gente foi muito... muito muita sintonia, né? Entre nós duas. E a ADV, ela veio para somar dentro das organizações, né? Ela veio para fazer ações... realmente ações. Agora tem aquela lei NR1, não sei se você já ouviu falar,
2: sim,
3: que é dos riscos psicossociais dentro das empresas. Uhum. Então, a DV, ela está implantando isso nas empresas, né? Com essa parte dos riscos psicossociais. Então, a DV, ela tem um grande diferencial.
2: Uhum.
3: Ela veio da experiência, da nossa vivência, juntamente com o nosso estudo, com a nossa aperfeiçoamento, que a gente está estudando para isso, né? E também veio, a gente fez uma parceria lá na casa da Nona, que a gente fez uma trilha.
2: Olha que legal.
3: E nessa trilha, a gente leva os colaboradores para fazer trabalhos de equipes e liderança. Uhum. Então, a DV, ela é humanizada. É uma ação humanizada, realmente. Ela não é só no teórico, só no papel. Então, são ações que precisam ser feitas dentro das empresas. Não é só um questionário que tu tem que dar lá para o funcionário assinado, o que ele está sentindo. Não, uhum. Tu tem que fazer ação dentro da empresa, né?
2: Fala um pouquinho sobre essa trilha, porque eu acho muito bacana, sabe? Porque o pessoal vai no final de semana, né, e volta na segunda-feira com um gás totalmente diferente, as pessoas conhecendo o outro como não conheciam. A importância disso, né? De ter vocês, né, para uhum. trazer essas novas ideias, e do próprio empresário, para dizer, não, peraí, uhum. a gente para um pouco no trabalho, ou muitas vezes faz, até no mesmo no ambiente de trabalho, né, esse tipo de exercício, mas a gente para um pouco, mas estamos investindo, porque daqui a pouco o resultado vai vir melhor. Sim. Fala um pouquinho dessa sinergia, né, dessa volta do profissional, né, um uhum. muito apegado ao outro, depois é auxiliando o outro, e muitas vezes... derrubando preconceitos, né? Porque não conhecia o outro lado, acaba conhecendo e gostando, né? Fala um pouquinho sobre a importância disso.
3: Então, a importância da trilha, ela engaja, né? Engaja a equipe. E às vezes aquele colega que tu tá ali no trabalho dia a dia, ah, que colega chato, tu vai na trilha, tu engaja com o colega e tu vê que ele não era chato. Tu uhum. vê, não, esse colega realmente ele é muito querido, enfim. Então aquilo ali já traz para uma outra energia. E lá no meio da natureza é tudo de bom, né? Tem aquele barulhinho, sabe, da água, do rio.
2: No, na,
3: aquilo ali é uma sintonia, uma energia, e realmente recarrega eles, né? E a trilha são obstáculos que a gente fez para que dificultasse, né? Para que eles realmente precisem um do outro para poder fazer as atividades. Para que eles vejam que é preciso do colega para poder resolver os problemas, né? E a liderança, isso faz também uma diferença, porque nós já fizemos com algumas empresas, e um grupo foi muito nítido tu perceber quem era líder e quem não era.
2: Certo.
3: Quem servia para ser líder e quem não servia. Teve um que abandonou a equipe, foi lá conversar, eu disse, aquele ali não serve.
2: Desistiu.
3: Foi muito, então assim, é umas dinâmicas muito legais e terapêuticas.
2: Vanessa, tem a questão também da cabeça do dono, como a gente fala de vez em quando, né? Eu vou usar o jargão aqui porque eu não sei falar da forma que seria, né, a forma mais correta. Mas, digamos assim, muitas vezes o dono, ele pensa, né, em resultado, resultado, resultado, e que o funcionário ou colaborador, como a gente, né, prefere chamar, se satisfaz apenas com o salário. Claro, a gente gosta do um bom salário, normal, a gente tem que ter um bom rendimento. Mas há muito mais coisa ligada ao funcionário, ao colaborador, do que apenas o salário, né? Digo, dar oportunidades de crescimento. Fala um pouquinho sobre essa questão também de ter oportunidade de crescimento dentro da empresa, de ter, sei lá, um plano de saúde, alguma coisa que não seja apenas o salário.
3: Então, os benefícios hoje, o mercado mudou, né? Então, assim, a visão hoje é outra. Então, as pessoas, elas não estão ligadas mais ao salário. Elas estão ligadas ao bem-estar. Né, a família, o bem-estar. Então, eles querem trabalho, mas benefícios.
2: Certo.
3: Benefícios ajuda muito. É uma estratégia também que a empresa pode usar, porque isso motiva muito o funcionário. Tanto em brindes, bonificação por meta atingida, sabe? Benefício de doenças, assim, de hospitais, essas coisas.
2: Sim,
3: também valoriza muito o funcionário, né? Essa... E tem vários outros benefícios, né, que podem ser utilizados para os funcionários. Isso é um olhar de valorização, né, para o funcionário.
2: Vamos falar um pouquinho sobre liderança novamente, porque eu sempre gosto desse assunto, e existe, como a gente falou anteriormente, a diferença entre o chefe, bem nítido, né, e o líder. O chefe, muitas vezes, né, e uma coisa que a gente vai pontuar que é errado, ele tem medo de ser superado pelo liderado, né, digo... Por quê? E como tirar esse medo, né, da pessoa? Olhe para o teu liderado, o teu colaborador, e faça com que ele seja grande, né? Se ele superar, se ele for para outro local, digo assim que vá, né? Tirar um pouco desse medo, né, Vanessa? É importante, né, de treinar as pessoas, mas sem aquele medo de que elas te superem.
3: De que elas sejam substituídas.
2: Isso mesmo. De que elas acabem pegando a tua vaga e tudo mais. Isso aí é uma coisa que acontece muito, mas tem que tirar
3: muito
2: isso da frente, né?
3: Acontece muito. Mas a visão do chefe é diferente do líder. Então, é isso que tem que entender. E para a empresa crescer, tu precisa de pessoas até mais inteligentes do que você.
2: Isso aí.
3: Então, é importante tu ter essas pessoas que têm ideias diferentes, né, para poder crescer. Então, se o chefe quer crescer, tenha líderes inteligentes, tenham líderes bons ao seu lado. E não tenha medo porque cada um tem a sua essência e o seu jeito. Nunca ninguém vai ser insubstituível. Mas tem pessoas que vai ser difícil de substituir.
2: A Vanessa falou lá no começo, que eu achei uma frase que eu peguei para mim muito impactante, que ela trabalhava com as pessoas, né, já desde lá, e com caminhoneiros que queriam vir passar o final de semana junto à família. Fala sobre a importância disso e a estratégia inteligente de gestão de cuidar das pessoas para que o rendimento seja muito bom dentro da empresa.
3: Então, a maior... Não digo estratégia, mas eu já venho comigo porque é uma coisa minha, a minha essência, é ajudar as pessoas a resolver o problema delas. Então, isso é fantástico, né? Isso é um resultado que... hoje eu tenho um outdoor na beira da estrada, na BR-101.
2: Opa, legal.
3: E os caminhoneiros passam, eles me mandam um vídeo.
2: Legal.
3: Te vi lá, sabe? Então, isso é uma gratidão, né? Isso é fantástico, saber que tu fez por aquela pessoa e a pessoa hoje está ali, né, te vendo e sabendo que tu está crescendo. Então é muito importante, assim. E essa parte de ajudar as pessoas, ela só soma na tua vida.
2: Uhum.
3: Então, tudo que tu faz para uma empresa, tu não faz para a empresa, tu faz para ti mesmo.
2: Isso.
3: Eu penso que tudo que tu faz para as pessoas, onde eu entro na parte das organizações, eu falo isso para eles, para os colaboradores. Você não está fazendo para a empresa, você está fazendo para ti mesmo. Porque você, lá, quando você sair daqui da empresa, lá fora, as pessoas vão te ver e vão dizer, aquela que fez isso por mim, top, uhum. Sabe? Então, isso é gratificante e te evolui muito.
2: E a cultura da empresa? Que a gente tem muita dificuldade, muitas vezes, de passar para os colaboradores ou os novos colaboradores, né? Fala um pouquinho sobre a cultura, como tu faz com que eles também se engajem, né, na cultura, nas missões, isso, valores e tudo mais. E a importância do acompanhamento constante, que não adianta tu fazer um planejamento estratégico especial e não ter esse acompanhamento. Fala um pouquinho sobre essas duas ferramentas aí da empresa.
3: Então, é muito importante, quando o colaborador entrar, já passar isso para o colaborador.
2: Uhum.
3: Né? Como que funciona a empresa, a cultura da empresa, as crenças, porque tem religião também, enfim, tem muita coisa dentro de uma empresa, né? E é importante passar isso. E hoje é importante a política da saúde mental, do desenvolvimento humano, do desenvolvimento de liderança, entrar como cultura da empresa.
2: Uhum.
3: Porque isso, daqui para frente, não é mais um diferencial na empresa, é uma necessidade. É uma necessidade. Então, isso vai fazer parte da cultura. Vai ter que fazer parte da cultura, né? E é muito importante a cultura da empresa ter essa política.
2: Vanessa, vamos lá. Agora, temos a inteligência artificial que está dando dor de barriga em muita gente. Eu acho que não seria por aí, né? Porque, na verdade, pode ser uma ferramenta estratégica, sabendo de que forma utilizar. Como é que as empresas devem encarar essa inteligência artificial, né, e o uso dentro das empresas na medida do possível?
3: Então, muitas pessoas, né, que a gente escuta, porque as máquinas vão substituir o ser humano. Nunca ninguém vai... As máquinas nunca vão substituir o ser humano, elas vão qualificar o ser humano, né? O ser humano, ele vai estudar para saber usar, é igual o computador.
2: Uhum.
3: Por trás do computador tem um ser humano. Então, o ser humano, as máquinas não vão... Não, é as pessoas que trazem resultados. É isso que as empresas têm que entender.
2: Uhum.
3: Né? Por mais que tenham essa inteligência artificial, essa IA, esses computadores, a tecnologia, mas o ser humano não é substituível. Uhum. A isso, sabe? Ele é insubstituível por outra pessoa, mas ele jamais vai ser por uma máquina.
2: Vamos falar um pouquinho sobre a DV e como encontrar vocês, né? E vamos falar um pouquinho mais sobre o trabalho de vocês, porque
3: uhum.
2: muitos nos ouvem nesse momento, empresários que estão interessados no trabalho, no diagnóstico que vocês fazem.
3: Isso.
2: Fala um pouquinho sobre o trabalho de vocês, para o empresário, assim, tenta explicar para ele como é que vocês vão na empresa, vocês analisam, vocês veem como é que está o cenário. Fala um pouquinho do trabalho de vocês e como achar vocês.
3: Uhum. A gente oferece o clima de ambiente para as empresas, que é o diagnóstico, né? A gente precisa fazer esse clima para diagnosticar qual é o problema da empresa, porque toda empresa tem problema, né?
2: Uhum.
3: Não vem
2: uhum.
3: dizer, não, a minha empresa não tem problema. Não, tem. E geralmente são pessoas, né? Então, a gente precisa diagnosticar onde que está a falha e a gente faz um relatório, né? Entrega para o empresário, tá acontecendo isso, a gente não dá nomes porque é antiético, né?
2: Sim,
3: de
2: sim,
3: funcionários,
2: sim.
3: Não. A gente faz um contexto geral, entrega para o empresário e a gente faz um relatório em cima disso. Né, onde que está o problema, onde que pode ser melhorado. E em cima disso, nós vamos trabalhar.
2: Uhum.
3: Então, a DV, ela faz palestras, daí com temas propostos em cima daquilo que a gente quer trabalhar. Ela faz rodas de conversa, dinâmicas. Então, o nosso intuito é humanizado. É uma coisa simples, mas humanizada.
2: Falando um pouco da DV na questão de planejamento estratégico, agora vamos para o outro lado do balcão. O que é que vocês projetam para o futuro? Como é que vocês vêm evoluindo? E o aperfeiçoamento de vocês constante, porque imagina, o mercado de trabalho, né? Pessoas, processos, isso aí, tu tem que estar estudando o tempo todo. Fala um pouquinho do planejamento estratégico de vocês aí para o futuro, os sonhos que ainda se tem pela frente.
3: Então, como a DV ainda é recente, o nosso planejamento futuro é crescer na região, né? E se aperfeiçoando, né? Com ações, palestras e fazer um trabalho bem feito, né? Então, ainda tem umas ideias surgindo que a gente já vem desde o começo pensando, mas a gente ainda não conseguiu atuar, que a gente quer fazer um trabalho com os motoristas, porque Legal. Os motoristas, eles não tem como eles assistir uma palestra, né? Uhum. Então a gente precisa ver como que a gente vai fazer para chegar até a eles nas estradas. Então a gente está pensando também nisso.
2: Posso dar uma ideia? Tem a carreta da PRF.
3: Uhum.
2: A carreta da PRF, muitas vezes eles dão, abordam um tipo de estratégia, né? Para até mesmo para os motoristas, para eles se interagirem nesse sentido. Eu acho que é uma coisa que pode se ligar uma coisa a outra. A gente conversando, né? Brainstorm, como a gente fala, sempre surge uma ideia, né? Fala para nós os endereços de vocês, telefone, como conhecer a Vanessa, como conhecer a sócia da Vanessa e tudo mais. Pode divulgar para que o pessoal interessado anote lá certinho e chame vocês para uma conversa.
3: Então, o meu contato é 99119-4184 e tem da minha sócia, a Débora. E nós somos de Jacinto Machado. Temos o nosso Instagram, DV Segurança no Trabalho. Podem seguir nós ali e ver todo o nosso trabalho. Eu vou passar aqui o contato também da minha colega. Deixa eu achar aqui.
2: A tua colega, como é que é o nome dela?
3: É Débora.
2: Débora, DV, né, pessoal?
3: DV, Débora e Vanessa.
2: O apresentador, ele não consegue ligar os pontos, né?
3: Coisas...
2: Débora e Vanessa, DV.
3: É isso, Débora, aí. Como eu aprendi isso com um dos meus líderes, tá? O meu chefe.
2: Sim, sim.
3: Ele sempre foi muito do marketing e ele dizia assim, ó, que a empresa, ela tem que ter nome curto pra pegar.
2: Isso.
3: Sabe? A pessoa tem que pegar o nome, né? Uhum. Então, quando eu fui fazer a logo, eu pensei assim, tem que ser nome curto, porque o meu chefe dizia isso.
2: Uhum.
3: Então, tudo eu pego pelo olhar que eu aprendi.
2: Legal isso.
3: E eu vou passar aqui, o contato da Débora é 99614-6929.
2: Vanessa, obrigado pela presença, obrigado por compartilhar a tua história, muito bacana realmente, desejo sucesso, sabe, trabalhar com esse tipo de atitude é muito importante, porque você está auxiliando pessoas, está auxiliando empresas, está auxiliando negócios longevos de família, que fiquem mais longevos ainda, né? Parabéns pelo trabalho, siga firme nesse intuito. E obrigado por ter compartilhado conosco aqui a tua ideia. E um abraço para a Débora lá, né?
3: Certo, obrigada.
2: Para que vocês tenham sucesso o tempo todo. Fique à vontade aí, se você quiser mandar recado, abraço para alguém, família, fique à vontade.
3: Então, eu quero agradecer, então, primeiramente a Deus, agradecer aqui por ser convidada, né, Gregório, pelo convite, muito obrigada. Agradecer a minha família, que provavelmente está me ouvindo, aos meus pais, meus padrinhos e toda a comunidade em que eu me criei e tenho meus valores hoje.
2: Tá certo, e com isso nós vamos para um breve intervalo, daqui a pouco voltamos para a transição com o Dia Notícia e ele, o Diego Macan. Um instante só, já voltamos.
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2: 5 horas em ponto, de volta com esse finalzinho do nosso 95.5 Entrevista. Já comigo no estúdio, ele, Diego de Aguiar Macan, o homem dos dinossauros. Daqui a pouco, opa, ele explica por quê, né? Que está chegando aqui com o nosso Dia em Notícia para trazer todas as informações. Gostou, garoto?
15: Boa tarde,
2: Gregório. Legal, né?
15: Boa tarde a todos os ouvintes da Rádio Araranguá. Muito bacana, estivemos hoje lá no Dinoparque, né? Essa grande expectativa para a inauguração do Dinoparque, o Parque dos Dinossauros aqui em Araranguá, que vale a gente ressaltar. Acontece na sexta-feira para a imprensa e no sábado, a partir das 9 horas da manhã, estará aberto aí para todo o público araranguaense, para todo o pessoal da região que vai querer conhecer também. Então, nós estivemos lá, né, Gregório? Hoje estivemos lá, teremos programa especial direto do Dinoparque na sexta-feira, desde manhã até a tarde, também no final da tarde. Nós gravamos uma reportagem especial lá com o chefe de gabinete da Prefeitura de Araranguá, o Sandro Ramos, muito bacana, que na sexta-feira a gente vai estar reproduzindo aí. E assim, né, que interessante que é esses dinossauros, cara.
2: O movimento todo, né, a respiração.
15: São animatrônicos, tudo. Mas não é um bicho de borracha comum, não. É muito bacana.
2: É muito legal.
15: Uma textura, os sons se mexem. Muito legal, tenho certeza que o pessoal vai gostar muito.
2: Show de bola, garoto.
15: Muito bem, hoje no programa desta quarta-feira eu converso por telefone com a coordenadora técnica do EMOSC, Criciúma, Camila Rodrigues. Ela vai falar sobre a campanha Junho Vermelho, a importância da doação de sangue e a necessidade de manter os estoques abastecidos aí para salvar vidas. Ainda hoje nós vamos repercutir a entrevista com a diretora da UFSC, Araranguá, Melissa Negro Delacqua, que ela que falou sobre o pedido de autonomia para a universidade aqui no município.
2: Tá certo, eu vou ficando por aqui então com o nosso 95.5 Entrevista de hoje. Eu volto novamente amanhã, às 4 horas da tarde. Sigam com ele agora, Diego Macan e o Dia em Notícia.
15: Em frente com a nossa programação, vamos ao Notícia da Hora com o Lucas Casagrande. Lucas, qual é o seu destaque? Boa tarde.
16: Boa tarde, Diego. O destaque diz que o governo de Santa Catarina lança edital de inscrições no programa Universidade Gratuita para o segundo semestre de 2026.
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16: O governo de Santa Catarina, por meio da Secretaria de Estado da Educação, abre as inscrições para os programas Universidade Gratuita e Fundo de Apoio à Manutenção ao Desenvolvimento da Educação Superior Catarinense, o Fundesc, entre os dias 1º e 7 de julho. Os estudantes interessados em ingressar nos programas deverão realizar o cadastro no sistema da sede e entregar a documentação comprobatória à instituição universitária participante. O edital do processo seletivo para o segundo semestre de 2026 está disponível no site da Secretaria de Educação. O processo seletivo será realizado em diferentes etapas, incluindo a análise documental, o período para ajustes cadastrais, recursos e publicação do resultado final. Após o período de inscrições, as instituições universitárias realizarão a análise e a validação das informações cadastrais, socioeconômicas e acadêmicas apresentadas pelos candidatos. Para Notícia da Hora, Lucas Casagrande.
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0: 17 horas 12 minutos, quarta-feira, 17 de junho de 2026, e está no ar mais uma edição do programa Din Notícia. Uma excelente tarde a todos e vamos juntos até as 19 horas trazendo os principais destaques aqui da região. Nesse momento, a temperatura está marcando 15 graus em Araranguá e, para saber mais sobre o clima, vamos à previsão do tempo com Ronaldo Coutinho.
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0: Ronaldo Coutinho, hoje uma quarta-feira de tempo bom aqui no extremo sul catarinense. Qual é a previsão do tempo para os próximos dias, Coutinho? Boa tarde.
2: Boa tarde. Agora fez o gol. 1-0 Inglaterra. O tempo segue no geral mais para bom. Amanhã vai fazer frio de novo. Teremos aí temperaturas baixas nessa quinta-feira, entre 3 e 6 graus aí pela região. E a tarde agradável. Alguma chance de chuva no decorrer da sexta-feira, mais à tarde e noite. E mantém a tendência de tempo, assim, no geral, mais para bom na região, no decorrer do sábado. Se tiver chuva de manhã, talvez passe sem, mais nublado do que chuva, mas não dá para descartar. E a temperatura permanece amena, friozinho. No decorrer do domingo, tempo bom, com frio. Segunda, volta a ter chuva e cai a temperatura. Semana que vem, semana fria. Da Climaterra, Ronaldo Coutinho.
0: Tá certo, Coutinho. Obrigado pelas informações. Até a próxima.
2: Igualmente, tchau.
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0: Dezessete horas, 15 minutos, estamos de volta com o Din Notícia desta quarta-feira. Lembrando a todos os nossos ouvintes, nossa audiência, que estamos ao vivo além do 95.5 FM, mas também através do Facebook e do YouTube da Rádio Araranguá, onde você tem acesso ao nosso áudio e a nossa imagem na tela do seu televisor ou do seu smartphone. Temos o nosso portal radioararanguá.com.br, onde você fica por dentro, bem informado sobre tudo o que está acontecendo aqui na região. Além disso, temos também o nosso WhatsApp da Rádio Araranguá, que é o 489-8808-4667, e o telefone fixo 3524-0137. No programa de hoje, eu converso com a coordenadora técnica do EMOSC Criciúma, Camila Rodrigues. Ela vai falar sobre a campanha Junho Vermelho, a importância da doação de sangue e a necessidade de manter os estoques abastecidos para salvar vidas. Teremos destaque de polícia com Jairo Silva, um momento esportivo com o Dejair Inácio, e ainda hoje vamos repercutir a entrevista com a reitora da UFSC Araranguá, Melissa Delacqua. Ela vai falar sobre o pedido de autonomia para a universidade no município. Entrevista concedida hoje pela manhã no programa Estúdio 95 com o Lucas Casagrande. E para fechar a noite, teremos a conversa do dia com Saulo Machado e Lucas Casagrande. Muito bem, com tudo pronto e os trabalhos técnicos a cargo do competente Gabriel de Moraes, vamos juntos, vamos fazer o Din Notícia desta quarta-feira. Uma quarta-feira que eu tive a oportunidade de, no início da tarde de hoje, junto com o Gregório Silveira, nós já demos algum spoiler durante a transição para o programa O Din Notícia, mas de lá conhecer o Dinoparque, Esse que é um parque muito bacana, que será inaugurado para o público no próximo sábado, a partir das 9 horas da manhã. Tivemos lá, observamos todos aqueles animatrônicos. O pessoal que está na live aí consegue acompanhar, pedir pro Gabriel colocar os vídeos. Muito bacana, muito interessante. Não é um animal de borracha comum, não. É todo um animatrônico, ele se move, enfim, emite sons de suas, o som original da espécie dele tá ali, tudo certinho, abre a boca, o tamanho dele é o tamanho original do dinossauro, muito bacana, muito legal, e está tudo nos últimos detalhes, importante a gente frisar isso. Está tudo nos últimos detalhes, a administração municipal está nos últimos retoques aí para poder inaugurar na sexta-feira para a imprensa e no sábado fazer a grande inauguração aí para todo o público, para toda a população da cidade, das avenidas, desse que será um marco histórico aqui para o município. Estamos falando de um antes e de um depois do turismo araranguaense. O turismo araranguaense vai agregar ainda mais com a entrada, né, com a abertura desse parque aqui no município. Já tivemos visitantes vindo do Uruguai, pessoal do Uruguai que estava visitando a cidade e foi lá também, visitou o Dino Parque, viu como, né, de que forma foi feito e tudo mais, e vai trazer excursões de fora, excursões internacionais, para vir conhecer esse parque de dinossauro aqui em Araranguá. Com certeza vai agregar ainda mais, né, no turismo aqui da nossa região. E claro, na sexta-feira teremos programa ao vivo, direto lá do Dino Parque, direto desse grande evento, dessa abertura, né, para a imprensa, que a administração municipal vai fazer na sexta-feira. E a partir de sábado estará aberto para o público, né, para toda a população em geral. Então, sexta-feira, programa do Saulo, programa da manhã, né, o dia a dia com o Saulo Machado, direto do Dino Parque, e também final da tarde conosco aí, o Dino Notícia, também estaremos fazendo lá do Dino Parque aqui em Araranguá. Agora sim, 17 horas, 19 minutos, em frente com a programação, vamos falar sobre uma campanha que salva vidas todos os dias. Junho é marcado pelo Junho Vermelho, mês de conscientização sobre a importância da doação de sangue, e também pelo Dia Mundial do Doador de Sangue, que foi celebrado no dia 14 de junho. Para falar um pouco mais sobre a campanha, a situação dos estoques de sangue e a importância de manter a regularidade nas doações, eu converso agora com a coordenadora técnica do EMOSC Criciúma, Camila Rodrigues. Camila, muito boa tarde, seja bem-vinda à programação.
6: Boa tarde a todos os ouvintes. Para nós é uma satisfação, né, poder estar levando um pouquinho de informação para a população de um assunto tão importante, e já agradecendo essa parceria com a rádio para nos dar essa oportunidade, né, para o pessoal ter um pouquinho de conhecimento e da importância que é a doação de sangue.
0: Com certeza. Bom, Camila, qual a importância da campanha Junho Vermelho para a conscientização da população?
6: Então, na verdade, esse ano, né, para o pessoal entender, o Junho Vermelho, como você comentou, no dia 14 de junho, que caiu num domingo esse ano, é comemorado o Dia Mundial do Doador de Sangue. Então, desde o dia 15, a gente está fazendo, né, algumas ações para a gente intensificar, né, com os nossos doadores. No dia 15, a gente fez um lanche especial para todos. Hoje estamos no município de Sombrio, amanhã vamos estar numa clínica aqui em Criciúma, dando uma maior acessibilidade para a população, está nos auxiliando a manter o nível de estoque o mais adequado possível. Então, essa campanha realmente é fazer o pessoal se sensibilizar e se conscientizar da importância de comparecer aos hemocentros. Claro que a gente vem enfatizando que não é só esse momento, né? Não é só em junho, porque é o Junho Vermelho, que o pessoal tem que comparecer. Na verdade, a gente quer conscientizar todos, mas que eles continuem com a gente ao longo do ano. Na verdade, além de fazer, trazer novos doadores, a gente quer mesmo fidelizá-los, né? Fazer com que eles realizem a doação de forma regular e mantenham com a gente ao longo, né, dos anos, para nos auxiliar a manter o nosso nível de estoque o mais seguro possível para todo o estado.
0: É importante aproveitar, né, esse mês para reforçar mesmo a doação, enfim, pessoal que costuma também doar, estar indo até o EMOSC para poder realizar a doação, né?
6: Exatamente. Então, como eu falei, é um mês, assim, junho e julho a gente já tem historicamente uma tendência, uma queda nas doações relacionado ao, né, às baixas temperaturas, doenças sazonais, as vacinas. Em seguida, nós temos as férias escolares, que o pessoal acaba, né, viajando bastante, saindo um pouco da cidade, então a gente já tem uma queda de doadores, né, de adesão de doadores ao Hemocentro. Então, o Junho Vermelho vem para alavancar essa, né, esse mês, para o pessoal se realmente se conscientizar e se sensibilizar e comparecer, não só esse mês, como eu falei, o Junho Vermelho é importante para a gente conscientizar e claro que é uma maneira também de a gente agradecer os nossos parceiros que a gente tem, né, os doadores que realmente comparecem ao Hemocentro ao longo do ano, mas não somente nesse mês específico. Nós gostaríamos muito que a população entendesse a importância, a necessidade da doação de sangue, que realmente ela é uma necessidade diária. A gente sabe que todos os dias lá na ponta tem pessoas que precisam da doação de sangue, precisam realizar a transfusão de sangue, e a gente também sabe que o sangue não tem um substituto. Então é muito importante essa campanha de conscientização para as pessoas, né, realmente perceberem a importância que é estar comparecendo e nos auxiliando.
0: Como estão atualmente os estoques de sangue no Hemosc?
6: Então, nesse momento, a gente está com algumas tipagens em níveis reduzido e níveis alerta. Tanto a tipagem O e A, positivo ou negativo, estão em níveis de alerta e reduzido. Então, já há algum tempo a gente vem enfrentando essa dificuldade, né, com essas tipagens específicas. Então, já fica aqui o chamado em especial para quem está nos ouvindo. Você que é doador ou futuro doador ou que gostaria de estar comparecendo e realizando a doação de sangue com essas tipagens específicas, tanto O e A, positivo e negativo. É o momento de estar comparecendo em Hemocentro, mas também reforço que todas as tipagens são muito bem-vindas, todo sangue é muito bem-vindo ao Hemocentro, mas nesse momento seria muito importante a participação dessas tipagens específicas para nos auxiliar nos nossos níveis de estoque.
0: Interessante, você falou sobre essa diminuição, né, normalmente nessa época do ano, né, Camila? Isso impacta o atendimento dos pacientes de alguma forma?
6: Então, querendo ou não, a gente trabalha hoje, para o pessoal entender, a gente trabalha numa hemorrede, né? São 7 hemocentros pelo estado de Santa Catarina, mais 2 unidades de coleta. Claro que se a gente acaba remanejando entre si, se não tem aqui num estoque ideal, a gente traz de Florianópolis, traz de Blumenau, né? Porque nós somos uma hemorrede. Mas acaba impactando porque a gente vem observando desde o início do ano um aumento muito expressivo da solicitação de hemocomponentes pelos nossos conveniados, que são os hospitais e clínicas que a gente acaba fornecendo esse sangue. Aqui na região sul, o Hemocentro de Criciúma, unidade de coleta de Tubarão, nós somos responsáveis por 27 hospitais e clínicas. É de Passo de Torres à unidade, à Laguna, então são bastante, né, hospitais que a gente acaba fornecendo, que solicitam, e a gente vem acompanhando o crescimento desses hospitais também, né, do crescimento dessas clínicas. A gente está tendo aumento de complexidade dos hospitais, nós temos cada vez mais procedimentos, mais leitos, e isso, claro, que por um lado é bom para a população, mas consequentemente acaba utilizando mais o sangue, né, precisando mais de transfusão. Só que a gente acompanhou esse aumento da solicitação, só que a gente não vem acompanhando o aumento dos doadores. Isso que é o que realmente nos preocupa, porque a gente está com esse aumento bem significativo, mas os doadores a gente mantém o mesmo nível, a gente não está conseguindo, né, aumentar.
0: Pois é, muitas pessoas até têm vontade de doar, mas ainda não deram o primeiro passo, né, Camila? Por que a doação de sangue é tão importante?
6: A doação de sangue ela é muito importante, porque como eu frisei anteriormente, o sangue ele não tem um substituto, ele realmente salva vidas. A gente não, ele não se compra numa farmácia, num laboratório, é somente através do doador saudável estar comparecendo ao Hemocentro para a gente conseguir suprir essa necessidade daquele paciente que está lá na ponta, que está fazendo seu tratamento oncológico, hematológico, passando por uma situação de emergência ou uma cirurgia, para a gente conseguir estar dando, né, realmente suprindo essa necessidade. Então, por isso que a doação de sangue ela é muito importante. Quando a gente fala que uma doação de sangue, uma doação em si pode salvar até 4 vidas, isso realmente é real. Isso realmente é o que acontece na prática, né? Porque quando a pessoa vem fazer a doação de sangue, ela vai fazer a coleta de uma bolsa de sangue total, e aquele sangue total a gente vai fracionar e vai tornar eles em até 4 bolsas, que são 4 hemocomponentes. Quando a gente fala transfusão de sangue ou doação de sangue, o pessoal pensa muito só no sangue vermelho, que é o nosso concentrado de hemácias, mas no sangue a gente tem outros hemocomponentes. Então, Claro que cada tratamento, cada situação que o paciente está lá na ponta, ele solicita solicita um hemocomponente para aquele tratamento. Então, a doação de sangue tem é muito importante, e como eu falei, as pessoas precisam entender que é uma necessidade diária. Todos os dias temos pessoas precisando de sangue, e o sangue não tem um substituto. Então, o que a gente vem trabalhando com a prevenção? Não deixe de comparecer ao hemocentro, não deixe de nos auxiliar somente naquele momento que alguém próximo a você está precisando. Sempre tem alguém próximo de alguém que está necessitando nesse momento. Então, o que a gente vem trabalhando é essa conscientização para manter o nosso nível de estoque o mais seguro possível para quando precisarem, tá tudo certo.
0: Uma doação, você falou, pode salvar até 4 vidas?
6: Exatamente. Como eu falei, a bolsa de sangue total, que é quando a pessoa vem fazer a doação, né, no momento ali que ela fez, porque a doação de sangue é feita por etapas, são etapas que a pessoa realiza dentro do hemocentro. O sangue total, que é o que ela verifica na hora que ela fez a doação, que está ali sentadinha, pode ser transformado em até 4 hemocomponentes, que são concentrado de plaquetas, plasma, crios e o concentrado de massa. Então, cada um desse tem uma função. Cada um desses tem um tratamento específico para alguém que está lá na ponta, só aguardando.
0: Bom, para o pessoal que está em casa acompanhando a nossa entrevista agora, no carro, enfim, no trânsito, quem está apto a doar sangue, Camila?
6: Então, tem alguns. A gente sempre fala que tem alguns requisitos básicos para quem está nos ouvindo realizar a doação de sangue, né? Ser um candidato à doação de sangue. Ter entre 16 e 69 anos completo. A gente sempre lembra que 16 e 17 anos tem que estar acompanhado de um responsável legal em toda a permanência no hemocentro, pesar mais que 50 quilos, estar bem alimentado, estar bem descansado, evitar no dia ter machucados, queimaduras, arranhões, né? A primeira doação ser realizada até 60 anos completo, todos portando o documento original com foto. Esses são requisitos básicos, mas é claro que tem vários outros requisitos, né, que acabam impedindo a pessoa de fazer uma doação naquele momento, porque a gente segue uma portaria, né? Nós somos uma instituição totalmente regulada pela legislação, a gente segue a portaria de consolidação número 5, que tem vários critérios que impedem a pessoa de fazer a doação naquele período, mas ela não vai sair do hemocentro, né, sem saber o motivo e o período que ela poderá estar retornando.
0: É importante a gente frisar isso também, de que forma acontece a triagem antes da coleta? Existe todo um procedimento, né, Camila?

0: que é ali para ver as suas condições de saúde, ele vai responder todo o questionário, né, para quem o triagista, o enfermeiro responsável naquele momento. E é após ali que ele vai estar apto ou não a fazer a doação de sangue em si. E é bem importante frisar que a doação, a hora que você senta na cadeira, é de 5 a 12 minutos que leva a doação em si.
1: Ou seja, rapidinho, né? O pessoal
0: É
1: chega
0: rapidinho.
1: ali, faz todo o procedimento, após o procedimento, dentro de 15 minutinhos ali já está liberado, né?
0: Oi?
1: Dentro de 15
0: Não.
1: minutinhos, após o procedimento ali, já
0: Isso.
1: está liberado, né?
0: Após o procedimento ali da doação em si, ele já está liberado para ir para a Copa para fazer um lanchinho. O procedimento, em média, tem a 55 minutos. Mas a doação em si, a hora que ele sentou na cadeira, que ele fez todo o procedimento, todas as etapas que eu citei, é de 5 a 12 minutos. Encerrou ali, ele vai para a Copa, vai fazer um lanchinho e depois já está liberado para seguir as suas rotinas.
1: Bom, Camilão, um trabalho muito interessante que o EMOSC realiza é o EMOSC móvel, né? Ele passa, né, por várias cidades, vários municípios aqui da nossa região. Nesse momento está onde o EMOSC móvel?
0: Sombrio. Nós temos nosso projeto, né, que é o projeto coleta externa. Nós estamos hoje em Sombrio. Então, acho que o pessoal está finalizando lá. Foi um sucesso. A gente tem uma parceria bem grande naquela região de Sombrio, Araranguá. E acredito que hoje nós vamos retornar para casa com, acho que no mínimo o pessoal me passou umas 90 bolsas que a gente coletou. Então, para nós também é uma satisfação, tanto para a população, que a gente está, né, dando essa acessibilidade maior para quem não consegue vir até o Hemocentro de Criciúma. E amanhã nós vamos estar na clínica oncológica, no centro de Criciúma também, com uma parceria que a gente firmou com a clínica, também com uma agenda de 40 pessoas que nós vamos estar atendendo no período da tarde.
1: Hoje, aqui no Sul Catarinense, a sede do EMOSC é apenas Criciúma. Camila, se discute alguma possibilidade de abrir um EMOSC aqui em Araranguá?
0: Não, aí quanto a isso, assim, ó, aqui na região sul a gente tem Criciúma e temos a unidade de coleta de Tubarão, né, que é pertencente a Criciúma, que é aqui da região. Enquanto isso, eu não sei, eu não posso te responder que isso realmente é uma discussão entre direção, né, e o Estado. Daí é realizado, claro que tem que ser feito um estudo. Então, quanto a isso, eu não consigo te responder que isso realmente é direção e Estado.
1: É uma demanda nossa aqui. A população fica muito feliz quando o EMOSC vem com o EMOSC móvel aqui, porque
0: Sim.
1: consegue realizar doação aqui na cidade. Tem uma cidade que já está com mais de 80 mil habitantes, temos uma região de 15 municípios, que é a região da MESC aqui, que detém de uma população que gosta de doar, mas às vezes acaba para se deslocar até Criciúma, tem um pouco de dificuldade. Então, de fato, né, a abertura de um EMOSC aqui na nossa região seria muito bacana e seria muito bem-vinda. Camila, muito obrigado pelas informações. Você é coordenadora técnica do EMOSC de Criciúma. O EMOSC, que é sempre muito solícito para a gente, sempre que a gente pede uma entrevista, está acontecendo alguma coisa, eles pedem um espaço, a gente também libera esse espaço, porque a gente sabe que o trabalho é sério e é muito importante salvar vidas. Contem sempre com a Rádio Araranguá. Até a próxima.
0: Então, a gente que agradece, eu agradeço o nome do EMOSC, a parceria, essa importância de estar levando um pouquinho da informação para o pessoal que está nos ouvindo. E aguardamos todos vocês, ou o EMOSC, ou nas nossas, né, nas nossas coletas externas. Araranguá realmente é uma cidade muito parceira. Quando a gente vai aí mesmo, é sempre sucesso, mas estamos de portas abertas também, aguardando todos vocês.
1: Tá certo. Muito bem, está então a coordenadora técnica do EMOSC de Criciúma, Camila Rodrigues, trazendo informações aí sobre o Junho Vermelho, essa campanha de doação que o EMOSC realiza em todo o estado. Doe sangue, né? Você que gosta de doar, você quer fazer um bem, o bem ao próximo, vá lá doar sangue. Liga para o pessoal do EMOSC de Criciúma, marca, né? Faça o seu agendamento prévio. Ou então, se não deu para fazer o agendamento, dá um pulinho lá. O EMOSC fica aberto segunda a sexta também. Você pode estar indo lá realizar a sua doação dentro de uma hora e meia no máximo. Você faz todo o procedimento, realiza a doação e volta para casa aí, com certeza é muito mais feliz, porque você pode ter certeza que você salvou uma vida, ajudou a salvar uma vida. 17 horas 34 minutos, vamos ao Agri Notícia.
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1: O Ministério da Agricultura e Pecuária, o MAPA, publicou no Diário Oficial da União nesta terça-feira a portaria número 1633, que institui a campanha nacional de vacinação de bezerras, bovinas e bubalinas entre 3 e 8 meses de idade.

0: contra a brucelose. A campanha nacional será realizada em dois períodos anuais. No primeiro semestre, a vacinação ocorrerá de janeiro a junho, com prazo para comprovação junto ao Serviço Veterinário Estadual até 10 de julho do mesmo ano. No segundo semestre, a vacinação será realizada de julho a dezembro, com prazo para comprovação até 10 de janeiro do ano seguinte à aplicação da vacina. As unidades da federação que possuam campanhas estaduais de vacinação contra a brucelose, estabelecidas por atos normativos publicados antes da entrada em vigor da portaria, poderão manter os prazos de comprovação da vacina já previstos em suas regulamentações. A campanha é regida pela Instrução Normativa número 10 de 2017, que estabelece o regulamento técnico do Programa Nacional de Controle e Erradicação da Brucelose e da Tuberculose Animal. Muito bem, nós vamos para um rápido intervalo comercial. Voltamos no próximo bloco com o destaque de polícia. É um instante só.
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2: Atenção, produtor. A FAESC alerta para as normas e procedimentos da Declaração do Imposto de Renda à Pessoa Física 2026, referente ao ano calendário 2025. Conforme a Receita Federal, o prazo de entrega vai até 29 de maio. A FAESC reforça a importância de realizar a declaração o quanto antes e de acompanhar o cronograma de restituições. A entrega dentro do prazo, aliada ao uso correto das ferramentas da Receita, contribui para a segurança do processo. A entidade também destaca que a entrega fora do prazo ou a não apresentação, quando obrigatória, está sujeita à multa de 1% ao mês calendário ou fração de atraso. Em caso de dúvidas, procure um contador de sua confiança ou sindicato rural de sua região. 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
3: 17 horas 46 minutos. Homem reage a assalto e é esfaqueado em mercado de Criciúma. Informação de polícia com Jairo Silva. Boa tarde, Jairo.
5: Boa tarde, Diego. Um homem de 41 anos foi esfaqueado após reagir a um assalto em um mercado no bairro Vila Zulema, em Criciúma. O crime ocorreu na rua Antônio de Oliveira, ontem, terça-feira. Segundo a Polícia Militar, um criminoso entrou no estabelecimento na posse de uma falsa arma de fogo para praticar o roubo. Ao perceber que a arma era falsa, o homem lutou com o autor do crime, que o feriu com um golpe de faca na coxa. Conforme a Polícia Militar, com a ajuda de funcionários e populares, a vítima conseguiu imobilizar o assaltante até a chegada da guarnição da PM. A vítima recebeu atendimento médico no local. A faca e a arma falsa usadas na ação foram apreendidas pela Polícia Militar. O criminoso foi encaminhado à Delegacia de Polícia Civil.
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3: 17 horas 49 minutos, está no ar o Momento Esportivo com ele, Dejair Inácio. Boa tarde, Dejair.
31: Boa tarde, quase boa noite, Diego Matheus.
3: É uma boa tarde noite, né?
31: É uma boa tarde noite, assim, meio intermediário, mas a gente vai seguir o horário, né? Noite a partir das 18 horas, e agora são 17 horas e 49 minutos, então é boa tarde.
3: Boa tarde, boa tarde. Então. Tá bom, então. Deja, tudo certo por aí?
31: Tudo certo, maravilha. Como é que vai com você?
3: Não ficasse com medo dos dinossauros lá hoje?
31: Não, não fiquei, mas... Mas que a realidade
3: bonito assusta. Bonito bicho assusta, lá, tá? Né,
31: rapaz? Me assusta a realidade dos bichos, rapaz. Não, olha.
3: Ele grita, ele grita. Se mexe, né? Tem toda.
31: Não, se ele se mexer muito ali, vai botar uma galera a correr, né?
3: Não, do jeito que ele tá se mexendo, ele já bota, né?
31: É, rapaz, vai dar uma
3: imagina galera. Imagina de noite, um desavisado.
31: Com aqueles olhão vermelho ali, né?
3: Rapaz do
31: céu. Do jeito que tem uns corajosos aí,
3: mano. Os caras pulam dentro do açude.
31: É capaz de não dar tempo nem de se molhar, né?
3: Mas bacana a estrutura, tudo que a gente viu hoje lá, né? Muito bacana. Teremos programa ao vivo direto do Dinoparque na sexta-feira.
31: Momento esportivo especial no meio do mato.
3: Teremos lá o Saulo Machado com o dia a dia pela manhã, a partir das 7 horas. Teremos também o Dia em Notícia, final da tarde eu vou estar lá. O Deja, toda a equipe técnica também vai estar lá. Pessoal, a gente vai fazer uma bagunça lá. Bagunça. Vamos montar naqueles dinossauros lá e sair andando por tudo.
31: Vamos montar naqueles bichão. Temos lá o pescoço.
3: Grandão, né, cara? 9 metros, olha só.
31: Eu não sei a espécie exata, mas tem um lá. Não sei se é T-Rex.
3: É um troglodita, T-rex, né?
31: É um troglodita. Esquentou, né, Diego Macari?
3: Esquentou? Não
31: esquentou, né? Então vou tirar minha jaqueta.
3: Olha só, rapaz.
31: Esquentou, então vamos tirar a jaqueta.
3: Mas tu tá todo bobinho, né, cara? Hã? Onde é que tu pensa que tu vai com essa tua roupa de casamento?
31: Essa roupa de casamento, esse
3: terno aqui?
31: Essa
3: roupa pra te botar pra ir na igreja, pra ir no casamento, pra ir no negócio sério.
31: Negócio sério. Camisa da Argentina, o cara tem que ir em lugar sério agora, né? Não,
3: camisa de time bonita dessa daí, padrão, é isso aí, cara.
31: É a única camisa branca, azul e preto que eu uso.
3: Que tu usa?
31: Camisa Argentina. Garrei coragem, hoje vou usar a camisa da Argentina.
3: Mas também, depois de um hat-trick do Messi ontem, o cara, olha...
31: 11º hat-trick dele... Com a camisa da seleção argentina.
3: O cara faz a estreia dele na Copa do Mundo. O cidadão tem quase 40 anos de idade e ele faz 3 gols.
31: 3 gols.
3: 2 gols de fora da área. 2 gols de fora da área. E 1 gol de oportunismo no rebote do goleiro.
31: De perna direita.
3: De perna direita.
31: Vale ressaltar, de perna direita. Ele não tem só...
3: É, mas também a perna direita do Messi é melhor do que a... as duas pernas de muita gente.
31: É melhor do que a direita de toda a nossa seleção, né?
3: É impressionante. Bom, mas já vamos falar de Copa do Mundo,
31: David. Já chegamos lá.
3: Antes, vamos falar um pouquinho.
31: Mandar um abraço pro Jerry, né?
3: Opa.
31: O Jerry, que é aqui, ele é senegalês.
3: Senegalês. O
31: Jerry, que tem a loja aqui, a Lê General.
3: Ah, e foi ali que tu comprou a camisa.
31: É ali, mandar um abraço pro Jerry, nosso ouvinte. Já esteve aqui.
3: Mas tu comprou entrevista. A camisa, tu não ganhou essa camisa. Se eu souber que tá fazendo jabá, deixa aí. Vai dar problema.
31: Não, mandar um abraço aí pro Jerry. Grande Jerry.
3: Gente, tá pensando o quê? Qualidade. Tem que dar a camisa pra mais gente.
31: É. Ele já esteve aqui com o Gregório contando a história dele.
3: Muito bacana, a história de superação. Um guerreiro mesmo, empreendedor, que está aqui em Araranguá, se apaixonou pela cidade, bebeu água do rio Araranguá e não sai mais aqui, né? Bom, deixa eu falar um pouquinho de futebol em Maracajá. Já ontem?
31: Ontem tivemos rodada no Suíça em Maracajá, Atlético Maracajá 4, Fênix 0, Atlético Maracajá, que campanha, hein? 5 jogos, 5 vitórias, 15 pontos. Broquel 4, Black White 2, então, portanto, os dois jogos ontem lá no Suíça em Maracajá. Agora a última rodada terá apenas um jogo, na próxima terça-feira, dia 23, Amigos do Primo e Casarão, fechando a primeira fase da competição, Diego Macaé.
3: Ó, aqui na nossa live, nossa audiência, a pessoa já tá por aqui, né?
31: Já chegou.
3: O João Casagrande, encontramos ele hoje lá, né? Estava lá também passeando no Dinoparque.
31: Eu achei que era mais um dinossauro se vieram o João Casagrande.
3: Era ele, né? Boa noite, rapaz. Mando um grande abraço ao nosso amigo Tigrinho, que está de aniversário hoje, uma pessoa sensacional.
31: Ô, Tigrinho, conheço. Gente, finíssimo Tigrinho.
3: E esse Tigrinho não tem nada a ver com o Tigrinho da aposta, né? Isso aí é gente boa mesmo.
31: É gente boa. Esse é o Tigrinho que a gente aposta nele, né?
3: Um abraço, Tigrinho. Boa tarde, meus amigos. Um abraço. Paulo César Soares está aqui também.
31: Paulinho, gente boa da melhor qualidade.
3: Um abraço. Tem
31: de tudo de ar-condicionado.
3: Tem de tudo de ar-condicionado.
31: Inclusive os da rádio, né?
3: Que ele, ele que é o que arruma aqui?
31: Acabou os problemas, né?
3: Ah, então tá. Série B do Brasileirão, Deja.
31: Série B do Brasileirão, ontem tivemos o complemento da 13ª rodada de Macan com o Fortaleza, quarto colocado da Série B, levando uma sapatada em casa do América Mineiro, que até então não havia vencido nenhuma partida. Isso mesmo, América Mineiro nas outras 12 rodadas foram aí, rapaz, 9 derrotas e 3 empates. E ontem chegou a vez do América Mineiro vencer. Não só vencer, Diego Macan, mas também golear. Fortaleza 0, América Mineiro 3. 3-0 aí a equipe do técnico Humberto Loser. E eu vou te dizer uma coisa, agora o América Mineiro vai embalar e adivinha quem é o próximo adversário?
3: Em Criciúma.
31: Próxima terça-feira, dia 23, lá em BH, lá no estádio Independência, em Belo Horizonte. E o América Mineiro ontem goleou Fortaleza lá no Castelão. Então, tu imagina o chumbo grosso que vai ter o Cristiano agora, porque o América, mesmo com a goleada...
3: O coelho deu uma sova no Tigre.
31: Mesmo com a goleada, só chegou aí a 6 pontos, né? Tinha 3, foi a 6 pontos agora. O América Mineiro continua na lanterna do campeonato. É obrigado agora buscar os perdidos, né? O que tinha de ponto tem que buscar, ainda mais jogando agora em casa contra o Cristiano Esporte Clube.
3: Falou um pouquinho de Copa do Mundo, Dejair. O Messi entrou ontem, acabou com tudo, botou o jogo no bolso e disse o seguinte: quem manda nessa Copa sou eu.
31: Quem manda nessa Copa sou eu. Acho que agora começou a estrear os homens nas Copas, né? Primeiro estreia as crianças. É que nem.
3: Os meninos.
31: É que nem aqueles campeonatos, né? Primeiro joga o Aspira, né? Dos aspirantes antigamente. O
3: Júnior, né?
31: Agora. Era aspirantes, né? Agora vai jogar os titulares. É mais ou menos assim: ó, primeiro entrou o juvenil em campo, tipo uma seleção brasileira da vida, né? Os caras que estão com ansiedade, estão perdendo pra garotada que entra em campo, depois entra os homens de verdade. O Harry Kane já fez 2 gols agora pela Inglaterra.
3: Já, já.
31: O Mbappé ontem fez 2 gols pela França. A França ganhou 3-1 de Senegal. Aí, mais tarde um pouquinho, eu curioso para ver a estreia da Argentina na Copa, mas curioso para ver o conjunto da Argentina, porque a Argentina tem um meio-campo que, para mim, é o melhor meio-campo, ou um dos melhores meio-campos do futebol mundial, assim como a França tem, né? Que é Enzo Fernandes, Depou, McAllister, o Almada, que joga por ali um pouquinho mais adiantado, enfim, fecha com o Messi e o Lautaro na frente. Aí o Messi pega, chama o jogo para ele, marca 3 gols, se torna o maior artilheiro, também ao lado do Klose, que já encerrou a carreira, o alemão, com 16 gols em Copas do Mundo. 16 gols, ele se torna o primeiro jogador, hoje o CR7 se tornou o segundo, a disputar 6 Copas do Mundo, Diego Macan. Lá foi 2006, né, quando ele estreou, 2010, 14, 18, 22 e 26. E 27 jogos em Copa, ele é o recordista de jogos na história das Copas, Lionel Messi. 27 jogos aí nas Copas. E ele teve, Diego, 24 participações diretas, 16 gols e 8 assistências. Ele bateu o recorde que era até então do Pelé, com 21 entre gols e assistência. Aí tu imagina. E outro detalhe, 16 de junho eu acho que é uma data marcante pro Messi, né? 16 de junho de 2006, de ontem para trás há exato 20 anos, o Messi marcava o primeiro gol dele em Copas, jogando até então com aquele cabelinho dele escorrido, camisa 19.
3: Cabeludinho, né?
31: Na Copa de 2006, lá na Alemanha, ele marcou contra a Sérvia, na goleada da Argentina, placar de 6-0. E ontem, 20 anos após, ele marca mais 3 gols, se torna aí o maior artilheiro das Copas do Mundo, também em atividade. Com certeza aí nos próximos jogos, a Argentina deve fazer mais gols e, claro, o Messi deve deixar sua marca se tornando de forma isolada. Inclusive, ele recebeu um elogio do Ronaldo Fenômeno, né? O Ronaldo chegou a citá-lo como o maior jogador da história do futebol.
3: Ah, meu amigo, com todo respeito ao Fenômeno, né? De fato, o próprio nome já fala, né?
31: Se o Fenômeno falou...
3: Ah, não, tudo bem. Mas o Fenômeno é outro também, que peraí, né?
31: O Messi ontem rasgou elogios pro Ronaldo.
3: Não, é uma amizade, é assim, dele. Uma amizade, só porque o Messi é o Messi.
31: Diferente.
3: O Messi é o Messi. É
31: diferente.
3: O Messi tem 40 anos de idade, o Messi tem 8 bolas de ouro, o Messi tem uma Copa do Mundo, tem Copa América, tem acho que 4 ou 5 Champions League. É o Messi. Não adianta, o Messi é o Messi. Então tem essa.
31: Mais de 1000 jogos na carreira.
3: E pra mim, o único cara assim, ó, que pode chegar próximo a ele e até mesmo se igualar a ele, na minha opinião, é o Cristiano Ronaldo. Outro tá pra nascer. Lamine Yamal aí pra mim dessa joga muita bola, aí. É muito craque, é muito bom jogador, mas a cabecinha é desse tamanho assim, já parece que é...
31: Ele vai ser craque, mas não vai ser gênio.
3: Criazinha assim do Neymar, então assim...
31: É. Ele vai ser craque, mas não vai ser gênio, né?
3: Por esse caminho. O próprio Mbappé também é verdade, é gênio, mas...
31: Craque é uma coisa, gênio igual CR7, igual Ronaldo.
3: Profissional.
31: Entendeu? Igual o...
3: Jogador de futebol profissional como Cristiano Ronaldo e o Messi, diferente. Olha, é difícil.
31: Se dedicar a vida pra jogar futebol.
3: Sabe o que me chamou a atenção ontem? Nesse jogo,
31: a Argentina jogando em casa,
3: após a substituição do Messi, no momento em que ele está saindo do gramado, a câmera pega o Scaloni, o treinador da Argentina, e o treinador, olha, visivelmente emocionado
31: pelo companheiro dele,
3: chorando, tá? Claro, não estava chorando copiosamente, mas estava chorando, emocionado. E como é bacana, né, cara, tu vê isso, porque tu percebe o seguinte...
31: O país parece que torce pelo camisa
3: dele, capitão. Eles torcem, eles jogam pelo Messi, o que eu acho que falta um pouco em Portugal é jogar pelo Cristiano Ronaldo. Aqui no Brasil a gente vai jogar por quem? Vinícius Júnior?
31: É difícil, aqui no Brasil é...
3: Aí tu olha pra trás, tem Paquetá, tem o Ibanez, tem...
31: A gente ganhou a Copa assim, né? Eles jogando pro Romário, jogando pro Ronaldo...
3: Rivaldo, Ronaldo, Romário... Ah, meu amigo, deu outra coisa, né? Jogando
31: pro Pelé lá atrás...
3: Ronaldinho Gaúcho, a final da Copa de 2002, que o Ronaldo fez 2 gols na Alemanha, o Gaúcho pifou ele, acho que umas 10 vezes, cara. O Gaúcho botava... O Ronaldo perdeu uns 3, 4 gols nessa final aí. Fez 2 gols, foi o herói e tudo mais. Mas o cara perdeu uns 3, 4 gols.
31: Perdeu.
3: Logo perdeu, ele perdeu um. Eu vi, ele perdeu 3, 4 gols ali.
31: Isso, ele perdeu um assim de frente.
3: Ah, e o Gaúcho botava ele na cara do gol, né? Aí o cara tem um Ronaldinho Gaúcho também armando, fica mais tranquilo.
31: Fica, né? Mais tranquilão, né?
3: Fica mais tranquilo.
31: Ô Diego, e a Argentina ontem, o que é aquilo? Parecia que estava jogando no Monumental de Núñez, na Argentina, na La Bombonera. O que, que era aquilo, rapaz? A festa que eles faziam, eles não ficaram sentadinhos assistindo o jogo igual a torcida da Seleção Brasileira ficou, não. Eles cantaram e vibraram o jogo todo. E outro detalhe, né? Ah, mas a Argentina pegou uma seleção fácil. Pega a Argentina ontem, então, contra a Argélia, inventa de dar a bola para eles. Inventa de amolecer o jogo para ver se não ia levar.
3: Foi o que o Portugal fez hoje.
31: Ah, Portugal hoje
3: bobeou. Tava vencendo o jogo contra a República do Congo. Né? Tava vencendo o jogo, tava vencendo a partida, sentou no resultado. Os caras foram lá empatar o jogo.
31: Empataram e por pouco não perde. Entendeu? Copa do Mundo, meu amigo, coisa séria. Os argentinos ontem jogando como se fosse uma final, a garra deles. Esse depô pode ser chato, pode ser um monte de coisa. Agora, esse cara, ele joga qualquer.
3: Morde a canela, né?
31: Ele joga em qualquer seleção hoje. Ele joga em qualquer seleção mundial. Ele é incrível.
3: E outra coisa, é volante, volante. É volante e volante. Marca, tem saída de bola, tá ali, se posiciona.
31: Só pra bater, ele também bate.
3: Ele bate, ele incomoda. Aí a gente aqui, quando olha pro Brasil, infelizmente.
31: O McAllister, o motorzinho.
3: Infelizmente. O cara é o 10 do Liverpool.
31: Também, eu vou te dizer uma coisa, tá? O banco da Argentina. O Lo Celso joga na Seleção Brasileira, volante. O Nico Paz joga na Seleção Brasileira. O Paredes, volante, joga na Seleção Brasileira. O Barco também joga. O Juliano Simeone, que é banco, também joga. Olha, até o Julian Álvarez joga também.
3: Não, o Julian Álvarez, pra mim, o Julian Álvarez, ele é titular da Seleção Argentina.
31: Tá jogando Lautaro, né?
3: É, que eu não gosto muito, mas tá lá. Pra mim, o Álvarez, não é boa, o Álvarez, né? É melhor que o Lautaro, rapaz. O Álvarez. O Álvarez ganhou tudo. Ganhou Champions, ganhou Libertadores, ganhou Liga Inglesa, Liga. Tudo que ele jogou, ele ganhou.
31: Ele vinha de lesão,
3: né? Crack, então, e é jovem, jovem.
31: O Lautaro, jovem, também. É a preferência jovem. Do Lionel Scaloni agora.
3: Muito jovem.
31: O Lionel Scaloni, que
3: sabe escalar muito bem o time.
31: Sabe escalar, né? Muito bem, né? Tô com o nome dele é Scaloni, né?
3: Cara, mas assim, olha, é impressionante como a gente, quando olha pra seleção brasileira, a gente encontra tanta deficiência. Tanta deficiência. A gente não tem lateral de origem, a gente não tem marcação. E daí, quando tu vai um pouco mais a fundo, mais adiante, né, tu percebe que tem gente que tá lá que não era pra estar. Tem jogador que tá lá que não tem categoria, classe, futebol. Tô falando de futebol. Não tem futebol pra tá lá. Tá lá por quê, então? Porque tem empresário, porque tem interesses. Porque quando o atleta vai e passa pela seleção brasileira, o passe dele aumenta muito. Então, um clube pra vender ele pra um outro clube europeu, o cara que tem carimbo pela seleção do seu país, ele tem um valor agregado muito maior do que aquele que nunca passou pela sua seleção no time profissional. Então existem muitos interesses que norteiam uma convocação. Agora, a grande polêmica aí, falando da seleção brasileira, é essa: o Neymar joga ou não joga, Deja?
31: Está um mês sem chutar bola. Aí agora ele vai ficar 100% essa semana e vai jogar
3: com o Haiti? Eu acho que é interessante a gente trazer esse ponto aqui na nossa conversa, ainda que de uma forma breve, já temos que encerrar daqui a pouco. Mas assim, o Neymar, ele não jogou e não vai jogar contra o Haiti na sexta-feira agora. Beleza, isso aí a gente já sabe. Agora, vocês estão esperando que o Neymar vai jogar talvez umas oitavas de final, a próxima fase, e ele vai resolver pra gente? O cara, como o Deja falou, tá um mês sem jogar bola, sem chutar uma bola. Ah, Diego, mas é o Neymar. Tudo bem, é o Neymar. É o Neymar, só que não tá com o preparo físico pronto pra jogar. É um Neymar que tá há um tempo sem jogar bola contra uma galera que tá comendo a bola. Os caras estão dando a vida nessa Copa do Mundo. Tu assistiu o Senegal que perdeu pra França, mas o primeiro tempo o Senegal avançou, grudou e não deixou jogar.
31: Ontem o Iraque contra a Noruega fez um jogo físico.
3: O Iraque... Também. Ah, a Noruega ali tem o Haaland, eles erraram numas bolas ali, enfim, mas essas pequenas seleções, meu amigo, não importa quem é o cara, tem que ser muito bom mesmo pra decidir. Que eu acho que o Neymar é muito diferente, é o cara que de fato a gente precisa na seleção, mas ele não é o salvador da Copa.
31: Vai ser difícil, não é depender de um jogador.
3: Ele não é o salvador.
31: Um mês sem chutar bola é difícil.
3: E eu acho que empregaram muito dinheiro nesse cara Ancelotti aí. Deram tempo pro cara arrumar o time, marcaram muito pouco amistoso. Pouco amistoso, não é muito pouco, é pouco amistoso. Era para ter testado muito mais os times. Pô, o cara tá o quê? Um ano aí? Um ano e meio?
31: Tá um ano.
3: Bota um ano. Jogos. Tá, bota um ano aí. Pô, o cara tem que ter tempo para poder consolidar um trabalho. Eles não deram tempo, daí agora o cara vai começar a mexer como?
31: Ele não tem conjunto, ele vai ter que trocar o pneu com o carro rodando.
3: Não dá, fica difícil, então assim...
31: Eu digo, uma certeza que eu trago aqui desta Copa do Mundo. Os craques estrearam já arrebentando. Mbappé, Haaland, Harry Kane e Lionel Messi.
3: Pois é.
31: Os quatro craques aí desta Copa do Mundo que estrearam aí já botando pra quebrar, fazendo aí pelo menos 2 gols cada um.
3: Quem era pra fazer, tá fazendo, né?
31: Bom. Deixa aí. Lembrando que hoje ainda tem, só passar. Tá 2-2, viu? A Croácia empatou. Ah, está quadriculada, rapaz. Essa toalha de mesa aí não é fácil. O Brasil sabe muito bem disso, né?
3: Que jogão.
31: Croácia tá 2-2 com a Inglaterra. 20 horas tem Gana contra Panamá. E às 23 tem a última estreia. As duas últimas estreias. E, portanto, Uzbequistão contra Colômbia. Então, portanto, às 23 horas, horário de Brasília. Amanhã já começa aí a segunda rodada da Copa do Mundo, a maior Copa de todos os tempos, Diego Macaya.
3: Muito bem, essas são as informações com o Deja Irina. Até amanhã, Deja.
31: Até amanhã, Diego. Um abraço.
3: Um abraço. Nós vamos para um rápido intervalo. Voltamos já.
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8: Olá, ouvintes da Rádio Araranguá. Nesse momento, nesta hora da Ave Maria, vamos saudar Nossa Senhora, Nossa Mãe. O anjo do Senhor anunciou a Maria e ela concebeu do Espírito Santo. Ave Maria, cheia de graça, o Senhor é convosco. Bendita sois vós entre as mulheres, e bendito é o fruto do vosso ventre, Jesus. Santa Maria, Mãe de Deus, rogai por nós, pecadores, agora e na hora de nossa morte. Amém. Eis aqui a serva do Senhor, faça-se em mim segundo a vossa palavra. Ave Maria, cheia de graça, o Senhor é convosco. Bendita sois vós entre as mulheres, e bendito é o fruto do vosso ventre, Jesus. Santa Maria, Mãe de Deus, rogai por nós, pecadores, agora e na hora de nossa morte. Amém. Eis aqui a serva do Senhor, faça-se em mim segundo a vossa palavra. Ave Maria, cheia de graça, o Senhor é convosco. Bendita sois vós entre as mulheres, e bendito é o fruto do vosso ventre, Jesus. Santa Maria, Mãe de Deus, rogai por nós, pecadores, agora e na hora de nossa morte. Amém. E o Verbo se fez carne e habitou entre nós. Ave Maria, cheia de graça, o Senhor é convosco. Bendita sois vós entre as mulheres, e bendito é o fruto do vosso ventre, Jesus. Santa Maria, Mãe de Deus, rogai por nós, pecadores, agora e na hora de nossa morte. Amém. Rogai por nós, Santa Mãe de Deus, para que sejamos dignos das promessas de Cristo. Oremos. Infundi, Senhor, em nossos corações a vossa graça. Vo-lo suplicamos, a fim de que, conhecendo a anunciação do anjo e a encarnação de Jesus Cristo, vosso Filho, pelos merecimentos de sua paixão e morte, cheguemos à glória da ressurreição. Pelo mesmo Cristo, Senhor nosso. Amém. O Senhor esteja convosco, Ele está no meio de nós. A nossa proteção está no nome do Senhor, que fez o céu e a terra. Por intercessão de Nossa Senhora, Mãe dos Homens, abençoe-vos o Deus Todo-Poderoso, o Pai, o Filho e o Espírito Santo. Amém. Louvado seja nosso Senhor Jesus Cristo, para sempre seja louvado. Que Deus os abençoe e até amanhã.
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0: 18h14, estamos de volta com o Din Notícia desta quarta-feira. Temperatura marcando nesse momento, na Cidade das Avenidas, 13 graus. Deixa eu mandar um abraço para nossa audiência, pessoal que está acompanhando a programação. Um abraço para Camille Cipriano, para o Paulo César Soares, também que está aqui conosco, Joel Casagrande, enfim, toda a nossa audiência qualificada que acompanha a programação através das nossas redes sociais, tanto o Facebook quanto o YouTube da Rádio Araranguá. Seguindo com a nossa programação, hoje pela manhã o Lucas entrevistou a diretora da UFSC Araranguá, Melissa Negro Delacqua. Ela que falou sobre o pedido de autonomia para a universidade no município.
1: O Master Plan, na verdade, é um projeto arquitetônico de uma sede própria do campus Araranguá, que deve se localizar todo na unidade Mato Alto. Então, o que acontece hoje? Hoje nós temos o aluguel no Jardim das Avenidas, que abarcam todos os nossos cursos de graduação e de pós-graduação. Temos um prédio próprio da UFSC, no Mato Alto. Este prédio, ele abarca principalmente os cursos de pós-graduação e alguns laboratórios de projeto de extensão que fazem atendimento à comunidade, por exemplo, o segmento de prematuros e o atendimento aos pacientes de Parkinson aqui da região. E temos o prédio inacabado.
2: Sim.
1: Da saúde, que vai ali acoplar medicina, parte da fisioterapia, futuramente enfermagem, talvez física médica, e a parte alugada, onde fica a maior parte. Então, o Master Plan é um projeto arquitetônico para que seja implantada uma sede própria do campus Araranguá na unidade Mato Alto. Corremos de um lado para o outro e, por sinal, temos muita dificuldade, porque, por exemplo, é difícil deslocar os nossos alunos que precisam fazer pesquisa para a unidade Mato Alto. Uma situação que até o próprio restaurante universitário só fica no Jardim das Avenidas. Então, temos todas essas dificuldades, além de dificuldades práticas, por exemplo, de não termos um ônibus próprio, um transporte próprio, para poder fazer esse deslocamento e facilitar. Então, é uma série de dificuldades hoje que nós dependemos da sede e que não conseguimos resolver, não temos autonomia enquanto campus. Então, esse pedido enviado à reitoria é para que o nosso atual reitor e o nosso próximo reitor pensem...
2: O atual ainda é o Ineu?
1: Isso, o professor Irineu está no finalzinho.
2: Está trocando o mandato, né?
1: Finalzinho da gestão, o professor Amir e a professora Filipa, eles assumem a partir do dia 6, segunda-feira. Então, é um pedido especial para que, na abertura de um próximo PAC, eles coloquem a sede de Araranguá, a sede própria, como prioridade. Por quê, Lucas? Por que é um assunto extremamente importante para nós? Se for pensar... O último PAC, nós ganhamos 4,5 milhões para que desse início na finalização do prédio da saúde, lá no Mato Alto. Porém, esse dinheiro foi perdido.
2: Não veio?
1: Não, veio? Veio, mas nós não tínhamos projeto para abrir a licitação. Sim. Projeto finalizado. Entra outro problema. Por quê? Porque os projetos não dependem do campus de Araranguá. Os projetos dependem da sede em Florianópolis. Então, como no ano passado a prioridade ainda não era o prédio da saúde de Araranguá, agora sim, como já colocaram o CFM de Florianópolis e o CBS-02 de Curitibanos, que foram contemplados e vão ser finalizados, agora somos a prioridade. Mas perdemos os 4,5 milhões.
2: Sim,
1: que chegaram.
2: Já poderiam tá em obras.
1: Exatamente, já poderia estar em obra. Então, mais um quesito que afeta, porque não temos autonomia enquanto campus para dizer para o departamento de engenharia, olha, é a prioridade, porque já temos o dinheiro. Essa autonomia é algo que nós lutamos há vários anos. Inclusive, a última direção já passava por esse processo, que era pedir para a sede dar autonomia financeira para o campus. Nunca conseguimos abrir essa discussão com a reitoria. Nesse um ano e meio de gestão, enquanto direção, também não foram aberta a discussão de como dar autonomia para os campi fora de sede. Quando a gente fala em autonomia, é autonomia de gestão, autonomia financeira.
2: De orçamento, de dinheiro.
1: Exatamente. E também tem a questão da autonomia didático-pedagógica. Porque é outra questão que nos entristece muito. Por exemplo, já temos o curso de Física Médica aprovado desde 2018. Precisávamos de 5 vagas para ter iniciado esse curso. Desde 2018, não vieram 5 vagas para a gente abrir o curso de Física Médica em Araranguá. Temos o projeto pedagógico do curso de enfermagem, que eu falo aqui várias vezes que eu vim aqui, finalizado desde 2022. Enviado para os trâmites superiores da reitoria em Florianópolis. Esse projeto está parado no departamento de ensino, na sede em Florianópolis, desde 2023, Lucas. 2 anos.
2: Parado.
1: Parado que um projeto pedagógico ele não foi analisado, não foi aprovado na Câmara de Graduação. E enquanto não aprovado na Câmara de Graduação, não temos como registrar o pedido no MEC. Por isso que até o momento a deputada Ana Paula Lima, que é quem nos ajuda nesse processo, já que ela é enfermeira de formação, não teve como solicitar para o ministro as vagas para que nós instalássemos o curso aqui. Então, quando nós falamos de autonomia, de tornar o campus Araranguá uma universidade aqui da região, é autonomia financeira, autonomia de gestão e também autonomia didático-pedagógica. Por quê? Porque se tivéssemos uma reitoria, com certeza já teríamos física médica, já teríamos ali a aproximação da chegada do curso de enfermagem. E agora o curso de bacharelado interdisciplinar em inteligência artificial, que conseguimos incluir com muito custo, pedindo muito para a nossa reitoria o cadastramento do curso até 18 de maio, para entrar dentro do PEBIA, que é o Plano Brasileiro de Inteligência Artificial do Governo Federal. Seriam todas as coisas possíveis de ser feita aqui se nós tivéssemos toda essa autonomia. Nós entendemos que a reitoria tem as suas prioridades.
2: Sim.
1: Porque tem vários campos fora de sede, tem vários centros.
2: Mas nós somos um.
1: Também somos um, e parece que há muito tempo não estamos dentro dessas prioridades, tanto financeira, quanto pedagógica, quanto de gestão. E isso me incomoda muito enquanto direção. Porque, por exemplo, nós temos um dinheiro aprovado na lei orçamentária anual, que é como se fosse o salário, que todos os centros e todos os campi fora de sede têm direito. É uma miséria. Quando eu penso que eu tenho 20 mil metros quadrados quase para cuidar, para fazer pequenas reformas, pequenos reparos, que eu tenho um corpo docente de mais de 120 professores, que eu tenho mais de 1.500 alunos, são 14 mil reais. 14 mil reais que a gente precisa dividir entre diárias, entre passagens, entre alguns pequenos serviços e ainda material de escritório. E nos cortaram vários meses no ano passado e nesse ano esse valor. Então, por exemplo, é muito triste quando chegou essa semana e ontem eu tive que cancelar a ida de alunos e servidores para a feira de cursos que acontece em Florianópolis, para a divulgação dos nossos cursos lá em Florianópolis, porque eu não tinha dinheiro para pagar a diária do motorista, que é terceirizado. E naturalmente, dentro da lei, a empresa que presta o serviço terceirizado não vai deixar esse motorista viajar sem a diária.
2: Claro.
1: Pedi o dinheiro da diária.
2: Quanto seria
1: reitoria.
2: Essa diária?
1: Essa diária é 200, 250 reais. Pedi essa diária para a reitoria, a Secretaria de Planejamento, que é o órgão da reitoria que cuida da administração, me negaram. A semana que vem, conseguiu um ônibus com o setor de transporte para levar os professores de fisioterapia e os alunos para um congresso muito importante de atualização em Florianópolis.
0: Uhum.
1: Só que, como não me repassaram todo o dinheiro que era direito do campus esse ano, também não tenho dinheiro para pagar a diária do motorista.
2: Vai pedir de novo?
1: Não, já pedi. E já fui negada. Tive que cancelar com muita dor no coração.
2: Mas é o fim da feira, né?
1: O pedido do ônibus para levar esses alunos para Florianópolis e esses professores para um congresso que é uma vez ao ano. Um congresso de atualização que os nossos alunos depois aplicam aqui nos estágios do município, da região e os nossos professores. Então, é muito... Como profissional, eu fico muito chateada e eu entendo a chateação do meu professor, do meu aluno, quando ele vem e fala para a direção, que está decepcionado com a direção. Mas, assim, é algo que vai muito além da direção. Por quê? Porque nós não temos autonomia. Não temos autonomia financeira, não temos autonomia didático-pedagógica, não temos autonomia para comprar um ônibus e trazer para o campus, para que eu possa levar esses alunos.
0: Uhum.
1: Então, quando a gente fala em emancipação aqui da universidade para a região, às vezes as pessoas confundem porque pensam, ai, é privatização. Não é.
2: Sim.
1: Não é nem perto de privatização, então é algo que eu quero deixar claro. É nós conseguirmos, dentro aqui do campus, em consulta pública, a aprovação para a emancipação do campus, a aprovação no nosso conselho universitário, junto com o apoio da sociedade civil da região, para que consigamos, no MEC, entrar com um processo e pedir a transformação do campus de Araranguá numa universidade federal da região. Aí o nome a gente não sabe. Sim. Pode ser Universidade Federal do Extremo Sul Catarinense, Universidade Federal, como o pessoal já falou, do Atlântico Sul. Aí não sei, a gente vai ter que escolher um nome para representar. Então é isso. E é as coisas que as pessoas confundem, que acham que pode ser privatização. Não é.
0: Muito bem, aí está um pouco do que foi a entrevista de hoje pela manhã do Lucas com a diretora da UFSC Araranguá, Melissa Negro Delaco, ela que falou sobre o pedido de autonomia para a universidade aqui no município. 18 horas 26 minutos, vamos para o intervalo comercial, a gente volta no próximo bloco com a conversa do dia, é um instante só.
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14: 18h35, estamos de volta com o Dia Notícia desta quarta-feira, temperatura marcando nesse momento 13 graus na Cidade das Avenidas.

0: Dando sequência à programação, vamos à conversa do dia.
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0: 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Saulo Machado, Lucas Casagrande, boa noite, rapazes.
2: Boa noite, tudo bem? Tudo tranquilo?
3: Boa noite, Saulo, boa noite, Diego, boa noite a todos.
0: Bom, Saulo, vereador Márcio Macan voltou a cobrar a solução para terrenos embargados no Balneário Arroio de Silva?
2: Esse é um assunto bem antigo no Arroio de Silva, né? Porque lá no início nós tínhamos uma situação no Arroio de Silva insustentável, né? Porque eram muitas invasões, gente vendendo o que não era seu, essa coisa toda, né? O cara, não, esse terreno é meu, vendia a posse que não tinha posse, enfim, tinha escritura, e por causa disso muitos problemas aconteceram. Aí resolveram fechar a porta. Bom, só que parece que fecharam demais. O que que acontece hoje? Existem loteamentos no Rui Silva. Opa!
3: Saúde.
0: Não, tudo bem aí.
2: Eu acho que não é saúde não, acho que é isso, é um resfriado, no mínimo. Por baixo, um resfriado. Mas, e o que que acontece, gente? Os loteadores foram irresponsáveis porque fizeram loteamentos, venderam terrenos, não terminaram, enfim, não legalizaram, tem muitos que não têm nem licença ambiental, enfim, esses estão embargados. Só que quem comprou tem a escritura está no seu nome, está tudo legalizado. Só que aí você não consegue ligar a água, não consegue ligar a energia, não consegue construir, não consegue fazer nada. Tá bom, está irregular, então tá. Mas então por que que eu tenho que pagar IPTU? É isso que está acontecendo no Arroio. Tem muita gente pagando IPTU num terreno que não pode construir, não pode ligar água nem luz. Isso, no mínimo, não é justo. Eu já falei disso lá atrás, né? Mas até hoje não houve nenhuma manifestação. O prefeito Evandro, por exemplo, fez muito reúrbe, essa coisa toda, mas tentar desatar o nó desses loteamentos... Eu sei que não é uma obrigação do prefeito, é obrigação do loteador, mas tem loteador que já morreu também, não está mais aí. E aí o município do Arroio vai ficar assim, vai continuar pagando IPTU, mas ele não consegue fazer nada com o bem que é dele, que está no nome dele, que é legal. É isso que eu questionei, sempre questionei. E ontem esse assunto foi levado à Câmara, na verdade, pelo vereador Clailton Oliveira. Ele estava falando, dizendo que é preciso a gente chamar o Ministério Público aqui, enfim, essa coisa. Quando o Márcio Macan pediu uma parte, olha, não adianta querer trazer aqui, que eles não vão vir. A gente tem que pegar o prefeito. Ele disse assim, ó, o prefeito tem que tirar a bunda da cadeira, né? Vem aqui, vamos lá, nós vamos todo mundo... Pega o loteador, pega, sei lá... O poceiro, nós temos que bater na porta da justiça para tentar desencravar isso, resolver isso. Porque, na verdade, gente, quando você tem não sei quantos terrenos, eles têm que fazer um levantamento, mas ontem falaram em mais de 3 mil terrenos nessa situação, você tem aí pessoas que não estão construindo, se não estão construindo, não estão consumindo, não estão gastando, mas estão pagando IPTU. Então, o que que o Macan falou ontem? Olha, vocês têm que entrar na justiça para não pagar mais IPTU, então. Se não libera o terreno, se eu tenho, tá lá minha, eu tenho escritura. Eu passei por isso, não vou dizer, escritura, tá aqui do meu nome, cartório, registrado. Não, não pode ligar luz, não pode ligar água, tá embargado. Aí. E aí eu tenho que pagar IPTU daí? Cobrar, para cobrar IPTU, a prefeitura, né, consegue me encontrar. Agora, para resolver o meu problema, não, aí tu te vira, esse problema teu não é meu. Então é isso que ele defendeu e acho que ele tem toda a razão. Aliás, alguns vereadores se manifestaram também favoravelmente a uma tentativa de uma ação. Vamos ver se muda alguma coisa com o prefeito Jorge Freitas, que até aqui, e não é o Evandro, nenhum prefeito do Arroio, que eu me lembro, tomou alguma atitude nesse sentido. Agora vamos ver se o Jorge Freitas, né? Pode ser que haja um pouco diferente, ou no mínimo mande para a Câmara o projeto e diz, não vamos cobrar mais IPTU desse povo aí, porque para aí, ó, o cara tem o terreno, está no nome dele, e ele não consegue fazer nada, cobrar IPTU é penalizar o cara ainda mais, né?
0: Acho que a pergunta é, né, Lucas, será que existe respaldo legal para que esses contribuintes peçam a suspensão da cobrança do IPTU?
3: Só tem uma forma de descobrir, indo para a justiça.
2: Pedindo uma liminar.
3: É o único jeito de descobrir. Não existe fórmula mágica para isso. Tem que ir para a justiça, tem que pedir a decisão, e aí vai ver se vai ganhar ou se não vai. Se não pedir, se não ir atrás, se não solicitar, não vai vir. Porque o judiciário funciona assim, ele só age quando é provocado a agir. Então, assim, se não ir lá, se não fizer a ação judicial, vai ficar tudo como está. Eu preciso até fazer uma justiça aqui, viu, Saul? Acho que o prefeito, do ponto de vista de reurbe, não do ponto de vista de tomar uma medida como essa. O prefeito mineiro conseguiu também fazer um... Acho que foi o primeiro ainda aqui, acho que ainda antes do Evandro, acho que o mineiro realizou uma entrega bem importante também de matrículas, né, com relação à questão do reurbe, só para registrar. Agora, do ponto de vista judicial, acho que o Macan está correto. Tem que ir para a justiça ver o que que dá. Isso já está perdido mesmo, não está? Então, vai para a justiça ver o que que dá.
2: Reurbe é uma coisa interessante, claro, mas acontece que dentro desses loteamentos que são irregulares, eu acho que nem o reurbe consegue. É um negócio bem complicado, sabe? Bem complicado. Agora, é uma coisa absurda. Cara, se você tem uma posse e você não tem escritura, ainda vá lá, não, para aí, o cara tem uma posse, não tem uma escritura, pode ter um dono, enfim, essa coisa, tá, vamos discutir. Agora você tem, tá no teu nome, mas tu não pode ligar porque, né, tá embargado, porque o loteamento é irregular. Que culpa tem o meu? Eu comprei, cara, eu paguei, e aí, como é que eu faço? Essas coisas têm que ser discutidas mesmo na Rua de Silva, né? Tem, precisa ser discutido. Só vou voltar a encontrar um caminho para isso. Não dá só para dizer não é comigo e pronto.
0: Bom, Saulo, fora isso, como foi a sessão na Câmara do Rio ontem?
2: Então, também teve o vereador Maico Oliveira reclamando, né? Porque esses acordos políticos, eles são interessantes. O primeiro acordo foi para o Pedrinho ficar 2 anos presidente, e depois dos últimos 2 anos, final do ano agora tem que ter eleição, a Maria Alice Luciano ficar. E aí o Maico disse que, o pessoal está falando aí, dizendo, chegando neles, e olha, a Maria Alice disse que tu já te vendeu, teu voto não vai ser mais para ela, que não sei o que mais, e ele foi para a tribuna dizer que não. Disse, olha, eu acho que não adianta ficar falando essas coisas, porque eu não vejo a Maria Alice construindo a sua presidência, né? Isso tem que ser construído. E não está fazendo isso. E aí está dizendo por aí, né, que eu, é isso. Eu sou um cara sério, honesto, não faço isso, e eu estou esperando ver o que ela vai fazer. Ela pediu uma parte, ele negou, foi até o fim da sua fala, depois a Maria Alice foi falar e disse, olha, eu não falei isso, não saiu da minha boca, mas eu recebi várias mensagens nesse sentido. Pena que os caras colocam aquela mensagem que apaga, né? E aí eu não posso ter que comprovar.
0: Visualização única?
2: É, mas que recebi, recebi. Então fica isso no ar, fica isso no ar. O fato é que a Câmara do Arroio começa a ter uma mudança. Depois daquele discurso do Pedrinho, dizendo que vai sair do PSD, enfim, está tendo um novo alinhamento. E eu tenho quase certeza, eu estou observando, que esse acordo não vai se cumprir. Não deve ser cumprido. Teremos novidades mais para frente aí, está se formando um outro grupo aí, enfim, acho que é uma coisa para futuro. E a vereadora Gleice Copete também foi à tribuna dizer que, sobre aquela questão, que ela se sentiu ofendida com uma fala do vereador Vandrei, ela foi à tribuna dizer que foi a polícia, foi o Ministério Público, e, por enquanto, recuou dessa ideia do Ministério Público e na polícia, né? E disse, mas cobrou do presidente Pedrinho, que na Câmara ela quer que dê continuidade. E o Pedrinho disse que sim, dará continuidade a esse processo. Vamos ver o que que dá.
3: Mas dará continuidade, Saulo, em que sentido? Vai abrir uma comissão de ética?
2: Deve ser isso.
3: Para analisar a manifestação?
2: Não vai dar em nada.
3: Pois é.
2: Não vão caçar o Vandrei, não vai dar nada.
3: Quero isso, né? Onde é que vai chegar a isso?
2: A vereadora se sentiu ofendida. Eu não acho que é para tanto, mas enfim. Agora, aí a dor do teu dedão não é a mesma que eu sinto no meu. Então, fazer o quê?
0: Bom, Lucas, sessão longa ontem na Câmara de Maracajá?
3: Foi uma sessão longa e uma sessão com uma discussão que eu... ainda é uma discussão em Maracajá, a questão da saída da prefeitura do centro da cidade e vindo para Vila Beatriz, movimento que a Câmara também fez. Ontem os vereadores do PSD mais a vereadora Gisa Rocha apresentaram uma indicação pedindo para que em 60 dias o prefeito mandasse para a Câmara um projeto, a ideia, enfim, o esboço daquilo que ele quer fazer onde antes funcionava a prefeitura municipal, e a intenção do prefeito anunciada é de que lá seja feita uma unidade básica de saúde. Então os vereadores discutiram muito de novo essa questão da saída. Outra fala muito forte do vereador Daniel, de que o centro, as pessoas estão reclamando, o vereador Daniel diz o seguinte: olha, as pessoas estão reclamando que o centro, o centro morreu porque a prefeitura saiu do centro. Na verdade, o centro já estava morto. Isso são as palavras do vereador Daniel, né? O centro já estava morto, só estava a prefeitura lá, né? No sentido de que, e se for considerar, acho que até ele tem certa razão nesse sentido, né? O movimento comercial da cidade não estava mais no centro já há alguns anos, né? Ele já está muito mais aqui na Vila Beatriz, próximo à BR, do que lá no centro. Então, tinha ainda a prefeitura, né? A própria Câmara também estava no centro, então a saída dos dois diminuiu ainda mais, né? esse movimento. E aí os vereadores justificam, os vereadores do PSD e a vereadora Gisa justificam com a indicação de que com o investimento na unidade de saúde, que será no centro, né? Com a unidade de saúde, o movimento voltaria a acontecer no centro, enfim, seriam realizados investimentos também no centro do município de Maracajá. E aí, na sequência, não necessariamente a próxima votação, mas na mesma sessão, foi votado o projeto de emenda à lei orgânica que tombava o prédio da Prefeitura Municipal, fazia o tombamento histórico, né, do prédio da Prefeitura Municipal. O presidente Gisele, que foi uma das autoras desse projeto, discutiu, né, o projeto, argumentando que o tombamento não significa que o prédio não poderia ser utilizado, não significa a inutilidade do prédio, porque o vereador Presalino havia falado isso, citando exemplos de outras cidades. Olha, em outras cidades a gente vê que os prédios tombados não são utilizados e ficam sucateados, enfim. Então o vereador Gisele argumentou que não, que a ideia é que seja preservada as características arquitetônicas do prédio da Prefeitura Municipal de Maracajá. Mas o projeto de emenda, a lei orgânica e as duas emendas que foram colocadas, né, foram apresentadas ao projeto, a votação, ela empatou em 4-4, só que como era um projeto de lei orgânica, ele precisaria de maioria qualificada, né, precisaria de 6 votos para ser aprovado, portanto, o projeto acabou sendo rejeitado, né, na Câmara de Vereadores de Maracajá.
0: Bom, Saulo, hoje é dia de sessão na Câmara de Araranguá.
2: Mas antes eu quero falar sobre um outro assunto. Eu tenho falado aqui há alguns anos, né? Algum tempo atrás, não sei precisar quantos anos, mas a gente vai falando coisas, né? Porque acontecem coisas pontuais e sobre esses assuntos a gente tenta manifestar alguma opinião. Quando terminou o lixão aqui em Araranguá, porque tinha esses lixões, né? Tinha. Proibido e tal, aí tinha que ser aterro sanitário, essa coisa toda. Ficamos só com aquele aterro sanitário da Isara, né? Para colocar o nosso lixo aqui da região. E aí eu falei na época: olha, eu acho que a MESC tem que se unir com 15 prefeituras da região e tentar fazer um aterro sanitário para que os prefeitos possam, as prefeituras possam, eles utilizar e eles administrarem. Eu sei que é difícil, né? Conseguir licenças ambientais, um local, enfim, mas eu entendi que a partir daquele momento teria que haver essa discussão. Não houve. Houve uma outra discussão, né? Enfim, os prefeitos continuaram levando esse lixo lá para a Isara, né? Para o aterro sanitário e pronto. Só que hoje, nós temos um aterro sanitário aqui no... É em Araranguá, eu acho. É no Soares ali, né? Bem naquela rodovia que liga Ermo a Turvo. Logo passando ali, né? É depois do motel, um pouquinho para lá. Que pertence, inclusive, ao Éder Matos, né? O ex-prefeito de Meleiro. E esse aterro, não é um aterro sanitário, né, mas é uma triagem, ele faz com que esse lixo chegue ali, faça toda a triagem, separe papel, né, plástico, papelão, tudo separadinho. E tem uma máquina que ainda não está funcionando, mas que vai funcionar em breve, que o que sobra desse lixo passa por ali, ela vai para o fogo, ela ferve, enfim, essa coisa toda, e disso tudo sai um óleo. E esse óleo é comprado por refinarias de petróleo. É um negócio fantástico. Você não tem mais lixo. Você não vai precisar mais de aterro sanitário. Né? E aí esse trabalho está sendo oferecido, mas, cara, tá, o pessoal não está muito querendo, não. O Ministério Público já disse que tem que fazer, né? Não é... tem que reciclar o lixo. Né? E não, o pessoal não está querendo, Araranguá não está fazendo também, ela tomou outro caminho. Enfim, e aí eu queria entender por que que se tem, tem ali algo que pode resolver o teu problema, porque aí você, em vez de mandar um caminhão daqui até Içara, te manda ali. Mas no Turvo está dentro, né? Está ali. Araranguá está bem ali. Todos os municípios estão bem próximos aqui. Por que que o caminhão atravessa com esse custo todo? Por que que alguns prefeitos não estão nem querendo falar do assunto? Por que será, gente? Eu não sei, tem alguma coisa estranha. Se você tem a oportunidade de pagar menos, né? E aliás, eu não sei, mas daqui a pouco o Ministério Público vai ter que bater aqui na região, hein? Porque, olha, tem município aí que tem lixo demais, ô. Tem lixo demais. Isso aí o pessoal tem como controlar. Não pode o município pequeno colocar, mandar para o aterro sanitário mais da metade do lixo de uma cidade maior. Aí fica complicado. Agora, se mandar mais do que uma cidade maior, daí tem alguma coisa errada. Cuidado com isso. Cuidado com isso. Mas nós vamos voltar a esse assunto. Nós voltaremos a esse assunto, mas eu gostaria só de entender. Se tem uma opção aqui, né, mais perto, mais em conta, e que no final, por exemplo, não sobra nada, ou será que tem que sobrar para levar para lá? Quem é que controla isso? Quantas toneladas de lixo foram levadas? Que foi, porque pesa lá na empresa, que eu saiba, né? Enfim, já tivemos problemas com isso, né? Já tivemos prefeitos presos na região da Muriel ali. Então, só para alertar. Mas daqui a pouco a gente volta a esse assunto. Câmara hoje, tranquilo, né? Pelo menos nos projetos que tem. Inclusive, quero ressaltar aqui, projeto do decreto do vereador Juliano Jacques concede título de cidadania honorária ao Gerson Sangalete, pelos relevantes serviços prestados ao município, empresário bastante conhecido na cidade, que receberá hoje o título de cidadão araranguense.
0: Bom, Lucas, hoje pela manhã você... Opa, ia falar?
3: Não, eu acho que eu ia falar a mesma coisa que você, que é a questão da entrevista hoje da professora Melissa, né?
0: Essa mesmo.
3: Chamou muita atenção hoje, viu, o movimento que a professora Melissa está iniciando para transformar o campus de Araranguá da Universidade Federal de Santa Catarina numa universidade, na verdade. Ela quer uma independência. O que ela argumenta com isso, com relação, e que resultado isso poderia trazer, né, para os alunos aqui em Araranguá? Professor, hoje, a direção da UFSC de Araranguá hoje tem, por força de orçamento da universidade, R$14 mil por mês para cuidar de uma área de 12 mil metros quadrados. Não dá. Evidentemente não dá. Né? Você tem que colocar, por exemplo, viagens de alunos, viagens de professores. A professora trouxe hoje o relato, o absurdo relato, de que ela conseguiu, com uma empresa parceira, um ônibus para levar alunos do curso de fisioterapia para participar de um congresso em Florianópolis. Só que a empresa, mesmo sendo parceira, cedendo o ônibus, não cobrando pelo ônibus, a diária do motorista precisaria ser paga. Isso custa em torno de R$250, R$300. Não tem. Se pediu para a direção da UFSC em Florianópolis. Negaram. Tem outro curso agora que precisaria viajar daqui a 10 dias, também negaram. Já falamos de R$250, R$300 para pagar a diária de um motorista que iria levar os alunos, né, do campus Araranguá para cursos, para, enfim, para esses seminários, né, para essas qualificações. é o básico do básico. Está faltando o básico do básico para a Universidade Federal de Santa Catarina aqui em Araranguá. Estão deixando a desejar. Se tentou durante toda a gestão da reitoria, que está trocando agora, né? O reitor que está encerrando o mandato, não ganhou a eleição, vai assumir um outro reitor. Se tentou mudar isso ao longo do mandato, não se conseguiu. É, e agora, então o professor agora está pedindo, ela encaminhou, né, novamente para a reitoria um documento solicitando a criação da estrutura administrativa da UFSC aqui em Araranguá, né, para que a UFSC possa ter essa autonomia, essa independência, né, com relação à questão do orçamento e com relação à questão da sua autonomia para fazer a gestão. E num segundo momento, um passo um pouco mais ousado e um pouco mais diferente, vai precisar ser discutido isso primeiro com a comunidade universitária, depois com a comunidade, né, de fazer esse movimento de transformar este campus em uma universidade, que aí teria, né, toda a sua independência, teria toda a sua... seria uma outra universidade. Ah, mas é uma outra universidade, e o que aconteceria com quem está aqui? Seriam os mesmos cursos, né? A continuidade dos cursos, só que com outro nome, de uma outra universidade, teria um custo a mais, né, que seria o custo de reitoria, teria o custo, né, o custo administrativo disso. Mas vejo que hoje a UFSC de Florianópolis está barrando o crescimento da UFSC de Araranguá, que tem as melhores notas, as melhores avaliações nos seus cursos, que tem feito um grande trabalho, já tem cursos de mestrado, já tem cursos de doutorado, e não tem mais, porque tem pedido de curso, por exemplo, desde 2018 em Florianópolis, e Florianópolis não assina, não encaminha para Brasília para abrir novos cursos. Então hoje Florianópolis está impedindo a UFSC de Araranguá de crescer, e aí inicia-se, né, esse movimento de discussão sobre a formação de uma universidade aqui em Araranguá.
2: Tá, mas ela deixaria de ser federal?
3: Não, seria uma nova universidade federal.
2: Vamos parar só um pouquinho. Para o mundo que eu quero me situar. Não tem dinheiro nem para cortar a grama, né?
3: Não tem. Não tem aqui.
2: Tá, e por que é que vai passar a ter, a partir do momento que formos uma universidade com orçamento próprio?
3: Por exemplo,
2: se os caras não querem te dar nem o corte de grama, nem um ônibus para levar os alunos que custa R$300, nada, mas nada me faz crer que eles vão abrir. Não, vocês podem se transformar um campus e se tornarem independentes. Não vão fazer isso, mas nunca na vida.
3: Ô, Saulo, por exemplo,
2: acho que não, mudaria... é interessante, mas não, acho que não vai rolar, hein?
3: O que mudaria é, por exemplo, a questão do retorno aluno. Hoje o pagamento dos alunos, ele não é feito para a Universidade Federal aqui. Ele vai para a reitoria.
2: Claro.
3: Que distribui para o campo sede e para os outros campos.
2: Isso é pior ainda. Tu acha que Florianópolis eles vão abrir mão
3: de arrecadação? A briga do Florianópolis, é isso mesmo. Aí sim.
2: O que tem que acontecer é a educação do Partido dos Trabalhadores que está no governo descer do palanque e vir para a universidade. Se fosse o Bolsonaro que deixasse esse campus aqui como está, rapaz, cartazes, faixas e... Não, é o governo do amor, é o governo da educação. Isso aí está no palanque, está agora no palanque de novo. O Lula é o cara da educação, mas como que é? E aí? O que eu faço com isso? A ponto de uma responsável por um campus querer se tornar uma universidade? Cara, isso é vergonhoso para o governo federal, desculpa, né? Os petistas vão me odiar por isso, mas eu não estou nem aí para vocês. Vocês têm que sim fazer protesto. Chamar o Lula, chamar o governo federal, olha aqui, ó, que vergonha isso aqui, ó. Não tem dinheiro para cortar grama aqui, rapaz. Que isso? Que pouca vergonha é essa? Tá? Por que a Melissa não levanta um movimento como esse? Vamos lá, vamos bater na porta do governo. Aí não quer? Não, para aí, o caminho é esse. O caminho é cobrar do governo federal que invista aqui. Porque resultados nós temos. Então o campus aqui é espetacular, maravilhoso. Apesar desse estrangulamento financeiro, os resultados são excelentes. Tu imagina se o Lula, se o Ministério, se o MEC resolve, não, vou dar uma forcinha para esses caras aí. Rapaz, bota um dinheirinho aqui. Nossa, mas isso também, será que Florianópolis quer? Acho que não. Se vir alguma grana, eles vão segurar por lá. porque é lá que a coisa vai acontecer. Não, está difícil, é isso. Tem cortes na educação. Eu volto a dizer, se fosse no tempo do Bolsonaro, cara, Deus o livre. Vamos lá, faixa, cartaz, né? Genocida, essa coisa. Mas é o Lula, então não. Eu prefiro ir para o caminho de fazer uma nova universidade do que cobrar do governo federal. Não, peraí, tem que cobrar, gente. Nós temos que cobrar do governo federal. Isso é utópico. Duvido muito que a Universidade Federal de Florianópolis vá permitir o negócio. Não vai. Eu não acho que é ruim, não. A ideia não é ruim, é excelente. E acho que é um caminho. Vai escolher um caminho. Agora, o mais correto é você não cobrar, exigir do governo federal esse investimento. Isso não é feito. Por que que não é feito? Eu deixo mais uma pergunta no ar, já deixei do lixo, agora vou deixar essa aí. Por que que não é feito essa cobrança? Se eu sou diretor, pego meus alunos, vou fazer caixa, faixa, cartaz, vamos sair pela cidade, vamos pedir. Vamos lá, Lula, cadê a educação? Vamos lá, vamos fazer, gente. Por que que não fazem? Só para perguntar.
0: Bom, Saulo, então, mudando um pouquinho, falar de coisa boa, aquele recado importante para os ouvintes.
2: Oh, paz do céu.
3: Faz cartaz pro recado.
2: Não, eu tenho aqui.
0: Amarra na testa aí.
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2: 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Essa coisa do diabo do inglês, ó, que os caras não entendem.
0: É o tal do network, né, cara?
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3: 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Não, tu que ficou devendo pra lá hoje.
2: Eu não sei, pra quem eu devo não cobrou, eu também não vou pagar, né?
0: Tá. Nem tem mais como cobrar, né?
2: Se o Lula tem que dar dinheiro pra universidade e não dá, eu vou pagar a X-calota, não vou nada. 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
0: Rapaz, um abraço para vocês, até amanhã.
2: Até amanhã, um abraço.
3: Boa noite, até amanhã.
0: 19h04 e assim então nós concluímos a edição desta quarta-feira, 17 de junho de 2026, do programa de Notícia. Muito obrigado pelo carinho da sua audiência. Uma ótima noite a todos e até amanhã.
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0: nós pudermos fazer a investigação. Ano passado retiramos mais de 10 bilhões de reais do crime organizado e agora com essa nova iniciativa e essa parceria não só do Brasil, mas de todos os países com a Interpol, vai ser possível ampliar essa capacidade operacional e alcançar patrimônios ocultos.
1: Ainda na entrevista que deu aos jornalistas, o presidente Lula destacou a relação do país com a China e voltou a reafirmar a soberania brasileira, inclusive em relação às eleições. Ao final da coletiva, o presidente Lula embarcou de volta ao Brasil. De Genebra, na Suíça, Luana Karen.
2: Mais água para 498 municípios que sofrem com o período de clima seco.
3: O governo do Brasil anunciou a instalação de quase 21 mil cisternas para garantir o abastecimento nos estados do semiárido.
2: A repórter Gabriela Noronha acompanhou esse anúncio e traz para a gente os detalhes. Boa noite, Gabriela.
4: Boa noite, Luciano, Mariana, boa noite a todos que nos ouvem na Voz do Brasil. Olha, foram assinados hoje as ordens de serviço que autorizam a instalação de cerca de 21 mil cisternas. Essas unidades vão beneficiar 498 municípios em 8 estados, que são Bahia, Ceará, Minas Gerais, Paraíba, Pernambuco, Piauí, Rio Grande do Norte e Sergipe. Para esta ação, estão sendo investidos mais de 250 milhões de reais. Segundo o governo, o objetivo é garantir a captação e armazenamento de água em períodos de estiagem, além de reduzir a dependência de soluções emergenciais no semiárido brasileiro, como o abastecimento por carros-pipa. As famílias beneficiadas foram selecionadas de acordo com critérios técnicos e sociais, priorizando populações em situação de maior vulnerabilidade, inscritas no Cadastro Único, famílias chefiadas por mulheres, comunidades quilombolas e pessoas com deficiência. De acordo com o ministro da Saúde, Alexandre Padilha, a iniciativa marca um avanço importante na política de segurança hídrica no país.
5: Com acesso à água de qualidade, de forma permanente, com estruturas resilientes, com tecnologias adaptadas à realidade local, mecanismos que garantam formas resilientes para enfrentar de forma transitória situações das tragédias climáticas ou da seca ou das enchentes, né, são fundamentais.
4: E olha, desde 2023, o governo do Brasil já entregou mais de 121 mil unidades de cisternas por meio do programa Cisternas. A maioria das distribuições se concentra nos estados do semiárido do Brasil. Mas o programa também beneficia comunidades na região amazônica, assim como em localidades de Mato Grosso do Sul, Goiás e Rio Grande do Sul, e utilizando aí tecnologias que se adequam às particularidades dessas regiões. As cisternas implementadas pelo programa têm uma capacidade que varia de 16 mil a 52 mil litros de água, o que possibilita o armazenamento seguro durante as secas. Mariana, Luciano.
3: Obrigada, Gabriela Noronha, pelas informações ao vivo na Voz do Brasil.
2: E outra forma de garantir segurança hídrica para a população mais vulnerável é por meio da tarifa social de água e esgoto.
3: O benefício já chegou a 1.905 municípios, onde vivem mais de 156 milhões de brasileiros.
2: E a Agência Nacional de Águas e Saneamento Básico, ANA, alerta que o prazo para a implantação ou implementação da tarifa se encerra em dezembro deste ano.
3: A tarifa social foi criada por lei em 2024.
6: A tarifa social de água e esgoto chegou em municípios onde vivem mais de 156 milhões de brasileiros. O benefício garante desconto de pelo menos 50% na conta de água e esgoto para famílias de baixa renda inscritas no Cadastro Único ou que tenham integrantes que recebem o benefício de prestação continuada, o BPC. A implementação ocorre em diferentes etapas, como a coleta de dados do Cadastro Único e do BPC, ajustes de equilíbrio econômico-financeiro dos contratos e a conclusão do benefício pelos prestadores de serviço. A meta é que a tarifa social esteja implementada em todo o país até dezembro, explica Silvano Silvério, e superintendente de regulação de saneamento básico da ANA.
7: A partir de dezembro de 2026, já não estará cumprindo a lei aqueles municípios que não tiverem a tarifa social instituída. Isso é muito importante, então é preciso correr com esse processo de obter as informações do Cade Único, do BPC, fazer os estudos em equilíbrio econômico financeiro implementar a tarifa até dezembro de 2026, que é o limite dado pela lei.
6: A tarifa social de água e esgoto foi criada por lei em 2024 e busca ampliar o acesso à população de baixa renda a um serviço essencial, com a concessão automática do desconto a partir das informações do CAD Único e do BPC. Reportagem Pablo Mungin.
2: Para facilitar o acesso aos serviços de saúde e humanizar os atendimentos, o governo do Brasil já entregou mais de 3.300 veículos para transportar a população que mora a mais de 50 quilômetros de distância dos grandes centros urbanos.
3: São vans, micro-ônibus e ambulâncias adquiridos com um investimento de R$1,4 bilhão.
2: A medida faz parte do programa Agora Tem Especialistas.
8: Foram entregues 3.300 veículos, entre vans, micro-ônibus e ambulâncias. Muitos desses veículos vão atender pacientes que moram longe e precisam percorrer mais de 50 quilômetros de distância para passar por uma consulta, fazer exames, cirurgias ou tratamentos especializados pelo SUS. Dos 3.300 veículos adquiridos, 1.824 serão entregues diretamente às prefeituras para uso em várias finalidades. Os outros 1.470 vão ser direcionados ao transporte de pacientes de radioterapia e hemodiálise. É o que explica o secretário de Atenção Especializada à Saúde, Mozart Salles.
9: Todo brasileira e brasileiro acima de 50 quilômetros de um serviço de hemodiálise e de radioterapia terá direito a usar o transporte sanitário e numa situação delicada, no caso da radioterapia, até utilizando aí as ambulâncias tipo A.
8: A ação faz parte do programa Agora Tem Especialistas, Caminhos da Saúde. O investimento é de R$1,4 bilhão na compra dos veículos. Mozart Salles, do Ministério da Saúde, destaca que a ideia é reduzir problemas de transporte e democratizar o acesso à rede pública de saúde.
9: O programa ele é uma iniciativa extremamente importante para a democratização, humanização do acesso e qualificação desse acesso. Alguns equipamentos e estruturas, elas são agrupadas em determinadas regiões e cidades. E ao agrupar, você acaba gerando um problema e uma necessidade, que é o deslocamento dos pacientes das cidades menores para os centros maiores.
8: Além do aumento do atendimento especializado e a oferta de transporte, o programa Agora Tem Especialistas prevê mais atendimentos em exames e cirurgias. Reportagem Márcia Fernandes.
3: Em 2027, tem Copa do Mundo Feminina da FIFA na América do Sul e o Brasil se prepara para sediar a competição pela primeira vez.
2: Durante participação no programa Bom Dia Ministro, transmitido pela empresa Brasil de Comunicação, o ministro do Esporte, Paulo Henrique Cordeiro, ressaltou que o maior impacto do evento será a inclusão.
3: O ministro destacou que a prioridade do governo é trazer o futebol feminino para um patamar de igualdade em relação ao masculino e garantir a permanência de meninas e mulheres no esporte.
10: Pode ter certeza que o maior legado que nós vamos ter dessa Copa não é um legado de infraestrutura física. É uma mudança de como encara o futebol masculino e feminino. De incluir mais meninas e jovens com essa concepção de gênero, fazendo com que o futebol mude e traga as mulheres e traga as meninas para essa prática desportiva. E essa é a nossa principal ideia, fazer com que as mulheres possam efetivamente estar no futebol.
2: O ministro Paulo Henrique Cordeiro falou também dos esforços do governo na ampliação da lei de incentivo ao esporte.
3: A medida, criada em 2006, se tornou permanente no final do ano passado.
2: Na entrevista, o ministro do Esporte ressaltou os avanços a partir da mudança e fez um balanço dos investimentos.
10: Na nossa lei de incentivo ao esporte, nós ultrapassamos, no ano passado, mais de R$1 bilhão investidos. Nós somos um país de dimensão continental, obviamente com carências mil. A lei de incentivo ao esporte precisa efetivamente ampliar o seu alcance para que nós possamos levar políticas públicas de esporte, tanto em infraestrutura, na construção de novos equipamentos, quanto na recuperação de equipamentos já existentes e também de projetos de esporte com qualidade para a nossa população.
3: E o governo do Brasil está apertando o cerco contra ações maliciosas de sites de apostas online, as chamadas bets.
2: Um acordo assinado pelos Ministérios da Fazenda e da Justiça e Segurança Pública vai combater os chamados padrões manipulativos.
3: São recursos visuais usados para induzir usuários a gastarem sem consciência dos riscos.
2: A ação prevê fiscalização de propagandas abusivas e estudos sobre os perigos do vício em jogos digitais.
11: A Secretaria de Prêmios e Apostas do Ministério da Fazenda e a Secretaria Nacional de Direitos Digitais do Ministério da Justiça e Segurança Pública assinaram um acordo de cooperação técnica para aumentar a proteção dos consumidores em relação aos jogos de aposta online. Segundo o governo, o objetivo do acordo é desenvolver ações para identificar e combater os chamados padrões manipulativos, recursos utilizados pelas plataformas digitais que podem influenciar indevidamente o comportamento dos usuários e comprometer a tomada de decisões conscientes. Os Ministérios da Fazenda e da Justiça vão atuar em conjunto para compartilhar informações e experiências que possam contribuir para o fortalecimento da regulação e da fiscalização do setor. A cooperação também prevê análises sobre publicidade responsável, transparência das plataformas, mecanismos de proteção aos consumidores e classificação de riscos associados ao uso de jogos e apostas. Priscila Machado, para a Voz do Brasil.
3: O novo Desenrola Brasil chega à marca de 10 milhões e 300 mil reais em operações de crédito com o uso do FGTS.
2: A utilização dos recursos do Fundo de Garantia por Tempo de Serviço foi registrada pelo Ministério do Trabalho e Emprego em mais de 17 mil renegociações de dívidas no âmbito do programa.
12: O uso do FGTS como garantia para a renegociação de dívidas no programa Desenrola Brasil movimentou 10 milhões e 300 mil reais em operações até junho. Ao todo, foram registradas 17.085 operações de crédito, com valor médio de R$ 604,73 por trabalhador. Os dados foram apresentados pelo Ministério do Trabalho e Emprego nesta terça-feira, durante reunião do Conselho Curador do FGTS. O levantamento também aponta maior participação das mulheres na utilização da modalidade. 55% dos contratos foram firmados por trabalhadoras, enquanto os homens representam 45% das operações realizadas. Em relação à distribuição regional, o Sudeste concentra a maior parcela das operações, com 50% do total. Em seguida, aparecem o Nordeste, Sul, Centro-Oeste e Norte. Thaisa Vitória, para a Voz do Brasil.
3: Grandes propriedades rurais na Amazônia estão recebendo orientações do Ibama para tentar evitar incêndios florestais.
2: A medida faz parte da Operação Apoena, que começou este mês.
13: Donos de grandes propriedades rurais na Amazônia Legal estão recebendo um aviso do Ibama. Ou adotam medidas contra o fogo agora, ou serão punidos. É a estratégia da Operação Apoena, que começou este mês para tentar se antecipar aos incêndios florestais. O Instituto notificou fazendas no Pará, Mato Grosso, Amazonas, Rondônia, Acre, Maranhão e Roraima que têm maior risco de queimadas. Jair Schmidt, presidente substituto do Ibama, explica as principais orientações.
14: A primeira delas é que, em hipótese alguma, utilize e faça qualquer uso do fogo na vegetação sem a devida autorização de queima controlada do órgão ambiental competente. O segundo alerta, em caso de qualquer ocorrência de incêndio, que ele imediatamente comunique aos órgãos de controle, aos órgãos de combate, né, para estabelecer as medidas de resposta.
13: Os donos de terras também são obrigados a limpar o material combustível e a vegetação seca, além de criar aceiros para segurar as chamas. As ações tentam diminuir os impactos do Super El Niño, que pode agravar a seca na região este ano. E o governo já destinou mais recursos para fortalecer o combate aos incêndios florestais. Na última segunda-feira, foi autorizado um crédito extraordinário de 337 milhões e 500 mil reais para o Ministério do Meio Ambiente e Mudança do Clima. Recurso que vai permitir medidas como compra de equipamentos, pagamento de diárias de equipes e aluguel de aeronaves. Jair Schmidt, do IBAMA, comenta outras ações para o período da seca.
14: Nós estamos também com um número recorde de contratação de brigadistas. O governo federal deve contratar esse ano aí mais de 4.400 brigadistas. O IBAMA ele tem uma previsão aí, de dispor aí de até 19 aeronaves. Nós estamos mobilizando mais de 400 veículos especializados voltados ao combate de incêndios florestais.
13: Quem descumprir as notificações do IBAMA ou for flagrado queimando a vegetação sem autorização será multado e poderá ter a propriedade embargada. Reportagem Luciana Colares de Holanda.
3: O Brasil passa a contar com a rede de proteção aos direitos da pessoa idosa.
2: A iniciativa vai assegurar direitos com base nos princípios da equidade, da não discriminação e do respeito à diversidade.
15: Foi instituída pelo governo federal a Rede Nacional de Proteção e Defesa dos Direitos Humanos das Pessoas Idosas. A iniciativa visa promover a articulação entre os estados e a cooperação entre os órgãos e entidades públicas na garantia, promoção e proteção dos direitos humanos das pessoas idosas. Órgãos e entidades da administração pública podem aderir à Rede Nacional de Proteção e Defesa dos Direitos Humanos das Pessoas Idosas. A adesão será voluntária. A rede tem como atribuição recomendar a realização de diagnósticos sobre o envelhecimento populacional e os direitos humanos, propor estratégias para acompanhar o acesso das pessoas idosas às políticas setoriais e fortalecer os fóruns, movimentos e entidades com atuação na defesa dos direitos das pessoas idosas e na participação social. A coordenação geral será feita pelo Ministério dos Direitos Humanos e da Cidadania, junto com o Conselho Nacional dos Direitos da Pessoa Idosa. Daniele Popó para a Voz do Brasil.
3: Mais arte e música nas salas de aula de todo o país.
2: Um estudo divulgado essa semana mostrou que o uso de materiais dessas disciplinas em escolas públicas aumentou quase 10% desde 2019.
3: O que trouxe ganhos para o desempenho dos alunos dessas instituições e para sua trajetória escolar.
16: Uma pesquisa inédita realizada pelo Instituto Itaú, em parceria com os Ministérios da Cultura e da Educação, mostrou que o uso de materiais de arte e música nas escolas públicas aumentou, alcançando 45% das instituições em 2024. Em 2019, o índice era quase 10% menor, segundo dados do Censo Escolar. Essa ampliação está associada a melhores notas em língua portuguesa e matemática, entre outros benefícios. É o que explica Eduardo Saron, presidente da Fundação Itaú.
17: Quando a educação se junta com cultura, a gente vai mais longe. A gente cria pertencimento, a gente impacta a trajetória escolar deste jovem. Então a ideia é que esses estudos possam oferecer ainda mais elementos para fortalecer a escola de tempo integral. Com mais matemática, mais língua portuguesa, mais ciência, mas com mais arte, mais cultura, mais esporte.
16: O estudo aponta ainda outros reflexos na trajetória escolar. O uso dos materiais pedagógicos está associado a taxas de reprovação e de abandono ligeiramente mais baixas, além de menores índices de distorção e idade-série. O estado de São Paulo lidera em volume absoluto, passando de 7.140 escolas com materiais de artes e música em uso em 2019 para 8.681 em 2024. Para a ministra da Cultura, Margarete Menezes, aumentar a presença da arte e da música em sala de aula é investir na formação do ser humano como um todo.
18: Então isso é um ativo importantíssimo que a gente tem que mudar a nossa maneira de perceber, qualificar esses talentos. Porque quando a gente qualifica o talento através da cultura e da arte, não é só pela cultura e arte que ela é aproveitada. Ela se expande para qualquer outra direção das suas profissões. Então é a qualificação do ser humano.
16: Para garantir a sustentabilidade das ações, o estudo apresenta algumas recomendações, como planejamentos conjuntos entre as pastas da cultura e da educação, destinação de recursos públicos para investimentos em salas multiuso e na contratação de profissionais, e integração de práticas artísticas e culturais no currículo de tempo integral. Reportagem Natália Koslick.
2: E essas foram as notícias do Governo do Brasil.
3: Fique agora com o Minuto do TCU e em seguida as notícias do Poder Judiciário e do Congresso Nacional. Boa noite.
2: Boa noite para você, até amanhã.
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21: O Tribunal de Contas da União fez auditoria para avaliar o desenvolvimento do transporte hidroviário no Brasil, que utiliza rios e canais para movimentar cargas por embarcações. A fiscalização apontou que o país possui uma extensa rede com potencial para a navegação, mas ainda aproveita pouco a estrutura. Hoje, a maior parte das mercadorias é transportada por rodovias. Na avaliação do TCU, o transporte hidroviário pode reduzir custos, aumentar a eficiência logística e diminuir impactos ambientais. A auditoria identificou problemas como falhas de planejamento, falta de coordenação entre órgãos públicos e dificuldades na execução de investimentos para o setor. Também foram apontadas falhas para definir prioridades e acompanhar projetos. O tribunal fez recomendações para melhorar a gestão. 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
22: STF decide manter até 30 de junho de 2027 a aplicação dos critérios de repartição dos recursos do Fundo de Participação dos Estados e do Distrito Federal.
23: STJ mantém ações penais contra engenheiros da Vale e de empresa alemã por rompimento da barragem Brumadinho.
22: TSE e partidos políticos firmam acordo pela integridade das eleições 2026.
23: Boa noite, eu sou Marcela Luiza.
22: E eu sou Walter Lima.
23: Supremo Tribunal Federal decide manter até 30 de junho de 2027 a aplicação dos critérios de repartição dos recursos do Fundo de Participação dos Estados e do DF.
22: O prazo foi fixado como improrrogável. Marcelo Della Libera.
24: O Fundo de Participação dos Estados e do Distrito Federal é uma transferência de dinheiro do governo federal para os entes da federação. A Constituição determina que os recursos sejam distribuídos com o objetivo de reduzir desigualdades regionais. Por isso, a regra de rateio considera fatores como população e renda. Uma ação do Estado de Alagoas questionava a lei que define os critérios de repartição dos recursos do fundo. Em 2023, o Supremo declarou inconstitucionais trechos dessa norma, mas manteve as regras em vigor até 31 de dezembro de 2025, para dar tempo ao Congresso de aprovar uma nova lei. Como o Legislativo não editou a nova regra, o presidente do STF, ministro Edson Fachin, prorrogou a validade dos critérios até 1º de março. A decisão foi referendada pelo plenário. Depois, em março, Carmen Lúcia prorrogou novamente a aplicação das regras por 90 dias. O prazo terminou sem que houvesse nova legislação. Por isso, a ministra decidiu conceder mais 30 dias e enviar o tema ao plenário. O colegiado, então, decidiu prorrogar até 30 de junho de 2027 a aplicação dos atuais critérios de repartição dos recursos do Fundo de Participação dos Estados e do Distrito Federal. O prazo foi fixado como improrrogável.
23: STJ mantém ações penais contra engenheiros da Vale e de empresa alemã por rompimento da barragem da mina do Córrego do Feijão, em Brumadinho, Minas Gerais.
22: No desastre, 272 pessoas morreram. Fátima Uchoa.
25: Pela acusação, três profissionais da TUV-SUD teriam participado da emissão de declarações de estabilidade da barragem, mesmo com indícios de comprometimento da segurança. Já um engenheiro da Vale é acusado em relação à gestão dos riscos da estrutura, como a obtenção de declarações de estabilidade supostamente irregulares e a não adoção de medidas de emergência. O relator na sexta turma do STJ, ministro Sebastião Rei Júnior, observou que o habeas corpus para o trancamento de ação penal só é concedido quando não há justa causa ou quando fica evidente que o acusado não participou do delito, mas não se justifica se exige exame técnico aprofundado dos fatos, como nesse caso.
23: TSE e partidos políticos firmam acordo pela integridade das eleições 2026.
22: Dos 30 partidos registrados no Brasil, 26 aderiram à iniciativa. Fábio Ruas.
26: O acordo foi firmado entre o presidente do TSE, ministro Cássio Nunes Marques, e representantes dos partidos. O documento reforça compromissos para as eleições de outubro. entre eles o combate à desinformação. O acordo também destaca a importância dos partidos na fiscalização e nas auditorias do sistema eletrônico de votação, além da promoção da acessibilidade e do enfrentamento à violência política, especialmente contra as mulheres.
23: Indígenas de Oiapoque, no extremo norte do Amapá, começaram a ser atendidos hoje na itinerância Cidadania Aqui com Você.
0: Até 2.000 pessoas devem receber suporte jurídico gratuito nestes dois primeiros dias. Rafael Silva.
1: O mutirão está concentrado na aldeia Manga, cerca de 22 quilômetros de Oiapoque. Indígenas de diversas aldeias da região chegaram cedo para receber suporte jurídico nas áreas trabalhista, previdenciária, de saúde, social, entre outros. Mais de 150 profissionais de diversos órgãos se juntam ao mutirão organizado pela Justiça do Trabalho. A proposta é concentrar em um único local e de graça serviços que normalmente exigiriam viagens longas e custos elevados para os moradores da região. No sábado e domingo, a itinerância vai atender indígenas da aldeia Espírito Santo.
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0: Política e cidadania nas escolas.
1: PEC da aposentadoria especial de agentes de saúde e de endemias pode ir ao plenário na próxima semana.
0: Segue para a sanção Banco Nacional de Boas Práticas contra a Violência à Mulher.
1: Boa noite.
2: Boa noite.
1: Como funcionam os três poderes? Qual é o papel do cidadão na democracia? E de que forma as decisões políticas impactam o dia a dia da população? Questões como essas poderão ganhar mais espaço nas salas de aula.
0: Seguiu para a sanção presidencial o projeto que torna obrigatório o ensino de educação política e direitos da cidadania nas escolas brasileiras. A proposta busca ampliar o conhecimento dos estudantes sobre as instituições do país e fortalecer a participação do cidadão. Repórter Douglas Castilho.
3: O conteúdo não será incluído como disciplina, mas estará inserido no contexto do ensino da realidade social e política, que já é obrigatório e será ministrado como tema multidisciplinar e transversal, perpassando diversas matérias. O senador Jordano, do Podemos de São Paulo, se manifestou a favor da iniciativa.
4: Das pessoas saber o que é um vereador, o que é um deputado estadual, do que é um deputado federal, do que faz uma casa legislativa, o que é o Senado da República. Nesse momento de discute muito política, mas poucas pessoas da população sabem o que os poderes fazem.
3: O senador Hamilton Mourão, do Republicanos de São Paulo, foi em sentido contrário, preocupado com o que chamou de ideologização.
5: Quem é que vai ministrar essa aula? São aquelas docentes formados em escolas de nível superior, onde nós sabemos qual é a corrente ideológica que predomina.
3: Além de Mourão, outra senadora que fez questão de marcar sua posição e registrar voto em contrário foi Damaris Alves, do Republicanos do Distrito Federal. O texto vai à sanção presidencial.
1: E o Senado aprovou um projeto de lei complementar que proíbe o contingenciamento de recursos destinados às agências reguladoras federais. A proposta busca garantir autonomia financeira a esses órgãos responsáveis pela fiscalização de setores essenciais, como saúde, transporte, energia, telecomunicações e mineração.
0: O texto segue agora para análise da Câmara dos Deputados. Segundo o relator, senador Marcos Rogério, do PL de Rondônia, a medida evita prejuízos às atividades de controle e regulação.
6: A descontinuidade de fiscalizações, análises técnicas e processos tende a acumular passivos administrativos, atrasar decisões, ampliar litígios e exigir posteriormente esforços orçamentários mais elevados para recompor a capacidade operacional perdida.
1: O presidente do Senado, Davi Alcolumbre, sinalizou a possibilidade de colocar em votação na próxima semana a proposta de emenda à Constituição que concede aposentadoria especial aos agentes comunitários de saúde e aos agentes de combate às endemias. Ele lembrou que o texto já foi aprovado pela Câmara dos Deputados e recebeu apoio unânime na Comissão de Constituição e Justiça do Senado.
0: Pela proposta, os agentes terão direito à aposentadoria com idade mínima de 57 anos para mulheres e 60 anos para homens, desde que comprovem 25 anos de contribuição e de efetivo exercício na atividade profissional. Alcolumbre afirmou que é necessário garantir ao Senado a oportunidade de analisar uma reivindicação considerada importante para, segundo ele, cerca de 400 mil trabalhadores em todo o país.
7: É impossível um presidente do Senado Federal ser o único responsável por prejudicar a vida de 400 mil agentes comunitários de saúde ou de agentes de endemia. E eu não percebi no ano passado, em nenhum momento, que alguém disse que isso aqui era uma bomba muito grande fiscal no Brasil. E eu estou cansado de ser cobrado todos os dias como um homem que está desestabilizando as contas públicas brasileiras, as finanças do nosso país.
1: Uma proposta que proíbe a obrigatoriedade da vacinação contra a Covid-19 avançou no Senado.
0: A Comissão de Direitos Humanos aprovou a transformação de uma sugestão legislativa apresentada por um cidadão do Ceará em projeto de lei. A proposta agora passa a ser analisada pelo Congresso Nacional. Os detalhes com o repórter Márcio Maturana.
8: Uma sugestão que proíbe a obrigação de vacina contra a Covid-19 virou projeto de lei. A ideia foi encaminhada por um cidadão do Ceará por meio do portal E-Cidadania, ainda durante a pandemia. O relatório favorável do senador Márcio Bittar, do PL do Acre, lido pelo senador

0: O senador Jaime Bagatoli, do PL de Rondônia, destacou o direito à liberdade individual.
1: Ainda que pareça ter perdido o objetivo, em razão de inexistir, no momento, imposição vigente de vacinação obrigatória, a sugestão mantém relevante mérito por buscar assegurar, de forma permanente, a inviolabilidade da liberdade individual, o direito à objeção da consciência e à proteção da integridade física do cidadão brasileiro.
0: Qualquer pessoa pode enviar uma ideia legislativa pelo portal senado.leg.br/e-cidadania.
2: E a Comissão de Relações Exteriores aprovou o acordo da Organização Mundial do Comércio que elimina tarifas de importação para aeronaves civis, motores, peças e outros componentes do setor aeronáutico.
3: A proposta busca ampliar a competitividade da indústria e fortalecer o comércio internacional na área de aviação. O texto segue agora para análise do plenário do Senado. Repórter Rodrigo Rezende.
4: Entre 2018 e 2022, o mercado de aviação civil movimentou 3,7 trilhões de dólares em todo o mundo. O acordo assinado pelo Brasil na Organização Mundial do Comércio sobre as negociações de aeronaves civis permite ao país participar ainda mais do setor, onde a Embraer já conta com destaque. O relator do acordo, senador Nelsinho Trade, do PSD de Mato Grosso do Sul, explica algumas vantagens do texto.
5: Porque o acordo sobre o comércio de aeronaves civis da OMC é um instrumento multilateral que objetiva a máxima liberalização do mercado mundial de aviação. Nesse sentido, ele assegura a eliminação de tarifas de importação para aeronaves, motores e peças, proíbe subsídios à exportação e reduz barreiras não tarifárias aos signatários.
4: O acordo, assinado em 1979 e atualizado em 2015, prevê a eliminação de tarifas para componentes de aviação como turbinas, partes de aeronaves, simuladores de voo, pontes de embarque de passageiros e produtos utilizados a bordo.
2: A Comissão de Constituição e Justiça aprovou um projeto que permite a continuidade de ações de divórcio e de dissolução de união estável mesmo após a morte de uma das partes. A proposta evita a extinção automática do processo e garante a análise de questões como partilha de bens e outros direitos discutidos em juízo.
3: Segundo a relatora, senadora Elisiane Gama, do PSD do Maranhão, a medida preserva a vontade manifestada em vida e evita prejuízos a familiares e herdeiros. O projeto está pronto para votação em plenário, com pedido de urgência.
6: O projeto de lei é importante porque acaba assegurando o direito dessa mulher ou desse homem em vida. Isso é muito importante. É o respeito, inclusive, à memória dessas pessoas.
2: E seguiu para a sanção presidencial um projeto que cria um Banco Nacional de Boas Práticas para reunir e divulgar ações, programas e políticas públicas que já apresentaram resultados positivos na prevenção e no enfrentamento da violência contra a mulher.
3: A ideia é identificar e replicar iniciativas que dão certo no combate a esse crime. Repórter Alexandre Campos.
7: O banco conterá dados como nome do programa, ação ou projeto, data de sua vigência e descrição sumária do local, perfil e número de pessoas atendidas, além de órgãos públicos envolvidos em sua implementação. Relatora do projeto na Comissão de Direitos Humanos, a senadora Roberta Accioli, do Republicanos de Roraima, lembrou que o banco, além de valorizar as iniciativas exitosas implementadas no país, vai permitir que essas experiências sejam multiplicadas.
8: Isso facilitará não apenas a consulta e o intercâmbio de informações entre os entes federados, mas também o aproveitamento desses dados pela sociedade e soluções inovadoras possíveis de gerar benefícios concretos para a formulação e o aperfeiçoamento de políticas públicas de combate à violência de gênero.
7: Dados do Atlas da Violência de 2026 indicaram que entre 2014 e 2024, 46.336 mulheres foram assassinadas no Brasil.
3: Edição de Paula Groba e trabalhos técnicos de Eliseu Caires. O Jornal do Senado fica por aqui. Acompanhe agora as notícias da Câmara dos Deputados. Boa noite.
2: Boa noite e até amanhã.
9: Jornal Câmara dos Deputados. Câmara garante atestado para funcionários acompanharem filhos doentes.
10: O plenário estabelece mudanças na estrutura da Advocacia Geral da União.
9: Avança projeto de lei que aumenta a punição para ameaças feitas por PIX.
11: Boa noite. Ranieri Paulino, do Republicanos, destaca iniciativas desenvolvidas na Paraíba para coibir a violência contra a mulher e combater o feminicídio. O deputado acredita que programas de conscientização e acolhimento têm fortalecido a rede de apoio às vítimas.
12: Ranieri Paulino também ressalta a atuação de órgãos públicos na defesa dos direitos das mulheres, além de medidas legislativas voltadas à responsabilização de agressores. Para ele, o enfrentamento à violência exige ações permanentes de prevenção, proteção e mudança cultural.
11: Flávio Nogueira, do PT do Piauí, é autor de projeto que aumenta as penalidades para quem utilizar o Pix para fazer ameaças, perseguições e intimidações. A ideia, segundo ele, é ampliar a proteção das vítimas, especialmente mulheres, alvo de violência psicológica.
12: Flávio Nogueira destaca a importância desse sistema de pagamentos como uma inovação tecnológica brasileira, mas alerta para o uso indevido da ferramenta por criminosos que utilizam o campo de descrição das transferências para praticar assédio e ameaças.
11: O projeto que aumenta a pena para ameaças feitas por Pix já foi aprovado na Comissão de Constituição e Justiça. Entenda como funciona com a repórter Paula Bittar.
13: A Comissão de Constituição e Justiça da Câmara aprovou um projeto que aumenta as penas para os crimes de ameaça, de perseguição e de violência psicológica contra a mulher quando cometidos no campo de mensagem do Pix. O Pix é o meio de pagamento eletrônico instantâneo criado pelo Banco Central, que entrou em funcionamento em 2020. O texto estabelece que no crime de ameaça, que tem pena inicial de detenção de 1 a 6 meses ou multa, a penalidade é aumentada de 1/3 até a metade se o crime é cometido por mensagem do Pix. No caso da perseguição, com pena inicial de reclusão de 6 meses a 2 anos e multa, a pena é aumentada da metade se o crime for pela mensagem do Pix. E o aumento também é de metade para crime cometido pela mensagem do Pix no caso de violência psicológica contra a mulher, que tem pena inicial de reclusão de 6 meses a 2 anos e multa se a conduta não constituir crime mais grave. O autor, deputado Flávio Nogueira, do PT do Piauí, disse que apresentou o projeto para coibir uma prática que tem sido cada vez mais comum nos crimes de violência contra mulheres. Segundo ele, em muitos casos, o valor enviado é mínimo, irrisório, e serve apenas como um veículo para que a mensagem abusiva alcance a vítima, mesmo diante de medidas protetivas, bloqueios em redes sociais ou tentativas de afastamento. A deputada Érica Cocai, do PT do Distrito Federal, também defendeu o projeto.
14: Esse instrumento Pix, que reafirma a nossa soberania, que reafirma sem dúvida nenhuma a democracia, que reafirma a inclusão, não pode ser um instrumento para propagar, para incentivar ou para efetivar violências contra as mulheres. Violência contra as mulheres é uma luta que é absolutamente estruturante para a construção de uma sociedade mais justa e mais igualitária.
13: O projeto que aumenta as penas nos crimes de ameaça, de perseguição e de violência psicológica contra a mulher quando cometidos no campo de mensagem do Pix ainda depende de análise pelo plenário. Da Rádio Câmara de Brasília, Paula Bittar.
9: Direitos Humanos.
12: Benedita da Silva, do PT do Rio de Janeiro, destaca a aprovação na Comissão de Direitos Humanos de projeto que reconhece a responsabilidade do Estado pela chacina de Acari. Ela lembra que 11 jovens foram sequestrados em julho de 1990, sem que os corpos tenham sido encontrados.
11: Benedita da Silva afirma que a proposta prevê pensão vitalícia aos familiares das vítimas, como reparação moral e simbólica pelo desaparecimento forçado. A legisladora acrescenta que o texto também define a data de 26 de julho como Dia Nacional das Vítimas de Desaparecimentos Forçados.
9: Justiça.
12: A Câmara aprovou o projeto que altera a estrutura da Advocacia Geral da União. O repórter Marcelo Lascher explica as mudanças.
15: O plenário da Câmara aprovou o projeto que inclui a Procuradoria-Geral Federal e a Procuradoria-Geral do Banco Central entre os órgãos da Advocacia Geral da União, a AGU. A Procuradoria-Geral Federal é responsável por representar na Justiça as autarquias e fundações públicas federais, como o INSS, o IBAMA e as universidades. Hoje, a direção da AGU é composta pelo Advogado-Geral da União, pelas Procuradorias-Gerais da União e da Fazenda Nacional, pelo Conselho Superior da AGU e pela Corregedoria-Geral da Advocacia da União. O projeto aprovado e enviado pelo governo ao Congresso altera a lei orgânica da AGU para permitir que as carreiras jurídicas de procurador federal e de procurador do Banco Central também passem a integrar o órgão. O projeto foi criticado em plenário. E o deputado Kim Kataguiri, do Missão de São Paulo, diz que a alteração aumenta os poderes do advogado-geral da União e pode comprometer a autonomia de outros órgãos, como o Banco Central.
16: O principal argumento sendo utilizado aqui é o seguinte: todos os órgãos que já estão subordinados à Advocacia-Geral da União vão continuar subordinados. Eu duvido muito que haveria essa mobilização política em torno dessa matéria se fosse para não mudar nada. E me causa preocupação a possibilidade de diminuir a autonomia das autarquias, a autonomia das agências reguladoras, a autonomia do Banco Central e, ao mesmo tempo, dar superpoderes para que o advogado-geral da União avoque para si causas que não deveriam ser da sua competência.
15: O relator da proposta, o deputado Lafayette de Andrada, do PL Mineiro, negou que a proposta ameace a autonomia de outros órgãos, mas admitiu um erro que, na redação original, permitia que o advogado-geral da União indicasse o procurador da Fazenda Nacional e o procurador-geral do Banco Central sem ouvir o ministro da Fazenda e o presidente do Banco Central, o que foi corrigido no texto final. A proposta aprovada determina que esses cargos são de indicação conjunta do advogado-geral da União com o ministro da Fazenda e o presidente do Banco Central. Para Lafayette de Andrada, o texto apenas incorpora à AGU carreiras que na prática já são subordinadas ao advogado-geral da União.
17: Alguns jornalistas, sem ler o projeto, publicaram algumas matérias alarmistas dizendo que esse projeto confere poderes agigantados ao advogado-geral da União, o que não é verdade. O que esse projeto traz, na verdade, é incorporando ao escopo da AGU as carreiras que hoje, na prática, já são comandadas pelo AGU, que são a Procuradoria da Fazenda Nacional e a Procuradoria do Banco Central.
15: O projeto, que inclui a Procuradoria-Geral Federal e a Procuradoria-Geral do Banco Central entre os órgãos da Advocacia-Geral da União, seguiu para análise do Senado. Da Rádio Câmara de Brasília, com informações de Antônio Vital, Marcelo Larcher.
9: Trabalho.
11: Merlon Solano, do PT do Piauí, cobra do Senado o andamento da proposta de emenda à Constituição que reduz a jornada de trabalho e acaba com a escala 6x1. Ele lembra que a PEC recém-aprovada na Câmara prevê 2 dias de descanso semanal sem redução salarial.
18: Merlon Solano aponta a melhoria na qualidade de vida dos brasileiros como um dos fatores de destaque. Em sua opinião, a aprovação da matéria no Senado vai contribuir para a atualização da CLT, reduzindo o adoecimento e o número de acidentes de trabalho.
11: Já Luiz Lima, do Novo do Rio de Janeiro, celebra a retirada de urgência do projeto do governo que coloca fim à escala 6x1. Segundo ele, o Executivo e lideranças do Legislativo perceberam os impactos negativos da medida, como o encarecimento de serviços básicos, como as tarifas de ônibus.
18: Na avaliação de Luiz Lima, diante de um cenário de inflação, juros altos, endividamento público e alta informalidade, a matéria é irresponsável e, caso prospere, vai prejudicar profissionais que dependem de comissões e gorjetas e diminuir a competitividade internacional do Brasil.
11: Pedro Ayrara, do PP de Minas Gerais, defende a derrubada de veto a projeto que estabelece regras nacionais para a idade máxima de ingresso nas polícias militares e nos corpos de bombeiros. Ele esclarece que a proposta amplia de 30 para 35 anos o limite de entrada em concursos.
18: Pedro Ayrara defende que a mudança atualiza a legislação diante do aumento da expectativa de vida e das novas exigências de formação para o ingresso nas carreiras militares. O parlamentar pede apoio à análise do veto a ser apreciado em sessão do Congresso Nacional.
11: Aloysio Mendes, do Republicanos, homenageia os 190 anos da Polícia Militar do Maranhão. O deputado exalta a atuação da corporação na proteção da sociedade e na preservação da ordem pública.
18: Aloysio Mendes reconhece o trabalho de homens e mulheres que integram a instituição e cumprem papel fundamental no sistema de segurança do Maranhão. Ele diz que a corporação tem uma trajetória marcada pela dedicação ao serviço público.
9: Economia.
11: Bomgás, do PT do Rio Grande do Sul, registra a participação de membros do Ministério da Fazenda em audiência na Câmara para debater o cenário econômico do país. Segundo o deputado, foram apresentadas na reunião medidas para estimular o crescimento, ampliar o emprego e conter a inflação.
18: Bomgás também defende ações do governo para enfrentar os efeitos de crises internacionais sobre a economia brasileira. O parlamentar cita avanços na reforma tributária e a ampliação da faixa de isenção do imposto de renda como medida voltada à redução da carga tributária.
11: José Nelto, do União de Goiás, cobra a abertura de uma CPMI para apurar possíveis irregularidades envolvendo o Banco Master. O deputado afirma que a comissão é necessária para identificar responsabilidades e dar resposta à população sobre os prejuízos causados.
18: José Nelto Planalto reclama de demora na instalação da CPMI e afirma que a apuração deve alcançar eventuais agentes públicos e privados implicados nas operações financeiras. Ele sustenta que a falta de investigação aumenta a desconfiança da sociedade sobre o caso.
11: Sargento Faur, do PL do Paraná, defende a atuação de integrantes da Operação Lava Jato em processos conduzidos no Estado. O deputado contesta críticas feitas por setores da esquerda, afirmando que a Força-Tarefa teve papel relevante no enfrentamento à corrupção no país.
18: Sargento Faur diz que decisões judiciais posteriores contrárias à Lava Jato não apagam a relevância da operação. Na avaliação dele, a oposição deve rebater tentativas de desqualificar as investigações e seus desdobramentos políticos.
9: Agricultura.
11: Sérgio Turra, do PP, defende a aprovação do projeto que prevê mecanismos de securitização e renegociação das dívidas aos produtores rurais. Segundo ele, a medida é necessária para auxiliar agricultores afetados por estiagens e enchentes no Rio Grande do Sul.
18: O parlamentar rebate críticas de que a proposta representaria um desfalque nas contas públicas. De acordo com Sérgio Turra, o projeto cria condições para que os produtores reorganizem suas finanças e mantenham a atividade agropecuária sem prever o perdão das dívidas.
11: Delegado Caveira, do PL, denuncia que o ICMBio tem entrado em fazendas e confiscado gado de produtores no Pará. Ele acusa os governos federal e estadual de apoiarem abusos contra agricultores e alega que os produtores afetados já estão há mais de 50 anos na região.
18: Delegado Caveira cobra ação imediata do Ministério Público contra apreensões em Altamira e pede que o governo do Pará seja investigado por corrupção. Segundo sua análise, a administração estadual tem sido palco de clientelismo para garantir a perpetuação de determinadas famílias no poder.
9: Meio Ambiente.
11: Inácio Arruda, do PCdoB, festeja a realização, na data em que se celebra o Dia Internacional do Combate à Desertificação, de um seminário internacional para combater a degradação das terras. Ele sublinha a busca por soluções científicas para o solo do semiárido, especialmente no Ceará.
18: O evento ocorrido na Câmara, segundo Inácio Arruda, reuniu cientistas e a ONU para propor tecnologias que ajudem o pequeno produtor. O deputado esclarece que a meta é usar a pesquisa de órgãos como a Embrapa para salvar a agricultura familiar no Nordeste brasileiro.
9: Turismo.
11: Eduardo Bismarck, do PV do Ceará, comemora a realização em Fortaleza de encontro que está reunindo agentes de turismo de todo o país até o dia 20 de junho. Ele destaca que a programação inclui visita à técnica à Canoa Quebrada, no município de Aracati, para ampliar a divulgação da Rota das Falésias.
18: Eduardo Bismarck também destaca o novo voo da Azul entre Belo Horizonte e Aracati, previsto para operar a partir de outubro. O parlamentar avalia que a ligação aérea deve fortalecer o turismo no litoral leste do Ceará, contribuindo para a geração de negócios na região.
11: Hildo Rocha, do MDB do Maranhão, pede apoio para projeto de sua autoria que visa incluir a temporada de praias do Rio Tocantins no calendário oficial de eventos nacionais, para fomentar o turismo e a economia local durante os meses de junho a setembro.
18: De acordo com Hildo Rocha, a oficialização da temporada vai atrair turistas e facilitar o financiamento de atividades culturais e de lazer. O deputado lista as cidades de Imperatriz, Ribeirãozinho, Ribamar, Fiquene, Estreito e Porto Franco como principais polos turísticos maranhenses.
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9: Saúde.
11: A Câmara aprovou proposta que garante atestado para o funcionário acompanhar filhos doentes sem desconto no salário. O repórter Antônio Vital acompanhou a votação.
20: A Câmara dos Deputados aprovou o projeto que permite que pais ou responsáveis por crianças de até 12 anos se afastem do trabalho por até 14 dias por ano, sem desconto no salário, para acompanhar os filhos em caso de doença. O afastamento, porém, deverá ser justificado com atestado médico, que contém informações como o diagnóstico, o registro do médico no Conselho Regional de Medicina e uma declaração expressa da necessidade de acompanhamento pelos responsáveis. O atestado servirá como justificativa para ausência no trabalho somente se for demonstrada a incompatibilidade entre o acompanhamento do filho e o exercício da atividade e se a assistência dos pais for indispensável e não puder ser compensada no emprego. Durante o período de licença, será assegurada a manutenção do emprego e os direitos trabalhistas. O projeto foi apresentado pelo deputado Alencar Santana, do PT de São Paulo, e o texto final foi alterado pela relatora, deputada Denise Pessoa, do PT do Rio Grande do Sul. Ela retirou, por exemplo, a previsão de o INSS arcar com o pagamento dos empregados durante o afastamento e limitou em 14 dias por ano o período máximo de afastamento dos pais. O projeto foi criticado pela deputada Adriana Ventura, do Novo de São Paulo, que apontou prejuízo para as pequenas empresas.
1: Isso estimula absenteísmo, é uma agressão, novamente, à negociação direta entre empregadores e empregados. Mas 14 dias, a gente está falando de meio mês, onde libera, pode faltar, leva o filho e não precisa voltar para o trabalho, não é obrigado a compensar, não é obrigado a fazer nada. Então isso é uma vergonha, é um intervencionismo, não dá para ficar jogando tudo nas costas de quem produz.
20: O autor da proposta, o deputado Alencar Santana, disse que o texto final prevê medidas para evitar abusos e fraudes.
21: A deputada Denise aperfeiçoou o texto, garantindo medidas de proteção para evitar que, se porventura, uma pessoa queira abusar dessa lei, não possa estar usando desse recurso sem necessidade. A lei visa garantir a proteção e o cuidado à criança e permitir que a responsabilidade que o pai e a mãe têm do cuidado possa ser exercida de maneira plena.
20: O projeto que permite que pais ou responsáveis por crianças de até 12 anos se afastem do trabalho por até 14 dias por ano, sem desconto no salário, para acompanhar os filhos em caso de doença, seguiu para análise do Senado. Da Rádio Câmara de Brasília, Antônio Vital.
22: Desenvolvimento Regional.
18: Marcelo Nilo, do Republicanos da Bahia, classifica como ineficiente a gestão estadual em áreas essenciais como educação, saúde e segurança pública. O congressista alega que o Estado apresenta índices alarmantes de violência, além de infraestrutura precária nas rodovias.
23: Marcelo Nilo acusa o executivo local de descumprir obrigações financeiras com prestadores de serviços e artistas contratados. Ele qualifica a administração do Estado como a pior da história, apontando problemas também nas políticas de geração de emprego e de proteção às mulheres.
18: Rodrigo Hollenberg, do PSB, critica o governo do Distrito Federal, mencionando uma operação policial contra autoridades do primeiro e segundo escalão da gestão atual. Para ele, os episódios reforçam a suspeita de irregularidades na administração.
23: Rodrigo Hollenberg também defende a instalação de uma CPI para investigar o Banco Master e operações envolvendo o Banco BRB. Ele afirma que a apuração dos fatos é necessária para garantir transparência e esclarecer possíveis responsabilidades.
18: Vavá, do Avante de Minas Gerais, relata preocupações de moradores do Vale do Jequitinhonha sobre a prestação de serviços públicos. O deputado informa que recebeu denúncias relacionadas às condições de estradas vicinais, transporte escolar e limpeza urbana.
23: Vavá cobra atenção dos gestores públicos da região para a aplicação dos recursos municipais e para a qualidade dos serviços oferecidos. Segundo ele, o atendimento às comunidades mais vulneráveis deve ser tratado com responsabilidade e compromisso com o interesse público.
18: Dr. Flávio, do PL do Rio de Janeiro, defende a derrubada do veto presidencial ao projeto que amplia a área reconhecida como semiárido no Estado. O deputado argumenta que a proposta beneficiaria produtores rurais fluminenses que enfrentam períodos frequentes de estiagem.
23: De acordo com o Dr. Flávio, o reconhecimento dessa área permite ampliar o acesso a políticas públicas voltadas ao desenvolvimento rural. Para ele, o projeto fortalece a produção agropecuária, gera renda e impulsiona a economia de mais de 20 municípios no interior do Rio de Janeiro.
18: Dr. Frederico, do PL, comemora a aprovação na Comissão de Legislação Participativa de moção de louvor à tratorada de Santa Rita de Caldas, realizada no município do sul de Minas Gerais. Ele assinala que o evento reúne agricultura familiar, tradição religiosa e valorização das comunidades rurais.
23: Dr. Frederico também registra a presença de representantes da cidade de Coronel Xavier Chaves na Câmara. Ele destaca a produção rural, a cachaça mineira e o queijo artesanal, como expressões da cultura e da economia dos municípios da chamada região do Campo das Vertentes de Minas Gerais.
18: Termina agora o Jornal Câmara dos Deputados, produzido pela Rádio Câmara, com trabalhos técnicos de Everson Urani e apresentação de Márcio Aquilissardi e José Carlos Andrade. Uma ótima noite para você.
23: Boa noite, a Voz do Brasil volta amanhã.
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1: Excelente noite de quarta-feira, você ouvinte da Rádio Araranguá. Hoje, dia 17 de junho de 2026. Eu sou Juliana Oliveira e a partir de agora comando o Música com Notícia. Você sabe, música de qualidade e informação só aqui na Rádio Araranguá. Que tenhamos todos uma ótima noite. E eu inicio com Jair Rodrigues, deixa isso pra lá.
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2: Vambora fazer nada junto?
3: Só se for agora, meu rei.
2: Beleza.
3: Tava só esperando pra gente começar.
2: Prazer aqui. Você, viu, menino?
3: Fala sério.
2: Viu, menina?
3: Já conversa.
2: Você é maravilhosa.
3: Prazer, todo meu.
2: Vamos fazer.

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0: diga o que penso e vale. 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Deixa isso pra lá.
1: Tchau, viu?
0: Eu não tô fazendo nada, você também. Mas vamos bater um papo sem
1: agora eu vou fazer tudo.
0: Deixa que diga o que penso e vale.
1: Vou fazer nada,
0: deixa isso pra lá, vem pra cá. Não, não tô.
1: Beleza, beleza, meu, também não tô. Ah, vambora, Claudinho. Vambora. Vambora que vem chuva. Vambora que vem chuva.

0: Yahoo com Caminhos do Sol, encerrando o primeiro bloco do Música com Notícia da Rádio Araranguá. E a Secretaria de Estado da Proteção e Defesa Civil de Santa Catarina lançou uma página especial dedicada ao acompanhamento e à divulgação de informações sobre o fenômeno climático El Niño. A ferramenta está disponível no portal da Defesa Civil de Santa Catarina, na aba de acesso rápido, e também recebe destaque na página principal por meio de uma janela interativa, que é uma pop-up. Matéria completa no nosso portal radioararanguá.com.br.
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